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8: Farás conhecer os caminhos da vida, a plenitude da alegria, com a tua face. Salmo 15, versículo 11.
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10 horas em ponto, uma noite abençoada para você na sintonia da Canção Nova FM 89.1. Uma noite especial para nós. Para nós católicos é uma noite também de bênção, de graça. Meu irmão e minha irmã, eu sou Ulisses Henrique, missionário da comunidade Canção Nova. Estou junto com você até agora, a partir de agora, melhor dizendo, até as 11 horas dessa noite. Quase 11 horas, né? Um pouquinho antes das 11, a gente precisa terminar. Depois vem o boletim de notícias, etc. Mas agora, no início de mais um Orando com Poder, eu quero acolher você que está na sintonia, de modo especial aqueles que estão sintonizando pela primeira vez. Aqui no Orando com Poder nós temos fé, encontro com Deus pela palavra e também temos união na oração, união na intercessão pelas intenções de cada um. Se você vai mandar a sua intenção de oração hoje para o nosso programa, para nós rezarmos junto com você e por você, já começa mandando agora. Se você não tem nosso WhatsApp, passo para você agora. DDD 12 99 145 5871. Nós começamos rezando, cantando com Ramon e Rafael. Espírito, enche a minha vida.

0: 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Dez horas e cinco minutos, estamos aqui iniciando Orando com Poder dessa segunda-feira super abençoada. Já estamos na oitava semana do tempo comum. É, terminou aquele tempo maravilhoso, todas aquelas semanas do tempo da Páscoa, com a festa de Pentecostes ontem, que foi muito especial, não é? Como sempre é, mas esse ano, não sei, teve várias pessoas partilhando que participaram de retiros ou da própria Santa Missa, né? Celebrando a festa, a solenidade de Pentecostes. Muitas pessoas que realmente foram tocadas e conversando, vão dizendo, vão falando que foi uma das melhores experiências de Pentecostes dos últimos tempos, graças a Deus. Quero mandar um abraço para os meus irmãos do sul de Minas Gerais, a cidade de Cambuí, onde eu estive, graças a Deus, nesse final de semana. Não é? Tivemos um retiro de Pentecostes na paróquia Nossa Senhora Aparecida, em Cambuí, Minas Gerais, e foi muito bom. Um povo de coração aberto, um povo com uma fé simples e fervorosa, e o Espírito Santo fez no meio de nós. Foi muito, muito bom. Quero convidar você, meu irmão e minha irmã, para no próximo final de semana vir para a Cachoeira Paulista, para a Canção Nova, para participar conosco do aniversário da festa, melhor dizendo, a festa do nosso querido Pai das Misericórdias, ok? O Santuário Pai das Misericórdias estará celebrando a festa do Pai das Misericórdias. Desde a sexta-feira, dia 29, tem a missa de abertura, 8 horas da noite, com Dom Joaquim Vladimir, que é aqui o nosso bispo da Diocese de Lorena. Então você é convidado a vir. Na sexta-feira já começa às 8 horas a missa de abertura, sábado e domingo o dia inteiro de pregação, oração, Santa Missa, momentos preciosos, e também tem algo especial, vai ter quermesse nas duas noites, a noite de sábado e na noite de domingo. A partir ali das 7:30 da noite, por aí, teremos quermesse no sábado e no domingo, 7:30 da noite, dentro dessa celebração, dessa festa, desse acampamento também do Pai das Misericórdias. Você aqui da região do sul de Minas, de repente ali no região de Resende, no Rio de Janeiro também, vem para cá, você do Vale do Paraíba, vamos celebrar essa festa com o nosso santuário. E agora chegou o momento de nós mergulharmos na Palavra de Deus.
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0: 10:09, nós vamos tomar a leitura da palavra de Deus, que está em Atos dos Apóstolos, no capítulo 1, versículos de 12 a 14. Atos, capítulo 1, de 12 a 14. Um trechinho pequeno, mas muito precioso, muito rico da palavra de Deus. Vamos lá? Diz assim a palavra de Deus. Voltaram eles então para Jerusalém, do monte chamado das Oliveiras, que fica perto de Jerusalém, distante uma jornada de sábado. Tendo entrado no cenáculo, subiram ao quarto de cima, onde costumavam permanecer. Eram eles Pedro e João, Tiago, André, Filipe, Tomé, Bartolomeu, Mateus, Tiago, filho de Alfeu, Simão, o zelador, e Judas, irmão de Tiago. Todos eles perseveraram unanimemente na oração, juntamente com as mulheres, entre elas Maria, mãe de Jesus, e os irmãos dele. Palavra do Senhor, graças a Deus. Meu irmão e minha irmã, esses três versículos da leitura de hoje de Atos dos Apóstolos, vamos mergulhar neles dizendo que, começa dizendo a palavra, que eles voltaram, eles estavam no local onde Jesus fez a sua ascensão ao céu, e aqui eles voltaram para Jerusalém. Voltaram porque eles estavam no Monte das Oliveiras. E o que aconteceu, você lembra, na ascensão de Jesus? O que que Jesus falou para ele? Para eles, né? Para os apóstolos? Jesus falou assim, em Atos dos Apóstolos, no próprio capítulo 1, se você voltar lá no versículo 4, Jesus falou para eles que não se afastassem de Jerusalém, mas que esperassem aí o cumprimento da promessa de seu Pai. Versículo 5, ele disse: João batizou na água, mas vós sereis batizados no Espírito Santo daqui a poucos dias. Por isso que eles voltaram para Jerusalém, entraram no cenáculo, que era aquela casa, aquele segundo andar daquela casa, onde eles costumeiramente permaneciam em oração. Eles voltaram para o lugar da oração, onde eles se reuniam para a oração, onde eles viviam essa experiência da oração em comunidade. A oração em comunidade. Presta atenção nessa expressão. A oração em comunidade. E aí, a palavra de Deus vai citar o nome dos 12, os 12 apóstolos, vai nomear um por um. E no versículo 14 diz assim, que todos eles perseveravam, unânimes na oração, e junto com os apóstolos, tinham também as mulheres, aquelas mulheres piedosas que seguiam Jesus de cidade em cidade também, sempre que possível, aquelas mulheres piedosas que ajudavam Jesus também a comprar os mantimentos, davam uma doação para ajudar os pobres. Havia esse pequeno grupo de mulheres que também seguia Jesus, e elas estavam ali em oração, perseverando com eles no cenáculo. A palavra termina dizendo no versículo 14 que entre elas estava Maria, mãe de Jesus, e os irmãos de Jesus. Nós já aprendemos, nós já sabemos que quando a palavra de Deus coloca a palavra irmãos, quer significar outros parentes, primos, não é? E porque a língua no original, a língua usada por eles, não havia todos esses nomes que nós temos aqui. A gente tem uma palavra para tio, uma palavra para avô, avó, pai, mãe, filho, filha, neto, neta, afilhado, padrinho, primo, A gente ainda usa primo de primeiro grau, né? Primo de segundo grau, tio, sobrinho. Lá era mais simples. Lá, quando queria se referir a tios e primos, sobrinhos, dizia-se a palavra irmãos. É como se fosse parente, né? Como a gente usa hoje parente. É meu parente. Os parentes de Jesus estavam ali também no cenáculo. Então, meu irmão e minha irmã, a Virgem Maria estava o tempo todo junto com os apóstolos em oração no cenáculo, em obediência àquela palavra que Jesus deu, àquela ordem que Jesus deu antes de subir ao céu. Que eles esperassem o cumprimento da promessa do Pai, porque eles seriam batizados no Espírito Santo. Bom, ontem nós tivemos, nós que somos Canção Nova, família Canção Nova, também fazemos parte da família Salesiana, né? Então ontem tivemos a celebração de Nossa Senhora Auxiliadora. Mas a igreja celebrou também, e nós celebramos, a festa de Pentecostes. Tão querida, tão preciosa, tão importante, porque nos faz lembrar, nos remete de volta para esse lugar aqui que nós lemos, para o cenáculo. Por isso é uma solenidade da igreja. É importantíssima essa festa. Quer nos levar de volta, aprender a voltar sempre a permanecer na verdade no cenáculo. Como nós lemos hoje. Todos os apóstolos, algumas mulheres e a Virgem Maria e os parentes de Jesus. Hoje nós celebramos com a igreja Maria com o título de Mãe da Igreja. Então veja, ontem Nossa Senhora Auxiliadora, solenidade Pentecostes, hoje ainda respirando, né, os efeitos de Pentecostes, já celebramos Maria, Mãe da Igreja. Essa mistura, desculpa dizer assim, entre Nossa Senhora e o Espírito Santo, Pentecostes e a Virgem Maria, é meio que inseparável as duas realidades, porque a Virgem Maria foi exatamente essa mulher escolhida por Deus para ser mãe de Jesus. Criou a humanidade de Jesus como homem de Deus. Foi aquela que intercedeu junto ao Filho de Deus, antecipando a hora do seu primeiro milagre nas bodas de Caná. E depois, nesse momento que Jesus já tinha morrido, ressuscitado, subido aos céus após várias aparições que ele fez ressuscitado aos seus discípulos, ela continuou firme. Ela continuou obedecendo a palavra de Jesus. Ela estava em oração, ela permaneceu com a comunidade que Jesus criou. A primeira comunidade, o núcleo da igreja que estava nascendo. Ela estava ali. Eu me lembro que o padre Jonas Habib, uma das pregações dele, ele citou Nossa Senhora como se fosse aqui no cenáculo, nesse momento, nessa cena que nós lemos aqui, é como se ela fosse o para-raios. O padre Jonas dizia, quando Deus deu a ordem lá no céu, falou, meu filho Jesus, pode enviar o Espírito Santo, hoje é o dia, chegou o dia de Pentecostes, envia o Espírito Santo para que todos fiquem cheios do Espírito Santo, eles estão reunidos lá embaixo há vários dias em oração, eles obedeceram a sua palavra, sua orientação, sua ordem, então pode enviar o Espírito Santo. E aí o Espírito Santo veio como um raio, e como um raio, para cair na terra, ele procura o local mais alto que o atrai, não é? Que normalmente são os para-raios colocados nos altos dos prédios, das casas. Então o padre Jonas dizia que o Espírito Santo veio como um raio, e o primeiro para-raio que o atraiu, para ele saber onde era o endereço para ele se derramar, foi a presença da Virgem Maria no cenáculo. Nossa Senhora foi como que o para-raio. O Espírito Santo olhou, localizou ela e falou, é aqui, é esse povo reunido com ela aqui, é aqui que eu tenho que me derramar, encher, transbordar, inundar o coração, a alma desses homens e mulheres aqui reunidos com fé em oração. É bonito de ver a Virgem Maria, tão simples, tão humilde, passando a vida no seu, na sua discrição, no seu escondimento. E a palavra que ela disse nas bodas de Caná continua ecoando nos nossos ouvidos: fazei tudo o que ele, Jesus, vos disser. E por causa dessa permanência na humildade, essa permanência na fé, passando por todos os horrores de ser uma mãe que viu seu filho ser preso injustamente, torturado, massacrado, crucificado cruelmente, essa mulher estava ali, perseverando, acreditando no sobrenatural, no cumprimento da promessa do Pai, que eles seriam revestidos da força do alto, o Espírito de Deus. Meu irmão e minha irmã, é assim, esse deve ser o nosso estilo de vida. Todos eles perseveravam na oração em comum, em comunidade. Nós, eu e você, todos nós devemos perseverar na oração em comum, em comunidade. E aqui nós precisamos tocar num ponto muito importante. Hoje, cada vez mais nós encontramos pessoas boas, cristãos, católicos, que dizem assim: olha, eu rezo, eu tenho muita fé, eu rezo em casa, porque Deus também está presente na minha casa. Então eu não vou na igreja não, eu fico em casa e eu rezo em casa e Deus vê a minha fé. Ele vê mesmo e ele está na sua casa mesmo. Porém, quando nós tomamos essa decisão, nós estamos jogando fora muitos trechos da palavra de Deus, muitos versículos poderosos, preciosos, muitas coisas que clareiam qual é a vontade de Deus, qual é o plano de nosso Senhor Jesus Cristo para nós. O plano de nosso Senhor Jesus Cristo para nós é isso que nós lemos nessa primeira leitura de hoje, Atos 1, de 12 a 14. Todos eles perseveravam na oração em comunidade, junto com a Virgem Maria. Acabou-se o tempo da pandemia, graças a Deus as iniciativas de oração e evangelização pelas redes sociais explodiram, isso é muito bom, mas isso não apaga a palavra de Deus, isso não passa uma borracha no plano de Deus. Se Jesus instituiu uma igreja sobre Pedro para que os cristãos estejam reunidos nela, é porque Deus quer que eu e você estejamos engajados, reunidos em uma comunidade de um modo físico, presencial, ao vivo e a cores. Meu irmão e minha irmã, nosso estilo de vida precisa ser esse estilo de vida do Pentecostes, esse estilo de vida do cenáculo. Precisamos olhar o exemplo da Virgem Maria. A palavra de Deus, cada detalhe é muito precioso, é muito valioso, é muito sagrado. E dá muitos frutos na vida de quem segue, de quem é fiel. O nosso estilo de vida, de qualquer cristão, qualquer católico, é perseverar na oração em comunidade, junto com a Virgem Maria, junto com a Mãe de Jesus. Querido, querida, se por mil motivos você acabou se acomodando a ficar em casa, rezando pela internet, rezando pela TV, é bom você rezar pela internet, é bom você rezar pela TV, mas existe algo que vem antes disso. Quando não existia TV, quando não existia internet, Deus delineou como seria o estilo de vida dos discípulos de Jesus, está na palavra de Jesus. Hoje nós só estamos pegando esse texto aqui de Atos dos Apóstolos, mas tem muita coisa no Novo Testamento delineando a importância de nos reunirmos dentro do templo, em comunidade, orarmos em comunidade. A celebração da Santa Missa precisa ser física, ao vivo e a cores, precisa ser presencial. Querido irmão, querida irmã, o próprio Deus, amorosamente, o próprio Pai, o próprio Jesus, e eu digo, a Virgem Maria, hoje, nessa festa que celebramos com o título de Maria, Mãe da Igreja, ela está falando comigo, ela está falando com você, ela está chamando e dizendo, vem filho, vem, vem filha, volte a se reunir aqui onde eu estou, com os outros meus filhos, com as outras minhas filhas, com os servos de Deus, com os sacerdotes. Vem, meu filho, volta, volta, minha filha, a participar presencialmente dos lugares onde o povo de Deus permanece na oração em comunidade. Assim que Pentecostes aconteceu, assim que o Espírito Santo veio poderosamente e mudou a história da humanidade, porque nasceu a missão da igreja publicamente ali, a partir de Pentecostes. Nasceu a evangelização no poder do Espírito Santo. Nasceu tudo aquilo que deu origem ao nosso batismo, à nossa fé. Eu fui batizado na cidade de Niterói, no Rio de Janeiro, na igreja de Porciúncula de Santana, em frente ao campo de São Bento. Sabe por que eu fui batizado nessa igreja? Porque primeiro construíram essa igreja. Sabe por que construíram essa igreja? Porque a evangelização chegou em Niterói. Sabe por que ela chegou em Niterói? Porque aqui onde nós lemos hoje, depois de Jesus subir ao céu, ele deu uma ordem: voltem, fiquem juntos no lugar de oração, fiquem juntos, perseverem em oração, em comunidade, até que sejais revestidos do poder do alto, até que sejais batizados no Espírito Santo. Esse é o nosso estilo de vida, meu irmão e minha irmã. Nós vamos fazer uma parada para o intervalo obrigatório. Na volta você vai conferir Padre Marcelo Rossi rezando, pedindo: Maria, mulher do cenáculo, mulher de Pentecostes, passa à frente.
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0: 10 horas e 33 minutos. Chegamos ao nosso momento de oração, de intercessão, pela intenção que você mandou para nós através do WhatsApp. Se você não pegou, vou passar mais uma vez, tá bom? O DDD é 12 99 145 5871. Primeira participação de hoje da nossa irmã Mara de Igaratá, São Paulo. A partir de agora estamos unidos em nome do Pai e do Filho e do Espírito Santo. Amém. Senhor, nos colocamos aqui na tua presença nesse dia de festa para a igreja, para nós católicos. Te agradecemos porque foi do plano de Deus, foi vontade do Pai nos dar essa mãe, a mãe que intercede por nós, a mãe que foi fiel até o fim, a mãe que foi cheia do Espírito Santo, a mãe que educou o menino, a criança Jesus, até se tornar um homem adulto. Nós te pedimos, Senhor, pela intercessão da Virgem Maria, derrama sobre nós toda a graça, toda a potência do Espírito Santo, os dons do Espírito Santo, as graças do Espírito Santo, nessa noite de segunda-feira, essa noite especial, abençoada. Senhor, nós trazemos a participação da Mara de Garatá. Ela fala assim: boa noite, peço oração por mim. Hoje é o meu aniversário. Que data bonita, Mara. Que presente a providência de Deus te deu. Celebrar o dom da vida dentro de uma festa da Virgem Maria. Uma festa nova, né? Assim, que hoje é celebrada por toda a igreja a partir do Papa Francisco. Ele que instituiu essa festa de hoje, esse título da Virgem Maria, Mãe da Igreja, a memória da Virgem Maria como mãe da Igreja. Parabéns, Senhor Jesus, nós queremos pedir toda a graça, toda a bênção, todo o teu Espírito Santo, todo o acompanhamento da Virgem Maria para amar a tua filha, a Mara que celebra o dom da vida, a vida preciosa dada por ti, a vida abençoada, guardada, protegida por ti. Nós te louvamos, Senhor, te bendizemos por essa graça, pelo aniversário da nossa irmã, a Mara, que a Virgem Maria mesmo escolha no céu um presente e traga e entregue para sua filha Mara. Nós te pedimos, nós já te agradecemos. Também temos aqui a participação da Neuza de Jacareí. Hoje eu estou olhando aqui as participações pelo celular, porque no computador deu algum problema aqui, algum defeito que eu não consigo acessar, tá bom? E também eu estou meio resfriado, voltei da missão desse fim de semana meio resfriado. Então, você perceber que minha voz está um pouco assim, o nariz um pouco entupido. Se eu der uma tossidinha, você já dá um desconto de 80% para mim, tá bom? Vamos lá, a Neuza de Jacareí participando, desejando uma noite abençoada, que Deus abençoe todos da rádio, todos da Canção Nova. Ela pede pela sua conversão, pelos seus familiares, pelo seu neto, o João Vitor, que fez uma entrevista para trabalhar numa empresa, está ansioso aguardando a resposta. Também ela pede por todos os missionários, seminaristas, diáconos, sacerdotes e os colaboradores da Canção Nova. Senhor Jesus, nós estamos unidos a Neuza, tua filha querida de Jacareí, junto com ela, pedindo a intercessão da Virgem Maria, Mãe da Igreja, pela sua conversão, pela sua santificação, para que ela cresça na intimidade, na profundidade do relacionamento dela contigo, Senhor. Também pelo João Vitor, na espera, aguardando a resposta dessa entrevista de emprego, que pelas mãos da Virgem Maria o Espírito Santo venha também sobre esse tempo do João Vitor. Esse tempo de espera é um tempo de busca também, né? Nesse momento ele está na espera, para que a vontade de Deus se faça na vida dele, porque a vontade de Deus sempre é o melhor para nós. Por toda a igreja, por toda a Canção Nova, por todos os nossos colaboradores aqui da Canção Nova, nós te pedimos, Senhor, nós já te agradecemos.
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0: Também temos a participação do nosso irmão de Brasília, sempre conosco, Igor. Ele fala: boa noite, hoje peço a Jesus pelo restabelecimento da minha saúde, pela minha conversão diária e por uma graça na minha vida profissional. Jesus, eu confio em vós. Tenham uma semana abençoada, meu irmão. Amém. Senhor Jesus, nós estamos unidos ao Igor, que está clamando a recuperação da saúde, talvez aí alguma gripe também, algum resfriado, alguma situação que está vivendo nesses dias, sua conversão diária, e ninguém melhor do que a Virgem Maria. Nós pedimos, Senhor, que o Senhor conceda a graça do Igor ter essa experiência profunda com a Virgem Maria como mãe da igreja, mãe dos católicos, mãe dos cristãos, mãe e mestra, que ensina tudo aquilo que nós precisamos aprender, ensina tudo aquilo que nós precisamos para agir de acordo com a vontade de Deus. Nós pedimos a intercessão da Virgem Maria por essa graça na vida profissional do Igor. Vem, Senhor, derramando o Teu Espírito Santo pelas mãos da Virgem Maria sobre todas as áreas da vida do Igor. Nós te pedimos, nós já te agradecemos.
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0: Também temos a participação da Maria das Graças de Cruzeiro, nossa vizinha. Ela pede pela sua família, especialmente pelo seu filho, está com problemas no trabalho. Também pelos funcionários, né, as pessoas, o chefe, local de trabalho. Dizendo aqui a preocupação dela, né, que o filho dela já é um pai de família e ela está preocupada dele ser demitido. Sim, Nossa Senhora, nós estamos clamando com a Maria das Graças. De mãe para mãe, a Senhora conhece a aflição da Maria das Graças, que roga pelo seu filho que já é pai de família, está em risco aí o seu trabalho, o seu emprego. Vem, Mãe do Céu, alcança a graça do derramamento do Espírito Santo sobre esse filho, sobre esse chefe, sobre essa equipe de trabalho, esses companheiros de trabalho, esses funcionários que trabalham junto com o seu filho, para que seja feita a vontade do Pai que sempre é abençoada, que sempre é uma graça muito maior do que nós podemos imaginar. Nós te pedimos, nós já te agradecemos.

Também temos a participação da Maria Aparecida, de Brasília. Ela está pedindo hoje por si mesma, né? Porque ela está na cadeira de rodas. Ela pede pelo seu esposo Tomás, que precisa de libertação do vício do alcoolismo. Ela pede por todos da Canção Nova, cure libertação para si, para sua família, seus filhos, sua neta, amém, seu genro, por todas as áreas da sua vida. Senhor Jesus, nós estamos unidos a Maria Aparecida, que certamente recebeu esse nome em homenagem à sua mãe, que celebramos hoje como mãe da igreja. Sim, Nossa Senhora roga pelas necessidades mais profundas da Maria Aparecida, do seu esposo, seus filhos, sua neta, todas as necessidades de seus familiares. Alcança, mãe, a bênção, a graça, a cura, a salvação, a libertação, a providência do céu para essa casa, para essa família, para cada situação específica, para cada necessidade. Visita, Espírito Santo, que a tua presença poderosa traga toda a libertação, toda a cura, tudo que é insistentemente clamado, suplicado pela Maria Aparecida, e nós suplicamos junto com ela, e nós já agradecemos. Muito obrigado.

também temos a participação da Daniele Souza de Belo Horizonte. Daniele que está consagrando toda essa semana tudo que ela está vivendo a Deus e a Nossa Senhora. Ela pede cura e libertação da ansiedade, da depressão que ela está enfrentando. Pede renovação espiritual. Também a cura da enfermidade de Fernanda Siqueira. Ela caiu, não é? E agora está nessa situação. Ela pede pela cura, restauração. Também pela saúde de Renato Siqueira, Silvone Siqueira, Milton de Souza e pelo seu emprego. Senhor Jesus, estamos unidos a Daniela e tua filha amada, que está vivendo esse tempo de batalha, esse tempo de luta pela fé, luta no combate da oração. Ela que lida com as provas próprias de quem atravessa a ansiedade, a depressão. Nós pedimos a ti, Nossa Senhora, pela tua poderosa intercessão, Mãe da Igreja, alcança um poderoso derramamento do Espírito Santo sobre a Daniele, sobre o espírito, sobre a alma, sobre o corpo, a mente, coração, inconsciente, o emocional, a mente, todas as coisas, todas as áreas do seu ser, da sua vida, da sua família, toda necessidade, todos aqueles pelos quais ela intercede com toda a compaixão, com todo amor, a Fernanda Siqueira, o Renato Siqueira, o Sivone Siqueira e o Milton de Souza. Derrama, Mãe, abundantemente a graça do Espírito Santo pela tua poderosa intercessão para renovar. Renovar, Mãe, é fazer novas todas as coisas. Nós te pedimos, nós já te agradecemos.

Também temos a participação da Djanira de Roseira. Ela pede por todos que estão na sintonia, por todos que pediram oração para ela, por todos que sofrem de insônia, por todos os enfermos e necessitados. A Djanira também pede pela Canção Nova, pelos seus filhos e netos, por todos os seus parentes. Senhor Jesus, estamos unidos a Djanira, tua filha querida, tua filha amada, tua filha que segue com fé os teus caminhos, segue vivendo dia a dia, de mãos dadas com a Virgem Maria. Nós estamos clamando junto com ela, Senhor. Por todos que estão na sintonia agora, orando, rezando conosco, aqueles que estão em casa, aqueles que estão trabalhando, aqueles que estão viajando, aqueles que estão no hospital, visita com teu Espírito Santo, Senhor, pela intercessão da Virgem Maria, Mãe da Igreja. Todos, todos. De modo especial, queremos pedir junto com a Djanira a graça específica de uma boa noite de sono. Não uma, mas todas as noites sejam boas noites de sono para os irmãos que sofrem de insônia, para os enfermos que precisam de cura no corpo ou na alma, para os irmãos necessitados, seja de uma ajuda humana, do calor humano, da compaixão humana, mas também a necessidade material, o alimento, o abrigo, a roupa, e por toda a Canção Nova e toda a família da Djanira. Nós estamos te pedindo pela poderosa intercessão da Virgem Maria, e nós já estamos agradecendo. Muito obrigado, Jesus. Também temos aqui a participação do Adriano Gomes, de Ipirá, na Bahia. Ele pede por si, por sua família. Ele pede que Deus o livre de toda ansiedade. Pede libertação e cura no corpo, na alma e no espírito. Senhor Jesus, recebe o Adriano. E junto com o Adriano, recebe todos os irmãos e irmãs que estão rezando conosco agora, com fé, com perseverança. Visita, Senhor, todos esses que lidam com ansiedade, que lidam com depressão, que lidam com transtorno, a síndrome do pânico, qualquer outro tipo de transtorno de humor. Visita na mente.

Visita no coração, visita nos pensamentos, visita nos sentimentos, visita na, e capacita, Senhor, a maneira mais sábia e mais confiante na fé de responder, de reagir àqueles pensamentos, aquelas sensações próprias da ansiedade, próprias da depressão. Porque a ansiedade não é maior do que nós, porque habita o Espírito de Deus dentro de nós. A depressão não é maior do que nós, porque habita dentro de nós o Espírito de Deus. E porque a Virgem Maria, nossa mãe, mãe da igreja, roga por cada um de nós. Muito obrigado, Senhor.

0: Também temos aqui a participação da nossa irmã Ana Amélia de Guaratinguetá, sempre conosco. Ela está pedindo pelos seus filhos, pelos seus netos, pelas bisnetas, todos os doentes, as almas do purgatório. E no finalzinho ela lembrou aqui, colocou assim: olha, ontem foi aniversário do meu filho Luiz Paulo, estou rezando por ele também. Senhor, nós estamos te louvando pela vida do Luiz Paulo junto com a Ana Amélia. Abençoa a vida desse filho tão querido. Tu sabes qual é o presente que ele mais precisa hoje. Sim, Nossa Senhora, escolha no coração de Jesus um presente ideal para aquilo que o Luiz Paulo está vivendo hoje. E derrama sobre a vida dele, pela sua poderosa intercessão, Virgem Maria, nossa mãe querida. E por toda a família da Ana Amélia, nós te pedimos, roga, mãe, que o Espírito seja dado em abundância, que as graças aconteçam, que a fé aumente, a oração se multiplique dia após dia e a vitória de Deus se manifeste. Muito obrigado, Senhor. Também temos a participação do Ivo de Campinas. Ele apenas desejou boa noite para todos aqui. Senhor Jesus, tu sabes todas as coisas, todas as necessidades desse teu filho, o Ivo. Pela poderosa intercessão da Virgem Maria, mãe da Igreja, derrama toda a graça necessária, toda a resposta, toda a palavra, todo o direcionamento que o Ivo mais precisa nessa noite, nesse tempo da vida dele. Nós pedimos, nós já agradecemos. Temos a participação da Maria de Curitiba também. Ela pede pelo seu irmão Luiz Donatílio, pede saúde, porque ele está doente, muito doente. E ela pede também para sua filha, proteção, graça, para Luciana Ramos Neves. Ela pede por Célio, por Adão e por si mesma. Senhor Jesus, nós estamos unidos a Maria, clamando por todos os seus queridos, por todas as pessoas que ela apresenta, pelo aniversário. Quanta gente fazendo aniversário, né? Ontem, hoje. Louvado seja Deus. Vamos celebrar o dom da vida mesmo. Senhor, nós te louvamos pela vida, pelo aniversário do Luiz Donatílio Ramos. Bendito seja, Senhor. Que não seja apenas uma vida, mas uma vida conectada ao teu coração, conectada à tua graça, conectada ao teu Espírito Santo, à tua vontade. Também, Senhor, sobre a Luciana, sobre o Célio, o Adão e sobre a própria Maria, nós te pedimos, nós já te agradecemos.
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0: Agora 10 horas e 53 minutos, vamos finalizando o programa de hoje dizendo que na campanha do projeto Dai-me Almas do mês de maio, passamos hoje um pouquinho dos 62%. 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Um grande abraço, eu fico por aqui. Semana que vem, se Deus quiser, a gente se encontra de novo. Deus abençoe.
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0: Divisões e Violência. Maria Ângela Jaguraba, da Rádio Vaticano.
1: Do Espírito do Ressuscitado, Leão XIV sublinhou três aspectos: paz, missão e verdade. Na sua Páscoa, Cristo estabelece a paz entre Deus e a humanidade, e o Espírito Santo infunde-a nos corações e difunde-a pelo mundo. Esta paz, observou o Santo Padre, provém do perdão e nos leva ao perdão. Por isso, com nosso coração podemos invocar: Veni Sancte Spiritus, porque ele já nos foi dado. Podemos desejá-lo, porque já nos foi prometido. Podemos acolhê-lo, porque ele próprio é o doce hóspede da alma. A missão foi o segundo aspecto salientado pelo Papa. Assim como o Pai me enviou, diz o Senhor, também eu vos envio a vós. Somos, deste modo, envolvidos na missão de Jesus. Com a força do Espírito, o anúncio enche-se de alegria e esperança. Esta missão leva ao terceiro aspecto, pois o anúncio consiste em proclamar a verdade de Deus e do homem. O Espírito, afirmou Leão XIV, promove sempre a unidade na verdade, porque suscita em nós compreensão, concórdia e coerência de vida. O Papa então concluiu: Caríssimos, com coração ardente, rezemos hoje para que o Espírito do Ressuscitado nos salve do mal da guerra, que é vencida não por uma superpotência, mas pela onipotência do amor. Rezemos para que ele liberte a humanidade da miséria, que é redimida não por uma riqueza incalculável, mas por um dom inesgotável. Rezemos para que nos cure da ferida do pecado, pela redenção anunciada a todos os povos, em nome de Jesus. Esta é a graça que infunde coragem aos apóstolos, por intercessão de Maria, Mãe da Igreja, a infunda também em nós, hoje e sempre.
0: Previsão do tempo. A semana começou com o retorno gradual da chuva ao Rio Grande do Sul. A formação de um sistema de baixa pressão sobre o sul do Brasil traz instabilidade com o frio intenso dos últimos dias, perdendo força gradualmente. De acordo com a Climatempo, a instabilidade aumenta na terça-feira devido à atuação de uma área de baixa pressão associada à formação de um ciclone extratropical na costa da região sul. A precipitação pode ocorrer a qualquer momento, com intensidade moderada, rajadas de vento e trovoadas, principalmente na metade norte, região metropolitana, vales e litoral. Da Central de Jornalismo Canção Nova, Arielle Prado.
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11: Nesta segunda, após a solenidade de Pentecostes, recorremos à Virgem Maria com o título de Nossa Senhora Mãe da Igreja. Aos pés da cruz, Jesus nos entregou a ela, mãe que cuida, que caminha conosco neste vale de

0: lágrimas. É sob seus cuidados que caminhamos. Nossa Senhora, Mãe da Igreja, rogai por nós.
1: Do Senhor se falará à geração futura e anunciarão a sua justiça ao povo que ainda vai nascer. Salmo 21, versículo 32.
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2: Olá, você ouvinte da Rádio Canção Nova. Seja muito bem-vindo para rezarmos juntos o terço, o Santo Terço. Meu nome é Matheus, sou seminarista aqui da comunidade Canção Nova e estarei junto com você para rezar este Santo Terço. Já convido você a ir se preparando, preparando o seu coração, as intenções pelas quais você quer rezar. Enquanto você prepara o seu coração, nós podemos ouvir uma música para que você também possa já ir separando o seu terço, sentando aí ao lado do rádio, para que nós possamos rezar juntos. Então vamos escutar esta música, preparando o nosso coração para vivermos este momento com a Virgem Maria.

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2: Mais uma vez, seja bem-vindo, ouvinte da Rádio Canção Nova. Você que está chegando agora para rezar o Santo Terço conosco, seja muito bem-vindo. Então, nós vamos iniciar o nosso Santo Terço, em nome do Pai, do Filho e do Espírito Santo. Amém. Creio em Deus Pai Todo-Poderoso, Criador do céu e da terra, e em Jesus Cristo, seu único Filho, nosso Senhor, que foi concebido pelo poder do Espírito Santo, nasceu da Virgem Maria, padeceu sob Pôncio Pilatos, foi crucificado, morto e sepultado, desceu à mansão dos mortos, ressuscitou ao terceiro dia, subiu aos céus, está assentado à direita de Deus Pai Todo-Poderoso, de onde há de vir a julgar os vivos e os mortos. Creio no Espírito Santo, na Santa Igreja Católica, na comunhão dos santos, na remissão dos pecados, na ressurreição da carne, na vida eterna. Amém. Um Pai Nosso e três Ave Marias em honra à Santíssima Trindade. Pai nosso que estais nos céus, santificado seja o vosso nome. Venha a nós o vosso reino. Seja feita a vossa vontade, assim na terra como no céu. O pão nosso de cada dia nos dai hoje. Perdoai-nos as nossas ofensas, assim como nós perdoamos a quem nos tem ofendido. E não nos deixeis cair em tentação, mas livrai-nos do mal. Amém. Ave Maria, cheia de graça, o Senhor é convosco. Bendita sois vós entre as mulheres, e bendito é o fruto do vosso ventre, Jesus. Santa Maria, Mãe de Deus, rogai por nós, pecadores, agora e na hora de nossa morte. Amém. Ave Maria, cheia de graça, o Senhor é convosco. Bendita sois vós entre as mulheres, e bendito é o fruto do vosso ventre, Jesus. Santa Maria, Mãe de Deus, rogai por nós, pecadores, agora e na hora de nossa morte. Amém. Ave Maria, cheia de graça, o Senhor é convosco. Bendita sois vós entre as mulheres, e bendito é o fruto do vosso ventre, Jesus. Santa Maria, Mãe de Deus, rogai por nós, pecadores, agora e na hora de nossa morte. Amém. Glória ao Pai, ao Filho e ao Espírito Santo, como era no princípio, agora e sempre. Amém. Ó meu Jesus, perdoai-nos, livrai-nos do fogo do inferno, levai as almas todas para o céu e socorrei principalmente as que mais precisarem. No primeiro mistério gozoso, nós contemplamos a anunciação do anjo Gabriel à Virgem Maria. Pai nosso que estais nos céus, santificado seja o vosso nome. Venha a nós o vosso reino. Seja feita a vossa vontade, assim na terra como no céu. O pão nosso de cada dia nos dai hoje. Perdoai-nos as nossas ofensas, assim como nós perdoamos a quem nos tem ofendido. E não nos deixeis cair em tentação, mas livrai-nos do mal. Amém. Ave Maria, cheia de graça, o Senhor é convosco. Bendita sois vós entre as mulheres e bendito é o fruto do vosso ventre, Jesus. Santa Maria, Mãe de Deus, rogai por nós, pecadores, agora e na hora de nossa morte. Amém. Ave Maria, cheia de graça, o Senhor é convosco. Bendita sois vós entre as mulheres e bendito é o fruto do vosso ventre, Jesus. Santa Maria, Mãe de Deus, rogai por nós, pecadores, agora e na hora de nossa morte. Amém. Ave Maria, cheia de graça, o Senhor é convosco. Bendita sois vós entre as mulheres e bendito é o fruto do vosso ventre, Jesus. Santa Maria, Mãe de Deus, rogai por nós, pecadores, agora e na hora de nossa morte. Amém. Ave Maria, cheia de graça, o Senhor é convosco. Bendita sois vós entre as mulheres e bendito é o fruto do vosso ventre, Jesus. Santa Maria, Mãe de Deus, rogai por nós, pecadores, agora e na hora de nossa morte. Amém. Ave Maria, cheia de graça, o Senhor é convosco. Bendita sois vós entre as mulheres e bendito é o fruto do vosso ventre, Jesus. Santa Maria, Mãe de Deus, rogai por nós, pecadores, agora e na hora de nossa morte. Amém. Ave Maria, cheia de graça, o Senhor é convosco. Bendita sois vós entre as mulheres e bendito é o fruto do vosso ventre, Jesus. Santa Maria, Mãe de Deus, rogai por nós, pecadores, agora e na hora de nossa morte. Amém. Ave Maria, cheia de graça, o Senhor é convosco. Bendita sois vós entre as mulheres, e bendito é o fruto do vosso ventre, Jesus. Santa Maria, Mãe de Deus, rogai por nós, pecadores, agora e na hora de nossa morte. Amém. Ave Maria, cheia de graça, o Senhor é convosco. Bendita sois vós entre as mulheres, e bendito é o fruto do vosso ventre, Jesus. Santa Maria, Mãe de Deus, rogai por nós, pecadores, agora e na hora de nossa morte. Amém. Ave Maria, cheia de graça, o Senhor é convosco. Bendita sois vós entre as mulheres, e bendito é o fruto do vosso ventre, Jesus. Santa Maria, Mãe de Deus, rogai por nós, pecadores, agora e na hora de nossa morte. Amém. Ave Maria, cheia de graça, o Senhor é convosco. Bendita sois vós entre as mulheres, e bendito é o fruto do vosso ventre, Jesus. Santa Maria, Mãe de Deus, rogai por nós, pecadores, agora e na hora de nossa morte. Amém. Glória ao Pai, ao Filho e ao Espírito Santo, como era no princípio, agora e sempre. Amém. Ó meu Jesus, perdoai-nos, livrai-nos do fogo do inferno, levai as almas todas para o céu e socorrei principalmente as que mais precisarem. Neste segundo mistério gozoso, nós contemplamos a visitação da Virgem Maria, sua prima, Santa Isabel. Pai nosso que estais nos céus, santificado seja o vosso nome. Venha a nós o vosso reino, seja feita a vossa vontade, assim na terra como no céu. O pão nosso de cada dia nos dai hoje, perdoai-nos as nossas ofensas, assim como nós perdoamos a quem nos tem ofendido. E não nos deixeis cair em tentação, mas livrai-nos do mal. Amém. Ave Maria, cheia de graça, o Senhor é convosco. Bendita sois vós entre as mulheres, e bendito é o fruto do vosso ventre, Jesus. Santa Maria, Mãe de Deus, rogai por nós, pecadores, agora e na hora de nossa morte. Amém. Ave Maria, cheia de graça, o Senhor é convosco. Bendita sois vós entre as mulheres, e bendito é o fruto do vosso ventre, Jesus. Santa Maria, Mãe de Deus, rogai por nós, pecadores, agora e na hora de nossa morte. Amém. Ave Maria, cheia de graça, o Senhor é convosco. Bendita sois vós entre as mulheres, e bendito é o fruto do vosso ventre, Jesus. Santa Maria, Mãe de Deus, rogai por nós, pecadores, agora e na hora de nossa morte. Amém. Ave Maria, cheia de graça, o Senhor é convosco. Bendita sois vós entre as mulheres, e bendito é o fruto do vosso ventre, Jesus. Santa Maria, Mãe de Deus, rogai por nós, pecadores, agora e na hora de nossa morte. Amém. Ave Maria, cheia de graça, o Senhor é convosco. Bendita sois vós entre as mulheres, e bendito é o fruto do vosso ventre, Jesus. Santa Maria, Mãe de Deus, rogai por nós, pecadores, agora e na hora de nossa morte. Amém. Ave Maria, cheia de graça, o Senhor é convosco. Bendita sois vós entre as mulheres, e bendito é o fruto do vosso ventre, Jesus. Santa Maria, Mãe de Deus, rogai por nós, pecadores, agora e na hora de nossa morte. Amém. Ave Maria, cheia de graça, o Senhor é convosco. Bendita sois vós entre as mulheres, e bendito é o fruto do vosso ventre, Jesus. Santa Maria, Mãe de Deus, rogai por nós, pecadores, agora e na hora de nossa morte. Amém. Ave Maria, cheia de graça, o Senhor é convosco. Bendita sois vós entre as mulheres, e bendito é o fruto do vosso ventre, Jesus. Santa Maria, Mãe de Deus, rogai por nós, pecadores, agora e na hora de nossa morte. Amém. Ave Maria, cheia de graça, o Senhor é convosco. Bendita sois vós entre as mulheres, e bendito é o fruto do vosso ventre, Jesus. Santa Maria, Mãe de Deus, rogai por nós, pecadores, agora e na hora de nossa morte. Amém. Ave Maria, cheia de graça, o Senhor é convosco. Bendita sois vós entre as mulheres, e bendito é o fruto do vosso ventre, Jesus. Santa Maria, Mãe de Deus, rogai por nós, pecadores, agora e na hora de nossa morte. Amém. Glória ao Pai, ao Filho e ao Espírito Santo, como era no princípio, agora e sempre. Amém. Ó meu Jesus, perdoai-nos, livrai-nos do fogo do inferno, levai as almas todas para o céu e socorrei principalmente as que mais precisarem. Neste terceiro mistério gozoso, nós contemplamos o nascimento de Jesus na Gruta de Belém. Pai nosso que estais nos céus, santificado seja o vosso nome. Venha a nós o vosso reino, seja feita a vossa vontade, assim na terra como no céu. O pão nosso de cada dia nos dai hoje, perdoai-nos as nossas ofensas, assim como nós perdoamos a quem nos tem ofendido. E não nos deixeis cair em tentação, mas livrai-nos do mal. Amém. Ave Maria, cheia de graça, o Senhor é convosco. Bendita sois vós entre as mulheres e bendito é o fruto do vosso ventre, Jesus. Santa Maria, Mãe de Deus, rogai por nós, pecadores, agora e na hora de nossa morte. Amém. Ave Maria, cheia de graça, o Senhor é convosco. Bendita sois vós entre as mulheres e bendito é o fruto do vosso ventre, Jesus. Santa Maria, Mãe de Deus, rogai por nós, pecadores, agora e na hora de nossa morte. Amém. Ave Maria, cheia de graça, o Senhor é convosco. Bendita sois vós entre as mulheres e bendito é o fruto do vosso ventre, Jesus. Santa Maria, Mãe de Deus, rogai por nós, pecadores, agora e na hora de nossa morte. Amém. Ave Maria, cheia de graça, o Senhor é convosco. Bendita sois vós entre as mulheres e bendito é o fruto do vosso ventre, Jesus. Santa Maria, Mãe de Deus, rogai por nós, pecadores, agora e na hora de nossa morte. Amém. Ave Maria, cheia de graça, o Senhor é convosco. Bendita sois vós entre as mulheres e bendito é o fruto do vosso ventre, Jesus. Santa Maria, Mãe de Deus, rogai por nós, pecadores, agora e na hora de nossa morte. Amém. Ave Maria, cheia de graça, o Senhor é convosco. Bendita sois vós entre as mulheres e bendito é o fruto do vosso ventre, Jesus. Santa Maria, Mãe de Deus, rogai por nós, pecadores, agora e na hora de nossa morte. Amém. Ave Maria, cheia de graça, o Senhor é convosco. Bendita sois vós entre as mulheres e bendito é o fruto do vosso ventre, Jesus. Santa Maria, Mãe de Deus, rogai por nós, pecadores, agora e na hora de nossa morte. Amém. Ave Maria, cheia de graça, o Senhor é convosco. Bendita sois vós entre as mulheres e bendito é o fruto do vosso ventre, Jesus. Santa Maria, Mãe de Deus, rogai por nós, pecadores, agora e na hora de nossa morte. Amém. Ave Maria, cheia de graça, o Senhor é convosco. Bendita sois vós entre as mulheres e bendito é o fruto do vosso ventre, Jesus. Santa Maria, Mãe de Deus, rogai por nós, pecadores, agora e na hora de nossa morte. Amém. Ave Maria, cheia de graça, o Senhor é convosco. Bendita sois vós entre as mulheres e bendito é o fruto do vosso ventre, Jesus. Santa Maria, Mãe de Deus, rogai por nós, pecadores, agora e na hora de nossa morte. Amém. Glória ao Pai, ao Filho e ao Espírito Santo, como era no princípio, agora e sempre. Amém. Ó meu Jesus, perdoai-nos, livrai-nos do fogo do inferno, levai as almas todas para o céu e socorrei principalmente as que mais precisarem. Neste quarto mistério gozoso, nós contemplamos a apresentação de Jesus no templo e a purificação de Nossa Senhora. Pai nosso que estais nos céus, santificado seja o vosso nome. Venha a nós o vosso reino, seja feita a vossa vontade, assim na terra como no céu. O pão nosso de cada dia nos dai hoje, perdoai-nos as nossas ofensas, assim como nós perdoamos a quem nos tem ofendido. E não nos deixeis cair em tentação, mas livrai-nos do mal. Amém. Ave Maria, cheia de graça, o Senhor é convosco. Bendita sois vós entre as mulheres e bendito é o fruto do vosso ventre, Jesus. Santa Maria, Mãe de Deus, rogai por nós, pecadores, agora e na hora de nossa morte. Amém. Ave Maria, cheia de graça, o Senhor é convosco. Bendita sois vós entre as mulheres e bendito é o fruto do vosso ventre, Jesus. Santa Maria, Mãe de Deus, rogai por nós, pecadores, agora e na hora de nossa morte. Amém. Ave Maria, cheia de graça, o Senhor é convosco. Bendita sois vós entre as mulheres e bendito é o fruto do vosso ventre, Jesus. Santa Maria, Mãe de Deus, rogai por nós, pecadores, agora e na hora de nossa morte. Amém. Ave Maria, cheia de graça, o Senhor é convosco. Bendita sois vós entre as mulheres, e bendito é o fruto do vosso ventre, Jesus. Santa Maria, Mãe de Deus, rogai por nós, pecadores, agora e na hora de nossa morte. Amém. Ave Maria, cheia de graça, o Senhor é convosco. Bendita sois vós entre as mulheres, e bendito é o fruto do vosso ventre, Jesus. Santa Maria, Mãe de Deus, rogai por nós, pecadores, agora e na hora de nossa morte. Amém. Ave Maria, cheia de graça, o Senhor é convosco. Bendita sois vós entre as mulheres, e bendito é o fruto do vosso ventre, Jesus. Santa Maria, Mãe de Deus, rogai por nós, pecadores, agora e na hora de nossa morte. Amém. Ave Maria, cheia de graça, o Senhor é convosco. Bendita sois vós entre as mulheres, e bendito é o fruto do vosso ventre, Jesus. Santa Maria, Mãe de Deus, rogai por nós, pecadores, agora e na hora de nossa morte. Amém. Ave Maria, cheia de graça, o Senhor é convosco. Bendita sois vós entre as mulheres, e bendito é o fruto do vosso ventre, Jesus. Santa Maria, Mãe de Deus, rogai por nós, pecadores, agora e na hora de nossa morte. Amém. Ave Maria, cheia de graça, o Senhor é convosco. Bendita sois vós entre as mulheres, e bendito é o fruto do vosso ventre, Jesus. Santa Maria, Mãe de Deus, rogai por nós, pecadores, agora e na hora de nossa morte. Amém. Ave Maria, cheia de graça, o Senhor é convosco. Bendita sois vós entre as mulheres, e bendito é o fruto do vosso ventre, Jesus. Santa Maria, Mãe de Deus, rogai por nós, pecadores, agora e na hora de nossa morte. Amém. Glória ao Pai, ao Filho e ao Espírito Santo, como era no princípio, agora e sempre. Amém. Ó meu Jesus, perdoai-nos, livrai-nos do fogo do inferno, levai as almas todas para o céu e socorrei principalmente as que mais precisarem. Neste quinto mistério gozoso, nós contemplamos a perda e o encontro do menino Jesus no templo. Pai nosso que estais nos céus, santificado seja o vosso nome. Venha a nós o vosso reino, seja feita a vossa vontade, assim na terra como no céu. O pão nosso de cada dia nos dai hoje, perdoai-nos as nossas ofensas, assim como nós perdoamos a quem nos tem ofendido. E não nos deixeis cair em tentação, mas livrai-nos do mal. Amém. Ave Maria, cheia de graça, o Senhor é convosco. Bendita sois vós entre as mulheres, e bendito é o fruto do vosso ventre, Jesus. Santa Maria, Mãe de Deus, rogai por nós, pecadores, agora e na hora de nossa morte. Amém. Ave Maria, cheia de graça, o Senhor é convosco. Bendita sois vós entre as mulheres, e bendito é o fruto do vosso ventre, Jesus. Santa Maria, Mãe de Deus, rogai por nós, pecadores, agora e na hora de nossa morte. Amém. Ave Maria, cheia de graça, o Senhor é convosco. Bendita sois vós entre as mulheres, e bendito é o fruto do vosso ventre, Jesus. Santa Maria, Mãe de Deus, rogai por nós, pecadores, agora e na hora de nossa morte. Amém. Ave Maria, cheia de graça, o Senhor é convosco. Bendita sois vós entre as mulheres, e bendito é o fruto do vosso ventre, Jesus. Santa Maria, Mãe de Deus, rogai por nós, pecadores, agora e na hora de nossa morte. Amém. Ave Maria, cheia de graça, o Senhor é convosco. Bendita sois vós entre as mulheres, e bendito é o fruto do vosso ventre, Jesus. Santa Maria, Mãe de Deus, rogai por nós, pecadores, agora e na hora de nossa morte. Amém. Ave Maria, cheia de graça, o Senhor é convosco. Bendita sois vós entre as mulheres, e bendito é o fruto do vosso ventre, Jesus. Santa Maria, Mãe de Deus, rogai por nós, pecadores, agora e na hora de nossa morte. Amém. Ave Maria, cheia de graça, o Senhor é convosco. Bendita sois vós entre as mulheres, e bendito é o fruto do vosso ventre, Jesus. Santa Maria, Mãe de Deus, rogai por nós, pecadores, agora e na hora de nossa morte. Amém. Ave Maria, cheia de graça, o Senhor é convosco. Bendita sois vós entre as mulheres, e bendito é o fruto do vosso ventre, Jesus. Santa Maria, Mãe de Deus, rogai por nós, pecadores, agora e na hora de nossa morte. Amém. Ave Maria, cheia de graça, o Senhor é convosco. Bendita sois vós entre as mulheres, e bendito é o fruto do vosso ventre, Jesus. Santa Maria, Mãe de Deus, rogai por nós, pecadores, agora e na hora de nossa morte. Amém. Ave Maria, cheia de graça, o Senhor é convosco. Bendita sois vós entre as mulheres, e bendito é o fruto do vosso ventre, Jesus. Santa Maria, Mãe de Deus, rogai por nós, pecadores, agora e na hora de nossa morte. Amém. Glória ao Pai, ao Filho e ao Espírito Santo, como era no princípio, agora e sempre. Amém. Ó meu Jesus, perdoai-nos, livrai-nos do fogo do inferno, levai as almas todas para o céu e socorrei principalmente as que mais precisarem. Infinitas graças vos damos, soberana Rainha, pelos benefícios que todos os dias recebemos de vossas mãos liberais. Dignai-vos agora e para sempre tomar-nos debaixo de vosso poderoso amparo, e para mais nos obrigar, vos saudamos com uma salve, Rainha. Salve, Rainha, Mãe de Misericórdia, vida, doçura e esperança nossa, salve. A vós bradamos, degredados filhos de Eva, a vós suspiramos, gemendo e chorando neste vale de lágrimas. Ea, pois, advogada nossa, esses vossos olhos misericordiosos a nós volvei. E depois deste desterro, mostrai-nos, Jesus, bendito fruto do vosso ventre. Ó clemente, ó piedosa, ó doce e sempre Virgem Maria, rogai por nós, Santa Mãe de Deus, para que sejamos dignos das promessas de Cristo. Amém. Nós estivemos reunidos em nome do Pai, do Filho e do Espírito Santo. Amém. Muito bem, meus irmãos, foi uma graça rezar o Santo Terço com vocês. Que Deus os abençoe e que nós possamos nos reunir outras vezes para juntos rezarmos e pedirmos as graças da bem-aventurada Virgem Maria, ela que apresenta as nossas orações ao seu Filho. Fique com Deus e até a próxima.
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Foi do alto da cruz que o nosso Senhor Jesus disse que ela é nossa mãe. Do alto da cruz, filho, eis aí tua mãe. E desde aquele dia, ela se tornou nossa mãe, tua mãe. E que interessante, no alto da cruz, Jesus nos entrega uma mãe. Do alto da cruz, Jesus nos entrega uma mãe. Na hora da maior dor, na hora do maior sofrimento, Ele nos entrega uma mãe. Talvez para dizer a mim e a você, que quando você mais estiver sofrendo, não esqueça que você tem mãe. Por isso, irmão e irmã, talvez você esteja passando por um grande momento de sofrimento. Não se esqueça que você tem uma mãe que quer te ajudar neste momento mais difícil da sua vida. Sim, eu digo a você com toda certeza, ela é mãe. E principalmente na hora mais difícil é que a mãe está presente. Até na nossa vida, muitas vezes é assim. O amor de mãe é um amor grande, é um amor grande. Às vezes os amigos abandonam, as pessoas abandonam, mas na hora mais difícil quem está lá? Mamãe, mamãe. E se a mãe da terra pode falhar algumas vezes, a mãe do céu nunca. Eu convido você agora, diante da sua dificuldade, a você suplicar para ela. Como filho, eu sou teu filho, ó mãe, e eu te peço a sua intercessão.

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8: Eu comemorarei o teu nome de geração em geração. Por isso os povos te louvarão eternamente. Salmo 44, versículo 18.
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3: Um ótimo dia para você que está sintonizado na Rádio Canção Nova. Seja muito bem-vindo nesses primeiros minutos deste dia que começou e está começando na presença de Deus, na graça do Espírito Santo. Eu sou o Tiago Batista, missionário aqui da comunidade Canção Nova, e esse é o programa Madrugada Amigo, seu companheiro nesta madrugada, nesses primeiros minutos deste dia. Eu quero aproveitar também aqui o início do nosso programa para saudar você que mora aqui na região do Vale do Paraíba, você que está passando por aqui pela Dutra, você que sintonizou o seu rádio, ou você também que está conectado pela internet e pelo nosso aplicativo. Que Deus abençoe o seu dia, seja um dia cheio, repleto da graça de Deus. E para começar bem o nosso dia, nós precisamos sempre clamar a graça e a presença do Espírito Santo na nossa vida, porque ele é a força que nos impulsiona. O Padre Jonas sempre disse que o Espírito Santo é aquele que dá dinamismo para a nossa vida, e nós precisamos pedir, porque o nosso interior, o nosso coração é como uma engrenagem.

E para essa engrenagem funcionar, é necessário o Espírito Santo de Deus gerar essa força dentro do nosso coração. Ó Espírito Santo, que fazendo no Tabor sombra a Jesus transfigurado e glorioso, ilustrastes aquele santo monte e amparastes em seu excessivo temor aos apóstolos, comunicando-lhes depois da ascensão de seu divino mestre muita luz, fervor e graça. Ilustrai, protegei e fecundai minha alma para que eu seja um discípulo digno de Jesus, e a graça que vos peço hoje seja para a maior glória vossa e bem de minha alma. Amém. Vem Espírito Santo de Deus, comunica-me esta graça nesse dia, porque eu preciso ser fiel, eu preciso levar adiante a palavra que foi comunicada ao meu coração um dia. Então vem Espírito Santo, e que você nesse dia também possa pedir ao longo de todo o dia a presença do Espírito Santo na sua vida, para que ele seja essa luz, para que essa graça de Deus alcance a sua vida, te levando a ser um fiel e testemunhando, claro, a graça de Deus. Vem Espírito Santo de Deus. Tá chegando música para abrir o nosso programa Rios de Deus com Ana Lúcia.

Tô de volta nessa manhã com você depois dessa linda canção e obrigado pela sua interação aqui conosco através do nosso WhatsApp. Você que manda a sua intenção, o seu pedido de oração aqui no nosso WhatsApp 991455871. Lembrando que para você que está fora do DDD aqui de São Paulo, que é o 12, você precisa estar acrescentando aí para você estar entrando em contato conosco por meio do nosso WhatsApp. Aqui nós colocamos a sua intenção, o seu pedido, sempre aos pés da Virgem Maria e também apresentando a nosso Senhor Jesus Cristo. Então vamos pedir a graça de Deus sobre nós no início desse dia. Confie e reze com fé. Hoje nós vamos trazer a oração do Salmo 23. Salmo muito conhecido de todos nós, um salmo que traz paz ao nosso coração e nos fortalece nos momentos de tempestade da nossa vida. O Senhor é o meu pastor, nada me falta. Em verdes pastagens me faz repousar, para fontes tranquilas me conduz e restaura minhas forças. Ele me guia por bons caminhos por causa do seu nome. Embora eu caminhe por um vale tenebroso, nenhum mal eu temerei, pois junto a mim estás. Teu bastão e teu cajado me deixam tranquilo. Senhor Jesus, que nesta manhã possamos viver justamente as graças que estão presentes na meditação deste salmo. Vem, Senhor Jesus, ser o nosso pastor. Que nada venha nos faltar nesse dia, Senhor. Que se algo faltar, que a Tua graça possa superabundar nas nossas vidas, nos levando a olhar para Ti e encontrar em Ti repouso, confiantes. Senhor Jesus, nós queremos nos refugiar no Teu coração, porque é o Senhor que nos dá segurança, mesmo em meio aos vales tenebrosos que por algum motivo nós viemos a passar nesse dia, que o Senhor nos dê essa segurança. Nós proclamamos, Senhor Jesus, que contigo nós nada temeremos, porque junto de nós o Senhor está. Que nesse dia você possa declarar essa verdade aí na sua vida, no seu coração. Junto de mim o Senhor está. Que nos momentos difíceis você declare: junto de mim o Senhor está. Que nos momentos exigentes em que você se vê, tem paciência, tem coragem para dar os passos necessários na sua vida, que você proclame: junto a mim Jesus está. E nós vamos de canção, isso mesmo, música chegando para nos ajudar a rezar e viver bem esse programa nesta manhã. Quem chega para cantar é a Fátima Souza, a canção Meu Mestre.

De volta com você nessa manhã maravilhosa, cheia, repleta da graça e do poder de Deus nas nossas vidas. 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E nessa manhã também, quem passa por aqui para animar o nosso dia é o Padre Jonas, cantando Como é Linda a Nossa Família.

Estamos de volta nesta manhã abençoada, programa Madrugada Amiga, e eu sou o Thiago Batista com você até uma da manhã. E o tema que nós vamos trabalhar nesse momento é justamente este: em Cristo somos renovados e libertos. A vida em Cristo não é apenas uma mudança de comportamento, mas uma transformação radical da nossa essência. O que hoje Jesus te convida a mudar nessa essência que você é? É preciso dessa transformação radical, mudar o jeito de pensar, mudar o jeito de agir, mudar o jeito de reagir diante das circunstâncias. Saiba que você precisa viver essa radicalidade para alcançar a santidade na sua vida, meu irmão. Você nasceu para isso. Nós nascemos para sermos santos. Deus nos fez, nos constituiu com este dom inefável que é a santidade. Então peça mesmo nessa manhã que você possa viver com a graça de Deus e com o auxílio do Espírito Santo, a intercessão da Virgem Maria, essa radicalidade da sua essência, a essência de ser santo. Quando alguém encontra Jesus, não recebe apenas conselhos para viver melhor, mas uma nova identidade, a identidade de cristãos. Uns bons dias atrás nós vimos na liturgia aí a primeira vez em que de fato os cristãos foram chamados por esse nome de cristãos, porque eles tinham fé, eles acreditavam, eles viviam conforme os ensinamentos de Jesus. E essa é a sua identidade: viver também dia a dia o evangelho, ter uma nova criatura cheia da esperança e dando, claro, um novo sentido para a sua vida. A segunda carta aos Coríntios, no capítulo 5, mais precisamente o versículo 17, nos ensina: se alguém está em Cristo, é uma nova criatura. As coisas velhas já passaram, eis que tudo se fez novo. E nessa manhã, Deus tem o poder para fazer na sua vida tudo novo, para te fazer uma nova criatura. Basta que você se abra à graça que Deus constantemente derrama sobre a sua vida. Existe uma graça sobrenatural para cada momento do seu dia. Então peça. Não tenha receio de abrir o seu coração e se entregar para que essa criatura nova possa aparecer. Deus quer que você nasça da água e do Espírito Santo. Nele somos renovados, iluminados e também libertos de todo mal. Superamos os erros e passamos das dores para uma vida nova. Enfim, as tragédias geradas pelo pecado são vencidas a partir de um novo horizonte que a vida de Cristo nos traz. Cristo é esta luz, Cristo é a vida nova e comunica ao nosso coração também este novo fervor, essa nova liberdade dos filhos de Deus. A vida nova em Cristo, meus irmãos, ela é justamente marcada por isso, pela liberdade, não uma libertinagem, que é a libertinagem que é a vivência do pecado. Nós não somos mais escravos do pecado, da culpa, tampouco da condenação. A graça nos faz capazes de viver em santidade. Tenha essa fé no seu coração. Deus te dá a graça de viver a santidade na sua vida. Porque o pecado não terá domínio sobre vós, pois não estáis debaixo da lei, mas debaixo da graça. Esse é um versículo do livro de Romanos, capítulo 6, versículo 14. Então que você viva essa realidade na sua vida. Você está debaixo da graça de Deus. Nós vamos de música, que é a canção Busque o Alto, nessa manhã que chega agora para você.

Não poderia faltar também nesse dia se consagrar à Virgem Maria. Nós estamos de volta e nós já queremos colocar a nossa vida, o nosso coração. Coloque aí a sua família neste momento nas mãos, nos braços de Nossa Senhora. Consagre os seus sonhos, os seus projetos, aquilo que você tem aí projetado para a sua empresa, para a sua vida, para o seu crescimento pessoal, para o seu crescimento espiritual. Consagre tudo, tudo, tudo aos cuidados da Virgem Maria, pois ela cuida de você. Nossa Senhora intercede e Nossa Senhora conhece os planos de salvação de Deus para a sua vida. Vamos nos consagrar juntos nessa manhã à Virgem Maria. Ó minha Senhora, ó minha Mãe, eu me ofereço todo a vós. Em prova da minha devoção para convosco, vos consagro neste dia os meus olhos, os meus ouvidos, a minha boca e o meu coração e todo o meu ser. E já que sou vosso, ó incomparável Mãe, guardai-me, defendei-me como propriedade vossa. Amém. Eu confio, Mãe, e me entrego como de fato essa propriedade que pertence a vós. Sou eu, este escravo, que deseja ser guiado pelas tuas mãos, amparado pelos teus cuidados. Vem, Virgem Maria, cuidar da minha casa, cuidar do meu trabalho, cuidar do meu coração, dos meus afetos, dos meus sentimentos. Mãe, nesse dia eu me consagro todo, inteiro a vós. Tá chegando música para você. Agora quem canta é a irmã Kelly Patrícia, a canção Sob o Manto de Maria. Música.

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1: De volta com você, e o nosso programa foi tão bom que passou tão rápido. Chegamos ao fim desse programa nesta manhã, e ao longo deste dia você possa viver a graça de estar sempre pertinho de Jesus, com seu coração inclinado a Ele, pedindo a graça de ser essa criatura nova, como nós meditamos. Você não está sobre a lei do pecado, mas sim sob a graça de Deus, debaixo da graça de Deus. Então peça nesta manhã, mais uma vez comigo, a graça do Espírito Santo. Quero rezar por você, clamando o batismo no Espírito Santo, para que ele possa operar os milagres, os prodígios, para que o próprio Espírito Santo possa operar aquilo que você precisa na sua vida nesta hora. Vem, Espírito Santo, enche-nos com a tua graça e com o teu fervor. Iri cantaralabassiri cantaralabassuriri cantaralalairiri. Iri cantaralabassuriri ele cantaralalabandari ele cantaralalairi. Vai expulsando todo o mal. Vai expulsando, Espírito Santo, nessa manhã, toda a treva dos nossos corações, sentimentos e emoções que não vêm de ti, Senhor, que nos afastam da tua graça. Iri cantaralabassiri cantorialalabandoririri. Vem, Senhor, nos levar a viver, de fato, nessas pastagens onde o Senhor nos leva como nosso pastor. Vem, Jesus, nos alimentar nesta manhã com o teu Espírito Santo. Nós somos, Senhor, as tuas ovelhas. Nós somos do teu redil. Nós queremos escutar a tua voz. Vem, Espírito Santo de Deus, tire cantar alabaciri cantori alalabalariririri. E que nesse momento, todas as vozes que tiram você dos caminhos do Senhor descem em nome de Jesus Cristo. É isso que eu peço, Senhor. Todas as vozes que nos levam para longe de ti, nesta hora elas cessem, elas se calem perante o teu poder e perante o teu domínio nas nossas vidas. O nosso programa Madrugada Amiga de hoje chegou ao fim. Obrigado demais pela sua companhia e pela sua participação comigo, e até a próxima.
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3: Papa Leão XIV promulgou sua primeira encíclica, intitulada Magnifica Humanitas, sobre a proteção da pessoa humana na era da inteligência artificial. A apresentação do documento, nesta segunda-feira, teve a presença do cardeal secretário de Estado, Pietro Parolin.
4: Hoje, diante do poder das tecnologias digitais, a Igreja é novamente chamada a discernir as res nove da história e a oferecer à luz do Evangelho uma contribuição para o bem de toda a família humana. Em relação àquela época, porém, surge uma novidade significativa. Naquela época, nem sempre era possível a Igreja entrar diretamente em diálogo com os principais atores econômicos, políticos e industriais que orientavam a transformação social. Hoje, esse diálogo já está em andamento e envolve instituições, governos, universidades, empresas e centros de pesquisa. A Igreja participa dele com confiança e liberdade, na convicção de que a escuta dos interlocutores torna mais concreto seu serviço ao discernimento comum e mais incisiva na sua contribuição para a salvaguarda do humano.
5: In tale scambio, la Chiesa porta il patrimonio sapienziale che le è affidato.
4: Neste diálogo, a Igreja traz o patrimônio sapiencial que lhe foi confiado à luz da revelação em Cristo, uma compreensão da pessoa humana, da sua dignidade, de sua liberdade e de sua vocação relacional, sem a qual, mesmo as tecnologias mais avançadas correm o risco de perder a medida de seu autêntico progresso. A partir dessa visão do homem, que a encíclica interpreta a responsabilidade do nosso tempo. O Santo Padre nos lembra que cada geração herda a tarefa de dar forma à sua própria época e de orientar a história para que se torne um espaço de dignidade, justiça e fraternidade. Na era da inteligência artificial, essa tarefa assume uma urgência renovada. O poder técnico cresce com extraordinária rapidez e repõe, com acentos inéditos, uma questão já percebida por Romano Guardini. O crescimento do poder humano exige uma maturidade correspondente para governá-lo. Hoje, porém, a velocidade com que esse poder se acumula,

0: Que coloca todos a questão sobre a direção de nosso caminho comum. Para onde estamos indo? Para qual meta desejamos nos orientar? Que direção devemos escolher como pessoas e como comunidade humana?
1: Da Central de Jornalismo Canção Nova, Arielle Prado.
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12: O Senhor os ajudará e os libertará, os livrará dos pecadores e os salvará. Salmo 36, versículo 40.
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1: Bom dia para você na sintonia da Rádio Canção Nova. Nós espalhamos o amor pelo ar. Eu sou Dawana Salles, missionária da comunidade Canção Nova, e a partir de agora estou com você no programa Mensagens e Canções. Ter o coração grato é uma virtude que nós temos que buscar com intensidade, pois um coração mal agradecido não encontra a graça de Deus. Seja muito bem-vindo, já começamos aí com esta lição para nós, não é? Ter um coração agradecido já no início deste dia pela oportunidade de voltarmos o nosso pensamento para o Senhor. Seja então muito bem-vindo você que está na sintonia, seja pela rede de rádio ou também pelo nosso site radio.cancaonova.com ou ainda pelo aplicativo de celular, Rádio CN. A palavra de Deus no Evangelho segundo São Lucas, capítulo 1, versículo 20, nos diz: os pastores se retiraram louvando e glorificando a Deus por tudo o que tinham visto.

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1: De volta com você, este é o Mensagens e Canções e agora a gente vai rezar com o Salmo 117. Dai graças ao Senhor porque Ele é bom, eterna é a sua misericórdia. A casa de Israel agora o diga, eterna é a sua misericórdia. Os que temem o Senhor o digam, eterna é a sua misericórdia. A pedra que os pedreiros rejeitaram tornou-se a pedra angular. Pelo Senhor é que foi feito tudo isso, que maravilhas Ele fez aos nossos olhos. Este é o dia que o Senhor fez para nós, alegremo-nos e nele exultemos. Ó Senhor, dai-nos a vossa salvação. Ó Senhor, dai-nos também prosperidade. Bendito seja em nome do Senhor, aquele que em seus átrios vai entrando. Desta casa, ó Senhor, vos bendizemos. Que o Senhor e nosso Deus nos ilumine. Este é o Salmo ajudando a gente a rezar nesta manhã de hoje. Olha que bonito, vai falar aqui deste convite que nós falamos no início do programa de ter um coração agradecido para encontrar a graça de Deus. Dar graças ao Senhor, porque Ele é bom, porque eterna é a sua misericórdia. Ele fez maravilhas aos nossos olhos. Quero convidar neste dia a você abrir os seus olhos e o seu coração. O que você tem feito? O que você tem conquistado? Tudo isso é por causa de Deus, porque Deus tem abençoado a sua vida. E ainda mais, um outro convite eu quero te fazer, de entrar na presença de Deus, porque o salmista também vai dizer: bendito seja o nome do Senhor por aquele que em seus átrios vai entrando. Desta casa, nós te bendizemos, que o Senhor e nosso Deus nos ilumine. Entre então na presença do Senhor. Se você tiver a oportunidade, vá até uma capela, vá à igreja, participe da Santa Missa no dia de hoje e deixa o Senhor ser o rei da sua vida. Dê graças a Deus por todas as coisas.

Você crê nisso? Irmão, onde abundou o pecado, superabundou a graça. Talvez você experimentou muito pecado na sua vida. O que Deus vai fazer em você é muito maior do que você experimentou no pecado. Volta para Deus, volta para o teu Pai, e você vai experimentar coisas melhores e maiores. Aonde abundou o pecado, superabundou a graça. Vai, tenho tentado.

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1: Mensagem do dia aqui no Mensagens e Canções. Para onde eu estou caminhando? Está no portal formação.cancaonova. Realmente, não pode haver segurança enquanto não se puder responder a esta pergunta essencial. Para onde eu caminho? Qual será o ponto final de minha trajetória terrena? É evidente que, sem Deus, sem eternidade, o único destino que as pessoas concebem é o aniquilamento total. A nossa vida, quando bem orientada, não acaba, mas se transfere para a glória sem fim. Portanto, não há motivo para insegurança em qualquer das duas formas. O que precisamos fazer é recuperar o sentido da vida, que se encontra somente em Jesus Cristo, no seu reino. Rezemos hoje intensamente para que a nossa confiança em Jesus se enraize e não tenhamos medo do que pode vir. Sê forte e corajoso. Chegando música para você aqui no nosso programa.

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1: Rádio Canção Nova, nós espalhamos o amor pelo ar. Mensagens e canções seguem para o intervalo, mas já já eu tô de volta.
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5: Este é o programa Mensagens e Canções e eu, Dauana Salles, estou de volta com você na sintonia da Rádio Canção Nova e agora quero trazer o modelo de santidade, hoje São João da Cruz. Nascido na Espanha, descendia de uma família tradicional e rica de Toledo. Porém, por seu pai ter sido casado com uma jovem de família humilde, perdeu os direitos da herança. João, ainda jovem, começou a trabalhar como ajudante no hospital da cidade e, sob a influência dos padres da Companhia de Jesus, a espiritualidade do jovem desabrochou. Por isso, aos 21 anos, entrou na Ordem Carmelita. João foi ordenado sacerdote quando tinha 25 anos. Padre João da Cruz fez jus ao nome que escolheu, abraçando a cruz, os sofrimentos e as perseguições com alegria e louvor a Deus. E esta foi a grande marca de sua vida. Além de seus preciosos escritos, São João da Cruz abraçou o sofrimento com prazer, desejando ao máximo sofrer como Cristo e unir seus sofrimentos ao Mestre em sacrifício pela própria conversão e também da Igreja. São João da Cruz fez 3 pedidos a Deus. O primeiro, que ele tivesse forças para sofrer e trabalhar muito. O segundo, que ele não saísse deste mundo estando no cargo de superior de nenhuma comunidade. E o terceiro, que ele tivesse a graça de morrer humilhado e desprezado por todos, como aconteceu com Jesus, pois tinha como mística igualar-se ao máximo a Cristo. Antes de falecer, teve seus pedidos atendidos pelo Senhor. Foi destituído de todos os cargos que ocupava na Ordem Carmelita e passou os últimos meses de sua vida no abandono e na solidão. Antes ainda de morrer, sofreu uma terrível doença, sempre louvando e agradecendo a Deus por tudo. São João da Cruz, rogai por nós.

no nosso programa, chegou o momento da nossa oração. Vamos pedir com confiança a intercessão de São João da Cruz? Em nome do Pai, do Filho e do Espírito Santo. Amém. Glorioso São João da Cruz, que desde a vossa infância fostes amante de Maria Santíssima e da cruz de seu Santíssimo Filho, merecendo por este amor ser o protetor das almas aflitas e desconsoladas, vos suplico, imponha vossos rogos para com mãe e filho, a fim de que me concedam viva fé, firme esperança, fervente caridade e terno amor à cruz de meu Salvador, em cujo exercício viva e morra, amparado sempre de sua graça, e também consiga, se me convém, o que vos peço. Em nome do Pai, do Filho e do Espírito Santo. Amém. São João da Cruz, rogai por nós.

Estamos chegando ao final deste programa. Peçamos ao Senhor que tenhamos um coração mais humilde, um coração agradecido. Termino com uma frase do nosso modelo de santidade hoje: quem não procura a cruz de Cristo, não procura a glória de Cristo. Fique com Deus. 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Tchau, tchau.

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8: Os olhos do Senhor estão voltados para os justos e seus ouvidos atentos aos seus clamores. Salmo 33, versículo 16.
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9: Que bom saber que você está na sintonia da Rádio Canção Nova FM 89.1 e por toda a rede de Rádio Canção Nova. No Brasil, além Brasil, sou eu, Inácio Filho, missionário da comunidade Canção Nova. Estarei junto com você aqui no nosso programa. Nossa missão é evangelizar. 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É só nos seguir através das nossas redes sociais: facebook.com/Rádio Canção Nova e o nosso Instagram, @Rádio Canção Nova, e você vai ficar por dentro, sabe de quê? 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Mas vamos ao tema do programa de hoje: a vida no poder do Espírito Santo, com o nosso querido amigo Frei Josué. Vou repetir o tema, tá? Se você não anotou: a vida no poder do Espírito Santo, com o nosso querido amigo Frei Josué. E nós vamos ter o privilégio de ouvir esta pregação agora.
10: Quero começar essa pregação que fala do poder do Espírito Santo sobre nossa vida, para que esse milagre que foi apenas iniciado continue a se tornar uma fonte que jorra para a vida eterna em nossos corações, em nossas vidas, em nossas famílias, em nossas comunidades. Para que esse milagre continue a jorrar, vos dá duas bênçãos. Primeiro, quem ama, mas ama muito, para a glória de Deus, o Monsenhor Jonas Habib e a Canção Nova. Eu acabei de ter a honra e quero partilhar com vocês essa honra e essa alegria de receber o abraço e a bênção do Monsenhor. Eu quero dar esse abraço e essa bênção de Deus. Diga: Monsenhor, nós estamos rezando com o Senhor, estamos amando a Canção Nova, vamos ajudar a Canção Nova a continuar sua missão. Diga amém.

E a outra bênção que eu queria que você levasse daqui é esse livro. E todas as manhãs sorria para a vida. E não só nas manhãs, mas quando você não puder acompanhar o programa, ou naquela hora que você não tem possibilidade nenhuma de lembrar de alguma coisa do programa. Esse programa, o que há de melhor, o sumo desse programa, que é uma bênção de Deus. Quem ama que eu sou indo para a vida, levante a mão. Comece o seu dia com esse programa. Você vai ter sempre com você. Então, eu estava percebendo, meus irmãos, que todos os dias, quando a gente acorda, celebra a Santa Missa cedinho lá no Santuário Jardim da Imaculada, na Cidade Ocidental. Tomamos café em comunidade, depois eu ia assistir algum jornal para saber as notícias. Mas, meus irmãos, quantas vezes a gente começa a escutar aquele jornal, a gente vai ficando tão triste, é tanta desgraça, é só notícia ruim, são coisas de violência, de maldade, de corrupção, tanta prisão, tanta maldade, tanta injustiça que a gente não aguenta mais. Você já começa o dia ruim. Não é que você não vai deixar, você vai deixar agora de ver jornal. Nada disso, não somos alienados. Mas eu percebo a diferença o dia que eu posso, eu ligo na Canção Nova e tá ali sorrindo para a vida. Como o dia é maravilhoso. Quem já fez essa experiência aqui? Continue. Eu queria também te propor uma coisa. 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Não só apenas ajude, divulgue, mas você mesmo, porque às vezes a gente vira garçom, não é? A gente serve a todo mundo e nós mesmos começamos a passar fome. 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E claro, divulgue e ajude essa obra de Deus, que com certeza vai fazer bem a você primeiramente, a sua família e a tanta gente que você ama. E o bem é tão grande que só no céu a gente vai ter a certeza dele. Então Deus lhe abençoe, Deus lhe recompense por todo o bem que você faz a essa obra de Deus. O Espírito Santo de Deus, como acabei de ouvir agora do Monsenhor Jonas Habib, perguntei para o Monsenhor, qual é a palavra de direção que o Espírito Santo está dando à igreja? O que é que o Senhor sente como direcionamento para nós? Ele me disse, Frei, é um grande ponto de chegada e um ponto de partida. Deus está nos chamando a uma maturidade, a uma vida cada vez mais carismática. Deus está nos chamando a renovar as nossas forças e as nossas coragens, para que nós possamos renovar, sermos esses instrumentos de renovação da face da terra. Por isso, verdadeiramente, suplique ao Senhor a graça de estar atento e fazer parte dessa corrente de graça. Estamos vivendo tempos muito difíceis, meus irmãos, e não tenhamos medo, mas os tempos não vão melhorar de uma hora para outra. Nós que temos que ser esses instrumentos de Deus, renovados, amados, experimentando esse poder do Espírito Santo, sermos esses canais de graça para o mundo. Porque tenho certeza que, tal como aconteceu no início, o grande mal ainda hoje para nós Igreja Católica Apostólica Romana, para os cristãos de uma maneira geral e para o homem e a mulher de hoje, é o mesmo que acontecia no início da igreja: o desconhecimento do Espírito Santo. Abra a palavra de Deus em Atos dos Apóstolos, capítulo 19. Atos 19, a partir do versículo 1. Enquanto Apolo estava em Corinto, Paulo atravessou as províncias superiores e chegou a Éfeso. Ontem na pregação eu falei um pouco sobre esta cidade, sobre essa igreja de Éfeso, onde achou alguns discípulos e indagou deles: recebestes o Espírito Santo quando abraçastes a fé? Responderam-lhe: não, nem sequer ouvimos dizer que há um Espírito Santo. Então, em que batismo fostes batizado? Perguntou Paulo. No batismo
batismo de João. Paulo então replicou: João só dava um batismo de penitência, dizendo ao povo que cresce naquele que havia de vir depois dele, isto é, em Jesus. Ouvindo isso, foram batizados em nome do Senhor. E quando Paulo lhes impôs as mãos, o Espírito Santo desceu sobre eles e falavam em línguas estranhas e profetizavam. Eram ao todo uns 12 homens. Palavra do Senhor. Como é que a grande comunidade de Éfeso, a grande igreja de Éfeso, se tornou aquela potência, se tornou aquela igreja tão forte? Como foi? Foi pela força do Espírito Santo. Existe uma realidade antes e outra realidade completamente diferente depois. Antes do Espírito Santo, aquela era uma igreja que estava ainda nos rudimentos cristãos. Era uma igreja que lutava para sobreviver. Olha que já tinha passado grandes discípulos de Jesus por ali. Mas foi necessário o grande apóstolo das nações, que teve aquela inspiração, essa inspiração que é a inspiração primeira. Temos que receber o batismo no Espírito Santo. Meus irmãos, sem o Espírito Santo não há vida. O Espírito Santo é a alma da igreja. Assim como um corpo sem alma é um cadáver, está morto, não tem vida, não serve para nada a não ser para apodrecer e virar pó. Assim a igreja, instituição, assim cada um de nós, assim sua família, sem a força do Espírito Santo, sem a graça e o poder do Espírito Santo de Deus, estamos mortos. Se a igreja não tivesse o Espírito Santo, se a igreja não fosse animada pelo Espírito Santo, ela já tinha sido destruída. Olhe para a história e veja quantos impérios poderosíssimos, como o Império Romano, o comunismo ateu, socialista, como todos os grandes ditadores, Napoleão Bonaparte, toda a perseguição que a igreja passou em diversas nações, em diversos povos, quantos impérios humanos e diabólicos tentaram destruir a igreja, Um dia, Napoleão, que queria destruir a igreja, prometeu que destruiria a igreja. Ele chegou para um pobre padre francês, já de idade, e disse assim: eu vou destruir a igreja católica. E aí, aquele padre sorriu para ele e disse assim: ô imperador, se nós, padres, bispos, sacerdotes, papas, não destruímos a igreja desde 2000 anos, o senhor não vai conseguir nunca destruir. A igreja é divina. Ninguém consegue destruir. O poder do inferno jamais prevalecerá sobre ela. Tu és Pedro e sobre essa pedra edificarei a minha igreja. Mas essa igreja que foi edificada por Cristo, sobre a rocha da fé de Pedro, próprio Pedro negou. O pobre Pedro estava com os outros discípulos, apóstolos, no cenáculo antes do Pentecostes. Estavam ali com medo, fechados. Mas quando veio o Espírito Santo, o prometido do Pai, como Jesus tinha dito, eles receberam uma força nova. Eles se tornaram homens ardentes, tochas humanas. O Espírito Santo veio em forma de línguas de fogo, porque eles precisavam comunicar essa luz, essa vida de Deus, esse poder de Deus. E você sabe, o fogo, onde ele toca e tem um material aberto, o mínimo que seja aberto a ele, ele transforma em fogo. Assim foi no Pentecostes, assim foi com o início da igreja, assim foi com Éfeso. Quando São Paulo, vendo que eles ainda estavam no batismo de João Batista, que não era nem um sacramento, era apenas um sacramental, era apenas uma preparação para o verdadeiro batismo que Jesus nos trouxe, o batismo da água e do Espírito, e ainda mais, a renovação desse batismo
pelo poder do Espírito Santo, que nós chamamos batismo no Espírito Santo, que não é um novo sacramento, que não é um novo batismo, mas é a renovação do nosso batismo. Porque muita gente pode dizer assim: eu já fui batizado, eu tenho o Espírito Santo. Quem é batizado aqui? Levante alta a mão, diga eu. Quem já tem o Espírito Santo, diga eu. Mas o Espírito Santo não é uma coisa que eu tenho, ele é Deus na realidade. Nós precisamos é deixar o Espírito Santo nos ter. Diga para o seu irmão: não adianta ter o Espírito Santo. Deixa o Espírito Santo te ter. Deixa o Espírito Santo agir na sua vida. Deixa o Espírito Santo te fazer uma pessoa cheia dele. Deixa o Espírito Santo controlar o seu pensar, o seu falar, o seu sentir, o seu agir. Deixa o Espírito Santo transformar a sua vida, como transformou a vida de tantas pessoas. Nesses 2000 anos, quantos cristãos, quantas pessoas de toda classe social, desde criança até anciãos, reis, pobres lavradores, mendigos, príncipes, nobres, pessoas totalmente cultas, pessoas brilhantes, pessoas tão simples, tão singelas, sem nenhuma erudição, transformados, pessoas boas, pessoas perigosas, pessoas que viviam uma vida de pecado, uma vida de perdição, que se transformam em novas pessoas, em pessoas santas, boas, maravilhosas, em fontes de bênção e de salvação. Meus irmãos, esse mesmo Espírito está em nós e quer agir em nós, mas nós precisamos, como os discípulos de Éfeso, por essa ordem de Paulo, e hoje eu diria, por essa ordem de Pedro, e o nosso Pedro é o Papa, e o Papa Francisco, nosso querido Papa Francisco, vamos aplaudir o nosso querido Papa Francisco. Ele tem nos dito, ele disse agora, mais uma vez nesse jubileu: renovação, levem essa corrente de graça para toda a igreja, preguem o batismo no Espírito Santo. É a igreja que está nos enviando, mas como é que eu irei se eu não experimentei isso ainda? Meus irmãos, no começo da renovação, graças a Deus, não por mérito humano, mas por misericórdia de Deus, esse ano são 34 anos que eu conheci a renovação, que eu fui encontrado por Deus na renovação carismática. Eu digo a você, eu não sei onde é que eu estaria, mas naquele tempo, como era mais início, como tinha mais dificuldade. Por exemplo, a gente não podia fazer um encontro como esse. Como a gente pensava naquele tempo que ia ter uma bênção como a Canção Nova, que a gente, todo mundo podia chegar a conhecer o batismo no Espírito Santo, a experimentar essa espiritualidade. Tudo era muito difícil. Os sacerdotes com zelo, muitas vezes, preocupados, porque no começo, como aconteceu no primeiro Pentecostes, é um barulho ensurdecedor, não é? O Papa mesmo disse que a primeira vez que ele viu a renovação carismática, sabe o que ele achou? O Papa Francisco, ele disse: quando lá na Argentina eu vi um grupo de oração, eu pensei que fosse uma escola de samba. Ele falou. Depois ele começou a conhecer e hoje ele ama e confia na renovação carismática. Porque no primeiro momento é muito barulho, é muita efusão, é muito. E naquele tempo nós éramos, olha, se vocês pensam que a gente é empolgado hoje, imagine há uns 30 anos atrás, nós éramos um siris na lata. A gente rezava, hoje você pensa que a gente rezava até acontecer o poder de Deus. Ninguém deixava a presença de Deus sem ter se tocado pelo poder do Espírito Santo. A gente rezava e não se cansava. Quantas vigílias! Foi aquele tempo necessário, era o tempo do primeiro amor. E tinha que ser assim. Sabe por que tinha que ser assim? E tem que ser assim muitas vezes, porque para vencer um amor, só um amor maior. Para vencer uma paixão, só uma paixão maior. Nós estamos infelizmente tão apaixonados pelas coisas do mundo, estamos tão acostumados, o mundo penetrou tanto nas nossas vidas, nas nossas famílias, nos nossos relacionamentos, os valores mundanos. Mas quando eu digo valores mundanos, não são os valores mundanos bons, que existe muita coisa boa no mundo, mas quando eu digo mundano aqui,
não é se referindo apenas à casa de Deus, que é o mundo, mas essa mentalidade contrária ao Evangelho, essa mentalidade diabólica na realidade, para destruir toda a obra de Deus, ela penetrou. Então está tão arraigada, nossa vontade está tão enfraquecida, que somente o poder do amor de Deus, e o Espírito Santo é o amor do Pai e do Filho. Se Deus é amor, o Espírito Santo é o amor do amor, é a última essência do amor. E esse amor então tem que invadir o nosso coração. Quem quer sair desse acampamento aqui apaixonadíssimo por Jesus? Então peça esse Espírito Santo, ele está dentro de você. E você precisa pedir que esse Espírito Santo que está dentro de você se mova. Você tem que desejar. No primeiro batismo, quem aqui já passou por essa experiência de batismo no Espírito Santo? Levante a mão. Sabe bem o que eu estou falando. Eu sempre digo, nesse primeiro Pentecostes pessoal, nessa primeira experiência, como aconteceu com os discípulos de Éfeso, como aconteceu no Pentecostes, como aconteceu com todos os que se aproximaram desta primeira experiência, no primeiro momento o Senhor faz tudo praticamente, Ele mesmo. Ele dá uma graça tão grande e o Espírito Santo vem com uma força muito grande. Basta uma abertura. Mas eu quero dizer uma coisa aqui para vocês, principalmente vocês de caminhada, vocês que já experimentaram. Quando a gente recebe e vai deixando isso se perder, para a gente conseguir de novo, é muito difícil. Aí precisa de uma decidida decisão, como dizia ontem que Santa Teresa falava. É preciso um esforço bem maior, porque aí precisa ser um batismo de verdade, porque Deus não quer você ioiô. Uma hora você quer, outra hora você não quer. Não, não pode ser assim. A palavra de Deus, inclusive, é muito forte. Quero falar essa palavra não para fazer medo, mas para alertá-los. Como é sério isso? Abra a palavra de Deus em Hebreus capítulo 6, meus irmãos. Hebreus capítulo 6 diz assim, 6 versículo 4. Porque aqueles que foram uma vez iluminados, iluminação é essa? É o batismo no Espírito Santo. Saborearam o dom celestial. Meus irmãos, antes do batismo no Espírito Santo, isso aconteceu comigo e aconteceu com certeza com você que nos acompanha. Antes do batismo no Espírito Santo, a nossa vida espiritual, a nossa vida sacramental, era muito sem sabor. Era muito sem sabor. Eu me lembro, eu sempre fui da igreja, sempre tive esse dom de falar, de liderança, não é? Sempre eu pregava, fazia peças teatrais, participava de um grupo de jovens lá no Ernesto Geisel. Inclusive, nosso grupo de jovens depois se tornou o que hoje é a comunidade Doce Mãe de Deus. Alguém já ouviu falar da comunidade Doce Mãe de Deus? Uma comunidade maravilhosa lá no Geisel, lá em João Pessoa. Nosso grupo de jovens então era um grupo muito atuante. A gente participava da vida da paróquia, da comunidade. Não é? Os nossos queridos franciscanos menores ali do Rosário de Jaguaribe eram quem dava assistência à paróquia, à capela do Ernesto Geisel. Meus queridos irmãos, eu me lembro, mas nossa vida, apesar de toda aquela euforia de jovens participavam da igreja, era uma vida sem sabor. Eu acredito que hoje eu já estaria muito distante da igreja. Se estivesse vivo, eu fico imaginando que caminho eu tinha tomado, o que tinha acontecido na minha vida e da vida de tantos meus irmãos que hoje, graças a Deus, ainda estão caminhando, estão dando testemunho, são bênçãos de Deus, cada um no seu ministério, no seu estado de vida, na sua comunidade, na sua consagração de vida a Deus. Mas depois do batismo no Espírito Santo, nossa fé se transformou. Antes eu pegava a Bíblia, falava da Bíblia para os outros, mas eu não sentia, eu não acreditava verdadeiramente que ali era a palavra de Deus, que ali era uma carta de amor de Deus para mim. Depois do batismo no Espírito Santo, a Bíblia ficou viva, é a palavra de Deus. Quanto eu amo a Bíblia. Quem ama aqui a palavra de Deus? Muito profunda.
Isso é fruto do batismo no Espírito Santo. Só o batismo no Espírito Santo pode gerar esse amor à palavra de Deus. É um sabor novo. A Eucaristia, eu participava da missa, da Eucaristia, comentava a missa, fazia, ajudava na liturgia. Como é diferente quando você é batizado no Espírito Santo, quando você entra na fila da comunhão para receber nosso Senhor. Quanta fé, quanta devoção, quanta certeza quando o sacerdote levanta, que não é mais pão, que é Jesus, que não é um símbolozinho, que é nosso Senhor. É uma certeza tão grande que vem de dentro, que nada pode dizer o contrário. O perdão. Eu tinha tantas mágoas das pessoas. Eu não aceitava a humildade da minha família. Eu sou filho de pais muito santos, mas muito simples, graças a Deus. Meus pais com certeza estão agora assistindo a Canção Nova, estão rezando por mim. Mando um beijo para meu pai e para minha mãe. São meus heróis. 67 anos de casado, não é uma bênção? 16 filhos. Lá em casa eu tenho um quartinho, na realidade meu quartinho é o quartinho de oração quando eu vou em casa. Mas a grande paixão do meu pai e da minha mãe nem sou eu, é Monsenhor Jonas Habib. Tem um quadro lá de Monsenhor Jonas Habib lá no quarto, no meu quarto de oração. Sabe por quê? Porque desde muito tempo, e digo isso de todo o coração, testemunhando e com gratidão, meus pais ajudam, são sócios comprometidos da Canção Nova. Meu pai diz assim: meu filho, Monsenhor Jonas Habib, ele chama ainda Padre Jonas. Padre Jonas é como aquele Jonas que Deus enviou no Antigo Testamento para levar a conversão a Nínive. Eu digo: é isso mesmo. Mesmo, pai, veja o que é uma família santa. Mas eu achava muito humilde minha família, muito pobre, mas uma família de Deus, de oração. Eu tinha às vezes vergonha da humildade da minha família, muito simples. Mas quando fui baseado no Espírito Santo, eu vi a riqueza. O que é ter um pai maravilhoso, um homem honrado? O que é ter uma mãe, uma mulher de oração? O que é ter irmãos tão bons? Como Deus foi alcançando cada pessoa da minha família. Cada um foi tendo uma experiência. Hoje, vários meus irmãos são consagrados na comunidade Doce Mãe de Deus. Todos buscam viver uma vida cristã. Eu tenho que agradecer muito a Deus. Mas antes, tudo isso parecia nada. Era até motivo de vergonha, porque eu não tinha a força do Espírito Santo. Quem quer sentir esse sabor? Quem quer sentir de novo esse sabor, essa alegria, essa riqueza? Se abra ao poder do Espírito Santo de Deus. Se abra a graça de Deus. Se abra a graça de Deus. Meus queridos irmãos, minhas amadas irmãs, mas a palavra continua. Experimentaram a doçura da palavra de Deus, é o que eu falei, e as maravilhas do mundo vindouro. Meus irmãos, o batismo no Espírito Santo nos convence que existe um céu, que existe uma vida eterna. Deus nos dando tantas experiências de tabor, de glória, de transfiguração. Quem aqui, sinceramente, tem sentido um grande refrigério, uma grande restauração? Quem é que viveu um momento, tem vivido momentos de céu nesse acampamento, para a glória de Deus? Diga para o seu irmão: é só um pedacinho, o céu virá logo. Mas o Espírito Santo de Deus, sabendo das nossas lutas, das nossas fraquezas, do nosso medo de fraquejar, de não dar conta, ele vai nos dar tantas vezes experiência do céu, a nossa fé na eternidade, na vida eterna, mas ao mesmo tempo gerando em nós, como vamos ver hoje na liturgia, um grande cuidado, porque haverá um dia de julgamento. Se há tempo de misericórdia, se há tempo de conversão, mas um dia nós seremos julgados. Um dia vamos ter que enfrentar a justiça implacável de Deus, e o Espírito Santo de Deus quer nos preparar para esse dia. Então, estão vindo como batismo no Espírito Santo. É uma vida na nossa vida, é uma renovação. É como a gente está cego e começa a viver. É como a gente está em coma, de repente você desperta. É como você passou por um grande perigo de morte e de repente você viu o poder de Deus te livrando, tirando você desse câncer, tirando você desse acidente ileso, tirando você dessa depressão.
Eu vou dizer uma coisa aqui para vocês. Muitos de nós, para não nos perdermos, Deus tem permitido que muitos dos seus servos passem por depressão, por pânico, por angústia. Sabe o que é tudo isso? Para você, se você não vem no amor, você experimentar um pouquinho do que será o purgatório e você voltar correndo para os braços do Senhor. Eu não conheço uma pessoa que passou por depressão, que na força do Espírito Santo, claro, muitas vezes com ajuda médica, mas acima de tudo com a força de arrependimento, de renunciar a todo pecado, a toda mágoa, de voltar a ser um homem de Deus, uma mulher de Deus, de voltar a rezar para poder sobreviver, que tenha superado essa depressão, que não se torne uma pessoa cheia do Espírito Santo, uma pessoa que não cairá mais. Então quero dar uma boa notícia para você que tem passado por depressão, por opressão, por pânico. Isso tudo é um sinal de Deus. Isso parece uma desgraça e é uma coisa muito ruim, mas é uma ocasião maravilhosa de você rever sua vida, de você voltar ao primeiro amor, de você se abrir ao Espírito Santo, de você não querer viver neste inferno. Porque assim como o Espírito Santo, diante das dificuldades, nos faz experimentar um pouquinho do céu em tantos momentos como esse de acampamento, enquanto o Espírito Santo nos faz experimentar o céu, que é a nossa família, que é a beleza de tanta coisa da nossa comunidade. Por exemplo, muitos que estão aqui na comunidade Canção Nova acham tão maravilhosa a comunidade, mas eu tenho certeza que muitos membros da comunidade, até pelas lutas, pelo sofrimento, pelo dia a dia, já não acham mais a vocação tão atraente, já não é tão mais maravilhoso como um dia foi. Tantos sonhos parecem desfeitos e começam às vezes até a pensar em desanimar e uns, quem sabe, até a desistir, sair da sua vocação. Eu quero dizer, você não sabe o céu que está perto de você. Peça o batismo no Espírito Santo, porque assim como o Divino Espírito Santo gera em nós esses pedacinhos de céu, esses momentos de céu de Tabor, ele também tem permitido, também para a nossa salvação, que experimentemos esses bocadinhos de purgatório e de inferno. Vocês estão me entendendo? Eu sei que eu estou falando muitas coisas, mas ficou claro para vocês? O mesmo Espírito Santo que tem nos levado às alturas do céu, tem nos levado a abismos de depressão, permitido para que a gente se refaça, para que a gente perceba que a gente pode viver isso eternamente. Sabe o que é a depressão? É um pedacinho do inferno aqui na terra. E para lá você não vai, em nome de Jesus. Então, para te salvar de lá, ele permite que você passe alguma coisa por aqui. Não afirmando com isso que toda pessoa depressiva é porque Deus tem permitido isso, não. Mas muitos de nós, os servos de Deus, temos passado por isso, por perdas, por dificuldades, para que a gente entenda que a gente não pode se perder eternamente. É melhor sofrer um pouco agora e depois ser confirmado na fé e nunca mais se perder, perseverar até o fim, do que você gozar tantos momentos de céu aqui, mas por falta de vigilância, por falta de renovação, por falta da busca por esse batismo no Espírito Santo cada dia, você se perder eternamente. Não é uma brincadeira, é céu ou inferno. O grande milagre vai ser você ver você e toda a sua família no céu. Quem quer ver esse milagre? Meus irmãos, esse deve ser o seu grande milagre. Eu sei e quero falar isso com muito respeito. Quero falar isso com muito respeito mesmo, aos sentimentos de cada um. Você perdeu um filho, uma filha, entregou um filho a Deus, talvez de uma forma tão precoce e tão dolorosa. Você sentiu uma dor tão grande, mas com muita probabilidade, muita certeza, Deus não quis, mas aceitou
essa tragédia, essa morte, para que seu filho não se perdesse eternamente, para que você não visse perdido para sempre. Agora você imagine a dor de Deus, de ver todos os dias, sua dor é muito grande, mesmo sabendo que seu filho está com Deus, mesmo confiando nisso, você sente a dor da saudade. Agora eu fico imaginando a dor da saudade do pai, de ter perdido filhos e filhos para sempre no inferno. Sinta a dor de Deus, de perder cada momento. Nessa hora, meus irmãos, com toda certeza, tem alguém morrendo no mundo. Talvez várias pessoas. E algumas delas podem se perder eternamente, podem ir para o inferno. Imagine a dor de Deus. Frei, lá do céu, a gente vai ver quem está no inferno? Vai. Lembra da parábola do rico e do pobre Lázaro? O rico que estava nos tormentos do inferno olhou e viu quem no céu? Lázaro, ao lado de Abraão. O rico que estava no céu viu também. O pobre que estava no céu viu o rico no inferno. Eu quero perguntar a você, por favor, não para lhe comover ou lhe emocionar, mas para lhe alertar. Feche os seus olhos. Você suportaria, você está no céu e vê alguém que você ama tanto nesta terra, perdido eternamente no inferno? Uma pessoa como aquele rico, clamando uma gota d'água, porque não aguentava aquele fogo do inferno, e escutar: entre nós e vós há um grande abismo. Agora, quem está aí não pode passar para cá, quem está aqui não pode ir para aí. Eternamente, eternamente, eternamente. Pode abrir os olhos. Sentiu um aperto no peito. Imagine a dor de Deus, cada momento perdendo filhos eternamente. Por isso, meus irmãos, precisamos ter cuidado, porque a palavra continua dizendo para nós. Hebreus 6, versículo 5, versículo 5b. E apesar de tudo isso, de ser iluminado, saborear o dom celestial, participar dos dons do Espírito Santo, experimentar a doçura da palavra de Deus, as maravilhas do mundo vindouro, e apesar disso caíram na apostasia, ou seja, no afastamento de Deus, se afastar de Deus, é impossível que se renovem outra vez para a penitência, visto que de sua parte crucificaram de novo o Filho de Deus e publicamente o escarneceram. É uma palavra que nos faz tremer. É impossível, se a pessoa experimentou tudo, que ela se renove. Um jovem chegou para mim, um homem. Chegou para mim, eu estava celebrando uma missa, isso há uns 10 anos atrás, lá em Lusiânia, no começo da comunidade Mel de Deus. Nós celebramos uma missa no centro comunitário para os sócios que ajudavam na construção da catedral de Lusiânia. Uma vez por mês eu ia lá, celebrava essa missa. Celebrei aquela missa, foi muito forte. E eu via que tinha um homem bem alto, assim, então não reconheci, parece que nunca tinha visto, e ele chorava muito. Terminei a missa, ele correu e me procurou. Pediu licença e chegou e disse: Frei, o senhor não está me conhecendo? Com certeza não está. Eu sou fulano de tal. E eu quase caía para trás. Quem era esse fulano de tal? Um companheiro que entrou no seminário. Só que ele entrou no seminário diocesano e nós estudávamos, nós franciscanos conventuais, estudávamos no seminário diocesano, lá em Arquidiocesano, em Brasília. Ele entrou naquele seminário diocesano. E o que aconteceu? Ele disse: Frei, eu me afastei, eu entrei no mundo do pecado. E ele contou, e ele disse: eu era um menino tão de Deus, comecei na renovação carismática, depois resolvi ser sacerdote, mas eu fui me afastando de Deus,
dentro do próprio seminário, não fui rezando, fui levando as coisas um pouco na brincadeira, e eu me afastei, saí da vocação, caí no pecado, pecado terrível, Frei. Mas eu vim só pedir uma coisa ao Senhor. Primeiro, o Senhor pode dar esse testemunho, por favor, dê o meu testemunho para as pessoas. Depois, peça às pessoas uma coisa, principalmente aos jovens: não se afastem de Deus, vocês que já conheceram a Deus. Frei, peça para as pessoas não se afastarem de Deus, porque eu me afastei e eu digo ao Senhor, hoje eu quero voltar, mas eu não dou conta. Reze por mim para que eu não me perca, nem que seja na última hora eu me converta, porque eu não consigo, eu não dou conta, Frei. Eu já tentei de todas as formas, mas eu entrei numa situação de pecado tão grande que hoje é praticamente impossível. Eu estou dizendo para você, mas quero te dar uma boa notícia. Quem quer ouvir uma notícia mais maravilhosa do dia? Se a palavra de Deus diz que é praticamente impossível de retornar ao bom caminho, quem experimentou o batismo no Espírito Santo e depois se perdeu no pecado e crucificou de novo Jesus Cristo, para Deus nada é impossível, e o Espírito Santo de Deus renova todas as coisas. E o maior milagre que está acontecendo nesse momento, eu profetizo, é que muitas vidas que um dia conheceram a Deus, serviram a Deus, viveram milagres, foram usados poderosamente pelos dons de Deus, foram instrumento de Deus para a salvação de tanta gente, e caiu no pecado, talvez no adultério, na prostituição, numa vida desonesta, se separaram, transtornaram sua vida num mundo de dívidas, de loucura, talvez até na droga, se afastaram ou quiseram se afastar da sua vocação, vivendo uma vida de escândalo ou uma vida de solidão, de depressão, de loucura. Nesse acampamento Deus está alcançando vidas assim e está restaurando, e no próximo nessas vidas vão estar aqui testemunhando a transformação, o milagre de Deus na sua vida. Diga amém quem toma posse por essas pessoas em nome de Jesus. Inclusive você vai trazer alguém da sua casa que hoje está perdido, mas no próximo ano vai estar aqui servindo a Deus em nome de Jesus. Quem toma posse dessa palavra em nome de Jesus, levante a mão assim para o céu e diga: no poder do Espírito Santo de Deus. Não brinque com Deus. Fique de pé até. Levante alto. Pegue a palavra de Deus, é melhor. Pegue a palavra, segure a palavra. Segure a palavra de Deus. E de todo o coração, com toda a humildade, com toda a verdade diante de Deus, diga: Pai Celestial, em nome de Jesus Cristo, teu Filho, na força do bendito Espírito Santo, debaixo da poderosa intercessão de Nossa Senhora, eu creio que a minha vida, eu digo o seu nome, serei salvo, e toda a minha família será salva, e que este ano mariano aqui no Brasil, esse ano de misericórdia, será o ano da conversão da minha família. Apressa, Senhor, o dia da salvação, o dia da libertação da minha família. Não deixa que nenhum se perca. E no poder do Espírito Santo, Senhor, eu selo uma aliança com o Senhor. Eu procurarei viver com todas as minhas forças, livre conscientemente, debaixo da ação do teu Espírito Santo. Renova o meu batismo no Espírito Santo, Senhor. Dá-me essa graça, e eu te servirei toda a minha vida, e eu lutarei para que muitos dos teus filhos vão para o céu. Pai, me dê a graça, me dê a ousadia de aliviar sua dor, de livrar o coração do Senhor de tanta dor, por tantos que se perderiam. Pai, me dê o teu Espírito Santo, me dê a tua graça para ser instrumento de salvação para eles. A única coisa que eu te peço agora, Pai, é a graça do teu Espírito,
para que eu persevere até o final, para que toda a minha família seja salva e que eu seja um instrumento de salvação para muitos, Senhor. A forma que eu tenho de reparar, Senhor, tanto pecado, tanto mal cometido, tanto tempo perdido, é sendo teu instrumento para que muitos sejam salvos, para que muitos, Senhor, sejam batizados no teu Espírito. Levante alto as suas duas mãos e sinta que do céu o Pai fica tão feliz com essa oração, porque você pediu o maior milagre. Você pediu tudo que o Pai queria dar, que é o Espírito Santo. Sinta que o Pai derrama também uma chama de fogo e você se torna como os apóstolos. Hoje o céu se abre. Eu queria que você agora, como os apóstolos, fosse cheio desse fogo do Espírito Santo. Que você recebesse esse fogo do alto. O Espírito Santo está em você, mas que ele venha em você, não só em forma de fonte, de água viva, mas de fogo. Aquele fogo que queima, que transforma. Sassa é um arbustozinho seco, que por falta d'água, no deserto, facilmente queima, mas queima com fogo comum e é destruído. Mas Moisés viu uma sassa diferente, ela queimava e não se consumia. Você é essa sassa, levante as suas mãos, abra sua alma e deixe que o Pai mande o Espírito Santo, esse fogo de amor que renova a face da terra, que renova a tua vida, que te santifica, que te ilumina, que te liberta com força. Só isso, canta isso desejando mais forte de todo o seu coração. Solte a voz, você que também nos acompanha em casa, em nome de Jesus, em nome de Jesus. Queira, o céu está aberto, é hora de graça, é hora de Kairós, é hora do fogo de Deus. Hoje

0: A Vida no Poder do Espírito Santo, com Frei Josué, foi o tema do programa de hoje. Uma bênção, gente, poder ouvir a experiência de ser totalmente tomado pelo Espírito Santo e deixar que ele haja na nossa vida, que ele transforme a nossa vida a um ponto de nós podermos dizer, como São Paulo: já não sou eu quem vivo, mas é Cristo que vive em mim. 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O programa está chegando ao finalzinho, mas eu quero chamar a Regiane Benício, minha irmã de comunidade, que vai trazer aquele recadinho para mim e para você.
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0: Obrigado, Regiane. Obrigado a você que está na sintonia da Rádio Canção Nova, esteve comigo nesse programa. Gente, obrigado pela presença aqui no Brasil, além Brasil, através da FM 89.1 ou das nossas redes, na rede de Rádio Canção Nova. Gente, obrigado pela presença. E até o nosso próximo encontro, hein? Não esquece, nossa missão é evangelizar.
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1: No aniversário da Rerum Novarum, Papa Leão XIV reflete em sua primeira encíclica, Magnifica Humanitas, sobre a doutrina social da Igreja na era da inteligência artificial. O apelo para preservar uma magnífica humanidade habitada por Deus, promovendo a verdade, a dignidade do trabalho, a justiça social e a paz. Na era digital, é preciso desarmar a inteligência artificial e superar a teoria da guerra justa, relançando o diálogo e o multilateralismo. Um dos palestrantes da apresentação do documento foi o cardeal Victor Manuel Fernandes, prefeito do Dicastério para a Doutrina da Fé. Vamos ouvir um trecho do discurso.
2: Magnifica Humanitas, firmata da...
3: Magnifica Humanitas, assinada pelo Santo Padre em 15 de maio,
2: patrimônio.
3: Vem enriquecer o patrimônio da doutrina social da Igreja.
2: E o faz em diálogo com...
3: E o faz em diálogo com o que a humanidade vive hoje.
2: Essendo cristiani, infatti,
3: por sermos cristãos, de fato, nada do que é humano nos deixa indiferentes.
2: Proprio perché i documenti sociali danno voce.
3: Justamente porque os documentos sociais dão voz aos novos desafios da humanidade, é inevitável que nessa encíclica sejam desenvolvidos temas como a inteligência artificial, mas não somente, mas também a guerra e outros temas conectados.
2: O subtítulo diz nel tempo
3: dell'intelligenza. Pois o subtítulo diz na era da inteligência artificial e não sobre a inteligência artificial.
2: Ma in questa mia breve presentazione di Magnifica Humanitas.
3: Essa minha breve apresentação concentrar-me-ei apenas nos números que vão do 118 ao 130.
2: Sono i parágrafos
3: que são os parágrafos mais teologais e podem oferecer no início dessa apresentação, um enquadramento de fé. Não digo parágrafos teológicos, porque esse documento social desenvolve diversos temas da doutrina social da Igreja.
2: É sempre teologia.
3: Que é sempre teologia.
2: Teologali.
3: Digo teologais em referência ao nível mais elevado de nossa vida espiritual.
2: Ali,
3: onde se torna possível o nosso sim a Deus.
2: A
3: aliança de amor com Ele e a consequente transformação do nosso coração. O título da encíclica nos leva a contemplar a humanidade como magnífica. E o faz, mesmo que o texto reconheça a terrível capacidade de mal que existe em nós, destacando o quanto está ferida essa nossa humanidade, que chega ao ponto de assassinar milhares de crianças inocentes em guerras contrárias até mesmo ao direito internacional, que não podem ser justificadas de forma alguma.
1: Da Central de Jornalismo Canção Nova, Arielle Prado.

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6: Na minha angústia invoquei o Senhor e clamei ao meu Deus. Ele ouviu a minha voz. Salmo 17, versículo 7.
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2: Com você, Hora da Misericórdia. Para você que nos acompanha nesta madrugada para rezarmos juntos o Terço da Misericórdia. Acolho você que está na sintonia pela rede Canção Nova de Rádio, pelo 89.1 e pelo aplicativo da Rádio Canção Nova. Eu sou a missionária Érica Fernanda, da comunidade Canção Nova, e lhe faço companhia nesta hora para rezarmos o Terço da Misericórdia. Momento de você se deixar ser visitado pelo amor de Deus, pela misericórdia divina. É hora de rezarmos e clamarmos a misericórdia de Deus sobre nós. E para fazer deste momento da misericórdia um derramamento de bênçãos e graças, quero acolher aqui meu irmão de comunidade, Padre Valdinei, para juntos rezarmos o Santo Terço da Misericórdia. Bom dia, Padre, a paz de Jesus, seja bem-vindo.
7: Bom dia, Érica Fernanda, paz de Jesus. Agradeço àqueles que do outro lado conosco rezam nesta hora, ao nosso operador de áudio José Hamilton, à nossa produtora Nataliene Rose, e por estarmos juntos é sempre uma eterna alegria e gratidão. A circunstância nos trouxe para rezarmos nesta hora.
2: Amém.
7: Deus seja louvado.
2: Padre, e o Senhor falando me veio ao coração que nós não somos dignos da misericórdia de Deus, mas devemos sempre recorrer à misericórdia do Senhor, assim como nos ensinou a apóstola da misericórdia, Santa Faustina, que inclusive vai dizer no seu diário: a humanidade não encontrará a paz.

0: paz enquanto não se voltar com confiança para minha misericórdia, no seu diário número 300, não é isso, padre?
1: É verdade, nós buscamos a paz, uma paz que não consiste na ausência de alguns conflitos, mas sobretudo a capacidade de olhar para os nossos conflitos do coração de Jesus, que é o coração misericordioso. A Ele nós devemos toda a confiança, o que Deus espera de nós, apenas que sejamos misericordiosos, misericordiosos como o Pai. Nós encontramos a paz e Paulo diz que consolamos a partir da consolação que nós recebemos. Deus, por meio da misericórdia, Ele consola a nossa humanidade, nos dá a paz que tanto nós precisamos para viver com confiança a partir da misericórdia. E neste processo, também nós somos capazes de viver uma humanidade misericordiosa para com o próximo.
0: Amém. Graças a Deus. E você que sintonizou a Canção Nova FM neste momento, nós estamos rezando o Terço da Misericórdia. Eu convido então a você a colocar suas intenções com confiança nas chagas abertas do nosso Senhor Jesus. Você e a sua família encontrará a paz e as graças que tanto precisa. Nós estamos unidos em nome do Pai, do Filho, do Espírito Santo. Amém. Pai nosso que estais no céu, santificado seja o vosso nome. Venha a nós o vosso reino, seja feita a vossa vontade, assim na terra como no céu.
1: O pão nosso de cada dia nos dai hoje, perdoai-nos as nossas ofensas, assim como nós perdoamos a quem nos tem ofendido. E não nos deixeis cair em tentação, mas livrai-nos do mal. Amém.
0: Ave Maria, cheia de graça, o Senhor é convosco. Bendita sois vós entre as mulheres, e bendito é o fruto do vosso ventre, Jesus.
1: Santa Maria, Mãe de Deus, rogai por nós, pecadores, agora e na hora da nossa morte. Amém.
0: Creio em Deus Pai, Todo-Poderoso, Criador do céu e da terra, e em Jesus Cristo, seu único Filho, nosso Senhor, que foi concebido pelo poder do Espírito Santo, nasceu da Virgem Maria, padeceu sob Pôncio Pilatos, foi crucificado, morto e sepultado, desceu à mansão dos mortos, ressuscitou ao terceiro dia, subiu aos céus, está sentado à direita de Deus Pai Todo-Poderoso, de onde há de vir a julgar os vivos e os mortos. Creio no Espírito Santo, na Santa Igreja Católica, na comunhão dos santos, na remissão dos pecados, na ressurreição da carne e na vida eterna. Amém. Eterno Pai, eu vos ofereço o corpo e o sangue, a alma e a divindade de vosso diletíssimo Filho, nosso Senhor Jesus Cristo, em expiação dos nossos pecados e os do mundo inteiro. Pela sua dolorosa paixão, tende misericórdia de nós e do mundo inteiro.
1: Pela sua dolorosa paixão,
0: tende misericórdia de nós e do mundo inteiro.
1: Pela sua dolorosa paixão,
0: tende misericórdia de nós e do mundo inteiro.
1: Pela sua dolorosa paixão,
0: tende misericórdia de nós e do mundo inteiro.
1: Pela sua dolorosa paixão,
0: tende misericórdia de nós e do mundo inteiro.
1: Pela sua dolorosa paixão,
0: tende misericórdia de nós e do mundo inteiro.
1: Pela sua dolorosa paixão,
0: tende misericórdia de nós e do mundo inteiro.
1: Pela sua dolorosa paixão,
0: tende misericórdia de nós e do mundo inteiro.
1: Pela sua dolorosa paixão,
0: tende misericórdia de nós e do mundo inteiro.
1: Pela sua dolorosa paixão,
0: tende misericórdia de nós e do mundo inteiro.
1: Eterno Pai, eu vos ofereço o corpo e o sangue, a alma e a divindade de vosso diletíssimo Filho, nosso Senhor Jesus Cristo, em expiação dos nossos pecados e os do mundo inteiro.
2: pela sua dolorosa paixão,
1: tende misericórdia de nós e do mundo inteiro.
2: Pela sua dolorosa paixão,
1: tende misericórdia de nós e do mundo inteiro.
2: Pela sua dolorosa paixão,
1: tende misericórdia de nós e do mundo inteiro.
2: Pela sua dolorosa paixão,
1: tende misericórdia de nós e do mundo inteiro.
2: Pela sua dolorosa paixão,
1: tende misericórdia de nós e do mundo inteiro.
2: Pela sua dolorosa paixão,
1: tende misericórdia de nós e do mundo inteiro.
2: Pela sua dolorosa paixão,
1: tende misericórdia de nós e do mundo inteiro.
2: Pela sua dolorosa paixão,
1: tende misericórdia de nós e do mundo inteiro.
2: Pela sua dolorosa paixão,
1: tende misericórdia de nós e do mundo inteiro.
2: Pela sua dolorosa paixão,
1: tende misericórdia de nós e do mundo inteiro.
2: Eterno Pai,
1: eu vos ofereço o corpo e o sangue, a alma e a divindade de vosso diletíssimo Filho, nosso Senhor Jesus Cristo, em expiação dos nossos pecados e os do mundo inteiro, pela sua dolorosa paixão.
2: Tende misericórdia de nós e do mundo inteiro.
1: Pela sua dolorosa paixão.
2: Tende misericórdia de nós e do mundo inteiro.
1: Pela sua dolorosa paixão.
2: Tende misericórdia de nós e do mundo inteiro.
1: Pela sua dolorosa paixão.
2: Tende misericórdia de nós e do mundo inteiro.
1: Pela sua dolorosa paixão,
2: tende misericórdia de nós e do mundo inteiro.
1: Pela sua dolorosa paixão,
2: tende misericórdia de nós e do mundo inteiro.
1: Pela sua dolorosa paixão,
2: tende misericórdia de nós e do mundo inteiro.
1: Pela sua dolorosa paixão,
2: tende misericórdia de nós e do mundo inteiro.
1: Pela sua dolorosa paixão,
2: tende misericórdia de nós e do mundo inteiro.
1: Pela sua dolorosa paixão,
2: tende misericórdia de nós e do mundo inteiro.
1: Eterno Pai, eu vos ofereço o corpo e o sangue, a alma e a divindade de vosso diletíssimo Filho, nosso Senhor Jesus Cristo, em expiação dos nossos pecados e os do mundo inteiro.
2: Pela sua dolorosa paixão,
1: tende misericórdia de nós e do mundo inteiro.
2: Pela sua dolorosa paixão,
1: tende misericórdia de nós e do mundo inteiro.
2: Pela sua dolorosa paixão,
1: tende misericórdia de nós e do mundo inteiro.
2: Pela sua dolorosa paixão,
1: tende misericórdia de nós e do mundo inteiro.
2: Pela sua dolorosa paixão,
1: tende misericórdia de nós e do mundo inteiro.
2: Pela sua dolorosa paixão,
1: tende misericórdia de nós e do mundo inteiro.
2: Pela sua dolorosa paixão,
1: tende misericórdia de nós e do mundo inteiro.
2: Pela sua dolorosa paixão,
1: tende misericórdia de nós e do mundo inteiro.
2: Pela sua dolorosa paixão,
1: tende misericórdia de nós e do mundo inteiro.
2: Pela sua dolorosa paixão,
1: tende misericórdia de nós e do mundo inteiro.
2: Eterno Pai,
1: eu vos ofereço o corpo e o sangue, a alma e a divindade de vosso diletíssimo Filho, nosso Senhor Jesus Cristo, em expiação dos nossos pecados e os do mundo inteiro, pela sua dolorosa paixão.
2: Tende misericórdia de nós e do mundo inteiro.
1: Pela sua dolorosa paixão,
2: tende misericórdia de nós e do mundo inteiro.
1: Pela sua dolorosa paixão,
2: tende misericórdia de nós e do mundo inteiro.
1: Pela sua dolorosa paixão,
2: tende misericórdia de nós e do mundo inteiro.
1: Pela sua dolorosa paixão,
2: tende misericórdia de nós e do mundo inteiro.
1: Pela sua dolorosa paixão,
2: tende misericórdia de nós e do mundo inteiro.
1: Pela sua dolorosa paixão,
2: tende misericórdia de nós e do mundo inteiro.
1: Pela sua dolorosa paixão,
2: tende misericórdia de nós e do mundo inteiro.
1: Pela sua dolorosa paixão,
2: tende misericórdia de nós e do mundo inteiro.
1: Pela sua dolorosa paixão,
2: tende misericórdia de nós e do mundo inteiro.
1: Deus Santo, Deus forte, Deus imortal, tende piedade de nós e do mundo inteiro. Deus Santo, Deus forte, Deus imortal,
0: tende piedade de nós e do mundo inteiro. Deus Santo, Deus Forte, Deus Imortal, tende piedade de nós e do mundo inteiro. Ó sangue e água, que jorrastes o coração de Jesus, como fonte de misericórdia para nós,
2: eu confio em vós. Jesus,
0: eu confio em vós.
2: Viva Jesus!
1: Viva Jesus!
2: E eu quero agradecer a você que esteve conosco nesta manhã, rezando o Terço da Misericórdia. Como é bom estar na sua companhia, nas madrugadas, rezando com a misericórdia de Deus. Padre Valdinei, obrigada pela sua presença, obrigada sempre pelas suas orações, pelo povo de Deus que também acompanha aí pela Rádio Canção Nova FM.
1: Érica Fernanda, agradeço imensamente pelo convite, pela oportunidade de estarmos juntos e aqueles que do outro lado conosco rezam. A minha eterna gratidão por colocar um pouco do tempo à disposição da misericórdia e da graça de Deus. Disponibilizaram um tempo que deveriam ter com a família para estar conosco nesta grande família que é a Canção Nova. E se posso, quero abençoar a todos nós.
2: Abençoa-nos, Padre.
1: O Senhor esteja convosco.
2: Ele está no meio de nós.
1: Desça sobre vós e permaneça a bênção de Deus Todo-Poderoso, Pai, Filho e Espírito Santo.
2: Amém.
1: É sempre muito bom iniciar o nosso dia sob a bênção de Deus. Que tudo em nossa vida comece e termine com e na presença de Deus.
2: Amém. Louvado seja nosso Senhor Jesus Cristo. Para sempre, seja louvado. Fique aí na sintonia da Rádio Canção Nova, a rádio do Senhor.

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1: 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Ele vai te responder.
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4: Feliz aquele a quem o Senhor não atribui pecado e cujo espírito não há falsidade. Salmo 31, versículo 2.
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1: Ouve, ó Senhor, a voz da minha súplica quando clamo a Ti. Quando levanto minhas mãos para o teu santo templo. Salmo 27, versículo 2.
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3: 5 horas, horário de Brasília.
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3: Muito bom dia a você que nos sintoniza através da Rede Canção Nova de Rádio nesta terça-feira, 26 de maio de 2026. Seja uma terça-feira de muita paz, de muita alegria, de muito amor de Deus na sua vida e no seu coração. Estamos juntos abrindo mais uma manhã, mais um dia. E com ele, claro, Canção Nova Sertaneja. Olha o galo aí, ó. Olha o galo aí. O galo tá com vontade hoje, hein? Esse galo aí não tem preguiça não, viu? A gente começa mais uma terça-feira, né? E claro, querendo sempre fazer o melhor com você, fazer o nosso Canção Nova Sertaneja, especialmente com você que nos sintoniza. Hoje, terça-feira, dedicada aos santos anjos da guarda, né? Que cada anjo, que cada um de nós hoje toque com uma suavidade como nunca no nosso coração. Às vezes a gente não sente, né? Não deixa sentir o toque do anjo no nosso coração, na nossa vida. Então hoje nós pedimos, deixe o Santo Anjo tocar aí no seu coração, na sua vida, para que você tenha uma terça-feira abençoada, guardada, protegida pelo Santo Anjo, claro, ele que vem em nome do Senhor nas nossas vidas aqui. Eu, Danilo D'Angelo, de agora até às 6 da manhã com o nosso Canção Nova Sertaneja, e claro, nunca tô sozinho. Tá aqui comigo ele, Edmar Quintanilha Lopes. Bom dia. Ó o fôlego do homem aí, ó. Ó. Esse aí eu vou falar pra você, treinou a madrugada inteirinha pra tocar esse berrante logo agora aqui, às 5:02 da manhã. Ei, Edmar, bom trabalho, bom dia, meu amigo, Deus abençoe. Vamos juntos então aqui até às 5:30, Edmar vai com a gente, depois vem o Fefe, Fernandinho.
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3: Verdade, isso é verdade, viu? É sempre bom que a gente lembre isso. Nós é Jeca, mas nós é joia, né? Olha, hoje é terça-feira, dia 26 de maio. Hoje é Dia Nacional do Combate ao Glaucoma, uma doença que atinge muitas pessoas aí, né? Na visão, que Deus possa cuidar de você. Dia do Revendedor Lotérico, hoje também é o nosso evangelho de hoje, vem narrado por Marcos, no capítulo 10, versículos de 28 a 31. Marcos 10, 28 a 31, diz assim, olha, eis que nós deixamos tudo e te seguimos. Respondeu Jesus, em verdade vos digo, quem tiver deixado casa, irmãos, irmãs, mãe, pai, filhos, campos, por causa de mim e do evangelho, receberá 100 vezes mais agora, durante esta vida. É o evangelho de hoje, que daqui a pouquinho você vai acompanhar conosco aqui no Canção Nova Sertaneja, não, mas lá na Santa Missa, às 7 da manhã, tá bom? Hoje a igreja celebra São Felipe Neri, o santo do dia de hoje. Você já ouviu aí também, né? É o santo do dia de hoje. Então vamos celebrar juntos aqui com a nossa alegria de sempre. Fazer o quê? Festejar mais uma terça-feira, mais um dia na graça do Senhor. E para começar bem esse dia, o que a gente precisa fazer? Falar com Deus.

Bom dia, Senhor. Que na graça, na alegria desse dia, possamos juntos iniciarmos com alegria. Pedimos, Senhor, a tua bênção, a tua proteção, a tua graça, para que todos que estão agora começando um novo dia, talvez já preocupados, com a cabeça já meio quente, pensando mais nos problemas do que um dia inteiro que se tem para viver, que o Senhor possa vir acalmando, tranquilizando, trazendo paz, trazendo conforto e principalmente confiança a todos nós, que começamos sempre um dia na alegria do nosso único Deus. Às vezes a gente esquece que Deus está do nosso lado. Às vezes a gente esquece que Deus é a razão de tudo e principalmente que Ele é a solução de tudo. E a gente esquece que entregando-nos e entregando toda a nossa vida, os nossos problemas, nas mãos do Senhor, as coisas podem se tornar mais fáceis dependendo da minha confiança, da maneira que eu entrego para o Senhor. Então hoje eu te convido a fazer uma entrega diferente para o Senhor. Confiando realmente que Ele é o Senhor do seu dia, que Ele é o Senhor da sua vida, que Ele é o Senhor de tudo aquilo que nós temos que resolver. Talvez não seja a solução da maneira que a gente espera, no tempo que a gente espera, mas eu peço para você também, confie no tempo de Deus. Confie na hora de Deus, na vontade de Deus, no momento de Deus, para que a graça aconteça de acordo com a vontade dele, não com a nossa. Meu irmão e minha irmã, acredite e confie. Deus tudo pode. Deus tudo pode. Repito para você. E ele quer fazer na sua vida algo de diferente e algo novo hoje. Então confie no Senhor. Deixe seus problemas, suas preocupações nas mãos do Senhor. Deixe com que o Senhor resolva. Mas claro, dê passos você também. Caminhe você também, faça você também, para que tudo isso que o Senhor vem preparando para você nesse dia aconteça, mas na vontade dele, não na sua. Obrigado, Senhor, por essa terça-feira. Que o seu santo anjo protetor aqueça o nosso coração, faça o nosso coração se aquecer para tudo aquilo que o Senhor tem a cada um de nós nesta terça-feira. Santo anjo do Senhor, meu zeloso e guardador, se a ti me confio, a piedade divina sempre me rege, me guarde, governe e ilumine. Amém.

horas e 9 minutos. Que música linda, hein? É, esse já tá lá no reino, né? Esse já tá lá no reino. Eita! Bom dia pra você, tá na sintonia certa, Canção Nova Sertaneja. Agora 5 horas 10 minutinhos. Eu esqueci de falar o principal, né? Você não tá esquecendo, não, Danilo? Tô esquecendo, sim, já lembrei. 12991455871. 12991455871 é o nosso WhatsApp, esperando por você pra fazermos juntinhos aqui o nosso Canção Nova Sertaneja. Sem perda de tempo, vamos atendendo aqui a participação já primeira de hoje. É o meu amigo Rivaldo Manuel da Silva, lá de Diadema, São Paulo. Bom dia, família Canção Nova, paz e bem a todos. Gostaria de ouvir a música Filho Adotivo. Abraços a todos aí, ó. O objetivo rapidinho já mandou pra nós aqui e nós já vamos tocar pra você, Rivaldo. Obrigado pelo carinho da sua sintonia. É o Serjão Reis chegando. 5:11, Filho Adotivo, tô esperando você, hein? 12991455871, vem com a gente.

Sérgio Reis, 5h14 no horário de Brasília, filho adotivo, 12991455871. 12991455871 é o nosso WhatsApp para você fazer com a gente o Canção Nova Sertaneja aqui. Tem gente com a gente? Claro, sempre tem gente com a gente. Que bom, né? É a minha amiga Cláudia Maria, lá de Feira Nova, no Pernambuco. Ela mandou um áudio aqui. Ô Cláudia, seu áudio tá muito longo. 1 minuto e 32, é muito tempo que... Vamos tentar diminuir, tá? Quando você participar com a gente, grava aí um áudiozinho com 30 segundos, que é o perfeito. 30 segundos é um tempo de uma vinhetinha nossa aqui, né? Então, aí ajuda. Eu vou soltar um pedaço do seu áudio aqui, eu já ouvi ele todinho, e vamos estar rezando com você. Vamos acompanhar o que diz a nossa querida Cláudia Maria de Feira Nova, lá no Pernambuco. Vamos ver.

0: Bota uma música aí, Danilo. Opa. Jantar para Jesus. E ofereça meu amigo Josenildo Pedro de Gravatá, da Canção Nova. Tudo da Canção Nova de Gravatá.
1: Sim.
0: Ofereça minha amiga Dana Marinês Bebedouro. Ofereça o seu Bruno Dana Vanete daqui de Feira Nova. Toda a minha família. Meu filho está no seminário lá em Olinda.
1: Tá bom. Obrigado, minha querida Cláudia. Já ouvi aqui o seu áudio. Vamos estar rezando por você, viu? Que Deus abençoe você, né? A gente sabe das dificuldades que todos passamos, mas Deus vai cuidando, viu? Deus abençoe muito você, minha querida Cláudia Maria de Feira Nova no Pernambuco, fazendo conosco o nosso Canção Nova Sertaneja, tá bom? O Evaldo Coelho lá em Campos Gerais também com a gente, gostaria de colocar em oração que os nomes dos pais Emiliana Maria, da esposa Patrícia, os filhos Gustavo e Gabriel, os irmãos Valdeci, Lorival e Éder. Tá aqui, meu amigo Evaldo. Deus abençoe você, viu? Obrigado pelo carinho da sua sintonia. Agora chegando, então, Duduca e Dalvan. Um jantar para Jesus. 5:17, tô esperando você. 12991455871. 12991455871. Vem por Canção Nova Sertaneja.

Tá aí, você ouviu então? O Dimar tava ali fazendo uma visita ali pro Fefe, né? Igual, já voltou, né? Nós ouvimos o Luque Dalvan aqui com a gente, 5h21. Um jantar pra Jesus. Olha, você continue participando, 12991455871. 12991455871. Bom ter você com a gente aqui, viu? Quem nós vamos atender aqui agora? É o meu amigo Manuel. É o Manuel, né? Lá de Ibicaraí, na Bahia. Bom dia, Danilo D'Angelo. Todos da Canção Nova, uma ótima e abençoada terça-feira para todos nós, né? Um abraço a todos os ouvintes desse programa. Coloca na caixinha de oração aí, todos da minha família, em especial a mamãe, a dona Helena, né? A esposa e dos irmãos e todos que estão na nossa sintonia aí e que necessitam de oração. Toca para nós aí, Maria Passa na Frente. Opa, vamos tocar para você sim, meu amigo. Deus abençoe, viu, Manuel? Bom tê-lo conosco aqui no nosso Canção Nova Sertaneja. Um abraço, Marina, em Cambuquira, minha querida Marina. Bom dia, irmão Danilo D'Angelo e ouvintes. Acordamos em mais um dia na companhia do nosso santo anjo da guarda. Tá 16 graus lá em Cambuca, hein? É, tá friozinho aí. Obrigado, Marina. Deus abençoe você. Chegando então o pedido do meu amigo. Maria Passa na Frente. Aí, Manuel, pra você e todos os ouvintes. Daqui a pouquinho a gente volta às 5h22.

5h25, horário de Brasília. Vamos rapidinho atendendo mais participações aqui pelo nosso WhatsApp 12991455871. 12991455871. Quem tá comigo agora é o Claudecir. Você só não falou de onde é a sua cidade aí, né? Qual a sua cidade aí no Paraná? Diz assim: bom dia, meu amigo, Deus abençoe. Manda pra nós, Zé do Campo, terra da padroeira. Claro que nós manda. O Zé é nosso amigo velho, antigo. Saudade do Zé, né? Ei, Zé do Campo, pra matar a saudade então, ele canta pra gente, especialmente pro Claudecir lá no Paraná, terra da padroeira. Agora 5h26, já já tem Giro Rural.

0: Santuário, ei, Santuário Nacional aí, né? Essa música bonita aí, nossa terra da padroeira do Zé do Campo aqui. Bom, 5:30 em ponto, e pra que a gente não perca o tempo, é hora do quê, Edmar?
1: Giro Rural.
0: Ela vem chegando, Vanessa Oliveira, bom dia!
2: Bom dia para você, Danilo, bom dia também para todos os ouvintes do Canção Nova Sertaneja, uma excelente terça-feira, e vamos falar do Giro Rural, destacando, segundo a agência Rádio 2, que a safra brasileira de café será maior em 2026. Projeção da Conab fala em um avanço de 18% na comparação com a colheita anterior, para quase 67 milhões de sacas, o que seria um novo recorde. A tendência é que a área plantada cresça, porém o avanço será de apenas 4%, o que indica que a safra maior será consequência, principalmente, de uma melhora no rendimento dos cafezais para 34 sacas por hectare. O Arábica responde pela maior parte da produção e pelo maior crescimento, 28%. Outro destaque é o preço das verduras, que caiu no mês passado na CEAGESP, a central de abastecimento de São Paulo, que trabalha com mercadorias de todo o país. Na média, a baixa foi de 2,8%. Cada produto tem a sua história, mas no geral, o clima, com temperaturas mais altas e tempo seco, fez bem para as hortas e aumentou a produção. Destaque para alface crespa e couve manteiga, ambos com altas acima de 20%, além de itens como rabanete, brócolis ramoso e o nabo. Danilo, por hoje é só. Um abraço para você, para todos os ouvintes, e até amanhã, se Deus quiser.
0: Se Deus assim quiser, Vanessa, obrigado mais uma vez. O nosso Giro Rural. Olha aqui, muita gente com a gente aqui, tem muita gente com a gente, nós vamos tentar atender todo mundo aqui. Não vai dar pra tocar a música de todo mundo, mas vai dar pra atender todo mundo aqui com a graça de Deus, né? Por exemplo, quem tá com a gente pelo nosso WhatsApp 12991455871, 12991455871, é ele, o meu amigo Zenailson, ele que é lá de Sairé, no Pernambuco, tá aqui, bom dia, paz de Jesus, Danilo. Aqui é o Zenailson do Pernambuco, né? Deus abençoe. Nos proteja sempre. Tá pedindo Milionário Zé Rico aqui, desejando um bom dia pra nós todos. Pra você também, viu, meu amigo? Deus abençoe você, uma alegria tê-lo aqui fazendo conosco o Canção Nova Sertaneja. O Dimar vai embora, Dimar? Vai com Deus, viu? Deus abençoe você. Pega o mimoso lá agora, já tá ali no pasto o mimoso, né? Já vai pegar o mimoso, vai embora já aqui. Deus abençoe você, obrigado demais. Quem assume aqui com a gente é ele, Fernandinho Laurenti. Chegou no vapor aí, né? Esse boi chama vapor, rapaz. Esse boi aí segurou o chifre dele e sai que nem uma bala mesmo, né? Ele já sabe aonde tem que vir. Traz o Fernandinho aqui pra Canção Nova. Fefe, bom trabalho, obrigado, Deus abençoe vocês. Tá chegando então, Milionário José Rico. Eita, caminheiro. 5:33, tô esperando você. 12991455871 é o WhatsApp pra você fazer comigo Canção Nova Sertaneja. Muito bom dia.

0: caminheiro chegando, 5h37, milionários é rico. Este é o seu Canção Nova Sertaneja. Muito bom dia pra você que tá sintonizado conosco fazendo o programa. Olha, você participando aqui pelo nosso WhatsApp 12991455871, 12991455871. Você acordou agora? Ah, não acredito, né? Perdeu o começo do programa, não tem importância. Amanhã você acorda cedo aí e faz conosco o Canção Nova Sertaneja, viu? Mas você pode participar com a gente deixando a sua música, deixando aqui a sua participação, pedido. Só peço uma coisinha pra você: se for mandar áudio pra gente, tenta mandar aí nos 30 segundos no máximo, pra que eu possa soltar o seu áudio aqui e atender o seu pedido, porque se ficar muito longo, fica difícil da gente tocar a música aqui depois na sequência, tá bom? É, aí fica mais difícil, né, compadre? Né, comadre? Então a gente fica aí preocupado aqui. Bom, deixa eu ouvir aqui quem tá com a gente. Tem muita gente com a gente já aqui, fazendo nossa Canção Nova Sertaneja. A Lurdinha lá de Passira é quem tá com a gente. Bom dia, família Canção Nova, meu querido amigo Danilo, pedindo a música Elias Júnior aqui, oferecendo pra mim, e também pra minha família, todos da família dela, pra todos da Canção Nova lá em Gravatá e pra todos os ouvintes. Um abraço, amiga Lurdinha do Pernambuco, lá em Vertente Seca, lá no município de Passira. Tá com a gente lá. Obrigado, viu? Deus abençoe você, uma alegria tê-la conosco. A Lurdinha que tá lá em Passira com a gente. Tudo certo aí, Fefe? Não tá certo, não? Já voltou? Já? Tá no reserva? O titular contundiu? nós vamos tocar a música pra Lurdinha já já ou agora?
1: É céu de outono?
0: É? Céu de outono? É céu de outono, céu de outono. Ela pediu pra gente aqui, Elias Júnior, nós vamos tocar pra ela, tá bom? Ô Lurdinha, obrigado pelo carinho da sua sintonia, que bom ter você com a gente fazendo nosso Canção Nova Sertaneja, viu? Uma alegria muito grande ter você com a gente aqui, tá? Eita, nós aqui, viu? Canção Nova Sertaneja. Deixa eu ver aqui, tem mais participação aqui. A minha querida Laura tá pedindo música aqui, mas nós vamos tocar daqui a pouco pra ela. Já dá pra vir o Elias Júnior?
1: Opa, vamos lá.
0: Vamos lá, então. Chegando ele, Elias Júnior. Céu de outono, 5h39. Você participa conosco, 12991455871. Vem com a gente, Canção Nova Sertaneja.

0: 5h43, céu de outono, né? Com Elia Júnior aqui com gente no Canção Nova Sertaneja. Vamos lá, vamos atendendo participação aqui, meu amigo Fefe. Vamos lá, quem tá com a gente aqui? O meu amigo Fernando Machado, lá de Vitória da Conquista. Ô Fernando, bom dia! Vamos ouvi-lo, vamos ouvi-lo.
1: Bom dia, meu irmão Danilo. Bom
0: dia.
1: Louvado seja nosso Senhor Jesus Cristo.
0: Para sempre seja louvado.
1: Aqui é Fernando Machado, de Vitória da Conquista.
0: Bem-vindo.
1: Ô, meu irmão, se for possível, você toca para nós aí, Rastros na Areia.
0: Opa!
1: Eu ofereço para você e para todos os nossos irmãos em Cristo. Valeu, meu irmão. Fica com Deus e até amanhã, se nosso Senhor e Nossa Senhora nos permitir.
0: Amém, meu amigo. Deus te abençoe. Que alegria tê-lo conosco aqui no Canção Nova Sertaneja 5h44. É Chitãozinho e Chororó. Cantando pra gente, Rastros na Areia. Rastros na Areia, 5h44. Bom dia pra você que sintoniza o Canção Nova Sertaneja. Bem-vindo e bem-vinda. Uma alegria ter você com a gente. Vem conosco.

0: 37 horário de Brasília, o nosso Canção Nova Sertaneja. Eu vou atender todo mundo aqui que tá no nosso Canção Nova Sertaneja pelo nosso WhatsApp. Só vamos conseguir tocar uma música, é isso, Fefe? É o Fefe que controla lá, né? É, vamos ver aqui. Deixa eu atender então. A Marinês lá do sítio Bebedouro, em Passira, falando com a gente. Ô Marinês, bom dia! Cadê ela? Filho,
1: bom dia, bom família Canção Nova. Aqui quem tá falando é Marinês do sítio Bebedouro de Passira, Pernambuco.
0: Opa!
1: Tô aqui ouvindo o seu lindo programa. Eu quero ouvir uma música com Maria Mendonça, aquela estrelinha.
0: Vamos tocar.
1: Para oferecer aqui todos da minha família, todas as minhas amigas, a dona Cláudia de Feira Nova, a todas as minhas amigas de Cacimbinha, de Vertente Seca, de Leusa e família, Lurdinha e família, minha prima Rosilene e família, minha amiga Maria de Tio Jorge e família, e todos que estão vindo, para o senhor.
0: Obrigado.
1: Para o seu José Eduardo, para Elia Júnior e para todos que fazem a Canção Nova.
0: Obrigado, minha querida Marinês aí, sítio Bebedouro em Passira, no Pernambuco. Com a gente também, deixa eu ver aqui, a Laura Nogueira, de Camapuã, no Mato Grosso, lá tá ela, o Candim, a filha Rafaela, o genro João Mateus e a pequenina Cássia, tá tudo na sintonia aqui. Ô Laura, essa música que você pediu, nós não temos, infelizmente, mas eu vou tocar essa da estrelinha pra você, tá bom? Que Deus abençoe, obrigado pelo carinho da sua sintonia. Deixa eu ver quem mais aqui, Manuel Laurindo, você conhece? Ele tá na sintonia, Manuel Laurindo, ele tá pedindo a música, mas não vai dar tempo hoje, Manu, né? Vamos ficar devendo pra você, rapaz, a música é bonita, hein? A música é bonita aqui, vivendo aqui no mato, né? Com Zeneto e Cristiano, participação do Trio Parada Dura, isso aí é bonito, hein? Mas não vai dar tempo, Manu, nós vamos tocar amanhã, você tá aqui, nós toca com você, viu? Obrigado, meu irmão, Deus abençoe. O Thales lá em Itapeva também conosco aqui, bom dia, Danilo, e todos da Canção Nova, Sertaneja, que seja uma terça-feira abençoada para todos, colocando a família aqui em oração. Tamo aqui no trabalho curtindo vocês, bora que bora, né? Manda um abraço para nós aqui em Itapeva, São Paulo. Também não vai dar tempo de eu tocar a música, mas Thales, obrigado pelo carinho da sua sintonia, meu irmão. Deus abençoe muito você e todos aí no seu trabalho também, viu? Obrigado pelo carinho. A Irene tá com a gente em Canas. Ô Irene, bom dia, Danilo. Paz a todos. Tá pedindo uma música aqui, né? Acho que não tem também, mas nós vamos tocar a próxima pra você, viu, Inês? Obrigado pela sintonia, pelo carinho de estar conosco aqui, fazendo Canção Nova Sertaneja. É sempre bom ter vocês com a gente aqui nessa manhã de terça-feira. Tá com a gente também aqui, deixa eu ver quem é. O meu amigo... deixa eu ver aqui. Bom dia, estou te escutando, quero ouvir aqui a Fábio, de Capão Redondo, São Paulo. Ô, Fábio, obrigado pelo carinho da sintonia, seja muito bem-vindo ao Canção Nova Sertaneja. Próxima música eu vou mandar pra você também, porque não vai dar tempo da gente tocar, tem muita gente pra eu falar aqui, mas alegria de receber você, meu amigo Fábio, em Capão Redondo, São Paulo, fazendo conosco Canção Nova Sertaneja. Seja muito bem-vindo, viu? Obrigado pelo carinho da sintonia, acho que é a primeira vez que você tá falando com a gente aqui. Seja muito bem-vindo, obrigado, um abraço. Quem mais tá com a gente aqui? Deixa eu ver quem mais. Ronaldo Rodrigues tá lá em Costa da Caparica, lá em Portugal, tá falando com a gente, vamos ouvi-lo aí, vamos lá, Fernandinho.
2: Bom dia, Padre Jesus, amor de Maria, encontro em cada um de vocês.
0: Amém.
2: Estamos aqui em Portugal, ligadinho vocês aí, manda uma música para nós aqui em Portugal, e um forte abraço para vocês, que nós possamos caminhar rumo ao céu a cada dia.
0: Amém.
2: Buscar o céu todos os dias. Um forte abraço a cada um de vocês aí.
0: Obrigado. Você também aí em Portugal, em Costa da Caparicas, Portugal, o Ronaldo Rodrigues, tá com os pais, né? Está conosco. Ei, Ronaldo, seja bem-vindo. Obrigado pelo carinho da sua sintonia, meu irmão. Abração pra você, viu? Tá com a gente aqui o Zé Alípio também, lá de Lorena, tá com a gente aqui. Vamos ouvir o áudio. Não vai dar pra tocar a música que você pediu, mas vou ouvir você. Vamos lá.
3: Fala, Danilo Danjo.
0: Falou.
3: Bom dia.
0: Bom dia.
3: José, aqui da Fazenda Nossa Senhora de Fátima, na cidade de Lorena. Eu, meu patrão Luiz, ligado com você, o Japão, estamos aqui ligados sempre com você, Danilo.
0: Opa!
3: Danilo, sorte a Fernandinha pra nós aí, pé em Deus e pé na estrada, Danilo. Porque a fé nós não pode perder nunca, Danilo. Danilo, um ótimo dia pra vocês aí, um abraço.
0: Você também, Zé, obrigado pelo carinho da sintonia, é bom tê-lo conosco. Quem tá com a gente também, É a Luciana, é de Belo Horizonte? É isso mesmo, Luciana? É, tá aqui dizendo que é de Belo Horizonte. Vamos ouvi-la, Fernandinho? Vamos ouvi-la aqui, rapidinho, vamos lá.
4: Aqui tá a Luciana. É canção nova.
0: Isso.
4: Quero te pedir pela saúde, não tá bem, e pra minha família, e pra vocês da canção nova aí, viu? Fica com Deus, que Deus te abençoe.
0: Amém, você também.
4: Manda música de Leandro Leonardo.
0: Vamos achar uma aqui. Na próxima nós vamos mandar pra você, tá bom? Obrigado. Luciana. Deus. A Luciana, obrigado, viu, Luciana? A Reginete de Silveiras também com a gente aqui. Bom dia, Danilo. Terça-feira abençoada pra vocês, pra você também. Deus abençoe. A Sônia Oliveira, lá em São José dos Campos, também conosco aqui. Ela tá dizendo assim: bom dia, estamos por aqui. Ela tá pedindo uma música, não vai dar pra tocar, mas eu vou oferecer a próxima pra você. Sônia, obrigado pelo carinho da sua sintonia. Que bom ter você conosco, viu? A Luzinete lá em Osasco também com a gente. Olá, Danilo, bom dia, Luzinete de Osasco. Como sempre, peço oração pelos meus filhos. Vamos estar rezando por eles e com você e por ele também, tá bom? Obrigado. Deus abençoe, Luzinete aí em Osasco. Também pela primeira vez aqui com a gente é o Ednei, né? Bom dia, sou de Maringá, no Paraná. Tá aqui com a gente, né? Vamos tocar a próxima música pra você. Seja bem-vindo, Ednei. Tá em Maringá com a gente no Paraná. Deus abençoe você, viu? Obrigado pelo carinho da sua sintonia. Também o nosso querido Cláudio Antônio, Claudinho, lá de São João da Boa Vista, tá com a gente também fazendo Canção Nova Sertaneja. A Sandra do Rio de Janeiro também conosco aqui. Bom dia. É, lá é do Rio de Janeiro, né? Tá ouvindo lá pela FM, tá dizendo que tá com problema lá pra ouvir. Obrigado, Sandra. Deus abençoe você, viu? Bom tê-la conosco. Quem mais com a gente aqui? Acho que é a primeira vez também. A Regiane, olá. Estou no site da rádio. É Regiane, de São João da Boa Vista. Estou trabalhando e ouvindo a rádio. Ô, Regiane, você é inteligente, hein? Você é esperto, hein? Um abraço, Regiane. Deus abençoe você. Obrigado pelo carinho da sua sintonia. Primeira vez também, né? Acho que pela primeira vez também. É, bom dia, Danilo. Mário Barros, de Cruzeiro. Ô, Mário, um abraço pra você. Obrigado pelo carinho da sua sintonia. Bom demais tê-los todos conosco aqui no Canção Nova Sertaneja. Deu pra falar de todo mundo, né, Fefe? Deu pra falar de todo mundo. Obrigado, viu? Desculpa a gente não poder tocar as músicas aqui, mas o tempo nosso é meio curto, né? Parece que uma hora é pouquinho, mas nós estamos aqui com muita alegria fazendo Canção Nova Sertaneja pra você. Hoje, terça-feira, 26 de maio de 2026. Obrigado, Fernandinho Laurindo. Obrigado, Edmar, que já foi descansar. Obrigado a você que na sintonia fez conosco o Canção Nova Sertaneja. Se Deus permitir, amanhã, às 5 da manhã, tamo de volta. Eu, Danilo D'Angelo, e você no nosso Canção Nova Sertaneja. Grande abraço, fique com Deus, até amanhã, gente. Quem canta pra gente é... Ai, a estrelinha. É o Ed Paulo e Paulino, junto dela, Marília Mendonça. Tchau, gente.

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8: Os olhos do Senhor estão sobre os que o temem, sobre aqueles que contam com a sua misericórdia. Salmo 32, versículo 18.
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Olá, ouvintes da Rádio Canção Nova, sou o Padre Márcio, missionário da comunidade Canção Nova, e estou com você nesta hora para rezar o Santo Terço. Hoje iremos contemplar os mistérios dolorosos, os mistérios da dor do Senhor. Coloque as suas intenções e vamos pedir ao Pai e que Nossa Senhora possa sim interceder por nós diante dessas intenções que nós apresentamos do nosso coração para o coração de Deus Pai. Iniciemos. Em nome do Pai, e do Filho, e do Espírito Santo. Amém. Professemos a nossa fé. Creio em Deus Pai, Todo-Poderoso, Criador do céu e da terra, e em Jesus Cristo, seu único Filho, nosso Senhor, que foi concebido pelo poder do Espírito Santo, nasceu da Virgem Maria, padeceu sob Pôncio Pilatos, foi crucificado, morto e sepultado, desceu à mansão dos mortos, ressuscitou ao terceiro dia, subiu aos céus, está sentado à direita de Deus Pai Todo-Poderoso, donde há de vir a julgar os vivos e os mortos. Creio no Espírito Santo, na Santa Igreja Católica, na comunhão dos santos, na remissão dos pecados, na ressurreição da carne, na vida eterna. Amém. E agora vamos rezar um Pai Nosso e três Ave Marias em honra à Santíssima Trindade. Pai Nosso que estais nos céus, santificado seja o vosso nome. Venha a nós o vosso reino, seja feita a vossa vontade, assim na terra como no céu. O pão nosso de cada dia nos dai hoje. Perdoai-nos as nossas ofensas, assim como nós perdoamos a quem nos tem ofendido. E não nos deixeis cair em tentação, mas livrai-nos do mal. Amém. O anjo do Senhor anunciou a Maria, e ela concebeu do Espírito Santo. Ave Maria, cheia de graça, o Senhor é convosco. Bendita sois vós entre as mulheres, bendito é o fruto do vosso ventre, Jesus. Santa Maria, Mãe de Deus, rogai por nós, pecadores, agora e na hora de nossa morte. Amém. Eis aqui a serva do Senhor, faça-se em mim segundo a vossa palavra. Ave Maria, cheia de graça, o Senhor é convosco. Bendita sois vós entre as mulheres, bendito é o fruto do vosso ventre, Jesus. Santa Maria, Mãe de Deus, rogai por nós, pecadores, agora

0: e na hora de nossa morte. Amém. E o Verbo divino se fez carne e habitou entre nós. Ave Maria, cheia de graça, o Senhor é convosco. Bendita sois vós entre as mulheres. Bendito é o fruto do vosso ventre, Jesus. Santa Maria, Mãe de Deus, rogai por nós, pecadores, agora e na hora de nossa morte. Amém. Glória ao Pai, ao Filho e ao Espírito Santo, como era no princípio, agora e sempre. Amém. No primeiro mistério, contemplamos a agonia de Jesus no Horto das Oliveiras. Jesus se retirara para orar antes de ser preso. Uma angústia mortal o invadiu ao pensar no que iria sofrer para remir o gênero humano do pecado. E entrando em agonia, orava sem cessar. E seu suor foi como gotas de sangue que caíam sobre a terra. Pai nosso que estais nos céus, santificado seja o vosso nome. Venha a nós o vosso reino, seja feita a vossa vontade, assim na terra como no céu. O pão nosso de cada dia nos dai hoje, perdoai-nos as nossas ofensas, assim como nós perdoamos a quem nos tem ofendido. E não nos deixeis cair em tentação, mas livrai-nos do mal. Amém. Ave Maria, cheia de graça, o Senhor é convosco. Bendita sois vós entre as mulheres, bendito é o fruto do vosso ventre, Jesus. Santa Maria, Mãe de Deus, rogai por nós, pecadores, agora e na hora de nossa morte. Amém. Ave Maria, cheia de graça, o Senhor é convosco. Bendita sois vós entre as mulheres, bendito é o fruto do vosso ventre, Jesus. Santa Maria, Mãe de Deus, rogai por nós, pecadores, agora e na hora de nossa morte. Amém. Ave Maria, cheia de graça, o Senhor é convosco. Bendita sois vós entre as mulheres, bendito é o fruto do vosso ventre, Jesus. Santa Maria, Mãe de Deus, rogai por nós, pecadores, agora e na hora de nossa morte. Amém. Ave Maria, cheia de graça, o Senhor é convosco. Bendita sois vós entre as mulheres, bendito é o fruto do vosso ventre, Jesus. Santa Maria, Mãe de Deus, rogai por nós, pecadores, agora e na hora de nossa morte. Amém. Ave Maria, cheia de graça, o Senhor é convosco. Bendita sois vós entre as mulheres, bendito é o fruto do vosso ventre, Jesus. Santa Maria, Mãe de Deus, rogai por nós, pecadores, agora e na hora de nossa morte. Amém. Ave Maria, cheia de graça, o Senhor é convosco. Bendita sois vós entre as mulheres, bendito é o fruto do vosso ventre, Jesus. Santa Maria, Mãe de Deus, rogai por nós, pecadores, agora e na hora de nossa morte. Amém. Ave Maria, cheia de graça, o Senhor é convosco. Bendita sois vós entre as mulheres, bendito é o fruto do vosso ventre, Jesus. Santa Maria, Mãe de Deus, rogai por nós, pecadores, agora e na hora de nossa morte. Amém. Ave Maria, cheia de graça, o Senhor é convosco. Bendita sois vós entre as mulheres, bendito é o fruto do vosso ventre, Jesus. Santa Maria, Mãe de Deus, rogai por nós, pecadores, agora e na hora de nossa morte. Amém. Ave Maria, cheia de graça, o Senhor é convosco. Bendita sois vós entre as mulheres, bendito é o fruto do vosso ventre, Jesus. Santa Maria, Mãe de Deus, rogai por nós, pecadores, agora e na hora de nossa morte. Amém. Ave Maria, cheia de graça, o Senhor é convosco. Bendita sois vós entre as mulheres, bendito é o fruto do vosso ventre, Jesus. Santa Maria, Mãe de Deus, rogai por nós, pecadores, agora e na hora de nossa morte. Amém. Glória ao Pai, e ao Filho, e ao Espírito Santo, como era no princípio, agora e sempre. Amém. Ó meu Jesus, perdoai-nos, livrai-nos do fogo do inferno, levai as almas todas para o céu, e socorrei principalmente as que mais precisarem. Abençoai o Santo Padre o Papa, o nosso Bispo Diocesano e todo o clero. Abençoai e santificai as nossas famílias e dai-nos a paz. Segundo mistério, nós contemplamos a flagelação de Jesus. Traído e abandonado, Jesus foi conduzido perante aos sumos sacerdotes que o entregaram a Pôncio Pilatos. Pilatos, então, querendo contentar a multidão, soltou-lhes Barrabás e mandou açoitar Jesus. Pai nosso, que estais nos céus, santificado seja o vosso nome. Venha a nós o vosso reino, seja feita a vossa vontade, assim na terra como no céu. O pão nosso de cada dia nos dai hoje. Perdoai-nos as nossas ofensas, assim como nós perdoamos a quem nos tem ofendido. E não nos deixeis cair em tentação, mas livrai-nos do mal. Amém. Ave Maria, cheia de graça, o Senhor é convosco. Bendita sois vós entre as mulheres. Bendito é o fruto do vosso ventre, Jesus. Santa Maria, Mãe de Deus, rogai por nós, pecadores, agora e na hora de nossa morte. Amém. Ave Maria, cheia de graça, o Senhor é convosco. Bendita sois vós entre as mulheres. Bendito é o fruto do vosso ventre, Jesus. Santa Maria, Mãe de Deus, rogai por nós, pecadores, agora e na hora de nossa morte. Amém. Ave Maria, cheia de graça, o Senhor é convosco. Bendita sois vós entre as mulheres. Bendito é o fruto do vosso ventre, Jesus. Santa Maria, Mãe de Deus, rogai por nós, pecadores, agora e na hora de nossa morte. Amém. Ave Maria, cheia de graça, o Senhor é convosco. Bendita sois vós entre as mulheres. Bendito é o fruto do vosso ventre, Jesus. Santa Maria, Mãe de Deus, rogai por nós, pecadores, agora e na hora de nossa morte. Amém. Ave Maria, cheia de graça, o Senhor é convosco. Bendita sois vós entre as mulheres. Bendito é o fruto do vosso ventre, Jesus. Santa Maria, Mãe de Deus, rogai por nós, pecadores, agora e na hora de nossa morte. Amém. Ave Maria, cheia de graça, o Senhor é convosco. Bendita sois vós entre as mulheres. Bendito é o fruto do vosso ventre, Jesus. Santa Maria, Mãe de Deus, rogai por nós, pecadores, agora e na hora de nossa morte. Amém. Ave Maria, cheia de graça, o Senhor é convosco. Bendita sois vós entre as mulheres. Bendito é o fruto do vosso ventre, Jesus. Santa Maria, Mãe de Deus, rogai por nós, pecadores, agora e na hora de nossa morte. Amém. Ave Maria, cheia de graça, o Senhor é convosco. Bendita sois vós entre as mulheres. Bendito é o fruto do vosso ventre, Jesus. Santa Maria, Mãe de Deus, rogai por nós, pecadores, agora e na hora de nossa morte. Amém. Ave Maria, cheia de graça, o Senhor é convosco. Bendita sois vós entre as mulheres. Bendito é o fruto do vosso ventre, Jesus. Santa Maria, Mãe de Deus, rogai por nós, pecadores, agora e na hora de nossa morte. Amém. Ave Maria, cheia de graça, o Senhor é convosco. Bendita sois vós entre as mulheres. Bendito é o fruto do vosso ventre, Jesus. Santa Maria, Mãe de Deus, rogai por nós, pecadores, agora e na hora de nossa morte. Amém. Glória ao Pai, e ao Filho, e ao Espírito Santo, como era no princípio, agora e sempre. Amém. Ó meu Jesus, perdoai-nos, livrai-nos do fogo do inferno, levai as almas todas para o céu e socorrei principalmente as que mais precisarem. Abençoai o Santo Padre, o Papa, o nosso Bispo Diocesano e todo o clero. Abençoai e santificai as nossas famílias e dai-nos a paz. E neste terceiro mistério da dor, contemplamos a coroação de espinhos em Jesus. Após o tormento brutal dos açoites, novos tormentos aguardavam o seu divino corpo. Então soldados do governador levaram Jesus ao pretório e reuniram toda a guarda em sua volta. Despojaram-no de suas vestes e o revestiram com um manto de púrpura. Fizeram uma coroa de espinhos e lhe puseram na cabeça. Pai nosso, que estais nos céus, santificado seja o vosso nome. Venha a nós o vosso reino, seja feita a vossa vontade, assim na terra como no céu. O pão nosso de cada dia nos dai hoje. Perdoai-nos as nossas ofensas, assim como nós perdoamos a quem nos tem ofendido. E não nos deixeis cair em tentação, mas livrai-nos do mal. Amém. Ave Maria, cheia de graça, o Senhor é convosco. Bendita sois vós entre as mulheres. Bendito é o fruto do vosso ventre, Jesus. Santa Maria, Mãe de Deus, rogai por nós, pecadores, agora e na hora de nossa morte. Amém. Ave Maria, cheia de graça, o Senhor é convosco. Bendita sois vós entre as mulheres. Bendito é o fruto do vosso ventre, Jesus. Santa Maria, Mãe de Deus, rogai por nós, pecadores, agora e na hora de nossa morte. Amém. Ave Maria, cheia de graça, o Senhor é convosco. Bendita sois vós entre as mulheres. bendito é o fruto do vosso ventre, Jesus. Santa Maria, Mãe de Deus, rogai por nós, pecadores, agora e na hora de nossa morte. Amém. Ave Maria, cheia de graça, o Senhor é convosco. Bendita sois vós entre as mulheres. Bendito é o fruto do vosso ventre, Jesus. Santa Maria, Mãe de Deus, rogai por nós, pecadores, agora e na hora de nossa morte. Amém. Ave Maria, cheia de graça, o Senhor é convosco. Bendita sois vós entre as mulheres. Bendito é o fruto do vosso ventre, Jesus. Santa Maria, Mãe de Deus, rogai por nós, pecadores, agora e na hora de nossa morte. Amém. Ave Maria, cheia de graça, o Senhor é convosco. Bendita sois vós entre as mulheres. Bendito é o fruto do vosso ventre, Jesus. Santa Maria, Mãe de Deus, rogai por nós, pecadores, agora e na hora de nossa morte. Amém. Ave Maria, cheia de graça, o Senhor é convosco. Bendita sois vós entre as mulheres. Bendito é o fruto do vosso ventre, Jesus. Santa Maria, Mãe de Deus, rogai por nós, pecadores, agora e na hora de nossa morte. Amém. Ave Maria, cheia de graça, o Senhor é convosco. Bendita sois vós entre as mulheres. Bendito é o fruto do vosso ventre, Jesus. Santa Maria, Mãe de Deus, rogai por nós, pecadores, agora e na hora de nossa morte. Amém. Ave Maria, cheia de graça, o Senhor é convosco. Bendita sois vós entre as mulheres. Bendito é o fruto do vosso ventre, Jesus. Santa Maria, Mãe de Deus, rogai por nós, pecadores, agora e na hora de nossa morte. Amém. Ave Maria, cheia de graça, o Senhor é convosco. Bendita sois vós entre as mulheres. Bendito é o fruto do vosso ventre, Jesus. Santa Maria, Mãe de Deus, rogai por nós, pecadores, agora e na hora de nossa morte. Amém. Glória ao Pai, e ao Filho, e ao Espírito Santo, como era no princípio, agora e sempre. Amém. Ó meu Jesus, perdoai-nos, livrai-nos do fogo do inferno, levai as almas todas para o céu, e socorrei principalmente as que mais precisarem. Abençoai o Santo Padre, o Papa, o nosso Bispo Diocesano e todo o clero. Abençoai e santificai as nossas famílias e dai-nos a paz. E no quarto mistério da dor, meus irmãos, nós contemplamos Jesus carregando a cruz. A cada passo se renova a agonia do Senhor, enquanto a pesada cruz esmagava o seu ombro. Pai nosso que estais nos céus, santificado seja o vosso nome. Venha a nós o vosso reino, seja feita a vossa vontade, assim na terra como no céu. O pão nosso de cada dia nos dai hoje. Perdoai-nos as nossas ofensas, assim como nós perdoamos a quem nos tem ofendido. E não nos deixeis cair em tentação, mas livrai-nos do mal. Amém. Ave Maria, cheia de graça, o Senhor é convosco. Bendita sois vós entre as mulheres. Bendito é o fruto do vosso ventre, Jesus. Santa Maria, Mãe de Deus, rogai por nós, pecadores, agora e na hora de nossa morte. Amém. Ave Maria, cheia de graça, o Senhor é convosco. Bendita sois vós entre as mulheres. Bendito é o fruto do vosso ventre, Jesus. Santa Maria, Mãe de Deus, rogai por nós, pecadores, agora e na hora de nossa morte. Amém. Ave Maria, cheia de graça, o Senhor é convosco. Bendita sois vós entre as mulheres. Bendito é o fruto do vosso ventre, Jesus. Santa Maria, Mãe de Deus, rogai por nós, pecadores, agora e na hora de nossa morte. Amém. Ave Maria, cheia de graça, o Senhor é convosco. Bendita sois vós entre as mulheres. Bendito é o fruto do vosso ventre, Jesus. Santa Maria, Mãe de Deus, rogai por nós, pecadores, agora e na hora de nossa morte. Amém. Ave Maria, cheia de graça, o Senhor é convosco. Bendita sois vós entre as mulheres. Bendito é o fruto do vosso ventre, Jesus. Santa Maria, Mãe de Deus, rogai por nós, pecadores, agora e na hora de nossa morte. Amém. Ave Maria, cheia de graça, o Senhor é convosco. Bendita sois vós entre as mulheres. Bendito é o fruto do vosso ventre, Jesus. Santa Maria, Mãe de Deus, rogai por nós, pecadores, agora e na hora de nossa morte. Amém. Ave Maria, cheia de graça, o Senhor é convosco. Bendita sois vós entre as mulheres. Bendito é o fruto do vosso ventre, Jesus. Santa Maria, Mãe de Deus, rogai por nós, pecadores, agora e na hora de nossa morte. Amém. Ave Maria, cheia de graça, o Senhor é convosco. Bendita sois vós entre as mulheres. Bendito é o fruto do vosso ventre, Jesus. Santa Maria, Mãe de Deus, rogai por nós, pecadores, agora e na hora de nossa morte. Amém. Ave Maria, cheia de graça, o Senhor é convosco. Bendita sois vós entre as mulheres. Bendito é o fruto do vosso ventre, Jesus. Santa Maria, Mãe de Deus, rogai por nós, pecadores, agora e na hora de nossa morte. Amém. Ave Maria, cheia de graça, o Senhor é convosco. Bendita sois vós entre as mulheres. Bendito é o fruto do vosso ventre, Jesus. Santa Maria, Mãe de Deus, rogai por nós, pecadores, agora e na hora de nossa morte. Amém. Glória ao Pai, e ao Filho, e ao Espírito Santo, como era no princípio, agora e sempre. Amém. Ó meu Jesus, perdoai-nos, livrai-nos do fogo do inferno, levai as almas todas para o céu, e socorrei principalmente as que mais precisarem. Abençoai o Santo Padre, o Papa, o nosso Bispo Diocesano e todo o clero. Abençoai e santificai as nossas famílias e dai-nos a paz. E no quinto e último mistério da dor, doloroso, nós contemplamos a crucifixão e morte de Jesus. Jesus, então, vendo sua mãe e perto dela o discípulo a quem amava, Jesus disse à mãe: Mulher, eis aí o teu filho. Depois disse ao discípulo: Eis aí a tua mãe. Depois de 3 horas de dolorosa agonia sobre a cruz, o espírito se separou da carne. O preço da nossa redenção estava pago. Pai nosso, que estais nos céus, santificado seja o vosso nome. Venha a nós o vosso reino. Seja feita a vossa vontade, assim na terra como no céu. O pão nosso de cada dia nos dai hoje. Perdoai-nos as nossas ofensas, assim como nós perdoamos a quem nos tem ofendido. E não nos deixeis cair em tentação, mas livrai-nos do mal. Amém. Ave Maria, cheia de graça, o Senhor é convosco. Bendita sois vós entre as mulheres. Bendito é o fruto do vosso ventre, Jesus. Santa Maria, Mãe de Deus, rogai por nós, pecadores, agora e na hora de nossa morte. Amém. Ave Maria, cheia de graça, o Senhor é convosco. Bendita sois vós entre as mulheres. Bendito é o fruto do vosso ventre, Jesus. Santa Maria, Mãe de Deus, rogai por nós, pecadores, agora e na hora de nossa morte. Amém. Ave Maria, cheia de graça, o Senhor é convosco. Bendita sois vós entre as mulheres. Bendito é o fruto do vosso ventre, Jesus. Santa Maria, Mãe de Deus, rogai por nós, pecadores, agora e na hora de nossa morte. Amém. Ave Maria, cheia de graça, o Senhor é convosco. Bendita sois vós entre as mulheres. Bendito é o fruto do vosso ventre, Jesus. Santa Maria, Mãe de Deus, rogai por nós, pecadores, agora e na hora de nossa morte. Amém. Ave Maria, cheia de graça, o Senhor é convosco. Bendita sois vós entre as mulheres. Bendito é o fruto do vosso ventre, Jesus. Santa Maria, Mãe de Deus, rogai por nós, pecadores, agora e na hora de nossa morte. Amém. Ave Maria, cheia de graça, o Senhor é convosco. Bendita sois vós entre as mulheres. Bendito é o fruto do vosso ventre, Jesus. Santa Maria, Mãe de Deus, rogai por nós, pecadores, agora e na hora de nossa morte. Amém. Ave Maria, cheia de graça, o Senhor é convosco. Bendita sois vós entre as mulheres. Bendito é o fruto do vosso ventre, Jesus. Santa Maria, Mãe de Deus, rogai por nós, pecadores, agora e na hora de nossa morte. Amém. Ave Maria, cheia de graça, o Senhor é convosco. Bendita sois vós entre as mulheres. Bendito é o fruto do vosso ventre, Jesus. Santa Maria, Mãe de Deus, rogai por nós, pecadores, agora e na hora de nossa morte. Amém. Ave Maria, cheia de graça, o Senhor é convosco. Bendita sois vós entre as mulheres. Bendito é o fruto do vosso ventre, Jesus. Santa Maria, Mãe de Deus, rogai por nós, pecadores, agora e na hora de nossa morte. Amém. Ave Maria, cheia de graça, o Senhor é convosco. Bendita sois vós entre as mulheres. Bendito é o fruto do vosso ventre, Jesus. Santa Maria, Mãe de Deus, rogai por nós, pecadores, agora e na hora de nossa morte. Amém. Ave Maria, cheia de graça, o Senhor é convosco. Bendita sois vós entre as mulheres. Bendito é o fruto do vosso ventre, Jesus. Santa Maria, Mãe de Deus, rogai por nós, pecadores, agora e na hora de nossa morte. Amém. Glória ao Pai, e ao Filho, e ao Espírito Santo, como era no princípio, agora e sempre. Amém. Ó meu Jesus, perdoai-nos, livrai-nos do fogo do inferno, levai as almas todas para o céu, e socorrei principalmente as que mais precisarem. Abençoai o Santo Padre, o Papa, o nosso Bispo Diocesano e todo o clero. Abençoai e santificai as nossas famílias e dai-nos a paz. E vamos agradecer a Nossa Senhora por termos rezado neste momento este Santo Terço. Infinitas graças vos damos, soberana Rainha, pelos benefícios que todos os dias recebemos de vossas mãos liberais. Dignai-vos agora e para sempre tomamos debaixo de vosso poderoso amparo, e para mais vos obrigar, vos saudamos com uma salve, Rainha. Salve, Rainha, Mãe de Misericórdia, vida, doçura e esperança nossa salve. A vós bradamos, degredados filhos de Eva, a vós suspiramos, gemendo e chorando neste vale de lágrimas. Eia, pois, advogada nossa, esses vossos olhos misericordiosos a nós volvei, e depois desse desterro, mostrai-nos Jesus. Bendito é o fruto do vosso ventre, ó clemente, ó piedosa, ó doce sempre Virgem Maria. Rogai por nós, Santa Mãe de Deus, para que sejamos dignos das promessas de Cristo. Amém. E agora peço a bênção para suas intenções e para todos aqueles que você gostaria que também fizesse essa experiência com o Pai, com a Mãe de Deus. A bênção do Deus Todo-Poderoso, Pai e Filho e Espírito Santo. Amém.
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10: Olá, bom dia. Pelo horário de Brasília, 6:30. Terça-feira, 26 de maio de 2026. É hora de notícias aqui na Rádio Canção Nova. Encíclica do Papa Leão XIV propõe inteligência artificial voltada ao bem comum e à justiça social. Cardeais participaram da apresentação e fazem reflexão sobre a primeira encíclica do Papa Leão XIV. Rádio Canção Nova comemora 46 anos com muitas histórias e evangelização. Começaram as inscrições para o Enem 2026. Jogos definem classificados para as oitavas de final da Libertadores e Copa Sul-Americana. Essas e outras notícias a partir de agora no Jornal Canção Nova. Eu sou Daniel Gonçalves e trabalha comigo na operação do áudio Fernando Laurindo. Esta é uma emissora da Rede Canção Nova de Rádio, jornalismo a serviço da vida e da esperança. No aniversário de 135 anos da Rerum Novarum, o Papa Leão XIV, em sua primeira encíclica, Magnifica Humanitas, sobre as decisões e os desafios da doutrina social da Igreja diante da era da inteligência artificial. O pontífice fez um apelo pela preservação de uma magnífica humanidade habitada por Deus, promovendo a verdade, a dignidade do trabalho, a justiça social e a paz. Mais informações com Silvonei José.
11: Que grande sinal de esperança é o fato de que, apesar de nossas diferenças, podemos ouvir uns aos outros. Esse intercâmbio demonstra claramente a gravidade do momento, bem como a confiança de que juntos podemos discernir as grandes questões do nosso tempo e assim o futuro da humanidade. Em momentos decisivos da história, a Igreja é chamada a decifrar as coisas novas à luz do Evangelho e da dignidade do ser humano. Há 135 anos, meu venerável predecessor, Leão XIII, observou a situação dos operários fabris, suas famílias desenraizadas e as novas formas de pobreza geradas pela rápida transformação industrial. Ele compreendeu que a Igreja não podia permanecer distante. Em momento de virada histórica que ameaçava a dignidade humana, a encíclica Rerum Novarum proferiu sua palavra evangélica e social sobre as coisas novas em curso. Hoje nos encontramos diante de uma transformação de magnitude semelhante, com consequências talvez ainda maiores. A inteligência artificial já atinge muitas áreas da nossa vida e afeta decisões que moldam a convivência humana. Ela está também mudando drasticamente a forma como a guerra é travada. Assim como o antigo leão, sinto-me chamado a contemplar outra grande transformação com olhos de fé, com a lucidez da razão, com a abertura a um mistério e com os clamores dos pobres e da terra ressoando em meu coração. Magnífica Humanitas nasceu da escuta, tal como fez Leão XIII. Ouvi cientistas e engenheiros que trabalham com sincero entusiasmo em tecnologias capazes de aliviar imenso sofrimento. Ouvi líderes políticos e autoridades públicas que têm buscado perseverantemente regras justas. Ouvi pais e professores profundamente preocupados com o futuro das gerações mais jovens. Outras vozes muito preocupantes também chegaram até mim a respeito de sistemas de armas cada vez mais autônomos, praticamente fora do alcance humano para controlá-los de forma eficaz. Ouço relatos muito preocupantes de algoritmos que podem bloquear o acesso à saúde, ao emprego e à segurança com base em dados contaminados por preconceito e injustiça. Ouvi o silêncio daqueles que não têm voz quando as decisões são tomadas, decisões suscetíveis de gerar novas formas de exclusão e sofrimento. Dessa escuta surgiu uma convicção inquietante expressa em Magnífica Humanitas: a inteligência artificial precisa ser desarmada. A palavra é forte, eu sei. Mas foi escolhida deliberadamente porque esse momento exige palavras capazes de chamar a atenção, despertar as consciências e indicar caminhos a seguir para a humanidade. A Igreja há muito tempo vem trabalhando pelo desarmamento nuclear, consciente de que todo grande poder técnico pode afetar a vida das pessoas e, por isso, deve ser acompanhado por um discernimento moral adequado e por um controle público. O desarmamento nuclear continua sendo um serviço à paz e à dignidade da família humana. Em sentido semelhante, a inteligência artificial exige agora ser desarmada, libertada de lógicas que a transformam em instrumento de dominação, exclusão ou morte.
10: O secretário de Estado do Vaticano, cardeal Pietro Parolin, juntamente com os cardeais Michael Cherny, prefeito do Departamento para o Serviço do Desenvolvimento Humano Integral, e Victor Manuel Fernandes, prefeito do Departamento para a Doutrina da Fé, apresentaram um documento que aborda um dos principais desafios da época contemporânea: a inteligência artificial. Silvonei José traduz a fala de Pietro Parolin.
11: Hoje, diante do poder das tecnologias digitais, a Igreja é novamente chamada a discernir as res nove da história e a oferecer, à luz do Evangelho, uma contribuição para o bem de toda a família humana. Em relação àquela época, porém, surge uma novidade significativa. Naquela época, nem sempre era possível a Igreja entrar diretamente em diálogo com os principais atores econômicos, políticos e industriais que orientavam a transformação social. Hoje, esse diálogo já está em andamento e envolve instituições, governos, universidades, empresas e centros de pesquisa. A Igreja participa dele com confiança e liberdade, na convicção de que a escuta dos interlocutores torna mais concreto ao discernimento comum e mais incisiva na sua contribuição para a salvaguarda do humano. Neste diálogo, a Igreja traz o patrimônio sapiencial que lhe foi confiado à luz da revelação em Cristo, uma compreensão da pessoa humana, da sua dignidade, de sua liberdade e de sua vocação relacional, sem a qual, mesmo as tecnologias mais avançadas correm o risco de perder a medida de seu autêntico progresso. É a partir dessa visão do homem que a encíclica interpreta a responsabilidade do nosso tempo. O Santo Padre nos lembra que cada geração herda a tarefa de dar forma à sua própria época e de orientar a história para que se torne um espaço de dignidade, justiça e fraternidade. Na era da inteligência artificial, essa tarefa assume uma urgência renovada. O poder técnico cresce com extraordinária rapidez e repõe com acentos inéditos, uma questão já percebida por Romano Guardini. O crescimento do poder humano exige uma maturidade correspondente para governá-lo. Hoje, porém, a velocidade com que esse poder se acumula corre o risco de superar a capacidade das instituições e até mesmo da consciência individual de orientá-lo. Essa assimetria entre poder técnico e sabedoria moral é talvez o desafio mais profundo que Magnifica Humanitas nos apresenta. Por isso, a encíclica coloca a todos a questão sobre a direção de nosso caminho comum. Para onde estamos indo? Para qual meta desejamos nos orientar? Que direção devemos escolher como pessoas e como comunidade humana? O discernimento proposto pela encíclica apresenta um critério exigente. Na era da inteligência artificial, zelar pela dignidade humana significa vigiar as novas formas de desumanização e permanecer fiéis à grandeza do ser humano.
10: O cardeal Victor Manuel Fernandes afirmou que a encíclica Magnifica Humanitas do Papa Leão XIV dialoga com uma humanidade marcada por guerras injustificáveis, novas formas de escravidão, cinismo e crueldade. Segundo o cardeal, o Papa convida a humanidade a reconhecer tanto sua terrível capacidade para o mal quanto a fagulha de bem e beleza presente em cada pessoa. A tradução do cardeal é de Silvonei José.
11: Justamente porque os documentos sociais dão voz aos novos desafios da humanidade, é inevitável que nessa encíclica sejam desenvolvidos temas como a inteligência artificial, mas não somente, mas também a guerra e outros temas conectados. Essa minha breve apresentação concentra-me apenas nos números que vão do 118 ao 130, que são os parágrafos mais teologais e podem oferecer, no início dessa apresentação, um enquadramento de fé. Não digo parágrafos teológicos, porque esse documento social desenvolve diversos temas da doutrina social da Igreja. Digo teologais em referência ao nível mais elevado de nossa vida espiritual, onde se torna possível o nosso sim a Deus. A aliança de amor com Ele e a consequente transformação do nosso coração. O título da encíclica nos leva a contemplar a humanidade como magnífica, e o faz, mesmo que o texto reconheça a terrível capacidade de mal que existe em nós, destacando o quanto está ferida essa nossa humanidade, que chega ao ponto de assassinar milhares de crianças inocentes em guerras contrárias até mesmo ao direito internacional, que não podem ser justificadas de forma alguma. Sim, esta nossa humanidade, que é capaz de reduzir tantas pessoas à escravidão nas formas mais diversas, mesmo estando no terceiro milênio. Sim, essa nossa humanidade que pode atingir níveis de indiferença, cinismo e crueldade que não param de nos surpreender. Apesar de tudo isso, o Santo Padre não se envergonha de chamá-la de magnífica, porque todo ser humano tem uma dignidade infinita e nunca perde aquela sublime capacidade de amar que Deus lhe concedeu ao criá-lo.
10: 6:42. Nossa conexão agora é com o Rio Grande do Sul, onde as homenagens à Nossa Senhora do Caravaggio tomam conta do estado. A devoção mariana começou na Itália e chegou ao Brasil com os imigrantes italianos. As informações com Emerson Tersigni.
9: Povo de Deus que de perto, de longe se faz presente para celebrar a edição de número 147 da Romaria dedicada à Nossa Senhora de Caravaggio, uma devoção regional muito antiga, muito importante aqui para o Rio Grande do Sul. A Serra Gaúcha para receber então tantas pessoas que vêm aqui manifestar o seu amor a Deus pelas mãos de Nossa Senhora. E eu tive a oportunidade de conversar a respeito desta festividade com Dom José Gislon, que é o bispo da Diocese de Caxias do Sul, a qual faz parte o Santuário de Caravaggio e também a cidade de Farroupilha. Vamos acompanhar.
12: E para nós, esse Caravaggio, ele tem essa força porque significa um lugar que agrega as pessoas. Independente do pensamento político, das diferenças sociais, etc., Caravaggio justamente é o lugar que a gente se sente na casa da mãe, onde as pessoas vêm para serem acolhidas, para colocarem a vida diante da ternura materna de Nossa Senhora, muitas vezes uma vida ferida, né, mas também vêm para agradecer. Porque onde existe, onde está a mãe, tem sempre um coração alargado que acolhe, que protege, que ampara. E o peregrino, o romeiro que aqui chega, às vezes caminhando longos quilômetros, né, ele vem justamente trazendo essa esperança, que chegando aqui ele vai ser bem acolhido. E penso que acolher é um dos aspectos que devemos ter nos santuários, acolher o peregrino que chega, o romeiro que chega, né, que vem muitas vezes com os pés cansados e tudo mais, mas um coração aberto para acolher a graça de Deus e para colocar a vida diante de Deus e da ternura materna de Nossa Senhora.
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10: 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Nosso agradecimento por sua generosa contribuição. 6:47. O Ministério da Saúde lançou uma nova versão da Cardeneta da Gestante, documento usado no acompanhamento do pré-natal. As mudanças no conteúdo provocaram reações entre entidades médicas e grupos em defesa da vida. A reportagem é de Francisco Coelho.
16: Uma das primeiras palavras pronunciadas pelos bebês é mamá, uma referência direta à figura materna. Mas ser mãe vai muito além de uma palavra. É um dom concedido por Deus e uma das missões mais desafiadoras e preciosas confiadas às famílias. A nossa colega de jornalismo, Gabriela Matos, vive essa experiência pela primeira vez há pouco mais de um mês.
17: É algo assim surreal. Ele reconhece o meu cheiro, ele reconhece a minha voz. O meu colo passa segurança, acalento, é o que ele precisa. Eu acho que o termo mãe é realmente de Deus. Ser mãe é o mais próximo que o ser humano consegue chegar do divino.
16: Para orientar a jornada da maternidade, o Ministério da Saúde elabora a caderneta da gestante. O material reúne orientações para as mães e registros sobre a saúde da mulher e do bebê. Na semana passada, o governo lançou uma nova versão do documento com a inclusão do termo pessoas que gestam e novas orientações sobre o aborto.
18: As mudanças foram alvo de críticas por parte de entidades e especialistas que consideram que um novo texto retira o protagonismo da mulher na maternidade e abre espaço para a discussão sobre o aborto. O termo pessoas que gestam aparece 3 vezes na caderneta. Um dos trechos é dedicado à interrupção da gravidez e orienta que a gestante procure o sistema de saúde caso esteja enfrentando sofrimento ou insegurança em relação à gestação. O Conselho Federal de Medicina publicou uma nota técnica pedindo a revogação das alterações no documento. A defesa da vida desde a concepção até a morte natural está presente em diversos documentos da Igreja como um valor inegociável. A legislação brasileira também garante, no texto constitucional, o direito inviolável à vida.
10: O INSS começou a pagar ontem os aposentados a segunda parcela do 13º salário. Francisco Coelho fala pra gente também do início das inscrições do Enem.
16: A segunda parcela do 13º salário dos aposentados e pensionistas do INSS começa a ser paga. O calendário de pagamento segue de acordo com o número final do benefício. Caso o beneficiário seja contribuinte do imposto de renda, o valor será descontado nesta segunda parcela. A consulta pode ser feita no site e aplicativo Meu INSS ou na Central da Previdência 135. E as inscrições para o Exame Nacional do Ensino Médio, Enem? Os estudantes devem acessar a página do participante, informar o nome, endereço e CPF. Alunos do 3º ano do ensino médio de escolas públicas foram cadastrados na prova de forma automática. Será necessária apenas a confirmação das informações. O candidato pode solicitar o recurso de acessibilidade, escolher o idioma e preencher o questionário socioeconômico. A taxa de inscrição é no valor de R$ 85,00 e deve ser quitada até o dia 10 de junho. As provas serão aplicadas nos dias 8 e 15 de novembro. Ao todo, são 180 questões e uma redação.
10: Com a chegada do clima frio, muitas iniciativas sociais ajudam a aquecer a população em situação de vulnerabilidade. Roupas, cobertores e recursos financeiros auxiliam os mais necessitados. Natália Cassiano tem mais informações.
19: Os agasalhos doados no inverno aquecem o corpo e também a esperança e a dignidade de quem enfrenta o frio. A campanha da Cáritas Arquidiocesana de São Paulo beneficia pessoas em situação de vulnerabilidade. Os agasalhos podem ser entregues em todas as paróquias da Arquidiocese ou em pontos específicos de coleta. Também na capital paulista, a Missão Belém tem arrecadado roupas e cobertores em boas condições, uma maneira de ampliar a solidariedade. O Cefras, há mais de 25 anos, acolhe pessoas em situação de rua todos os dias. Neste ano, a entidade lançou a campanha SOS Franciscanos Baixas Temperaturas. Anualmente, em São Paulo, o Fundo Social promove a campanha do agasalho. Em 2025, a mobilização resultou na arrecadação de mais de 268 mil cobertores, 17.400 peças de roupas e mais de R$ 1 milhão. Os pontos de arrecadação estão presentes em todo o estado de São Paulo. Fundos sociais municipais, unidades físicas do Poupa Tempo, postos do Corpo de Bombeiros no interior e na capital e algumas estações de trem e metrô são lugares autorizados para receber doações. Para saber os locais mais próximos, basta acessar o site campanhadoagasalho.sp.gov.br.
10: A proposta de emenda à Constituição, a PEC, que prevê o fim da escala 6x1, teve parecer apresentado nesta segunda-feira. O texto propõe a redução da jornada semanal de trabalho de 44 para 40 horas, sem redução salarial, em um prazo de até 14 meses após a promulgação da proposta. A expectativa é de que a PEC seja analisada na quarta-feira pela Comissão Especial da Câmara dos Deputados, que discute o tema. Caso seja aprovada, seguirá para votação no plenário na quinta-feira. Se avançar na Câmara, a proposta ainda precisará ser analisada pelo Senado. Para ser aprovada, a PEC necessita do apoio mínimo de 308 deputados e 49 senadores. Seis horas e 54 minutos, agora vamos falar de futebol. Precisou de 12 minutos ontem o Coritiba para virar contra o Bahia e se aproximar do G4 do Campeonato Brasileiro. E os jogos definem classificados para as oitavas de final da Libertadores e Copa Sul-Americana.
20: No jogo que fechou a 17ª rodada do Campeonato Brasileiro, o Coritiba somou mais 3 pontos e está na cola do G4, encerrando um jejum que durava desde 2014 sem superar o adversário. A vitória por 3-2 diante do Bahia no Couto Pereira teve um cenário de tensão, depois dos baianos ficarem em vantagem com o gol do Eric Pulga. Já o Bahia, que agora acumula 8 partidas sem vencer, cai para a 8ª colocação com 23 pontos, saindo do Campeonato Brasileiro, indo para as competições sul-americanas. Nesta terça-feira tem Copa Libertadores da América e o Flamengo entra em campo, já classificado, enfrenta o Cusco do Peru no Maracanã às 9h30 da noite. O Mirassol, que também já está garantido nas oitavas de final, visita o Lanús às 7h da noite. Já pela Copa Sul-Americana, o Santos recebe o Deportivo Cuenca às 9h30 da noite na Vila Belmiro e o São Paulo também joga em casa no Morumbis, enfrentando o Boston River às 7h da noite. Agência Rádio Web, com informações do Brasileirão, Daniela Esperon.
10: Pelo horário de Brasília, 6 horas e 56 minutos, chegamos ao final do Jornal Canção Nova desta terça-feira. A apresentação e produção, Daniel Gonçalves, com os trabalhos técnicos de Fernando Laurindo, jornalista responsável Marcelo Tel. Outras informações, acesse noticias.cancaonova.com. Um ótimo dia a você! 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
24: 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Foi sacerdote italiano conhecido por sua alegria, humildade e bom humor. Viveu em Roma e fundou a Congregação do Oratório. 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
25: Farás conhecer os caminhos da vida, a plenitude da alegria, com a tua face. Salmo 15, versículo 11.
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Pai das misericórdias e Deus de toda a consolação, ouvi-nos. Bom dia para você presente no santuário do Pai das misericórdias. Seja muito bem-vindo, que Deus abençoe você. Também acolhemos agora você no sistema Canção Nova de comunicação, rádio, TV e internet. Deus te abençoe, obrigado pela sua sintonia conosco. Vamos agora viver o momento mais alto, mais importante do nosso dia, que é a Santa Missa. Cantemos o nosso canto de entrada.

0: Pai e do Filho e do Espírito Santo.
1: Amém.
0: A graça de nosso Senhor Jesus Cristo, o amor do Pai e a comunhão do Espírito Santo estejam convosco.
1: Bendito seja Deus que nos reuniu no amor de Cristo.
0: Queridos irmãos e irmãs, bom dia.
1: Bom dia.
0: Acolho você que está aqui no Santuário do Pai das Misericórdias e a você que nos acompanha através do sistema Canção Nova de Comunicação. Nesse tempo forte da novena em preparação para a festa do Pai das Misericórdias, colocamos aqui no altar as suas intenções, como também as intenções de você que se encontra aqui no Santuário do Pai das Misericórdias. Quero convidar você, no início desta celebração eucarística, a num instante de silêncio, depositar aqui no altar do Senhor tudo que está no seu coração para este dia, seu trabalho, a sua família, tudo que você viverá ao longo desta terça-feira, deposite aqui no mistério de amor e de sacrifício que está sobre o altar. O Senhor Jesus, que nos convida à mesa da palavra e da Eucaristia, nos chama a segui-lo fielmente. Reconheçamos ser pecadores e invoquemos com confiança a misericórdia do Pai. Confessemos os nossos pecados. Confesso a Deus Todo-Poderoso e a vós, irmãos e irmãs, que pequei muitas vezes por pensamentos e palavras, atos e omissões. Por minha culpa, minha culpa, minha tão grande culpa. E peço à Virgem Maria, aos anjos e santos, e a vós, irmãos e irmãs, que rogueis por mim a Deus, nosso Senhor. Deus Todo-Poderoso, tenha compaixão de nós. Perdoe os nossos pecados e nos conduza à vida eterna.
1: Amém.

0: Oremos. Ó Deus, que não cessais de elevar à glória da santidade aqueles que vos servem fielmente, concedei benigno que nos inflame o fogo do Espírito Santo, que ardia maravilhosamente no coração de São Filipe Neri. Por nosso Senhor Jesus Cristo, vosso Filho, que é Deus, e convosco vive e reina na unidade do Espírito Santo por todos os séculos dos séculos.
1: Amém.
2: Leitura da primeira carta de São Pedro. Caríssimos, essa salvação tem sido objeto das investigações e meditações dos profetas. Eles profetizaram a respeito da graça que estava destinada. Procuraram saber a que época e que circunstâncias se referia o Espírito de Cristo que estava neles. Ao anunciar com antecedência os sofrimentos de Cristo e a sua glória consequente, foi-lhes revelado que não para si mesmo, mas para vós, estavam ministrando essas coisas que agora são anunciadas a vós, por aqueles que vos pregavam o Evangelho, em virtude do Espírito Santo enviado do céu. Revelações essas que até os anjos desejam contemplar. Por isso, aprontai a vossa mente, sede sóbrios e ponde toda a vossa esperança na graça que vos será oferecida na revelação de Jesus Cristo. Como filhos obedientes, não moldeis a vossa vida de acordo com as paixões de antigamente, do tempo da vossa ignorância. Antes, como é santo aquele que vos chamou, tornai-vos santos também vós, em todo o vosso proceder. Pois está na Escritura, sede santos, porque eu sou santo. Palavra do Senhor.
1: Graças a Deus.

Cantai ao Senhor Deus um canto novo, porque Ele fez prodígios. Sua mão e o seu braço forte e santo alcançaram-lhe a vitória.

O Senhor fez conhecer a salvação e às nações sua justiça, recordou o seu amor sempre fiel pela casa de Israel.

Os confins do universo contemplaram a salvação do nosso Deus. Aclamai o Senhor Deus, ó terra inteira. Alegrai-vos e exultai.

0: O Senhor esteja convosco.
1: Ele está no meio de nós.
0: Proclamação do Evangelho de Jesus Cristo segundo Marcos.
1: Glória a vós, Senhor.
0: Naquele tempo, começou Pedro a dizer a Jesus: Eis que nós deixamos tudo e te seguimos. Respondeu Jesus: Em verdade vos digo, quem tiver deixado casa, irmãos, irmãs, mãe, pai, filhos, campos, por causa de mim e do Evangelho, receberá 100 vezes mais agora durante esta vida: casa, irmãos, irmãs, mães, filhos e campos, com perseguições, e no mundo futuro, a vida eterna. Muitos que agora são os primeiros serão os últimos, e muitos que agora são os últimos serão os primeiros. Palavra da salvação.
1: Glória a vós, Senhor.
0: Prezados irmãos e irmãs, no Evangelho de hoje e também na primeira leitura, a Igreja está nos mostrando, a nós que desejamos ser discípulos de Cristo, que esta vocação fundamental do discipulado de Jesus, ela não se faz sem sacrifício. Essa palavra do Evangelho de hoje, este verbo deixar, é uma condição indispensável para todos aqueles que desejam entrar na fileira do discipulado de Jesus. E assim, desde o começo deste caminho até o final dele, o discípulo de Cristo sustenta a sua vocação a partir justamente do sacrifício. E este verbo deixar deve acompanhar, portanto, o seguidor de Jesus até o final da sua vida. Uma oferta que seja sempre generosa, alegre e plena de disponibilidade. A cada tempo da nossa vida, Deus vai nos pedir algo. A cada tempo da nossa vida, a cada circunstância, em cada situação que nos acontece, sempre haverá um apego que se precisa deixar. É esta a condição permanente da vida daqueles que seguem Jesus. Mas o bonito é que, quando Deus nos pede algo, Ele nos devolve uma surpresa muito maior do que aquilo que nós deixamos. É o que o Evangelho de hoje chama de a promessa do cêntuplo. Nós deixamos algo valoroso por causa de Cristo, mas Ele nos concede algo infinitamente mais belo e valoroso do que aquilo que nós deixamos. Nós precisamos todos concordar que todo sacrifício comporta uma dor, uma perda e um esvaziamento. É assim para quem é padre, é assim para quem é casado, é assim para quem trabalha na igreja, é assim para quem é consagrado. Todo sacrifício autêntico, ele tem que doer, tem que custar e tem que esvaziar. É essa condição para ter um coração livre que tenha Deus como o seu maior tesouro e a sua maior prioridade. Até porque, meus irmãos, quando Deus fere o nosso coração com o sacrifício, tudo que Ele deseja é ganhar mais espaço dentro de nós. A a ferida que Deus nos causa, dá mais espaço para Ele dentro do nosso coração e dentro da nossa vida. Agora, se nós economizamos demais e regateamos a oferta da nossa vida, nós não veremos essa multiplicação do Evangelho de hoje. A lógica de Jesus é bem diferente da lógica deste mundo. Quem economiza termina sozinho. Quem é generoso multiplica. É uma matemática que foge à razão humana. Mas no Evangelho de Cristo, perder é multiplicar. É por isso que o egoísmo traz como fruto a amargura e a solidão, a tristeza. 100 vezes mais é uma promessa muito real, muito verdadeira e muito concreta. Mas é preciso ter a coragem de deixar e de continuar deixando. Hoje nós celebramos um santo que foi conhecido por uma frase bem famosa, que definiu toda a sua vida, quando em Roma o Papa queria elevá-lo a cardeal, e ele responde: eu prefiro o paraíso. E todos nós sabemos muito bem da beleza da história de São Filipe Neri. Só que essa palavra tão curta e tão simples esconde o segredo do Evangelho de hoje. Quando nós preferimos um bem, nós temos necessariamente que perder todos os outros. A preferência por um bem maior se constrói a partir do sacrifício e da perda. Preferir, portanto, o paraíso levará de maneira inevitável a perder tantas outras coisas que não dizem da eternidade e da santidade, como nós ouvimos na primeira leitura. Portanto, a liturgia de hoje é um convite para revermos as nossas preferências e aquilo que de fato nós queremos para a nossa vida. Sabendo disso, se queremos ser católicos de verdade, cristãos de verdade e santos de uma grande envergadura, nós temos que preferir umas coisas e deixar outras. E principalmente, preferir somente a Deus, para que na ferida do sacrifício Ele ganhe mais espaço dentro de nós. Quem sabe na missa de hoje, na memória de São Filipe Neri, nós também possamos renovar as nossas escolhas por Deus e assim não ter medo de ofertar a Ele o que Ele nos pedir, certos desta promessa que é muito verdadeira, 100 vezes mais. Louvado seja nosso Senhor Jesus Cristo.
1: Para sempre seja louvado.

0: Orai, irmãos e irmãs, para que o meu e o vosso sacrifício seja aceito por Deus Pai Todo-Poderoso.
1: Receba, ó Senhor, por tuas mãos este sacrifício, para a glória do seu nome, para o nosso bem e de toda a sua santa igreja.
0: Ao oferecermos este sacrifício de louvor, nós vos pedimos, Senhor, que a exemplo de São Filipe Neri, sempre nos dediquemos com alegria à glória do vosso nome e ao serviço do próximo. Por Cristo nosso Senhor.
1: Amém.
0: O Senhor esteja convosco.
1: Ele está no meio de nós.
0: Corações ao alto.
1: O nosso coração está em Deus.
0: Demos graças ao Senhor nosso Deus.
1: É nosso dever e nossa salvação.
0: Na verdade é digno e justo. É nosso dever e salvação dar-vos graças sempre e em todo lugar. Senhor Pai Santo, Deus Eterno e Todo-Poderoso, por Cristo Senhor nosso. É Ele o bom pastor, que deu a vida por suas ovelhas, e continua a apacentar o seu rebanho, doando à Igreja pastores segundo o seu coração. Na vida de São Filipe Neri, reconhecemos os sinais do vosso amor por nós, na sua voz, a vossa palavra, nos seus gestos, o vosso poder. Por isso, com a multidão dos anjos e dos santos, entoamos o hino da vossa glória, dizendo a uma só voz:
1: Santo, santo, santo, Senhor Deus do universo, o céu e a terra proclamam a vossa glória. Hosana nas alturas, bendito o que vem em nome do Senhor. Hosana nas alturas.
0: Na verdade, ó Pai, vós sois santo, fonte de toda santidade. Santificai, pois, estes dons, derramando sobre eles o vosso Espírito, a fim de que se tornem para nós o corpo e o sangue de nosso Senhor Jesus Cristo.
1: Enviai o vosso Espírito Santo.
0: Estando para ser entregue e abraçando livremente a paixão, Jesus tomou o pão, pronunciou a bênção de ação de graças, partiu e o deu a seus discípulos, dizendo: Tomai todos e comei. Isto é o meu corpo, que será entregue.

Do mesmo modo, no fim da ceia, ele tomou o cálice em suas mãos e, dando graças novamente, o entregou a seus discípulos, dizendo: Tomai todos e bebei. Este é o cálice do meu sangue, o sangue da nova e eterna aliança, que será derramado por vós e por todos para a remissão dos pecados.

0: Anunciamos, Senhor, a vossa morte e proclamamos a vossa ressurreição. Vinde, Senhor Jesus.
1: Celebrando, pois, o memorial da morte e ressurreição do vosso Filho, nós vos oferecemos, ó Pai, o pão da vida e o cálice da salvação. E vos agradecemos porque nos tornastes dignos de estar aqui na vossa presença e vos servir.
0: Aceitai, ó Senhor, a nossa oferta.
1: Suplicantes vos pedimos que, participando do corpo e sangue de Cristo, sejamos reunidos pelo Espírito Santo num só corpo.
0: O Espírito nos una num só corpo.
1: Lembrai-vos, ó Pai, da vossa Igreja que se faz presente pelo mundo inteiro, que ela cresça na caridade em comunhão com o Papa Leão, com o nosso Bispo Vladimir, os bispos do mundo inteiro, os presbíteros, os diáconos e todos os ministros do vosso povo.
0: Lembrai-vos, ó Pai, da vossa Igreja.
1: Lembrai-vos também, na vossa misericórdia, dos nossos irmãos e irmãs, que adormeceram na esperança da ressurreição, e de todos os que partiram desta vida. Acolhei-os junto a vós, na luz da vossa face.
0: Concedei-lhes, ó Senhor, a luz eterna.
1: Enfim, nós vos pedimos, tende piedade de todos nós e dai-nos participar da vida eterna. Com a Virgem Maria, Mãe de Deus, São José, seu esposo, os apóstolos, São Filipe Neri e todos os santos que neste mundo viveram na vossa amizade, a fim de vos louvarmos e glorificarmos por Jesus Cristo, vosso Filho. Por Cristo, com Cristo, em Cristo. A vós, Deus Pai Todo-Poderoso, na unidade do Espírito Santo, toda honra e toda glória, por todos os séculos dos séculos.
0: Amém.
1: Rezemos com amor e confiança a oração que o Senhor Jesus nos ensinou. Pai nosso,
0: que estais nos céus, santificado seja o vosso nome. Venha a nós o vosso reino. Seja feita a vossa vontade, assim na terra como no céu. O pão nosso de cada dia nos dai hoje.
1: Perdoai-nos as nossas ofensas, assim como nós perdoamos a quem nos tem ofendido. E não nos deixeis cair em tentação, mas livrai-nos do mal. Livrai-nos de todos os males, ó Pai, e dai-nos hoje a vossa paz. Ajudados pela vossa misericórdia, sejamos sempre livres do pecado e protegidos de todos os perigos, enquanto aguardamos a feliz esperança e a vinda do nosso Salvador, Jesus Cristo.
0: Vosso é o reino, o poder e a glória para sempre.
1: Senhor Jesus Cristo, dissestes aos vossos apóstolos: eu vos deixo a paz, eu vos dou a minha paz. Não olheis os nossos pecados, mas a fé que anima a vossa Igreja. Dai-lhe, segundo o vosso desejo, a paz e a unidade, vós que sois Deus com o Pai e o Espírito Santo.
0: Amém.
1: A paz do Senhor esteja sempre convosco.
0: O amor de Cristo nos uniu.

0: provai e vede como o Senhor é bom. Feliz de quem nele encontra o seu refúgio. Eis Jesus, o Cordeiro de Deus que tira o pecado do mundo.
1: Senhor, eu não sou digno de que entreis em minha morada, mas dizei uma palavra e eu serei

Jesus, nessa Eucaristia nós reconhecemos que Tu és a nossa preferência. Tu és o primeiro na nossa vida, nosso amor maior. E nós queremos Te declarar que nós deixamos tudo por Tua causa. Estamos dispostos ao Te comungar, Te receber mais uma vez, a todo sacrifício, para ter o Senhor, a Tua presença, a Tua amizade, o Teu amor em nós. Fere o nosso coração nesta Santa Missa, Jesus, para que o Senhor tenha mais espaço dentro de nós. Fere-nos para que o Senhor ganhe mais espaço e de fato o Senhor seja a nossa preferência. Ao Te receber nessa Eucaristia, Jesus, nós nos comprometemos e nos dispomos a isso: ofertar tudo, deixar tudo, sacrificar tudo, só para Te ter mais, só para ganhar mais de Ti, do Teu coração, da Tua amizade e da Tua presença. Tu és a nossa preferência, Jesus, a nossa predileção, o nosso amor maior. Obrigado, Senhor, por vir a nós, por cativar o nosso coração, por fascinar a nossa vida e nos fazer deixar tudo por Tua causa. Cante a Ele mais uma vez a sua preferência, pelo Seu amor e pela Sua presença.

0: Senhor, que nos fizestes provar o alimento celeste, nós os pedimos que, imitando São Filipe Neri, desejemos sempre o alimento que nos traz a verdadeira vida, por Cristo nosso Senhor.
1: Amém.
0: Quinto dia da novena, em preparação para a festa do Pai das Misericórdias, a humildade, caminho para alcançar a misericórdia. Oremos. Pai das Misericórdias, vós sois forte, santo, e nós reconhecemos nossas fraquezas e nossos pecados. Não há méritos em nossas ações. Tudo que fazemos e somos é dom de vossa graça. E mesmo assim, ofendemos o vosso coração. E ao sairmos da vossa presença, cometemos coisas terríveis que não condizem com tantas graças da vossa providência em nossas vidas. Mas vossos méritos, vossa grandeza, vossa misericórdia são maiores que nossas faltas. E quando arrependidos, as apresentamos a vós, vosso perdão as elimina. Nós vamos até vós e nos reconhecemos pecadores. Vós, Pai, vindes ao nosso encontro e nos reconheceis como filhos. Amém. Pai das Misericórdias, temos tantos pedidos em nossos corações, mas queremos fazer um especial. Derramai sobre nós, por Jesus, vosso divino Espírito Santo, batizando nosso povo com o Espírito Santo Consolador. O derramamento do vosso Espírito Santo é a fonte de toda misericórdia para nós. Inundai-nos com vossos dons e seremos instrumentos eficazes do bem. Amém. Pai das Misericórdias e Deus de toda a consolação,
1: ouvindo-nos.
0: O Senhor esteja convosco.
1: Ele está no meio de nós.
0: Abençoe-vos o Deus Todo-Poderoso, Pai, Filho e Espírito Santo.
1: Amém.
0: Em nome do Senhor e de em paz, o Senhor vos acompanhe.
1: Graças a Deus.

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1: A graça do batismo no Espírito Santo nos leva a uma decisão. E eu tive essa graça de uma decisão radical e definitiva pelo Senhor. Que essa música define para mim. Olhar somente a Ti, Senhor. Seguir somente a Ti, Senhor. Amar somente a Ti, Senhor. Seguir Teu caminhar, seguir sem vacilar. Prostrar-me em Teu altar e não olhar para trás. Porque também o batismo no Espírito Santo nos leva a uma graça de decisão definitiva. Não retornar mais. Nem é porque eu não quero mais retornar, é porque eu não posso mais retornar. Eu dou graças a Deus, eu quero viver cada vez mais esta música, porque ela foi o meu momento de decisão radical e definitiva pelo Senhor.

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2: Do Senhor se falará a geração futura, e anunciarão a sua justiça ao povo que ainda vai nascer. Salmo 21, versículo 32.
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3: Está no ar, Sorrindo pra Vida, nesta terça-feira, dia 26 de maio de 2026, dia do Santo da Alegria, dia de São Felipe Neri. E que essa alegria contagie o seu coração, meu irmão, minha irmã, onde quer que você esteja agora sintonizando a TV Canção Nova. Muita gente em casa, muita gente no trabalho, muita gente acompanhando também, gente, no trânsito, através da rede Canção Nova de Rádio. Que bom que você que está nos acompanhando agora pelo CN Plus também, você que está na reprise, a graça de Deus alcança você nesse momento, meu irmão, minha irmã. Louvado seja Deus por esse dia, que é um presente dele para nós. Toda terça-feira também é o dia que nós recordamos os santos anjos, o seu amigo fiel, que é o seu anjo da guarda, esse guardião que está 24 horas conosco. Você já falou com ele hoje? Ainda não? Então reze aí o santo anjo, converse, peça a intercessão dele para que ele guarde e proteja você durante todo o seu dia. Eu já falei com o meu e já pedi também a proteção. Como é bom saber que o céu está a nosso favor, não é verdade, meu irmão, minha irmã? Saber que os santos, os anjos intercedem por nós. Nossa Senhora, nesse mês mariano, de forma especial, nós recordamos aquela mãe sempre presente na nossa vida. Ela também está cuidando de você, está cuidando de cada um de nós e das nossas necessidades mais urgentes. Acredite nisso. Bom dia para toda a equipe aqui também, né? O pessoal da produção, da fotografia, cinegrafistas, do suíte, os nossos operadores de rádio. Deus abençoe o nosso trabalho, tudo aquilo que nós hoje nos propomos a realizar. Que tudo seja para a honra e glória de nosso Senhor Jesus Cristo. E tudo é realmente para a honra e glória de nosso Senhor Jesus Cristo. Já quero começar dando parabéns, olha, para os aniversariantes. Dom Alberto Taveira, arcebispo emérito de Belém do Pará. Dom Alberto, sua bênção. Conte com as nossas orações hoje. Toda a igreja é convidada a rezar por esse bispo que foi e é tão presente na história da Canção Nova. Louvado seja Deus por sua vida, Dom Alberto Taveira. E também a irmã Maria Raquel, do Instituto Hesse, de fazendo aniversário hoje. Coloque a irmã também, Maria Raquel, aí nas suas orações. Um beijo para você, viu, irmã Maria Raquel? Toda a Canção Nova também te abraça nesta manhã. E ele está aqui, não é? Quase falando japonês, depois de viajar vários dias lá pelo Japão. Bom dia, padre.
4: Bom dia, Deus abençoe, Patrícia.
3: Amém, senhor.
4: Que notícia maravilhosa que você me deu, aniversário do Dom Alberto Taveira. Sua bênção, Dom Alberto, que alegria, nós nos alegramos com o senhor hoje. Foi ordenado diácono por Dom Alberto Taveira.
3: Isso.
4: Depois, na época, ordenado padre por Dom Beni, naquela transição, né, que o Dom Alberto saía de Palmas, no Tocantins. O Dom Alberto é um pai, foi um pai para a Canção Nova e é um pai há tantos anos, então a gente tem um carinho muito grande pelo senhor, pelo seu ministério, né? Também a irmã Maria Raquel, que Deus abençoe, e todos os aniversariantes desse dia, que Deus os abençoe. Olha, Patrícia, eu estou muito feliz hoje. Eu vou falar de um tema, já adianto a palavra de hoje, que é João capítulo 8,

0: versículo 34a. É um tema que as pessoas têm me pedido muito, filha, sobretudo pais e mães, assim, lutando com realidades envolvendo seus filhos, que é a questão dos vícios, né? Hoje eu vou falar como enfrentar um vício, como combater um vício. E eu já quero dizer, você já fala, ah, eu tô pensando no meu sobrinho que usa droga. É, mas você que fica nesse celular aí. Você que é viciado, viciada, talvez, né? Na compra, na comida, tem muitas formas, né, de vício. E a gente tem que estar atento, gente, porque o inimigo está sempre procurando uma brechinha, viu? Ele não entra nas portas abertas, não, né? Essas são as brechinhas, não são as portas grandes, que a gente percebe as portas, né? Então a gente vai fechando. Então, eu tenho certeza que o Espírito Santo vai falar ao coração de muita gente. E é isso que a gente pede, né, Patrícia?
1: Sim.
0: Todas as manhãs, antes de vir pro programa, eu vou pra minha capela lá em casa, casa de padres, eu tenho esse privilégio de ter uma capela, né? Cedinho já falo, Espírito Santo, que eu diminua, que a gente diminua e que o Senhor apareça, que o Senhor fale, que o Senhor cresça. Então eu tenho certeza que o Espírito Santo vai incomodar hoje o meu, seu, nosso coração, no bom sentido da palavra, né? Ele sempre incomoda, ele sempre mexe com a gente para colocar as coisas certas no lugar.
1: Verdade. Olha, então avisa todo mundo aí. Quem na família não tem alguém que está em algum vício? E como o padre acabou de falar, não é? Muitos de nós achamos que é o outro só que está no vício, mas esquecemos que a gente também tem, né, os nossos vícios e precisamos de libertação. Então avisa todo mundo, já compartilha aí o link, né, do CN Plus, o link do YouTube. Aliás, né, você que acompanha a Canção Nova, precisa acompanhar sempre pelos canais oficiais da Canção Nova no YouTube, tá bom? O canal oficial da Canção Nova ou o canal oficial da TV Canção Nova. Sempre assista a nossa programação pelos canais oficiais, combinado? Quero também acolher aqui ela, linda de rosa. Bom dia!
2: Bom dia, Patrícia. Sua bênção, padre.
0: Deus abençoe.
2: Valdênia, Sapo. Dia. Meus irmãos, que alegria nós estarmos aqui nessa manhã para aprendermos do Senhor, né? A sorrir para a vida. Mas eu já quero deixar um abraço aqui para os meus irmãos da missão de BH. Estive lá esse final de semana com a Alexandre, a Roseni, para um Kairos de Pentecostes, meu padre Felipe, que nos acolheu lá na sua paróquia. Foi uma alegria muito grande estar com vocês. Um abraço para todos.
1: Louvado seja Deus. Sempre em missão, né, Bruno?
2: Sempre em missão. Próximo final de semana estarei com a Renovação Carismática de Guarulhos, para também um dia de Kairos de Pentecostes.
1: Que bênção, em que local lá?
2: Eu vou pegar o endereço direitinho.
1: Peguei ela agora.
2: Até o final do programa ela fala.
0: Pegou agora.
2: Me pegou. Mas importante aí.
0: Eu não te julgo.
2: Diocese de Guarulhos, nesse domingo, nós estaremos reunidos para um Kairos de Pentecostes.
1: Aham, mas até o final do programa tem mais informações.
2: Tem mais informações.
1: Sapo, bom dia.
3: Maravilha. Bom dia. Falando em Belo Horizonte, vamos aproveitar então, mandar um abraço lá para Edilamar.
2: Isso
3: e
2: aí.
3: A sósia da
2: Valdênia.
3: Um abraço aí.
2: É muito parecida, padre.
0: Preciso
2: muito
0: conhecer.
3: Ela é parecida com a Valdênia, assim. Um abraço.
0: Vou fazer uma selfie com ela quando eu for lá. Vou te mandar, Val.
4: Olha, a Paula Fortunato já fez. Um beijo pra todo mundo.
1: Já fez.
4: Bom dia, minha gente.
1: Val.
4: Mas é verdade, tem uma telespectadora que acompanha todos os dias, que é a Paula. E a Paula, um dia ela disse assim, Val, já que eu não consegui tirar foto com você, ela é da região ali de Belo Horizonte, aí ela me mandou uma foto com ela, com a Edilamar. Eu falei, não, nós somos parecidas mesmo.
0: Café da Val,
2: aqui,
0: gente.
2: Aqui, aqui é a Edilamar,
1: a Bruna.
2: Né? Um zoom,
1: a Bruna.
2: Porque...
4: Cadê o Alexson sabe fazer montagem, Alexson? Faz aí, ó.
2: Dá pra ver aqui?
1: Mostrando você vindo café da tarde.
4: Então tá jóia. A minha sósia aí na tela pra vocês. Bom dia, Minas Gerais.
3: Ela é cantora, viu?
4: Que nos acompanha juntinho com a gente no dia de hoje. Paz de Deus a você, nosso querido irmão e irmã, não só de Minas, mas dos mineiros no mundo inteiro. Para de cheirar meu café.
0: Ela já é feliz, mas agora com esse café, gente,
1: o Sapo pediu também.
4: É só o terceiro cafezinho da manhã.
0: Mas todos eles turbinados assim, Val?
4: Todos eles turbinados assim. Hoje, inclusive, a Patrícia é minha testemunha. Um beijo pra Juju. A Juju lá no camarim foi pôr. Falei, nossa, Juju, tá economizando comigo hoje. Botou só a metade da caneca.
1: Ó, o Sapo também não tinha tomado, né?
4: Sério que hoje você não tomou?
3: Não tomei café, tá vendo?
4: Eu sou uma excelente observadora, graças a Deus, então por isso tem mais. Mas o Samuel, Ele tá ali.
0: Samuel tá tomando.
4: Eu tô de olho, assim, sabe, ó.
0: Ele tá no
4: aí
0: nível
4: eu bati
0: da Val,
4: o olho. Eu olhei e falei assim, gente, Samuel já tá tomando café.
1: Ele vem com a canequinha aqui, né? Isso mesmo, a gente partilha pros bastidores.
0: Você ficou com medo de acabar, né, Val? Fala a verdade.
4: Eu fiquei, mas deixa eu contar uma coisa pra vocês. Houve um dia que a Patrícia não veio ao programa e eu apresentei. Só que no dia da apresentação, acabou que eu não consegui tomar café. É, o suficiente.
0: Eu tava aqui, eu vi que você tava tremendo no final.
4: Não, para, não é isso não. Aí quando terminou o programa, eu me esqueci. De repente, alguém carrega a garrafa. Quem carrega a garrafa, gente? O Samuel levou embora a garrafa. Vocês acreditam? Eu cheguei no meu departamento, isso, não meu. Tinha café. Eu tive que ir na padaria Vovó Josefa tomar mais café, gente. Porque o Samuel levou a garrafa de café. Na verdade,
0: isso,
4: não, Samuel.
0: Samuel.
4: Verdade.
0: Você tem que confessar, hein,
4: olha, brincadeiras à parte.
1: Quem é esse Samuel agora?
4: Eu não sei. Brincadeiras à parte, eu já quero acolher você de todo o Brasil e além Brasil. Quem já tá com seu cafezinho, quem tá com chimarrão, com o chá, tem a turma do suco detox pela manhã. Eu vejo as fotinhos de vocês, aquele café muito saudável, não é? Enfim, Deus te abençoe. E que hoje, como a Patrícia disse, que São Felipe Neri interceda por nós. Uma característica do nosso programa é a alegria que vem de Deus. Não é uma alienação de quem não tem problemas, mas de quem sabe que Jesus Cristo está acima de qualquer realidade e Ele é a nossa alegria. E a alegria do Senhor, que é o próprio Senhor, é a nossa força. Então, que a força de Deus possa alegrar o seu coração, que esta fé que Jesus Cristo está acima de toda e qualquer realidade possa sustentar você em meio aos seus desafios hoje. Bora participar, minha gente. Já estou esperando por você, @ Sorrindo para a Vida CN. Daqui a pouquinho tem fotinho para você. E aí, olha, não para não. Já manda ver nas curtidas, nos comentários. A gente precisa movimentar o nosso Instagram. Chegou a fotinho lá, já curte, compartilha, marca seus amigos. Deixe lá também o seu testemunho, aquelas realidades que podem ser públicas, eu gostaria que você partilhasse ali, mas com esse discernimento, o que pode ser público, ok? Partilhe lá, porque nosso Senhor segue agindo em nosso meio. O que você percebe que é íntimo, fora o íntimo, não quer ser identificado, eu te indico me avisar, tá bom? Mas também partilhe ali no e-mail sorrindopravida@cancaonova.com. sorrindopravida@cancaonova.com. Espero por você também através do nosso e-mail. Tô com a mesa cheia, Patrícia Mendes, Bruna Marta, Sapo, Padre Adriano. Olha só que maravilha. Aqui contém R$100. Será que ela contou, minha gente?
1: Olha.
4: Meu Deus do céu. É da família Amaral Miranda. Já poupou esse trabalho. A gente não vai precisar contar. E eu achei lindo que elas colocaram aos cuidados da Valdênia. Maravilha. Chegou até as minhas mãos. Ontem eu pedi ajuda a nossa querida Giovana, que é a produtora aqui. Porque quando eu cheguei no Clube da Evangelização, tinha muita coisa, graças a Deus. E é você que vem à Canção Nova. Eu gostaria também de pedir isso. Quem vem à Canção Nova, traga também a sua doação, sua ajuda para o bazar. É um movimento de partilha mesmo. Então, família Amaral Miranda, muito obrigada. Não tem aqui a cidade de vocês, mas aqui, Deus lhe pague. E obrigada, eles contaram, tá, gente? Disseram aqui, contém R$100. Nossa, essa aqui eu não consigo nem mexer. Peguei com uma vontade, padre, eu quero. Olha só, nossa!
0: Já começar com os exercícios.
4: Já tá malhando o bíceps. Quero agradecer. Esse tá pesado. Quantos quilos tem aqui, padre?
0: Olha, eu acho que deve ter... Ah, eu não sei, eu sou ruim pra isso, tá
4: ligado? Mas tem mais. Aqui deve ter um quilo e meio a dois. Maria Auxiliadora, de onde ela é?
0: Resende, Rio de Janeiro.
4: Opa!
0: Uma letra tão bonita, diferente da minha.
4: A gente, não pode nem mais brincar que a letra de médico, hoje em dia eles dão digitalizado, né, gente?
0: Mas que legal, obrigado, Maria.
4: Venho de Resende, estado do Rio de Janeiro, esse peso todo, e ela com tanto carinho trouxe pra nós, muitíssimo obrigada. Ô, padre, devolve aqui que nós já vamos deixar fácil pra Gil malhar o braço também. Aqui tem esse, era provavelmente alguma lembrança de criança, esse não tem identificação nenhuma, mas obrigada, porque nosso Senhor sabe, você que trouxe pra nós, muito obrigada. E esse aqui também, essa aqui ela embalou inclusive no plásticozinho que a gente coloca, que a gente envia a revista. Eu depois eu vou tentar, devia ter feito isso antes, né? Porque tem o seu endereço aqui, ó. E aí, você que não consegue vir, que já é a semana da reta final, você, por gentileza, tá na tela já o nosso QR Code? Vá, eu quero mandar meu generoso, eu quero fazer como a família Amaral Miranda, vou mandar 100 reais também, eu vou juntar a minha família. Quem sabe esse mês pode ser aí o movimento da família. Família Vieira, família da Patrícia Mendes, família Mendes, família Zandoná, família... Bruna...
2: Vieira ou Melo?
4: Opa, Vieira ou Melo? Ô Sebastião, caro sapo, qual que é a família? Sobrenome? Prudente.
3: Prudente.
4: Pronto, lembrei agora.
0: É um homem prudente.
4: É um homem prudente, até no nome. Qual é a sua família? Junta aí a sua família. Que seja o esposo, a esposa, os filhos, cunhados. Eu sei que tem muitas pessoas que acompanham. Faz a recata familiar e como a família Amaral Miranda enviou para nós, faça você também aí com a sua família. QR Code está na tela, você pode contribuir ou pelo Pix, pix.doação@cancionova.com. Minha gente, é reta finalíssima do projeto da M-Almas. O percentual deu uma subida, mas nós contamos com você. Não fica de fora, não, porque eu sei que tem muitas pessoas que ficam na torcida. Vai dar certo, a Canção Nova vai conseguir, mas aí não ajuda. Todo mundo tem que torcer, rezar e contribuir, mesmo que seja pouco. Não tem problema. O importante é a sua participação. Então vamos combinar isso entre nós, tá bom? pix.doação@cancionova.com. Desembalei e descobri. É a Elizabeth Santos. Ô Elizabeth, muito obrigada pela ajuda. É de São João da Barra. É Rio de Janeiro. Muito obrigada pelo seu generoso. Pelo menos é o endereço que está aqui do plástico que foi para você. Ó, um beijo grande a todos vocês que têm nos ajudado nessa reta final. Nós contamos com a sua ajuda.
1: Isso mesmo, hoje é dia de ajudar a Canção Nova, última semana, não é? E todos nós, de alguma maneira, somos tocados pela Canção Nova e fomos alcançados por essa obra de Deus, não é? E queremos que alguém da nossa família também seja. 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Hoje é dia de movimentação, do algo a mais. Quero agradecer a Socorro lá do Distrito Federal, Brasília. Ontem ela mandou o comprovante, porque a gente convidou as pessoas ontem, que era dia do aniversário da Rádio Canção Nova, 46 anos, quem pudesse e quisesse que fizesse o Pix de R$46. E ela fez, mandou o comprovante aqui, né? 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Ontem nós lançamos no ar a pergunta, né? Por que você ouve a Rádio Canção Nova? Recebemos tantos testemunhos. Tantos testemunhos, né, em áudio das pessoas contando por que que elas ouviam a Rádio Canção Nova. E, gente, olha, eu fiquei comovida de ouvir ontem os nossos ouvintes falando os motivos que os levavam a ouvir a rádio. 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E vamos para o testemunho agora, gente?
4: Vamos, agradecendo a tanta gente. Eu trabalho também nos Correios da Canção Nova. Valdênia, por favor, entregue ao padre Adriano Zandonal. Obrigada, Edith.
0: Eu te devendo o café. Mais um,
4: obrigado. Né, padre?
0: Edith, lá de Fortaleza.
4: Pronto, Edith, ó, entregue em mãos, hein? Eu ontem me esqueci, eu peço perdão, porque na sexta-feira, gente, eu conheci, pessoal, conheci não, né? Porque a gente já se conhece já de outras vezes, porque eles vêm sempre aqui. É inacreditável, porque a dona Maria Rodrigues de Barros Cordeiro, ontem eu mostrei o generoso que ela trouxe. Mas ela estava completando 82 anos. Ô, gente, de verdade, ela parece uns 20 anos a menos. Uma vitalidade. A esposa, ela disse, meu esposo tem 89. Eu falei, não, vocês estão brincando, erraram no registro, porque não é possível. E ontem, gente, eu conheci a dona Luzia, fofurista da melhor idade, a dona Luzia. Ela é uma querida. Padre, dava pulo dessa altura. O senhor deve ter passado por ela também.
0: Estava completando 90 anos.
4: 90 anos, gente.
1: Que vitalidade.
4: Impressionante. A gente conversou um pouco, eu precisava ir a uma gravação, arrastei ela para o outro estúdio aqui depois sorrindo. Falei, dona Luzia, não consigo ficar muito tempo com a senhora, mas vem comigo, só vai passar uma manhã comigo, pelo menos um pedaço da manhã. E ela me acompanhando ali na vitalidade, no ritmo, uma querida. Gente, que coisa. E sabe o que ela me disse? Ela falou assim, Val, eu até 12 anos atrás, eu era uma mulher de uma vida totalmente atravessada, de bailes e festas e vícios. Mas foi através da Canção Nova que eu tive uma grande libertação. Ela disse, eu não sei como eu comecei a acompanhar, um belo dia, quando eu vi eu já estava assistindo, o Espírito Santo me tocou e mudou a minha vida. Ela disse, desde então eu não assisto outra coisa que não seja a Canção Nova. Deu um show, porque eu não conheci nem a filha dela. Ela, deixei minha filha lá na loja vendo umas coisas, porque ela tem um outro ritmo diferente.
1: Dependente, né?
0: Uau!
4: Muito, muito bom. Mas como eu disse, a dona Maria Rodrigues, ela fez o Pix 82, ela quis entregar em mãos, então tem R$82, ela celebrando o aniversário dela aqui na Canção Nova. Um abraço para a senhora, muito obrigada, muitos e muitos anos de vida. Aqui, gente, corri um risco enorme, mas o anjo da guarda trabalha a favor. Eu fui cortar aqui para ver se tinha um bilhete, quase que eu corto a cédula.
1: Meu Deus.
4: Mas ela tá intacta, tá aqui, R$20, mas além disso, tem um monte de moeda, porque não coube aqui no Generoso. Eu faço questão de ressaltar, porque é reta final. Teve esse aqui também, que está sem bilhetinho, porque eu quero agradecer o empenho de todos. Já vi aqui no nosso e-mail a participação de vocês também, mas eu quero trazer em forma de testemunho, porque é a Canção Nova sustentando. Ela também deixou uma doação no valor de R$70, deixo aqui registrado. E ela diz assim, olá Val, que alegria tê-la aqui entre nós. Eu me chamo Patrícia, tenho 52 anos e aos 49 eu tive um diagnóstico de TDAH, transtorno do déficit de atenção e também de hiperatividade. Meu filho único, de 16 anos, também tem TDAH. É um rapaz lindo, carinhoso, solidário, inteligente, temente a Deus, mas sofre porque não consegue se conectar e estudar. Já tentamos várias e várias terapias e medicamentos, e aí ela vai descrevendo toda esta realidade. Ela diz, como é genético, eu acredito que ele herdou de mim, e eu também sofro muito por isso. Hoje vejo minha vida às vezes travada em muitos projetos. Muitas coisas às vezes não saem do papel por causa desses transtornos do TDAH. Não é brincadeira, como muitos gostam de brincar. Este transtorno é realmente algo que mexe com a vida da gente. Eu peço muito a Deus que eu e meu filho possamos desenvolver estratégias para vivermos melhor num mundo em que talvez não esteja tão preparado para lidar com pessoas como nós. Val, eu peço que rezem por todos nós, pelos pais, pelos filhos, pois são muitos as pessoas que sofrem por isso. E nós precisamos ser iluminados e ungidos pelo Espírito Santo de Deus. E aqui vem o que para mim eu estou considerando como testemunho. E aqui eu queria abrir o coração, porque eu respeito tanto a partilha de vocês, minha gente. Ela poderia contar isso para a melhor amiga, para a mãe, caso tenha viva, para um irmão, um parente, mas ela compartilha conosco. E ela diz assim: eu louvo a Deus por todos vocês da Canção Nova. Leve o meu abraço para esta bancada linda do Sorrindo para a Vida. Faço de tudo para assisti-los todos os dias. Eu agradeço a Deus por tê-los em minha vida a cada novo amanhecer. Quando eu estou assistindo ou ouvindo o programa, eu sinto que é Deus falando comigo através de vocês. Obrigada por tudo. Que o Senhor abençoe mais e mais a Canção Nova, que é uma obra do infinito amor de Deus. E aí, como eu disse, né? Ela deixou aqui: segue a minha doação, minha ajuda é minha e do João Rafael para o projeto Daime Almas. Aí ela fez questão de arredondar, porque ela disse assim: é 52 a idade dela, meu filho tem 16, aí soma tudo, dá 68, mas ela arredondou e deu então a doação no valor de R$70. Patrícia, muito obrigada mesmo. Rezei por você de maneira particular no dia de hoje, mas eu reforço esse compromisso de oração por todos os pais, por todos os filhos que também passam por uma situação dessa. Eu acredito, realmente não é brincadeira, mas obrigada por esse testemunho de fé. Que bom que você luta para acompanhar todas as manhãs e a Canção Nova, essa presença de Deus na sua vida. Ela disse de outra forma, mas a gente pode dizer juntos o quê?
5: É por isso que eu ajudo a Canção Nova.
1: Que testemunho lindo, né, padre? Louvado
0: seja
1: mesmo. Deus.
0: É isso
1: e tantas
0: mesmo.
1: Pessoas que nos pedem oração também.
0: Sim.
1: Pais, mães, atípicos, né?
0: É verdade.
1: Que têm filhos especiais. A gente sabe que é uma missão árdua.
0: Sim.
1: E a Canção Nova se une a você. Mas eu tenho certeza que muitas vezes a Canção Nova é esse refrigério na sua vida, né? É essa inspiração, é essa fortaleza para você seguir em frente nessa missão especial que Deus deu a você.
0: É isso mesmo. E olha, é interessante ver como em Deus há sempre acolhida, né? Independente de qual seja o seu drama, a sua luta, o seu pecado, a sua condição, Deus sempre acolhe você. É você. Ele acolhe você. Há mais misericórdia em Deus do que pecado em nós, né? Há mais força em Deus do que fraqueza em nós. Então, guarde isso no coração. Patrícia, eu quero aproveitar o ensejo para fazer um convite aqui. A responsável de missão da nossa missão lá do Rio de Janeiro estava mandando uma mensagem aqui para mim, então quero aproveitar para dar voz para a nossa missão lá no Rio de Janeiro. 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
1: Que bênção, né? A Canção Nova não para, gente. Eu quero trazer a frase do nosso pai fundador para você nesta manhã. Uma frase assim impactante, linda. Estamos em ordem de batalha. Não estamos sozinhos. Conosco está a mulher vestida de sol, a capitã dos exércitos do Senhor. Olha que frase do nosso querido Padre Jonas, gente. Estamos em ordem de batalha. Não estamos sozinhos. Conosco está a mulher vestida de sol, a capitã dos exércitos do Senhor. É ela que está à nossa frente. Nossa Senhora que nos guarda, protege nas nossas batalhas. E ela é a vencedora das batalhas. Qual batalha você vive hoje, meu irmão, minha irmã? Confia, entrega a Nossa Senhora. Ela intercede por nós. Ela também tem esse título, né? Nossa Senhora das Vitórias. E ela vai alcançar a vitória na minha vida, na sua vida, na nossa família. E no dia de hoje, nós precisamos apenas nos abrir para que Nossa Senhora possa realmente passar à frente na nossa vida e nas batalhas que nós estamos vivendo.
2: Isso mesmo. Vamos pedir ao Senhor que traga para nós, através do Espírito Santo, essa libertação que nós precisamos para o nosso dia, para a nossa vida.

0: Senhor Jesus, nessa manhã, nós pedimos pelo poder do Teu nome uma unção de libertação sobre nós. Sim, Senhor, já no começo dessa partilha da palavra, eu peço a Ti libertação na nossa mente, Jesus. Libertação nas emoções, libertação químico-neural, libertação no nosso físico. Liberta, Jesus, aqueles que estão aprisionados pelo vício, pela mágoa, pela tristeza, pelo desânimo, pelas compulsões nas compras, na comida, na bebida. Liberta aqueles que estão dominados pela ansiedade, que por não saberem lidar com ela, estão caindo em vícios, na bebida, até no adultério, nas falsas promessas de felicidade apresentadas pelo pecado. Jesus, liberta-nos pelo poder do Teu nome, que o Teu Espírito flua nesse momento, em toda essa pregação. Vinde, Espírito Santo, enchei os corações dos vossos fiéis e acendei neles o fogo do vosso amor. Enviai, Senhor, o vosso Espírito, e tudo será criado, e renovareis a face da terra. Oremos, ó Deus, que instruísse os corações dos vossos fiéis com a luz do Espírito Santo. Fazei que apreciemos retamente todas as coisas, segundo o mesmo Espírito, e gozemos sempre da sua consolação. Por Cristo, Senhor nosso.
1: Amém.
0: Em nome do Pai, do Filho e do Espírito Santo.
1: Amém.
0: João capítulo 8, versículo 34. João capítulo 8, versículo 34. Jesus respondeu: em verdade, vos digo, todo aquele que pratica o pecado é escravo do pecado. Em verdade, vos digo, todo aquele que pratica o pecado é escravo do pecado. Simples assim, Jesus está sendo bem direto, né? A dizer, explicando, né? Apresentando a cada um de nós o mecanismo que existe no pecado em si. O pecado, gente, ele não é algo simples. Ele não é algo, um pecadinho, padre. O pecado sempre é algo muito ruim, que apodrece a nossa alma e que mata a vida de Deus em nós, né? Se ele fosse uma coisa simples, circunstancial, por que que Deus teria que enviar o próprio Filho para morrer numa cruz para nos libertar do pecado? Isso mostra que o pecado não é algo simples, ele é algo muito sério. Muito sério. E o pecado, ele nos aprisiona. O vício, que também é um pecado, ele também realiza esse ofício de nos aprisionar. Todo aquele que peca, todo aquele que comete um ato contra a lei de Deus, vai se tornando escravo. E a palavra escravo, do grego doulos, significa servo, que o servo que está preso, que é dependente, dominado, que está sob cadeias, né? Tem aquelas cadeias nas mãos. Então, todas as vezes que a gente vai cedendo ao pecado, ensinavam os santos padres do período patrístico, todas as vezes que você vai repetindo um hábito de pecado, isso vai gerando em você escravidão, né? Escravidão. E é interessante perceber que o vício, ele vai gerando cadeias, ele vai reverberando em nós e gerando prisões muito específicas. Em primeiro lugar, ele nos afeta e vai desordenando, desequilibrando a mente, os pensamentos, as emoções, as escolhas, o ritmo de vida, né? Primeira coisa, quando um vício acontece, a primeira coisa que ele rouba da gente é a ordem, a virtude da ordem, né? A pessoa que está no vício, ela dorme muito tarde, ela acorda muito cedo, ela fica até de madrugada no celular vendo coisas que não tem nada a ver, e no outro dia está cansada. E por estar cansada, bebe mais um pouco e fica mais no celular mais um pouco para tentar compensar aquele cansaço que justamente nasceu da desordem, da indisciplina. O vício vai nos aprisionando de várias formas. E quanto mais você alimenta o vício, o pecado, mais ele enfraquece a sua vontade. Mas você vai ficando com a vontade fraca. E é aquilo que São Paulo dizia em Romanos, né, capítulo 7, 19, não precisa ler, só estou citando. Não faço o bem que eu quero, mas muitas vezes faço o mal que eu não quero. É porque o pecado repetido, ele vai causando essa dependência. E você não consegue fazer o bem que você quer, que você se determinou a fazer, e acaba cometendo o mal que você não quer. É uma escravidão. Olha, mas a boa notícia é que Jesus não veio só para perdoar pecados. Ele veio para libertar escravos. Jesus não veio só para perdoar pecadores. Ele veio para libertar escravos. E olha, o evangelho está cheio de pessoas escravizadas. Maria Madalena, 7 demônios. O filho pródigo, numa terra distante, tinha gastado tudo comendo lavagem de porcos. São Mateus, escravizado pelo apego ao dinheiro, pelo status, num pecado público. O endemoniado de Gerasa, por exemplo, que estava possuído ali por uma legião de demônios. Mas Jesus, ele chega nessas pessoas escravizadas e ele nunca chega condenando. Nenhum momento no evangelho diz que Jesus condenou essas pessoas, não. Jesus, ele chega e a primeira coisa que ele faz é restituir a dignidade. É fazer a pessoa acreditar que ela tem jeito, né? Porque o vício, o pecado, ele faz você acreditar. Olha, eu nunca vou mudar, eu sou fraco demais, não tem jeito para mim, né? Mas Jesus, ele é especialista em reconstruir ruínas, em libertar escravos. Especialista. E você sabe que se você olhar para a Bíblia, né, mais uma vez falando, Pedro caiu, Davi caiu, Santo Agostinho depois caiu, né? Viveram pecados sérios. Mas veja bem, os santos não venceram, gente, porque eles nunca caíram. Eles venceram porque eles nunca desistiram de se levantar. Eles nunca desistiram de voltar para Deus. E cada vez que eles voltavam para Deus, a escravidão do pecado ia sendo gradativamente quebrada. Ia sendo gradativamente destruída, né? Eles venceram, os santos, eles não são pessoas que nunca caem, mas eles são pecadores que nunca desistem de se levantar, que nunca desistem de recomeçar, que nunca desistem de acreditar. Porque, veja bem, Deus te chama sempre pelo seu nome, não pelo seu pecado, tá? Porque a gente que tem essa mania, aquele lá é o drogado, aquele lá é o bêbado. Não, Deus chama você pelo seu nome. E o demônio quer fazer a sua queda se tornar a sua identidade. Isso é muito profundo, tá? Mas o seu pecado não é a sua identidade. A sua queda, filho, filha, não é a sua identidade. Seu adultério, seus erros, eles não são a sua identidade. E repito, Jesus é especialista em reconstruir ruínas, em libertar escravos. Agora, falando um pouco sobre a dinâmica do pecado e do vício, né? Você sabia que, olha, como padre a gente atende muita confissão, né? Eu estava esse final de semana inteiro aqui no confessionário, na Canção Nova, ouvindo confissões e ouvindo ali, né, as confissões, as partilhas de vários corações. O que que a gente percebe? Os vícios nunca começam grandes, gente. Tem uma frase que eu gosto muito de repetir nas minhas pregações e para mim mesmo também: ninguém tropeça numa montanha. Você já tropeçou numa montanha? Impossível, né? Nós tropeçamos em pequenas pedras. Às vezes pedras que ninguém nem percebe. Então isso quer dizer que os vícios começam pequenos. Não são montanhas, são pedrinhas. Silenciosos, sedutores, né? Primeiro você deseja o alívio que aquele vício te traz. Depois você vai dando desculpa para você mesmo, para você buscar de novo. Depois você vai ficando dependente. Por fim você se torna escravo. É um mecanismo. E é aos pouquinhos, né? O vício, ele vai te prendendo. Mas ele esconde uma coisa muito profunda. Existe um mecanismo por trás do fundo, no fundo. Ele começa sempre numa fome na alma, né? O vício, ele maqueia uma necessidade profunda que nós temos de Deus. Nós temos uma necessidade de Deus. Nós somos feitos para o infinito. para Deus. E muitas vezes a gente procura nas compulsões aquilo que só Deus pode dar, aquilo que só Deus pode preencher. E o vício é esse grito da alma frequentemente ferida, buscando descanso. Só que buscando descanso nos lugares errados, né? Santo Agostinho dizia que existe uma inquietude profunda dentro da gente. Nossa alma foi feita para Deus, ela só vai descansar em Deus. Então a alma cansada, ela busca descanso, mas muitas vezes ela busca um descanso no lugar errado. E todo vício promete justamente isso, né? Ele promete o alívio, ele promete o prazer, ele promete a fuga do problema, né? O vício muitas vezes é uma fuga do seu problema diário. Ele promete, mas ele entrega escravidão, ele entrega vazio, ele entrega dependência. O pecado em geral entrega isso, né? O inimigo, ele vai mentindo, ele oferece um prazer imediato, mas entrega uma destruição lenta. O vício oferece um prazer imediato, óbvio, mas ele vai entregando uma destruição lenta. E tem várias formas, como eu dizia no início, de vícios, né? Existem os mais clássicos, mais aparentes, mais destrutivos, como a droga, a bebida. Também o vício hoje muito presente, né, da rede social. Tem pessoas que são viciadas, sobretudo esses vídeos de 30 segundos, eles são altamente viciantes. A neurociência já explica isso hoje, né? A descarga rápida de dopamina que você tem imita o ciclo até de droga. Cuidado. Isso vai te aprisionando. Mas tem gente viciada nas redes sociais. Gente viciada nas compras, na comida, né? A comida é sempre um gatilho para descontar o vazio interior, o desordenamento interior. Tem gente viciada na mentira. Tem gente viciada em jogos de azar. Quanta gente perdendo dinheiro, destruindo casamento por causa desses jogos de azar. E quanto influencer aí fazendo... como eu posso dizer, falando desses jogos de azar, ganhando dinheiro, né, para patrocinar, sendo patrocinado para levar essa coisa que é mentirosa, gente. Ninguém ganha nisso. É mentirosa, é para destruir você e sua família. Mas muita gente é viciada nisso, viciada na amargura, na reclamação também, tem gente que é. Gente viciada na ira, gente viciada na pornografia, gente viciada no alívio dado pelo sexo fácil, né, barato. Então são muitas formas de vício, mas a maioria dos vícios eles não nascem do prazer, eles nascem da dor. Ele nunca nasce

do prazer nascem de feridas, nascem de desequilíbrios, né? E toda noite você precisa de 3 taças de vinho para dormir, tem algum problema. Se toda noite você precisa ficar 2 horas no celular, se você precisa toda noite daquele estímulo, opa, você é livre. Jesus morreu na cruz para te fazer livre. Então é preciso vigiar para não entrar na escravidão, porque o inimigo sabe que um ato isolado pode ser combatido, mas um hábito constante, uma repetição, vai enfraquecendo você, vai te escravizando, sabe? Essa repetição, ela vai amortecendo a nossa consciência. No começo do pecado, do vício, a consciência grita. Depois ela vai só sussurrando. Depois ela se acostuma com o pecado, né? O vício não destrói só o corpo, ele vai alterando a sua percepção espiritual. Você não vai mais chamando o pecado de pecado, você vai dando desculpa, né? Ah, não, o que que tem? Eu preciso, eu mereço, né? Então, ele vai te escravizando. Cada um tem o seu vício. Então, por trás do vício tem esse vazio. Mas você pode estar se perguntando, tá bom, padre, eu entendi, mas como combater o vício? Como encontrar esse caminho de libertação dessas correntes? Olha só, primeiro passo para combater o vício é entender que não existe cura sem verdade, né? São João Crisóstomo dizia lá no século IV que o começo da salvação é acusar-se a si mesmo. O que que isso quer dizer? É reconhecer a verdade. É reconhecer a verdade, porque não existe cura sem verdade. Reconhecer a verdade, porque enquanto a pessoa fica justificando o vício, ela não muda, né? É que nem o filho pródigo. Ele só voltou para a casa do pai, a Bíblia diz, né, lá em Lucas 15, quando ele caiu em si. Ou seja, ele reconheceu, eu estou perdido, eu preciso de ajuda. Então, para vencer o vício, é preciso reconhecer a verdade, né? É preciso entender que não existe libertação sem confronto. Confronto com a própria verdade, né? É preciso reconhecer, Senhor, eu não estou bem, eu preciso de ajuda, eu preciso de libertação, eu preciso, sabe, de alguém para me ajudar, do Senhor para me ajudar, eu preciso da igreja. Porque o orgulho, ele protege o pecado, ele protege o vício, né? Mas a humildade abre espaço para a graça. Então eu preciso reconhecer, eu sou viciado. Isso é um passo, né? Eu sou viciado, eu preciso de ajuda. Não é dramatizar, porque reconhecendo você vai começar a ter uma nova abordagem, você vai vigiar mais diante daquilo, sabe? Daquele estímulo. Então, é preciso vencer esse orgulho, ter a humildade. Por exemplo, tem gente que está no vício, está sendo destruída, que não vai se confessar, porque acha que não precisa, né? Não, é preciso romper o orgulho e buscar ajuda. Buscar ajuda na igreja, buscar direção espiritual, reconhecer a verdade. Segundo passo para você enfrentar um vício: cortar as ocasiões de queda, né? Não existe santidade brincando com as tentações. É preciso ser radical. Como Jesus disse, se o teu olho te leva a pecar, arranca-o. Ser radical, remover aplicativos, mudar amizades. Você está caindo sempre naquele pecado do adultério por causa daquele aplicativo, daquela rede social. Remove o aplicativo, sai da rede social, bloqueia a pessoa, muda o número, né? Não ficar brincando com a tentação, estabelecer limites, evitar certos ambientes, né? Disciplinar horários. É importante demais, a disciplina é uma arma contra o vício. Padre Jonas dizia, né? Sem disciplina não há santidade. Tem pessoas que estão escravizadas também, talvez não são nem viciadas em droga, em bebida, mas são escravizadas pela indisciplina. A indisciplina rouba muito da nossa vida. A indisciplina rouba a sua produtividade. A indisciplina, perdão, rouba a sua intimidade com Deus, o seu tempo de oração, o seu tempo de exercício, o seu tempo de estudo. A sua vida não anda para frente. Então, tirar as ocasiões de pecado e buscar também se disciplinar, se ordenar. A virtude da ordem, os santos diziam, é essencial para quem quer progredir na vida espiritual. Ordenar.

ordenar a sua casa, ordenar o seu quarto, organizar o seu armário. Deus não age na bagunça, gente. O demônio ama ambientes sujos, desorganizados. Então, tirar a desordem, tirar as ocasiões do pecado, abandonar as brechas, né? Terceiro passo para você enfrentar um vício, e esse é muito importante: fortaleça o seu espírito. Porque olha, muitos tentam vencer o vício só na força psicológica, mas tem correntes que só se rompem espiritualmente. Não adianta, sabe? Jesus disse no Evangelho: tem uma certa espécie de demônio que só pode ser vencida pelo jejum e pela oração. E eu posso dizer disso porque eu tenho experiência, né? Já contei minha história às vezes, muitas vezes pela TV Canção Nova. Eu sou de uma família muito boa, muito católica, mas infelizmente, por causa de amizades, né? Quando eu tinha 12 anos, eu comecei a usar droga, gente. 11 para 12 anos, na verdade, né? Com 12 comecei a beber bastante, 13 conhecia mais a cocaína, que no início eram drogas mais, digamos, leves. Depois usei haxixe, pasta base de crack, usei muita coisa. Entrei em coma 2 vezes por causa de droga na minha adolescência. Fui expulso de time, expulso de escolas, né? Plantava lá umas alfaces diferentes no fundo da minha casa, que a minha mãe foi descobrir que era maconha depois, né? E dei muito trabalho, a minha mãe orou muito por mim, chegava em casa de madrugada chapada, tô contando a minha história, tá, gente? E a minha mãe estava lá rezando o rosário por mim, pedindo a Deus a minha libertação. E muita luta, muita batalha, sabe? E graças a Deus, com 17 anos ali, mais ou menos, eu fui chamado para fazer um retiro da igreja, e com muitas realidades que aconteceram ali moldaram o contexto da situação, eu acabei indo para o retiro e tive um encontro pessoal com Jesus lá, fantástico. Era para eu estar morto já, eu tenho certeza disso. Fui batizado no Espírito Santo, a minha vida mudou. E eu saí do retiro, vou ser sincero, levitando, né? Cheio do Espírito Santo. Eu era muito danado, gente, muito. Quase, na época, quase fui pai novo. Era uma vida doida, mas não era uma pessoa ruim. Tinha um coração bom, mas fui muito viciado. E eu lembro que eu saí do retiro assim, muito forte, tá? Uma pessoa me ofereceu droga, eu disse não. Mas no outro dia eu acordei, sinceramente falando, até com um pouco de tremor na mão, porque eu usava muita droga. Eu fui pro encontro chapado, pra você ter noção, na sexta noite. E eu lembro que eu fui pro sítio com um amigo meu. Na volta ele me ofereceu droga. Minha mão quase, sabe quando a mão com vontade própria ia na direção da droga, mas eu falei, não, não quero. E eu cheguei em casa e falei assim, olha, eu não vou conseguir. Eu não vou conseguir. E eu cheguei no meu quarto, eu lembro que o meu quarto era um ambiente de muita oração, cheio de pôster de caveira, né? Aquelas caveiras dos rock satânico que eu ouvia muito naquela época, década de 90, quem conhece sabe o que eu tô falando, né? E eu me recordo que eu não, tranquei no quarto, não sabia o que fazer, gente. Falei, eu vou recair, eu não vou dar conta. Mas ninguém me falou nada, naquela época não tinha internet, não tinha tanta informação, né, como hoje. Eu lembro que eu tranquei a porta do meu quarto, e minha avó tinha me dado um CD do padre Marcelo Rossi, na época, aquele bem bonito, que ele fez ao vivo e tal, e eu coloquei bem baixinho o CD dele, com medo de alguém ouvir o roqueiro ouvindo o padre Marcelo, né, tal, porque tem esse orgulho besta ainda, né. E eu lembro que eu fiquei no meu quarto, eu olhei para a beirada da minha cama, assim, a quina da cama tinha um terço azul que o meu pai, que era caminhoneiro, saiu lá do Paraná e vinha para o Rio de Janeiro trazer entregas, fazer entregas, e ele era muito devoto à Nossa Senhora, passou no santuário de Nossa Senhora Aparecida, aqui pertinho da gente, e levou esse texto para mim. Só que eu nunca tinha rezado, vou ser sincero. Coloquei lá porque, sei lá, não sei porque, na verdade não fui eu que coloquei lá, foi minha mãe. Lembrando melhor agora, né? E eu me recordo, gente, que eu, desesperado, ouvindo ali o CD do Padre Marcelo, eu olhei para o texto, né? Costumo brincar que eu olhei para o texto e o texto olhou para mim, né? E eu falei, gente do céu, uma voz vinha dentro de mim e falava assim, reza o texto. Eu peguei o texto, olha, eu era um ex-drogado, ouvindo rock satânico, que ia na igreja obrigado pela minha mãe, pegava o dinheiro que meu pai me dava, se eu fosse na igreja ele me dava dinheiro. Então eu pegava esse dinheiro, saía, cheirava pouco dinheiro. Eu ajoelhei no meu quarto e rezei um texto inteiro. Claro, do jeito que eu sabia, não contemplei mistério, pulei salve rainha, não sabia que tinha creio no começo, eu via minha mãe repetindo Pai Nosso, Ave Maria, eu segui o padrão, né?
Porque lá na minha casa tinha uma tradição de todo dia 12 de outubro a gente soltar rojão, soltar rojões, né? E rezar o terço em família. E se eu não rezasse, minha mãe soltava o rojão em mim. Então, ela me convencia, né? Falei, não, eu vou rezar o terço. E eu peguei aquele terço e rezei o terço inteiro. Gente, a hora que eu acabei de rezar um terço, toda aquela vontade de usar droga que estava me dando, aquele desequilíbrio, sumiu. Sumiu. E a partir daquele momento, eu tinha 17 anos, acho que isso foi em 97, 98, não lembro. Eu lembro que eu estava ajoelhado na frente da minha penteadeira. Os mais novinhos não sabem o que é penteadeira, né? Os mais antigos sabem. Na penteadeira tinha várias gavetas com as roupas e tal. E tinha um espelho. Eu lembro que eu me vi no espelho depois que eu acabei de rezar o terço, né? E eu lembro que eu olhei para o espelho, me olhei no espelho, né? E disse para mim mesmo, eu fiz um pacto comigo mesmo ali, diante de Nossa Senhora. Eu nunca mais vou deixar de rezar o terço. Eu fiz esse pacto com 17 anos. E nunca mais deixei de rezar o terço. Hoje luto para rezar o rosário, graças a Deus, né? Quando eu acabei de rezar aquele terço, Nossa Senhora veio, gente, e tirou de mim aquela vontade de voltar a usar a droga que estava me dominando. E no outro dia eu acordei com vontade de usar a droga novamente. Eu peguei o meu terço e rezei. E no outro dia ligavam para mim, olha, para um jovem o que eu sofri não foi brincadeira. A ponto de meninas ligarem e falaram, você não quer vir em casa? Parece que você não gosta mais. Eu falava, não, minha filha, você não está entendendo. Se eu for aí, eu vou cheirar, né? Eu não posso, eu não queria voltar àquela vida. E eu tinha experimentado o amor de Jesus. Gente, olha, eu vou ser sincero, isso que eu estou pregando para você tem muita força, tá? Porque isso aqui não é uma teoria. Isso aqui é a minha vida. Eu vivi, eu busquei droga, busquei vício por causa desse vazio que tinha dentro de mim. Era um vazio, uma vontade de chamar atenção. E quando eu experimentei aquele amor puro de Jesus, eu falei, é isso que eu estava buscando a minha vida inteira. E ligavam para mim e os meninos vinham atrás de mim, porque eu era o que movimentava, tá, gente? Eu não andava com má companhia, eu era má companhia. Eu juntava dinheiro, conseguia dinheiro para comprar carne, para fazer churrasco, ninguém tinha, eu pegava fiado, era aquela coisa. A turma então ficava esperando os andonar dar o primeiro passo. Não foi fácil para eles também, né? Mas todo dia vinham me oferecer e todo dia a minha arma era o terço. A repetição das Ave Marias. Com o tempo, graças a Deus, as meninas lá do grupo de jovens, as guriazinhas, foram falando, olha, tem que eu creio aqui, né? Ó, pega esse papelzinho aqui, você vai ter que contemplar os mistérios. E eu fui aprendendo, né? E aquilo, gente, a oração foi me dando forças para vencer aquele vício. E eu me recordo que me ensinaram depois a fazer adoração ao Santíssimo. Outra arma poderosa contra o vício, a adoração ao Santíssimo. Porque eu vivi muitas batalhas, gente, muitas, você não tem noção. Eu respeito demais quem está lutando contra um vício, quem está saindo da droga. Quem está lutando, porque só quem passou sabe, tá? Não é brincadeira. Até hoje, eu tenho 43 anos, vou fazer 44, e eu ainda não me dou certas permissões, até hoje. Não porque eu seja aquele adolescente, não sou, mas eu não me dou certas permissões. Eu não brinco, eu não bebo álcool, né? Esse tipo de coisa. Porque eu sei a luta que é. E me ensinaram a fazer adoração, vou ser sincero, eu não entendia o que era adoração. Eu não entendia que o sacrário, aquela caixinha que eu achava que tinha uma luz vermelha do lado, eu não entendia que lá dentro estava a hóstia que a gente comungava. Então eles pediam para eu ir lá e ficar de joelhos lá na frente daquela caixa, entre aspas, que eu achava. Eu ia e ficava. Eu não sabia que Jesus estava ali. Mas eu não precisava saber. Ele sabia que eu estava indo ali. Ele sabia o que eu estava vivendo. E eu buscando, mesmo sem saber, ele começou a me libertar profundamente, gente. E na adoração ao Santíssimo, o Senhor foi acelerando o meu processo de libertação. Porque eu era muito escravizado. Eu era escravizado na impureza, nos relacionamentos, namoros errados, na droga, na bebida, na comida, na desordem. Eu trocava a noite pelo dia, eu mentia muito. É o que a droga faz, né? A bebida faz. Mas através do terço, da adoração ao Santíssimo, o Senhor foi colocando a minha vida em ordem, sabe? E aí, pouco a pouco, eu fui entendendo que eu precisava mudar as companhias. Comecei a andar mais com o povo da igreja. Depois de um tempo, comecei a namorar ali uma moça muito legal na igreja. Na época, não tinha certeza, né? Não tinha assim. Eu sentia que eu era diferente, mas eu não tinha.

Do padre. O padre era gente boa, mas ele tinha uma cara, aquela cara de libanês, uma barbona assim, sabe? E eu, gurizão, eu falei, esse cara vai me matar. Ele já sabe tudo que eu fiz, que eu sabia que a minha mãe ia sempre lá, né? Pedir ajuda, ele ajudou muito a minha mãe, um padre muito querido. Mas eu encarei, falei, vou confessar. Aí eu não sabia muito como confessar, mas ele já sabia a minha história inteira e foi bem caridoso comigo, foi fazendo algumas perguntas, né? Você fez isso? Sim, padre, o senhor sabe que eu fiz. Gente, eu percebo que naquela confissão a minha libertação foi selada. As pessoas não têm noção do poder do sacramento da confissão. O demônio odeia a confissão, por isso que ele odeia os padres. Porque só o padre pode confessar, né? Ou o bispo, no caso, que também tem o sacramento da ordem nesse grau, né? Ali eu rasguei a minha alma diante do padre. O padre foi tão querido. E ali eu percebo, naquele momento eu entendi. Eu nunca mais volto atrás. Porque se você abandona o vício e não confessa, você vai para frente, mas não quebra a ponte. O dia que você quiser voltar, a ponte está lá. Você atravessa do outro lado novamente. Mas quando você confessa, você quebra a ponte que poderia te levar de novo ao vício e ao pecado, né? A confissão é um sacramento de libertação profunda. Por isso que eu amo confessar e amo a confissão. Por quê? Porque eu experimentei na minha vida e ainda experimento o poder de uma confissão bem feita. Me perdoe, às vezes você fica com umas besteiras na cabeça. Ai, mas por que o padre vai pensar de mim? Ai, mas eu não me sinto à vontade. Ai, mas eu não concordo. Gente, foi o evangelho de domingo. Jesus soprou sobre os apóstolos e disse: recebei o Espírito Santo. De quem vocês perdoarem os pecados serão perdoados. O Senhor deu essa autoridade aos apóstolos, que são os bispos, e aos seus colaboradores. Os bispos são sucessores dos apóstolos. E aos seus colaboradores, que são os padres, né? Então, a confissão, você tem que ir e fazer um bom exame de consciência, escrever antes, para você não ficar também chovendo no molhado, ou, né, esquecer alguma coisa, ficar nervoso e esquecer. Faça um bom exame de consciência, escreva e vá se confessar. Porque tem coisas na sua vida que só vão andar depois de uma boa confissão. Aí, depois dessa confissão, eu percebi, eu não vou ser mais o mesmo. E aí, na época, eu comecei a pregar na igreja, né, minhas primeiras pregações, meu Deus, decidi me mandar uma fita lá, até gíria eu falava, palavrão, mas o padre, muito querido, falou, não, é melhor esse maluco aqui na igreja do que lá fora, né? Deixa ele que Deus vai transformando aos poucos, né? Imagina, eu vinha dessa vida, né, gente? Mas as pessoas estavam tão impactadas, porque na cidade elas me conheceram antes, que elas davam esse desconto, e foi muito bonito o que Deus fez na minha vida. Eu não pensava em ser padre na época, eu não pensava em ser da Canção Nova, só fui deixando Deus me conduzir, e essas práticas espirituais foram essenciais. Você não tem a força em você mesmo, em você mesma, você precisa da oração, você precisa da ascese, você precisa de Deus, né? Eu me recordo que depois, Patrícia, me ensinaram o jejum. E eu batia forte, viu? Batia forte. Drogado, né? Você come muito, depois fica 3 dias sem comer. Aquela doideira. Mas eu não era acostumado a dizer não para minha carne, para os meus apetites. E no jejum há uma sabedoria espiritual profunda. Porque o vício, no fundo, no fundo, é também uma busca de conforto, de prazer, de alívio. A pessoa só quer o prazer imediato, né? O alívio. Então ela não sabe dizer não para ela mesma. Então no jejum, você está disciplinando a sua carne para alinhá-la com o Espírito e submetê-la ao Espírito, ao seu Espírito, à sua alma, né? Então no jejum você vai educando você mesmo. Não, agora você quer comer, você não vai comer. Você vai esperar até tal hora. E eu vou ser sincero, eu tive uma grande dificuldade para fazer o jejum. É um ódio apaixonante. E ao mesmo tempo eu me apaixonei pelo jejum. Me apaixonei, porque eu entendi aquilo como um desafio. Não. Eu dizia pro meu corpo, quem manda em você sou eu. E eu comecei a jejuar, gente. No começo, como um jovem ali que se encontrou com Deus, né, meio desequilibrado, trabalhei numa época numa fábrica multinacional de elevadores, fazendo um serviço pesado, e às vezes eu jejuava 5 vezes por semana. Mas Deus vendo, tudo bem, havia desequilíbrio? Havia. Pois o diretor espiritual que eu encontrei foi me ajudando, mas Deus via a reta intenção, né? O desejo ali de mudar, de agradá-lo, de se dominar, né? E eu fui me equilibrando aos pouquinhos, né? Mas quando eu comecei a jejuar, aí o inimigo perdeu terreno totalmente. Porque o jejum, gente,
ele é muito forte. Ele treina a gente para a liberdade interior, né? Ele ensina a gente a dizer

não nas pequenas coisas. Porque quem não sabe dizer não nas pequenas ocasiões a si mesmo, não vencerá as grandes tentações, sabe? Então as práticas espirituais foram me ajudando muito. E pouco a pouco Deus foi colocando em ordem a minha vida. Porque veja bem, para você vencer um vício, para você vencer um pecado, você tem que viver as práticas espirituais, óbvio, o jejum, a adoração, a santa missa, o terço, o rosário, óbvio. Mas você tem que também deixar Deus colocar sua vida em ordem. Dormir na hora certa, comer melhor, tá? Tá tudo interligado. Fazer um exercício físico, ter a sua vida de ascese, mas entender que a ascese não é inimiga do corpo, não é inimiga da ordem. Ordenar a sua vida, colocar a sua vida em ordem. Porque a vitória não acontece só no altar, gente, ela acontece nas pequenas decisões do dia a dia, né? Olha, eu vou dizer para você, talvez você está vivendo uma luta contra um vício. Vício na internet, né, nas redes sociais, também vicia. O vício nas compras, o vício na comida, desequilibradamente, o vício na pornografia, o vício na impureza, o vício no adultério, né, no prazer aí, o sexo fácil, o vício das drogas, o vício da bebida, o vício da reclamação, da murmurar, né, o vício na amargura, o vício nos pensamentos ruins, impuros, o vício de falar mal dos outros, eu não sei qual é. Mas Deus quer te libertar, porque Jesus veio para que você fosse livre. Não para que você fosse escravo. Qual é a realidade, amado, amada, que te aprisiona hoje? Seja honesto com você mesmo, você mesma. Não, eu nunca fiz o que o padre Adriano Zandoná fez. Eu nunca usei droga desse jeito. Mas existem outras coisas. E o Espírito Santo, ele não brinca em serviço. Ele já está falando com você, ele já está te revelando, ele já está te mostrando o que precisa ser curado, o que precisa ser transformado. Deus não te criou para escravidão. Ele te criou para a liberdade. E você pode ser livre em Jesus, vivendo as práticas espirituais e buscando ajuda. Eu louvo a Deus que o Senhor colocou amigos maravilhosos no meu caminho naquela época. Eu não era popular na igreja, eu era popular no mundo. Eu tive que recomeçar com humildade, né? Mas ele colocou pessoas, meninas ali do grupo, que santinhas, que maravilhosas. A coordenadora do grupo de jovens na época, né? Que foi me ensinando. E como eu precisei buscar ajuda. Quantas vezes eu precisei bater lá na casa da coordenadora do grupo, que era casada, que tinha tanta coisa na cabeça, mas que com tanto prazer me ajudava. Zandoná, vem cá. Agora você vai na adoração, como eu falei. Agora você vai confessar. Agora você vem aqui jantar comigo, com meu esposo. Ela me chamava até para jantar, para me distrair, né? Porque ela sabia que se eu ficasse com a cabeça vazia, eu poderia recair. Então, quantas coisas Deus foi fazendo, mas eu precisei buscar ajuda, sabe? Eu precisei confessar, eu precisei trazer a luz. Eu precisei reconhecer a sede do meu coração, né? Que era uma tentativa, o vício era uma tentativa desesperada de substituir a sede de Deus que eu tinha. Era uma tentativa desesperada de maquiar ali, sabe? As vozes da rejeição, do medo, da angústia, da inferioridade que eu trazia. Mas eu fui me abrindo ao amor de Deus e Ele foi me libertando. E depois de uns 3 anos que eu estava ali na igreja, 2 anos e pouco, Deus foi bem rápido comigo. Eu senti ali o meu chamado ao sacerdócio, né? Comecei o caminho com a Canção Nova, entrei, sou padre na Canção Nova já para fazer 15 anos, daqui uns dias. E sou muito feliz, muito feliz. Esse amor de Deus que eu experimentei lá nos meus 17 anos continua me sustentando até hoje. Como é bom ser livre em Jesus. Tem quedas? Todos nós temos, gente. Mas caiu, levanta. Busca a confissão. Eu também, padre, também confesso, tá? Graças a Deus. E como a gente confessa, nós precisamos ser os primeiros a confessar e a testemunhar a eficácia desse sacramento, né? Mas é muito bom ser de Deus. E olha, o que mais me seduziu em Jesus, tem aquela passagem de Isaías, né? Seduziste-me, Senhor, e eu me deixei seduzir. O que mais me seduziu em Jesus foi o seu amor e a sua liberdade. Como você se sente livre de dentro para fora, né? É muito bom ser de Cristo. É muito bom experimentar essa liberdade que Cristo veio trazer. E eu sinto, encerrando essa oração, meus irmãos, que nós, de maneira breve, a gente não tem tanto tempo, nós façamos juntos, como irmãos, uma oração de libertação dos vícios, né? Uma oração de libertação. Eu sei que o Espírito Santo foi tocando muitas pessoas aqui, viu? O Espírito Santo tocou já muitas pessoas. E pessoas idosas já. Pessoas que achavam que a vida já estava resolvida. Mas o Espírito Santo foi te revelando que você tem áreas da sua vida que você precisa de libertação. Libertação de feridas do passado, de mágoas. Aquela coisa que aconteceu que até hoje você continua presa àquilo. O Senhor te
quer te libertar de verdade, uma libertação verdadeira. Nós te pedimos, Espírito de Deus. A Bíblia diz que onde está o Espírito Santo está a liberdade. Nós te pedimos, Espírito Santo, vem libertar agora todos que nos acompanham, Espírito Santo, os que vão assistir esse vídeo depois, essa pregação. Vem libertar, Espírito Santo. Vem libertar. O Senhor já me traz ao coração, até antes de eu ministrar a oração, o Senhor está libertando pessoas que estavam presas na mente, escravidões mentais, a pensamentos de morte, há pensamentos de ansiedade, de depressão, de derrota. O Espírito Santo está libertando. Uma pessoa que você estava se arranhando, você tinha o hábito de arranhar você mesma, de puxar o seu cabelo, o Senhor está te libertando. Uma jovem nos acompanhando que você está enfrentando a anorexia, Fernanda, o Senhor está te libertando agora. O Senhor também está libertando pessoas viciadas na pornografia. Você precisa lutar, mas o Senhor está te dando uma unção de libertação. Vem libertar, Espírito Santo, os caídos. Vem libertar, Espírito Santo, as pessoas. Eu sinto que o Espírito Santo está tocando pessoas que estão sem energia. Você acorda com uma prostração, vai dormir com uma prostração e pensamentos de acusação na sua mente. O Senhor está te libertando agora, está te dando novo ânimo. Vem, Espírito Santo, libertar os acorrentados pelos vícios, pela amargura, pela depressão, pelo medo, pela angústia. Liberta os viciados em droga, Espírito Santo, como um dia eu fui. Liberta os viciados na bebida, os viciados, Espírito Santo, em remédios, remédios para dormir, viciados em compra, viciados em jogos, viciados na mentira, na fofoca, Espírito Santo, na amargura, no vitimismo. Vem libertar, Espírito Santo, em nome de Jesus. Pessoas que são viciadas no orgulho, em coroarem a si mesmas, o Senhor me diz. Hoje o Espírito Santo está tirando a sua coroa e te mostrando a tua miséria, não para te humilhar, mas para mostrar a sua dependência de Deus e para te libertar, porque onde não tem verdade, não tem libertação. Liberta-nos, Espírito Santo, em nome de Jesus, de toda a corrente do vício, da mentira, do adultério, da decepção. 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

0: Toma isso agora. Se Cristo me libertar, verdadeiramente livre serei. Se Cristo me libertar, verdadeiramente livre serei. Se Cristo me libertar, verdadeiramente livre serei. E Deus realmente está fazendo muitas libertações neste momento. Você que é escravo do sexo, você que não consegue ficar sem a sexualidade ativa e você não é casado, você está fora da graça de Deus. E quando você fica sem, você chega a sentir no seu corpo, você chega a ter febre. Jesus está te libertando agora. O sangue poderoso de Jesus te liberta hoje dessa escravidão terrível que você viveu até hoje. Mas a partir de hoje você é uma mulher livre. Você é uma mulher filha de Deus, não mais escrava do pecado. Você é um homem filho amado de Deus e não mais escravo. O Senhor também liberta pessoas que são viciadas em ler romances, mas esses romances te escravizam totalmente, fazem você sair da realidade, viver no mundo da fantasia. E Deus não quer isso para você. Caminhar com Jesus é caminhar na verdade. Eu louvo a Deus por essa palavra, por essa pregação e por esse testemunho do Padre Adriano hoje, que chegou aos ouvidos de muitas pessoas que precisavam se libertar. E resumindo aqui, a pregação do padre são as cinco pedrinhas que Padre Jonas tanto pregou. As cinco pedrinhas: o jejum, o rosário, a eucaristia, a confissão. A eucaristia, meu irmão, não pode faltar na sua vida, seja na adoração, mas também na comunhão. O jejum e a palavra de Deus. O padre baseou tudo isso na palavra de Deus. Então, não esqueça das cinco pedrinhas. E se você está longe das cinco pedrinhas, retorne às cinco pedrinhas, não é? E pessoas mesmo que estão viciadas no jogo, né? Que hoje em dia, infelizmente, tem um merchan muito grande em cima dos jogos, não é? A raiz é você ir lá no seu aparelhinho, no seu celular, e arrancar daí, desinstalar. Desinstala. Sim. Desinstala. Talvez seja muito difícil, talvez você precise de outra pessoa para te ajudar, mas vá lá e peça esse socorro, essa ajuda, para essa pessoa ajudar você a se libertar desse vício que faz com que você perca muitos bens materiais, com que você afete sua família também financeiramente. Essa semana mesmo, Padre Adriano, nesse final de semana veio um rapaz aqui na Canção Nova que eu e minha família conhecemos, e aliás ele se confessou com o senhor lá no confessionário.
1: Sério?
0: Uau. E ele tem esse vício do jogo e ele testemunhou para nós. Eu fiquei 15 dias internado por causa do vício do jogo. Eu gastei nos últimos meses a aposentadoria inteira da minha mãe. Uau. Por causa do vício do jogo. E ele tentou desinstalar junto com a gente aqui. Só que o jogo estava instalado em nome da mãe dele e precisava do reconhecimento facial da mãe. Olha só. Até isso o inimigo faz, né? Prender, porque a mãe não estava aqui e ele não ia poder desinstalar naquele momento o jogo. Mas meu irmão, minha irmã, não deixa para depois. É agora essa libertação que Deus começou aqui. Ele vai continuar realizando, mas precisa sua parte. O Padre Adriano deu todas as orientações, todas as dicas concretas para você seguir. Agora, faça a sua parte. Procure viver as cinco pedrinhas. Louvado seja nosso Senhor Jesus Cristo por essa pregação. Eu até pedi aqui para a nossa equipe fazer o recorte do testemunho do padre, para que a gente divulgue mesmo nas redes sociais, e você depois vai pegar no Instagram lá do Sorrindo para a Vida, você vai compartilhar, porque tem muitos jovens que precisam ouvir esse testemunho, tem muitos adultos que estão nos vícios e que precisam ouvir também esse testemunho, e esse testemunho vai chegar longe para glorificar o nome de nosso Senhor Jesus Cristo.
1: Que bom, filha. Louvado seja Deus. E ó, é possível. Com Cristo é possível. E, ó, quero convidar você. Digita aí, se você está acompanhando a gente no Instagram do Sorrindo para a Vida ou aí na live pelo YouTube da TV Canção Nova. Digita aí: eu sou livre em Cristo. com ponto de exclamação no final. Eu sou livre em Cristo. Digita isso aí e manda esse post depois para mais pessoas, porque isso já vai chamar a atenção. Porque muita gente precisa dessa liberdade, dessa libertação que Cristo nos entrega.
0: Verdade. A gente precisa usar as hashtags, os meios que Deus nos dá hoje, porque o Padre Jonas, ele diz, a gente precisa usar de todos os meios, né, para pescar as almas, para salvar as almas para Deus, né, Valdênia?
2: Louvado seja Deus por tudo aquilo que ele fez em nosso favor no dia de hoje. Obrigada a você que lá no Instagram foi dizendo: eu preciso dessa libertação, meu filho precisa dessa libertação. Tenho certeza, nosso Senhor já está alcançando a sua vida, a vida do seu filho, e esta libertação já está chegando. Que palavra maravilhosa e literalmente libertadora para todos nós, não é? Obrigada, inclusive, a algumas pessoas, e aí eu fiz questão de dizer, isso daí não é vício, não, é um bom hábito, porque teve gente que diz: vá, hoje meu marido falou que eu sou viciada no Sorrindo para a Vida. Não,
0: aí é virtude.
2: Você está tendo, é um bom hábito.
1: Isso mesmo,
2: todas as manhãs. Que maravilha, não é? E louvado seja Deus, que nós somos uma grande família. E por falar em família, eu abraço com todo carinho a Mônica. Ela diz: bom dia, Val, eu sou sócia da Canção Nova e minha filha Lara Sofia é sócia Kids, e fizemos o nosso Pix representando toda a nossa família. Muitíssimo obrigada. A filha dela é uma fofurice mesmo. Obrigada a você que já entendeu que a gente está pedindo Pix Família. Reúna a sua família, peça para todo mundo ajudar, para todo mundo enviar pix.doação@cancaonova.com, porque é reta final do projeto da M Almas. E aqui a Cristina, ela diz assim: ô Val, fala pro padre Adriano que esse Pix é por gratidão pela pregação de hoje. Muito obrigada, ela diz. A minha gratidão a vocês é eterna. Amém. Obrigada, viu, Cris? Deus abençoe você. Que a graça de Deus alcance a sua vida. E no e-mail não parou, né? Mencionei aqui as participações no Instagram, no direct do Instagram. Muitíssimo obrigada. Mas a Fran, ela disse: estou mandando meu Pix. Quero deixar a minha doação em gratidão também a São José. Val, eu sou operadora de ponte e tive muita dificuldade no início. Tive medo de operar aquele guindaste. Daí eu pedi a São José e ele me deu a cautela, a segurança, a autonomia para poder trabalhar nesta obra. Então, muito obrigada, e estou deixando aqui o Pix em gratidão. A Luzinalva, ela diz: Val, segue a minha ajuda para o projeto da Minha Almas. Acabei de fazer o meu Pix no valor de R$31 por cada dia deste mês de maio para ajudar o projeto da Minha Almas. A Nilda Alves também está aqui juntinho com a gente. Obrigada, Nilda. Deixou aqui, ela diz: eu tirei. Bom dia, Val. Venho agradecer a Deus e a Canção Nova porque tem mudado a minha vida e a vida da minha família. Hoje é um dia muito especial. Eu e o meu esposo, a Nilda e o Paulo, estamos completando 20 anos de matrimônio e queria muito uma bênção do padre Adriano. Ô, padre, peraí, porque tem muita gente fazendo aniversário de casamento, então só abençoa todo mundo, tá? Porque o Val tem aí.
1: Prazer.
2: Ele já disse assim: olha, eu tô completando 30 anos de matrimônio, mandou o Pix 30, e tem mais gente que deixou aqui, deixa eu ver, ela falou que está completando 25, achei, a Elaine, ela diz: Val, hoje eu e meu esposo completamos 25 anos de matrimônio e nossa família é abençoada, graças a Deus e a Canção Nova, que Deus abençoe a todos. A Elaine e o Ricardo, 25, o Valteir, eu não peguei o nome da sua esposa, mas estão completando 30, e essa nossa irmã em Cristo, a Nilda, e o esposo dela, o Paulo, 20 anos de matrimônio hoje. E a gente diz por essas famílias todas que são abençoadas.
1: É por isso que eu ajudo a Canção Nova.
0: Pode dar a benção para ele.
1: Que desça então sobre esses casais que estão fazendo aniversário, sobre todos os aniversariantes desse dia, sobre você que tomou a decisão de recomeçar. Comece com um passo primeiro, que é importante, que é a confissão. Que desse permaneça a benção do Deus Todo-Poderoso, Pai, Filho e Espírito Santo. Amém.
0: Amém. E a gente encerra partilhando também para você a porcentagem do projeto da Minha Almas. Graças a Deus subimos 5%.
1: Louvado seja Deus.
0: Não é? Graças a Deus,
1: graças
0: de ontem para hoje. Estamos com 67% no projeto da Minha Almas. Faltam 33%, hein, família? Temos 4 dias para ajudar a Canção Nova. O percentual diário está de 8,3%. É um percentual alto, sim, mas com a sua ajuda nós vamos chegar lá. E a pregação de hoje merece, não é? Merece o seu algo a mais, merece a sua ajuda, a sua contribuição. 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Aliás, tem duas camisetas lá lindas. Eu vou vir com uma amanhã, que é do casal. Eu acho que a Bruna já viu ou não?
3: Não.
0: É do casal de namorado. Tem uma camiseta linda que é do namorado e da namorada. Amanhã eu vou vir com a minha, que é a feminina, tá bom? Mas você entrando no site, você já encontra, tá, família Canção Nova? Deus abençoe você. O padre já deu a bênção, viu?
1: Já
0: tomou posse, né?
1: Isso mesmo.
0: Então, até amanhã, se Deus quiser.
2: Deus abençoe. Esse final de semana tem festa do Pai das Misericórdias. Você aqui
1: bênção
2: da região. E quem pode, venha celebrar conosco, a gente espera por você. Até amanhã,
0: isso
2: se Deus
0: mesmo
2: quiser. Tchau, tchau.
0: Padre, amanhã não é o senhor,
1: amanhã,
0: né?
1: Amanhã não sou eu.
0: Amanhã
1: é o dia de formação dos padres. E amanhã, não me recordo quem é, mas vai ser alguém legal.
0: Mas o senhor volta essa semana.
1: Volto.
0: Então tá bom. Bruna, foi muito bom ter você aqui, querida.
2: Alegria.
0: Sapo, até amanhã, se Deus quiser, família. Cantando.

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2: Nesta terça-feira, às 10:30 da manhã, horário de Brasília, a TV Canção Nova transmite direto do Santuário de Nossa Senhora de Caravaggio, em Farroupilha, Rio Grande do Sul, a Santa Missa de sua tradicional festa e Romaria, que atrai anualmente milhares de peregrinos. É uma das maiores festas marianas do sul do país. Sobre isso, vamos ouvir Emerson Tersigne.
3: O povo de Deus que de perto, de longe, se faz presente para celebrar a edição de número 147 da Romaria, dedicada a Nossa Senhora de Caravaggio. Uma devoção regional muito antiga, muito importante aqui para o Rio Grande do Sul. A Serra Gaúcha para receber, então, tantas pessoas que vêm aqui manifestar o seu amor a Deus pelas mãos de Nossa Senhora. E eu tive a oportunidade de conversar a respeito dessa festividade com Dom José Gislon, que é o bispo da Diocese de Caxias do Sul, a qual faz parte o Santuário de Caravaggio e também a cidade de Farroupilha. Vamos acompanhar.
4: E para nós, esse Caravaggio, ele tem essa força porque significa um lugar que agrega as pessoas. Independente do pensamento político, das diferenças sociais, etc., Caravaggio justamente é o lugar que a gente se sente na casa da mãe, onde as pessoas vêm para serem acolhidas, para colocarem a vida diante da ternura materna de Nossa Senhora, muitas vezes uma vida ferida, né? Mas também vêm para agradecer, porque onde está a mãe, tem sempre um coração alargado que acolhe, que protege, que ampara. E o peregrino ou romeiro que chega, às vezes caminhando longos quilômetros, né? Ele vem justamente trazendo essa esperança, que chegando aqui ele vai ser bem acolhido. E penso que acolher é um dos aspectos que devemos ter nos santuários, acolher o peregrino que chega, o romeiro que chega, né, que vem muitas vezes com os pés cansados e tudo mais, mas um coração aberto para acolher a graça de Deus e para colocar a vida diante de Deus e da ternura materna de Nossa Senhora.
2: A Justiça do Trabalho em todo o país começou nesta segunda-feira, dia 25, a 10ª edição da Semana Nacional de Conciliação Trabalhista. O objetivo é incentivar a solução consensual de conflitos trabalhistas por meio do diálogo e da construção de acordos entre as partes. E, claro, diminuir o tempo de resolução dos casos. Segundo dados de 2025 da Coordenadoria de Estatística e Pesquisa do TST, Tribunal Superior do Trabalho, o tempo médio de tramitação de um processo na Justiça do Trabalho, considerando primeira e segunda instâncias, e o TST, foi de 2 anos e 9 meses. A Semana Nacional de Conciliação segue até o dia 29 de maio. Da Central de Jornalismo Canção Nova, Arielle Prado.
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0: dia, Brasil! Bom dia, família Canção Nova! Como é bom chegar até você nessa terça-feira. Brasil quase que não entrou aí, né? Ele foi... Ele engasgou o Brasil, mas ele saiu, gente. Que bom chegar até você que tá aí ligadinho conosco em casa, no trabalho, no trânsito, no comércio, na oficina, na loja, no hospital, no escritório. Ah, isso mesmo, é bom chegar até você. É a Rádio Canção Nova que você pode levar para todo lado, até para a roça. Antes as pessoas levavam o radinho, né? Agora leva o celular, leva o foninho de ouvido e tá tudo certo. Tá ouvindo a Rádio Canção Nova, gente? Cachoeira Paulista amanheceu nublada, mas agora o tempo tá abrindo aos pouquinhos. A tarde promete um sol aqui gostoso em Cachoeira Paulista, temperatura agradável, aquele friozinho gostoso, sabe? Mas é muito bom chegar aí até você, em tantos lugares do nosso imenso Brasil, essa terra de Santa Cruz, essa terra de um povo cristão, graças a Deus, não é verdade? E como é bom chegar até você, meu irmão, minha irmã. Onde você está aí na sintonia, hein? Nosso programa hoje promete, mas eu quero acolher aqui o Fernando, que está conosco nessa manhã. Bom dia, Fernandinho. Bom dia para Rita Reis, nossa querida produtora. E bom dia para nossa convidada especial, gente. Você não vai nem acreditar, super mesmo. Hoje a psicóloga Elaine Ribeiro estará aqui falando sobre relacionamentos tóxicos. Será que você está em um relacionamento tóxico, minha querida, meu querido? É importantíssimo nós fazermos um diagnóstico sobre isso, né? E ela vai trazer as orientações aqui pra gente perceber se estamos vivendo relacionamentos tóxicos ou não, tá bom? Mas o que eu queria dizer é que a convidada do programa, gente, trouxe um café especial aqui pra nós. Trouxe cappuccino, gente. Olha que coisa mais chique. Mais chique do mundo. Estamos aqui bem servidos. A garrafa de café com cappuccino, um bolo de milho. Milho de verdade? É isso mesmo? Olha, ela quem fez. Gente, eu queria partilhar com você, né? Mas ainda a internet não nos dá essa graça, né? De poder partilhar os comes e bebes, que seria maravilhoso, né, Fernando? Mas a nossa convidada trouxe aqui pra nós hoje um café especial. Mas eu quero louvar a Deus, viu? Pela vida dela. Até o Valdemir falou. O que o Valdemir falou aí?
1: Muito bom.
0: Bom demais! Gente, com essa alegria eu quero oferecer para você a primeira canção de hoje com a Ana Gabriela. Eu vou gritar!

9h46, é isso mesmo, nessa manhã que você possa expressar todo o seu amor a Deus, todo o seu louvor ao Senhor, nosso Senhor Jesus Cristo. Hoje, olha que assunto interessante, hein? Relacionamentos tóxicos, gente. Eu quero já dar aqui, né, uma introdução, mas daqui a pouquinho a psicóloga Elane Ribeiro estará aqui para partilhar com você sobre esse assunto que é importantíssimo, sim, porque muitas pessoas estão vivendo relacionamentos tóxicos e não têm essa consciência, não é? E tem muitas consequências negativas. É cada vez mais comum ouvir falar em relacionamento tóxico, mas nem sempre é fácil perceber quando a relação deixa de ser saudável. Um relacionamento tóxico é aquele em que, em vez de gerar apoio, cuidado, crescimento, a convivência ela provoca sofrimento, provoca desgaste emocional, insegurança e perda de autonomia. A pessoa ela passa a se sentir desrespeitada, controlada ou emocionalmente enfraquecida. Mais do que uma relação difícil ou um conflito passageiro, esse tipo de vínculo envolve padrões de controle, de manipulação e desequilíbrio que afetam a autoestima da pessoa, afetam também a liberdade e a saúde emocional. E isso pode acontecer não apenas nos relacionamentos amorosos, mas também entre familiares, entre amigos e até no ambiente de trabalho. Muitas vezes esse tipo de relacionamento ele não começa de forma clara. Ele pode surgir com intensidade, demonstrações de afeto e promessas de cuidado. Mas aos poucos aparecem comportamentos que deixam de ser cuidado e passam a ser controle, desgaste e perda de liberdade. Nos últimos anos, o termo relacionamento tóxico, ele ganhou força, especialmente nas redes sociais, ajudando a dar visibilidade a formas de violência emocional que antes eram minimizadas ou até confundidas com jeitos de amar. Por isso, é importante começar a conhecer os sinais e reconhecer padrões prejudiciais e entender quando é necessário buscar ajuda. Mas Patrícia, que sinais são esses? Claro que daqui a pouquinho a gente vai se aprofundar, mas fique atento. Controle e isolamento. Quando a pessoa quer saber de tudo da sua vida, né? Controla onde você vai, com quem você fala e tenta afastar você de amigos ou da família. Tá? Outro sinal são ciúmes disfarçados de cuidado. E outro sinal é a desvalorização constante. Aquela pessoa que só critica você negativamente, fazendo brincadeiras que machucam, fazendo comparações e usando palavras que vão ferindo a sua autoestima. Outro sinal, chantagem emocional. Quando a pessoa usa culpa, ameaças ou pressão para conseguir o que ela quer. E outro sinal é a manipulação psicológica. Quando a pessoa faz a outra duvidar do que sente. Você já viveu isso? É horrível, né? Conviver com alguém que faz com que você duvide do que você está sentindo ou do que você está vivendo com frases como essa. Ah, você está exagerando. Ah, isso não aconteceu assim. Mas diante de uma realidade que muitas pessoas estão vivendo, como identificar esses padrões? Como saber a hora de colocar limites ou até buscar ajuda? Quem vai nos ajudar é a profissional, a psicóloga Elane Ribeiro. Já já às 10 horas ela vai partilhar conosco sobre esses assuntos. E você já vai também aí deixando suas perguntas, né? Se você tem perguntas. Tem dúvidas relacionadas a esse assunto, né? Relacionamentos tóxicos, já manda pra gente. 12 é o DDD 99145-5871. 12 99145-5871. Vai mandando aí as suas perguntas, tá bom? E já já a gente volta com você, porque agora vem chegando a irmã Kelly Patrícia pra cantar. Canta junto. Sou tua casa.

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0: Agora 9h54, família Canção Nova, hoje falando sobre relacionamentos tóxicos aqui no nosso Clube do Ouvinte. E você hoje vai concorrer a um brinde infantil, que é o Diário Bíblico para Crianças. Ah, os meus filhos amam esse diário aqui. Esse diário é para você fazer o estudo bíblico, né? Você vai acompanhar a criança, na verdade, que vai fazer. Porque ele vem ilustrado. Ele tem um espaço para a criança desenhar depois que ela ler a passagem bíblica. Ela vai ali resumir o que Jesus falou para ela, o que Deus falou para ela. E tem um espaço para ela desenhar também, não é? Isso fica gravado no interior, na memória da criança, não é verdade? Então vale a pena esse brinde, Diário Bíblico para Crianças. Quem quer ganhar, hein? Precisa responder, não é verdade? A pergunta de hoje, os bebês vão precisar da ajuda aí do pai e da mãe, né? Mas as crianças que já sabem desenhar, pelo menos, né? Elas já podem também aí concorrer a esse brinde de hoje, tá bom, família Canção Nova? Ontem foi aniversário, né, da Rádio Canção Nova, não foi isso? Ontem foi aniversário, foi dia de festa, de alegria. Eu fiquei emocionada aqui, viu, Fernando? Porque ontem tiveram muitos áudios das pessoas respondendo. Por que você ouve a Rádio Canção Nova? Eu fiz questão depois de ficar aqui quando o programa terminou para responder as pessoas que eu não consegui responder no ar, porque foram muitas participações. Eu fiquei tocada com cada resposta aqui também. Mas hoje você vai enviar uma foto sua, porque eu quero conhecer os nossos ouvintes hoje aqui. Então você vai mandar uma foto sua, ou do ladinho aí do seu celular, do radinho, com foninho de ouvido. Eu quero ver você com aquele sorrisão bonito, né? Porque quem é de Jesus vive feliz, não é? Claro que vem os problemas, as dificuldades, mas como a gente começa o dia aí com sorrindo para a vida, mesmo nos sofrimentos a gente sorri para a vida, não é isso? Então eu quero ver você sorrindo, quero conhecer os ouvintes da Rádio Canção Nova, e você vai concorrer no final do programa, viu? Como o diácono costuma brincar, né? Mesmo você com dente ou sem dente, manda aquele sorriso bonito que eu quero ver, mesmo desdentado. Eu quero ver você, família.
2: Que isso?
0: Eu quero ver o sorriso de todo mundo. 12 é o DDD 991455871. 12 991455871. Enquanto você vai mandando aí, vai também já mandando a pergunta sobre o assunto de hoje: relacionamentos tóxicos. Você quer saber? Você quer se aprofundar? Você tem dúvidas? Manda aí a sua pergunta também, porque já já tem a psicóloga Elaine Ribeiro aqui para responder você sobre esse assunto, tá bom? 12 991455871. Vamos para um breve intervalo, já já a gente volta com música.
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2: Eu comemorarei o teu nome de geração em geração. Por isso os povos te louvarão eternamente. Salmo 44, versículo 18.
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4: 10 horas e 1 minuto para animar sua terça-feira. Igor Fernandes canta Só Tenho Hoje Para Viver.

0: E se eu tenho só hoje pra viver, eu tenho que viver bem, com bons relacionamentos, não é verdade? Por isso que hoje nós vamos falar sobre relacionamentos tóxicos e agora sim, quero acolher com muita alegria e gratidão também, né? A psicóloga Elaine Ribeiro, bom dia, bem-vinda!
1: Bom dia.
0: Tudo ótimo, graças a Deus, depois desse café maravilhoso, né, que ela trouxe aqui pra gente, cappuccino, gente, com bolo de milho, tudo de bom, né? Obrigada pelo carinho, viu, Elaine? Porque nós somos família mesmo, né? E vamos criando laços.
1: Adoçar o dia.
0: Adoçar mesmo. E, gente, a Elaine, ela faz uns bolos, viu? Maravilhosos.
1: Eu não canto, mas eu faço bolo.
0: É, se ela quisesse deixar a psicologia virar, né, boleira...
1: Eu já falei que se tudo der errado, eu faço bolo.
0: Graças a Deus. Mas não, você é muito eficaz e também eficiente como psicóloga. Vamos lá. Elaine, para começar, né, o que é um relacionamento tóxico? E o que diferencia de uma relação que apenas está passando por dificuldades?
1: Eu acho que a gente tem que começar pensando que todo relacionamento, né, todo relacionamento, ele passa por dificuldades. Então, mais cedo ou mais tarde, uma pessoa, um casal, pode passar por situações difíceis. E isso, se não aconteceu, eu falo que tá errado, né, Patrícia? Então, isso vai acontecer. A diferença é que, numa relação saudável, mesmo quando você tem problemas, né, vai haver um diálogo, uma conversa, um cuidado emocional, coisas que dizem dessa cumplicidade do casal, né? Então, dessa vontade de construir junto. Já no relacionamento tóxico, a pessoa vive um sofrimento quase que diário, mas muitas vezes, né, para os olhos dos outros, muito mascarado, né, Patrícia? Porque, às vezes, a parte que agride, a parte que torna aquele relacionamento ruim, é vista pelo mundo como uma pessoa maravilhosa. Então, às vezes, isso é muito encoberto. Quando a gente vê o histórico destas relações, isso é o que a gente nota, né? Então, na verdade, nessa questão tóxica, a própria dinâmica do casal é um problema. Porque tudo é um problema. Se a pessoa põe uma roupa diferente, se ela fala diferente, se ela olha, então já há uma crítica, há uma queixa, há uma desvalorização, há um ciúme excessivo. Então, as coisas extremamente descompensadas. Eu acho que essa é a marca muito característica. E principalmente desta... Eu diria assim, acho que dessa destruição aos poucos da outra parte, né? Porque a outra parte vai sendo quase que consumida por essa violência silenciosa. Às vezes silenciosa, às vezes não, né? Porque é aquela coisinha escondida atrás de uma frase. Ou não, avançando mesmo para uma violência física, enfim.
0: O Luiz Antônio aqui de Cruzeiro, ele tá dizendo, né? Bom dia, Patrícia, o relacionamento tóxico é complicado, eu já vivi isso. Uhum. Eu prefiro ficar sozinho, como se diz antes, só do que mal acompanhado, né? Uhum. Por isso, não dá certo o relacionamento

0: tóxico. Então, assim, a gente pode dizer também que o relacionamento tóxico é aquela pessoa que não deixa a outra ser ela mesma, ser livre.
1: Também. E assim, na verdade, eu particularmente, eu, Elaine, né, não gosto muito desse termo tóxico, mas é o que as mídias trazem, né? Ah, e o termo, o relacionamento tóxico. Então, particularmente, eu não me agrada o termo, até porque, assim, tem gente que fala, ai, nossa, é uma doença. Calma, gente, é um nome que foi dado para caracterizar um tipo de comportamento, de atitude que existe num relacionamento, né? Mas eu, enfim, mas vamos usar o que a mídia usa para que também o nosso ouvinte possa compreender e traduzir isso de forma prática na sua vida.
0: Mesmo porque a mídia tem usado até exageradamente.
1: É, né? Tudo é tóxico, tudo não sei o quê. Então, calma, né?
0: Assim virou como moda.
1: Assim como a gente diz que tudo é diagnóstico, tudo é doença, tudo é transtorno. Então, tem coisas que são exageradas e até usadas de forma incorreta, né? Então, tecnicamente errada. Mas, enfim, acaba sendo um apelo também midiático para trazer isso à tona e visualizações e tudo mais.
0: Tá? Por isso que a psicóloga Elaine está aqui hoje, para esclarecer para nós o que é esse tal relacionamento tóxico. Então, Elaine, quais são os primeiros sinais de que uma pessoa pode estar vivendo um relacionamento tóxico e ela nem está percebendo?
1: Então, como você falou, acho que um ponto importante é essa sutileza. Essa sutileza que marca esse tipo de relacionamento começa muitas vezes por aquilo que é chamado de cuidado. Olha que bacana, olha que legal, a pessoa zela por mim, a pessoa cuida de mim. Eu vou falar pessoa, porque não é só do homem para com a mulher, é muitas vezes também da mulher para com o homem. Então aqui eu não quero designar o gênero, mas a situação, né? Então começa a acontecer assim, a gente começa a ter que pisar em ovos para falar de alguma coisa. Então você não pode falar de qualquer jeito, porque o outro se zanga, porque o outro olha torto, porque isso o outro horrível. Te corta. Então você não é quem você é, como você falou há pouco. Você deixa de ser quem você é para agradar a outra parte. Então parece que para você fazer com que ela, com que aquele relacionamento dure, você tem que se transformar em alguém que você não é. Essa relação começa a te afastar das pessoas que gostam de você. Então te afasta dos amigos, te afasta dos familiares, te afasta dos contatos sociais. E quando a pessoa nota, porque eu comecei falando que é sutil, o negócio começa devagar. Quando você se percebe, você está sozinho, você está sozinha. E muitas vezes esse é o desejo manipulador, que você fique só. Você vai sentindo culpa o tempo inteiro. Então, você é a pessoa agredida, digamos assim, nessa relação, mas você se sente culpada achando que você é a geradora, né?
0: Do problema.
1: Do problema.
0: Então, você é a vítima.
1: Você é a vítima. Olha que curioso. Então, você sendo a vítima da situação, o que que acontece? Nossa, sou eu mesmo. E a outra parte faz com que você se sinta cada vez mais culpado.
0: Então, essa pessoa, na verdade, ela é uma manipuladora.
1: É uma manipuladora, exato. Ela é uma manipuladora, seja ela por qual motivo, porque, assim, nunca acontece do nada, né? Todo mundo tem uma história. Então, muitas vezes, histórias de abandono, de desamparo afetivo, enfim, de uma estrutura emocional vulnerável, acaba gerando pessoas assim. Então, até esse ouvinte que falou assim, olha, eu já me envolvi e prefiro nesse momento ficar só, é muito interessante para as pessoas que repetem esse padrão, desse tipo de escolha, que comecem a olhar qual é a escolha que elas têm feito. Será que elas repetem demais isso? Será que muitas vezes elas não têm, às vezes, uma autoestima forte o suficiente para encontrar uma pessoa com outro modelo e elas acabam caindo nesse tipo de relação? Então, outros sinais que acontecem aqui. Falava agora mesmo da autoestima, uma autoestima então diminuída, então nem sempre fortalecida, e acaba se tornando uma vítima fácil nesse tipo de relação. Depois, o outro tem uma atitude agressiva para comigo. Ah, é porque ele estava cansado. Não, é porque o trabalho dele é difícil. Não, é porque... Então sempre tem uma desculpa. Você acaba justificando aquilo quando não tem justificativa. Então, assim, nada justifica uma agressão dentro de um relacionamento, né? E muitas vezes a gente vive nesta relação tóxica, como é chamada, ciclos de agressão, pedido de desculpa. Não, vai ficar tudo bem, ele vai mudar.
0: Bate a sopra.
1: Isso, bate a sopra. Boa, é a melhor definição popular para isso. Bate a sopra. Então, o negócio acontece, passa um tempo, não, vai passar. Ah, tá bom, vou melhorar, tal. Aí volta. Volta a acontecer de novo. E assim sucessivamente. Então, esse é o cenário que a gente encontra nesse tipo de relação, tá? Então, principalmente, eu acho que o ponto central é a pessoa agredida, ela passa a perder a sua liberdade emocional. Se ela ri, ela ri feio. Se ela come feio. Se ela veste, ela se veste feio. Então, assim, parece que tem aquela coisa mesmo. Eu vou denegrir, eu vou destruir. Sutilmente.
0: A outra sempre diminui.
1: É isso, a outra é diminuída, né? Mas para os outros, parece que... E às vezes ela, a pessoa agredida, vai relatar essa situação para alguém. Imagina, fulano é tão bacana, né? Porque eu falei, não é só de homem para com a mulher. Às vezes também de mulher para com homem. A incidência tende a ser maior para com mulheres, tá bem?
0: Então, você que está acompanhando aí, observe se você não está dentro do relacionamento tóxico.
1: Uhum.
0: E observa também se você é essa pessoa que está sendo a vítima ou se você é essa pessoa que está sendo tóxica.
1: Exatamente.
0: Que está oprimindo a outra pessoa.
1: Exato.
0: Porque a gente muitas vezes se coloca como vítima, mas em outros momentos nós é que estamos sendo, infelizmente, os manipuladores.
1: Ou
0: né?
1: Geradores de conflito.
0: Isso.
1: Né?
0: Uhum. E precisa pedir ajuda também.
1: Exato, porque veja, um relacionamento assim, ele cansa. Então, muitas. E outra, você acaba transmitindo também, quando, no caso de filhos, esta situação, de forma às vezes velada, mas criança percebe muito que tem alguma coisa que está acontecendo ali.
0: Sim.
1: Né? Então, eu não estou dizendo assim, ah, Elaine, será que é impossível de mudar? Eu acho que nada é impossível, mas tem coisas que são bem complexas, não é? Mas assim, para mudar, precisa haver uma reviravolta muito grande nesta relação, nesta forma de ser, e como a Patrícia colocou muito bem, de mudar verdadeiramente, de buscar muitas vezes ajuda, de uma terapia para o casal, de uma terapia individual, que vá ajudar a dar esse suporte. E às vezes nem assim a coisa funciona, porque a parte errada nunca acha que está errada.
0: É, né?
1: Aham.
0: Elaine, como a manipulação emocional acontece dentro desse tipo de relacionamento, né? Quais são os sinais mais comuns dessa manipulação?
1: Tá. Geralmente, os sinais mais comuns é quando a pessoa vai utilizando da culpa, do medo, da chantagem e do silêncio. Essa coisa de chantagem e de silêncio é uma coisa que é muito comum acontecer. Né? Então, assim, eu uso o castigo do silêncio. E aí eu deixo a outra parte, como a gente fala popularmente, no vácuo.
0: A pessoa, então, que é a
1: manipuladora,
0: a causadora, ela se torna indiferente.
1: Exato.
0: Indiferença mata, né?
1: E a indiferença mata. E aí ela usa esse mecanismo constantemente no sentido de oprimir a outra, né? Então, isso é muito comum. Um outro exemplo é o fato de usar a própria vítima como se ela fosse a louca. Porque, por exemplo, a pessoa vai, provoca, chega um momento que a pessoa grita. Ela grita, ela berra, ela perde o controle, e aí a outra parte, muito firme de si, fala assim, tá vendo, você tá louca.
0: Você tá desequilibrada,
1: você não tem condições. Acho que você precisa tomar remédio. Eu acho que não sei. Então, assim, percebe que essa coisa vai acontecendo e ela acontece muitas vezes em quatro paredes, não é em público. Não sei se tem algum testemunho, alguém que esteja falando sobre isso no WhatsApp, mas isso é muito comum de acontecer, né? E aí, esta forma de agir faz com que a pessoa duvide de si mesma, que duvide dos seus sentimentos e às vezes até passe a duvidar da percepção que ela tem da realidade. Como assim, Elaine? Ei, será que isso é... Não, eu acho que eu estou exagerando, né? Não é assim. É verdade, o fulano tem razão, a fulana tem razão. Então, assim, sou eu mesmo que devo estar ficando louca. Mas isto é essa constante pressão que vai acontecendo no dia a dia do relacionamento. Eu falei aqui de um casal casado, mas pode ser um casal de namorados também.
0: Sim.
1: Né? E aí é que a gente sempre alerta que, ei, se esse negócio já estiver acontecendo no namoro, cai fora. Né?
0: É.
1: Então, assim, termina, porque ainda você tem chance de terminar esse relacionamento que está doente. Né? Não é fofinho, né? Então, assim, ciúme não é fofinho. Sim. E ciúme não é prova de amor.
0: E o professor Felipe Aquino, até num dos livros dele sobre namoro, aliás, o nome é namoro, né? Ele diz isso: casamento é namoro com briga. É igual casamento com briga, né?
1: Uhum.
0: Então, o seu namoro, como ele está hoje, é reflexo daquilo que vai ser o seu casamento depois, mas de uma maneira, né, mais...
1: Piorada, né?
0: Piorada, né?
1: Exato.
0: Então, querida, presta atenção hoje nesse relacionamento para você não cair numa armadilha, não é verdade?
1: Eu acho que tem outras coisas aí que aparecem muito, né? Então, essa coisa de inverter a culpa, o ciúme excessivo, a chantagem que muitas vezes vem com essa coisa também revestida de prova de amor, a desvalorização constante... Sei lá, a Patrícia tá toda bonita aqui hoje, fez cabelo, maquiagem, foi sorrindo pra vida. Não é o caso, mas imagina que o Riva, marido dela, chega assim. Ela fala assim, ah, você viu meu cabelo? Fizeram hoje no camarim. É, já teve melhor.
0: Nossa, acaba, né?
1: É, ou ela assim, ah, você viu? Você assim, não, não é tudo isso não. Você tá se achando demais, Patrícia. Né? Então, estas coisas vão assim, a pessoa tá lindíssima. E o outro fala assim, é. Tá ridícula, tá gorda, olha lá essa barriga, olha lá esse peito que caiu, olha lá essa cara, sua cara, ih, você tá velha.
2: Já,
1: né? Então, é essa quantidade de coisas que vão acontecendo no relacionamento que vai destruindo a outra parte.
0: Uhum.
1: Tá? Então, eu falo que isso acontece muito de homem pra mulher, porque na verdade é a maior incidência. Mas a toxicidade pode acontecer também. Nunca da mulher para com o homem.
0: E Elaine, pode acontecer de mãe, pai para filho?
1: Pode. Então aqui a gente está falando de relacionamento, parece que é só o afetivo homem-mulher, né? De namoro e casamento. Mas muitas vezes a gente tem essa relação dentro da família. A gente tem essa relação numa amizade, né? Eu, sei lá, eu chego aqui pra Patrícia, né? Trouxe lá meu bolinho, né, de milho, todo feito com amor e carinho. Aí eu corto, né? Trouxe. Assim, mas o Riva faz um bolo bem mais gostoso que esse, viu?
0: Meu Deus.
1: Né? Ou você trouxe, sei lá. Aí o Fernandinho fala assim: ih, esse cappuccino não, esse cappuccino aí, eu já tomei um bem melhor que o seu.
0: Desvaloriza.
1: Desvaloriza o outro.
0: E tem aqueles maridos, né, que nunca elogiam a mulher.
1: Exato.
0: Mas chega lá outra mulher mais perto, esposa de outro amigo.
1: Viu?
0: Nossa,
1: como ela tá bonita.
0: Como você tá bonitona.
1: É. Nossa, o bonitona é o fim da linha.
0: Acabou,
1: mas
0: né? Fim da picada, né?
1: Mas tem gente que faz isso. Nossa, fulana é bonitona.
0: E nunca elogia a comida da esposa.
1: Não, nada.
0: Mas elogia a comida de outras pessoas.
1: A casa do fulano, nossa, a casa do fulano é bem arrumada.
0: Gente, isso é pra acabar mesmo.
1: É pra acabar. Então, assim, acontece, aí a gente tá falando sobre isso, né? E muitas pessoas podem estar se identificando nesse momento com essa situação. Eu não tô dizendo que qualquer frase dessa já é sinal de um relacionamento tóxico. Mas começa daí.
0: Isso.
1: Né?
0: Temos aqui também, lá de Aparecida, eu não vou falar o nome da pessoa.
1: Melhor.
0: Ela diz assim: eu venho pedir oração pelo meu casamento, né? A conversão, meu marido, estamos num momento muito difícil. E dela partilha aqui também um sagrado dela. Mas também quem chegou aqui lá de Guaratinguetá, não vou também identificar. Infelizmente, é tudo isso que a Elaine está falando. Acontece aqui em casa, demorou muito para eu perceber que meu marido é doente, é manipulador, só sabe gritar, não sabe conversar, só eu sou errada no relacionamento. Hoje não ligo mais, eu fico calada para evitar, sinto que fiquei doente devido a isso. Essa postura dela de ficar calada, tá certo, Elaine?
1: Então, tem coisas que são complexas, né? Às vezes, quando você discute com uma pessoa no auge desse nervosismo que eu comentei há pouco, porque a pessoa te provoca tanto que o seu ímpeto é assim, né? César! E aí, assim, o outro vai usar isso como uma armadilha mesmo pra você. Então, às vezes, o silêncio, claro, ele comporta uma reserva e uma inteligência naquele momento. Mas também acho que é um pouco complicado você manter isso pro resto da sua vida.
0: Sim.
1: Sabe? Porque também muitas pessoas, claro, vão manter os seus relacionamentos por amor a Deus, por amor ao sacramento, né? Então, mas eu acho que tudo isso precisa ser muito pensado,
0: sim,
1: Patrícia. De até qual o limite que isso tem se tornado, não é?
0: Tem momento para silenciar, mas tem que momento que ela tem que se posicionar.
1: Exato.
0: E tem que conversar.
1: Exato.
0: Né? E esclarecer, dizendo, olha, eu estou consciente de toda essa situação. Não, uhum, sou eu que sou errado o tempo todo.
1: Uhum.
0: Olha as suas atitudes.
1: Uhum.
0: Só que a mulher, às vezes, ela já teve uma educação que ela não consegue, né, nem expressar isso e se posicionar.
1: Exato. E aí, muitas vezes, a gente vê isto em mulheres de mais idade, que vão tolerar mais esse tipo de questão por N fatores, até por uma forma mais conservadora de perceber, né, assim, de se resguardar. Então, acho que tem muitas questões. Existe a questão também que a gente não falou aqui, mas fazendo um parêntese que eu acho importante, às vezes a própria dependência financeira. Tem mulheres que, inclusive, esta manipulação veio aí. Ela foi sendo retirada muitas vezes da sua autonomia financeira.
0: Sim, você depende de mim, você vai fazer, vai fazer como
1: você
0: eu
1: depende
0: quero.
1: De mim, e a partir daí, a partir dessa dependência total, ela se vê incapaz de sair daquela relação. Porque ela não consegue nem pensar para onde ela vai. Tá? Então, não é tão simples assim, mas não é. Eu acho que só o calar também, ele talvez sufoque demais você. E por isso você fala no teu relato do adoecimento. Porque há muitas pessoas que vivem isso sofrem sozinhas.
0: Sozinhas. É isso que a palavra que me vem é anulação. A pessoa vive anulada.
1: Anulada.
0: Ela não vive, né?
1: Ela não vive. Por quê? Para toda a sociedade ele é maravilhoso. Ou ela, né? Como eu falei, ele ou ela. Então, a parte que agride, nossa, socialmente ele é maravilhoso.
0: Só dentro de casa.
1: Dentro de casa, ou dentro daquela relação, ou dentro daquela amizade.
0: O Fernando ri ali, mas é verdade. Acho que o Fernando conhece alguém.
1: Todo mundo conhece alguém que já viveu
0: já
1: isso.
0: Já conhece. Olha, tem um relato de um rapaz aqui.
1: Uhum.
0: Ele diz que está ouvindo pelo site da rádio. Eu já vivi essa situação em que a pessoa se faz de calma e gera conflitos até que alguém perca o controle e comece a gritar.
1: Isso.
0: E quem grita, às vezes, acaba passando por uma pessoa abusiva e agressiva.
1: Isso.
0: Aí ela se coloca como vítima, né? E que faz, uhum, tudo pra proteger as outras.
1: Isso.
0: Gente, mas é manipulador mesmo,
1: não,
0: né?
1: É porque tem gente que faz aquelas coisinhas sorrindo. Ai, Patrícia. Ah, mas isso não ficou bom em você. Então eu falo assim, ele enfia a faca sorrindo, né?
0: Meu Deus.
1: E arranca o seu rim sem você perceber. E às vezes essa atitude, que é de uma pessoa tão cortês, tão bacana. Aí quem tá por trás daquilo fala, meu Deus, não, mas fulano é muito bom. Aí mal sabe que atrás dessa coisinha assim toda jeitosa, há ali um comportamento que às vezes deixa a pessoa de lado, anula, como a gente veio falando aqui, né?
0: Agora olha essa esposa.
1: Uhum.
0: Venho pedir oração pelo meu casamento. Meu esposo é como a psicóloga aí está falando. Meu marido cisma com as coisas que, sim, não existem.
1: Opa.
0: Somos casados há 36 anos.
1: Uhum.
0: Há 20 anos eu vivo isso. Já chegamos a separar duas vezes. Sempre, né, reconciliamos. Ele fala que vai mudar, pede perdão, reconhece que é o,
1: uhum,
0: errado.
1: Uhum.
0: Ontem mesmo nos reconciliamos, pois ele chorou muito e pediu perdão. E vai mudar.
1: Uhum.
0: O que devo fazer para ajudar ele a procurar uma terapia? Me ajuda, por favor. Daí ela completa aqui, dizendo, uhum, às vezes eu sinto vontade de não voltar pro casamento, né? Meu filho não aceita, mas, uhum, ao mesmo tempo eu sinto que eu preciso ajudar ele, né? Sou uma pessoa muito católica e busco muito em Deus pela libertação dele. E, uhum, aí, qual o papel dessa mulher?
1: Então, ela fala ali de uma coisa que eu acho, assim, é importante. Fala, olha, ele diz que vê coisas, né? Sente, ouve, assim, imagina coisas ou fantasia coisas. Às vezes por trás desse comportamento pode estar escondido algum outro processo. Até, eu diria assim, psicológico, psíquico.
0: Sim,
1: né?
0: Transtorno mesmo.
1: Um transtorno que caiba. Então, aqui não, veja, nós não estamos falando de um diagnóstico, estamos falando de possibilidades. Ou pode ser que sim, pode ser que não. Mas até de você, no momento que ele está bem, que ele está bom, né? Olha, eu vejo você sofrendo tanto, há tantos anos isso, e aí você chora, você vem, me pede perdão, né? É você, é sua alma quem está sofrendo. Vamos buscar ajuda, vamos procurar alguém. né? Assim, claro. E aí eu acho que tem que ter aquele capricho de procurar alguém, às vezes com uma referência, com uma indicação. Porque às vezes vai em alguém também que não consegue dar o melhor suporte do mundo. Aí a pessoa, ah, tá vendo? Porcaria, esse psicólogo, tudo doido, não sei o quê. Então, assim, procura alguém referenciado, mas assim, às vezes é o momento, quando a pessoa tá assim, de colocá-la numa ajuda. Né? Eu penso que caiba isso também.
0: Ai, Elaine, tá rendendo o assunto. Tá, vamos ter aqui para a última pergunta.
1: Vamos lá.
0: Elaine, para quem está vivendo essa situação, que diante de tudo que você falou aqui foi, olha, eu estou vivendo isso, né? Essa relação abusiva, que é esse relacionamento tóxico, né? Qual o primeiro passo para essa pessoa buscar ajuda? Para ela, em primeiro lugar. Antes de querer ajudar, né, o manipulador.
1: Exato.
0: Tem que se ajudar.
1: Exato. Acho que o primeiro ponto é entender que o sofrimento emocional, ele não deve ser normalizado no sentido assim, olha, amar não é essa cadeia louca aí que a gente está vivendo e nem esta coisa que está passando na minha vida. Então, assim, entender que viver o tempo todo com culpa, medo, sofrimento constante não vai te levar para um bom caminho. Depois disso, acho que é buscar apoio. Talvez você nunca tenha falado disso com alguém de confiança, né? Então, Elaine, mas eu não tenho. Minha família não acredita, meus amigos não acreditam. Se você puder, busque de fato a ajuda psicológica, porque ali você vai encontrar uma escuta, né, que vai te dar esse encontro para que você consiga falar isso. E depois fortalecer a tua rede de apoio, porque principalmente se você foi retirada das suas amizades, das pessoas próximas, é hora de você voltar a se encontrar, né, a se reencontrar com essas pessoas, para que num outro momento você possa ter a ajuda delas. Agora, um terceiro ponto, que eu acho que é esse daí, a gente precisaria mais de dias para conversar, é que se estiver havendo ameaças efetivas, a gente parte para um outro patamar, né, Patrícia?
0: Sim.
1: De ajuda jurídica, de ajuda policial, porque aí a gente às vezes, muitas vezes está falando de um crime que está ali se constituindo dentro da sua casa.
0: É, agressão física.
1: Agressão física, ameaça, às vezes mensagens que você recebe. Então, a gente também precisa entender o que, que é esse apoio para este momento que pode estar sugerindo aí uma ameaça para a sua vida e, às vezes, até para pessoas que são próximas de você.
0: Hã? Elaine, seu contato agora para as pessoas te procurarem.
1: Tá joia. Você me encontra pelo Instagram, @ElaineRibeiroPsicóloga, @ElaineRibeiro_psicóloga. E também no formação.cancionova.com, colunista Elaine Ribeiro. Lá tem várias matérias. E deixe lá sua sugestão, contatos, temas, né, Patrícia?
0: Isso.
1: Que você queira que a gente trate aqui no Clube do Ouvinte para poder também ajudar você, sua família, sua realidade.
0: Isso mesmo. Obrigada, Elaine.
1: Muito obrigada.
0: Por todo o conteúdo e obrigado pelo cafezinho, né? O cappuccino maravilhoso e o bolo. Deus abençoe.
1: Obrigada,
0: gente. Até a próxima,
1: gente.
0: Se Deus quiser. Olha, gente, a gente vai para um breve intervalo, né? Que até passei do horário já aqui, 10h30, já a gente volta com música.
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12: 10h33, Peter de Laura Frei Gilson canta para você, Eu Seguirei.

É isso aí, precisamos seguir em frente. E hoje eu pedi para você mandar sua fotinha. Eu queria ver você sintonizando a Rádio Canção Nova. E olha, tem gente mandando a foto. Já quero mandar aquele abraço para Solange de Cruzeiro, que mandou a fotinha dela ouvindo a Rádio Canção Nova. Um beijo para você. Beijo também para Adriana de Araxá, Minas Gerais. Ela está em frente ao computador e dela, ela colocou lá o site, né, que ela ouve, foninho do ouvido, e dizendo: ligadinha o dia todo na Rádio Canção Nova. Que bom te conhecer, Adriana. O Luiz Antônio de Cruzeiro mandou mensagem aqui pra gente falando também sobre, né, o relacionamento tóxico. Também a Vânia de Aparecida mandou a foto dela. Eu e minha pequena Maria Lívia, que lindas, Deus abençoe. Jaqueline de Guaratinguetá mandou também a foto do lado do radinho, viu, Fernando? Dizendo: bom dia, Patrícia, tirei minha foto do lado do meu rádio, sintonizado em vocês. Aqui em casa é 24 horas Canção Nova e a maior parte do tempo é pelo rádio. Um grande abraço para todos da rádio, minha companhia diária. E tem gente lá em Iraquara, Bahia, a Betânia, ela mandou a foto dizendo: ao lado da imagem de um dos meus santos de devoção, paz e bem. Obrigada, querida. São José o santo dela, viu, de devoção. Tem mais gente chegando por aqui. O Cido Meireles é de Sorocaba. Ele não contentou tirar foto dele, tirou foto de toda a família. E ele diz: essa é minha família que Deus me confiou. Deus vai à frente de todos os momentos das nossas vidas. Família linda, hein, Cido? Um abraço para cada um que tá aí na sintonia. A Carmen de Cruzeiro também mandou a foto dela, dizendo assim: bom dia, amados, desta rádio abençoada que amo, lavando o quintal. E ela literalmente segurando a mangueira lá, ó, perto das flores, ligadinha em vocês e sorrindo pra vida. Carmen, um beijo pra você e pra todos aí de Cruzeiro que estão ligadinhos conosco. Louvado seja Deus, viu, por sua vida. E o José Ricardo Monteiro, ele não falou para mim a cidade, mas ele diz: Deus abençoe sempre essa missão, e mandou o comprovante ajudando o projeto Dai-me Almas. Aliás, família Canção Nova, é importantíssimo, né? Nós nos unimos nessa reta final. Última semana, nós estamos com 67% do projeto Dai-me Almas e temos 4 dias para ajudar, hein? E você, já ajudou? Ou já fez o seu algo a mais? Porque a Canção Nova precisa de você. A meta diária está, uma porcentagem, aliás, alta, de 8,6%. Mas se nós nos unirmos, nós vamos chegar lá, com a graça de Deus, tá bom? Quero agradecer muito aqui nosso querido irmão. Ele mandou no valor de R$15, não é? O seu Pix. Deus abençoe você. E tem mais gente chegando aqui, eu quero ver, hein? Quero ver sua fotinha também. Hoje eu convidei você a participar do programa valendo o brinde de hoje, que é uma revista, aliás, um diário bíblico infantil, né? Para as crianças fazerem o estudo da Bíblia. E vai concorrer quem mandar foto aí, ó, quem tá na sintonia aqui da Rádio Canção Nova. Envia pro WhatsApp 12991455871. 12991455871. E enquanto você vai ouvindo essa canção, já tira uma foto bonita. Quem canta aí pra você é Gerados pela Imaculada, Canção de Gratidão.

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é muito bom ouvir a Rádio Canção Nova e tá sendo muito bom ver o seu rostinho aqui, você que tá mandando a sua foto, sintonizando aí a Rádio Canção Nova, Paula Sena de Guaratinguetá, ela, e ela diz, minha companhia da Legião de Maria Isadora, louvado seja Deus, e um abraço para vocês, muita gente mandando a foto, Elizabeth de Canas, ela diz assim, Patrícia, ela pediu aqui uma música. Ah, na verdade, eu falei pra ela que ia procurar hoje essa música. Ô Fê, eu não lembro o nome dela, mas é a canção Eu Quisera. Eu acho que é o Eugênio Jorge que canta, né? Vamos ver aí se a gente tem. Ela tá oferecendo, né, pra todos os ouvintes. Ela já tinha pedido ontem pra mim, né, Elizabeth? A Rosa de Potirendaba. Ela diz assim, se possível, manda para mim o contato da psicóloga. Já já eu mando, tá bom, Rosa, querida? A Bárbara, de Belo Horizonte, Minas Gerais, mandou a foto dela diante do computador lá, ó, no site da rádio. Bom dia, Patrícia. Estou aqui ligada na Canção Nova, trabalhando e escutando. Todos os dias buscando forças em Deus. Obrigada por vocês existirem. Deus abençoe vocês. Amém, Isadora. Você também, viu? A Isadora não, Bárbara. Desculpa aí, viu? Eu confundi aqui. Um beijo pra você. Gilvânia Passos de João Lisboa, Maranhão, também mandou a foto do ladinho do netinho Abner. Nossa, você já tem neto tão novo assim, Gilvânia. Deus abençoe, viu, sua família. O Alexandre, de Natividade da Serra, ele mandou a foto ali do Dion no carro, né? Onde ele dirige, levando os pacientes, né? Ele é de Natividade da Serra. Deus abençoe você. Ele diz, tô aqui, grudado na Rádio Canção Nova. E a Rúbia, ela é de Termas do Gravatal, Santa Catarina, mandou a foto com toda a família, e aliás na crisma da sua filha, né? Deus abençoe aí toda a família ligadinha, que bom, viu, receber aqui esse feedback de vocês, as fotos dos nossos queridos ouvintes. Um abraço também para Rosileia de Lorena. Ela diz assim, um pequeno áudio, né, Rádio Canção Nova. Ela tirou a foto do rádio. Eu queria ver você, hein, Rosileia, mas tudo bem, tá valendo. Um beijo pra você, querida. Que bom, né, tanta gente ligada conosco. Eu agradeço mesmo você que é fiel aí na sua participação. E nós vamos com essa música linda que é pedido musical, Eu Quisera, com Eugênio Jorge, uma música de adoração. Onde você está, adore o Senhor em espírito e em verdade.

0: Ai, que canção maravilhosa, família, canção nova. Eu quisera, Jesus adorado. É uma oração cantada. E que você possa cantar muitas vezes aí, rezar com essa canção, família. E eu quero dizer o nome do ganhador hoje do brinde. Vai para Cido Meirelles, de Sorocaba, São Paulo. Parabéns, obrigada por todos que participaram, mandaram a sua fotinha. Louvado seja Deus por sua vida, meu irmão, minha irmã. Amanhã estou de volta aqui com a graça de Deus. Vamos rezar o texto da Divina Providência, tá bom? Um abraço para você. Encontro você no Sorrindo para a Vida também às 8 da manhã. E agora você fica com um programa especial, oracional, ao vivo aqui na Rádio Canção Nova, com o Padre Sandro e Dicilene Duarte. Um grande abraço, fique com Deus, com Nossa Senhora.
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3: Na apresentação da encíclica Magnifica Humanitas, Papa Leão XIV comentou, entre outras coisas, que a inteligência artificial hoje precisa ser desarmada, libertada das lógicas que a transformam em instrumento de dominação, exclusão ou morte. Ouça a tradução das palavras com Silvonei José.
4: Magnífica Humanitas nasceu da escuta, tal como fez Leão XIII. Houve cientistas e engenheiros que trabalham com sincero entusiasmo em tecnologias capazes de aliviar imenso sofrimento. Houve líderes políticos e autoridades públicas que têm buscado perseverantemente regras justas. Houve pais e professores profundamente preocupados com o futuro das gerações mais jovens. Outras vozes muito preocupantes também chegaram até mim a respeito de sistemas de armas cada vez mais autônomos, praticamente fora do alcance humano para controlá-los de forma eficaz. Ouço relatos muito preocupantes de algoritmos que podem bloquear o acesso à saúde, ao emprego e à segurança com base em dados contaminados por preconceito e injustiça. Ouvi o silêncio daqueles que não têm voz quando as decisões são tomadas, decisões suscetíveis de gerar novas formas de exclusão e sofrimento. Dessa escuta surgiu uma convicção inquietante expressa em Magnifica Humanitas: a inteligência artificial precisa ser desarmada. A palavra é forte, eu sei, mas foi escolhida deliberadamente porque esse momento exige palavras capazes de chamar a atenção, despertar as consciências e indicar caminhos a seguir para a humanidade. A Igreja há muito tempo vem trabalhando pelo desarmamento nuclear, consciente de que todo grande poder técnico pode afetar a vida das pessoas e, por isso, deve ser acompanhado por um discernimento moral adequado e por um controle público. O desarmamento nuclear continua sendo um serviço à paz e à dignidade da família humana. Em sentido semelhante, a inteligência artificial exige agora ser desarmada, libertada de lógicas que a transformam em instrumento de dominação, exclusão ou morte. Assim como a energia nuclear, ela deve estar a serviço de todos e do bem comum. As decisões sobre a tecnologia nunca devem ser separadas da consciência e da responsabilidade. Não durmamos como os outros, admoestou o apóstolo Paulo, mas vigiemos.
3: Da Central de Jornalismo Canção Nova, Arielle Prado.
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11: O Senhor os ajudará e os libertará, os livrará dos pecadores e os salvará. Salmo 36, versículo 40.
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12: Quero abraçar você que está juntinho conosco nesta manhã, toda a rede de rádio espalhada por todo o Brasil e além Brasil, aqueles que nos acompanham pelos aplicativos. Deus abençoe você nesse dia. Estamos chegando porque o amor sempre vencerá na nossa vida, no nosso coração. Sou eu, Dircilene Duarte, da comunidade Canção Nova, hoje tendo a alegria de estar com você. Um grande abraço a você que está ligadinho na Rádio Canção Nova, você que está sempre em sintonia com a Rádio do Senhor. Que alegria estarmos aqui para rezarmos juntos nesse dia, nesse cenáculo hoje de amor. Um bom dia para o Padre Sandro, sua bênção que está aqui juntinho comigo. Alegria estar aqui com o Senhor, Padre.
13: Opa, Deus abençoe e que bom poder chegar onde você está também, na sua casa, você que está no trânsito, está aí em sintonia com a Rádio Canção Nova. E como a Dice falou, através também dos aplicativos, que são vários, e pelo site da Rádio Canção Nova na internet também. E se você conhece alguém que não tem a rádio na sua cidade, pode também falar, olha, vai pelo site Rádio Canção Nova que você vai conseguir sintonizar a Rádio Canção Nova. Como a Dice disse. Nós estamos no momento de oração e já quero convidar você a participar conosco, viu? O WhatsApp está à sua disposição, 12 99145 587.

0: no Facebook, também no Instagram e você também nos encontra no Twitter. Vamos participar.
1: Vamos juntos já apresentar o nosso coração, colocando as nossas intenções para este momento. Queremos entrar agora neste cenáculo junto com a Virgem Maria. Assim como os apóstolos estavam com medos, cansados, fadigados. E quando eles entram naquele cenáculo junto com a Virgem Maria, ela que atrai o Espírito Santo. O Padre Jonas sempre nos ajudou a entender isso, que a Virgem Maria, Padre, é como para-raios. Ela atrai o Espírito Santo para nós. Por isso eu quero convidar você que hoje acordou desanimado, cansado. Nós queremos pedir ao Espírito Santo nesta manhã que já venha nos reanimando, renovando a nossa fé, a nossa esperança, fazendo que nós queremos ser cada dia mais de nosso Senhor. A Canção Nova existe para isso. Somos criados e gerados para isso. Deus nos criou para te levar ao encontro pessoal com nosso Senhor Jesus Cristo, sob a ação do Espírito Santo. E é isso que nós queremos fazer nesta manhã, já adentrando a sua casa, aí onde você está, quem sabe no carro nos escutando, as pessoas no interior, no campo. Nós queremos chegar agora, convidando você a adentrar este cenáculo junto conosco, junto com a Virgem Maria, porque ela atrai o Espírito Santo a nós. Bom dia, Tiago.
2: Bom dia, Dirce.
1: Uma alegria ter você aqui também conosco.
2: Sempre bom estarmos juntos rezando, né? Eu gosto muito de rezar. Uma das coisas que me trouxeram para a comunidade Canção Nova foi justamente a nossa vida de oração, que nos aproxima de Deus. E é esse o nosso desejo nesta manhã para você, te aproximar de Deus nesta manhã. Essa proposta, como a Virgem Maria estava reunida também no cenáculo com os apóstolos, nós também nos reunimos aqui. Nós temos a imagem de Nossa Senhora Aparecida aqui no nosso estúdio. Ela já está aqui. O Espírito Santo também já se faz presente.
1: Amém.
2: E o que nós precisamos realizar é abrir o nosso coração. A graça de Deus sempre está disponível para nós. O que nos resta é sempre pedirmos, confiarmos, acreditarmos que o Senhor escuta o nosso pedido e que pela intercessão de Maria nessa manhã o Espírito Santo possa de fato ser comunicado aos nossos corações, com os dons, com tudo aquilo que Deus deseja derramar sobre as nossas vidas nessa manhã. Então é essa a proposta que eu, a Dirce e o Padre temos para você. Abre o seu coração nesta manhã. Eu, como missionário, nesta manhã eu me abro. Tenho certeza também que os meus irmãos que estão comigo já estão com o coração aberto para receber esse Espírito Santo. Então, cantando, nós vamos pedir a presença do Espírito pela intercessão daquela que é cheia de graça, daquela que é esposa do Espírito Santo, daquela que atrai o Espírito Santo aonde ela está. Onde Maria está, o Espírito Santo também está, porque ele é o esposo. Então vem, Espírito Santo de Deus, vem sobre os nossos corações. Aqui nós estamos reunidos nesta manhã para fazermos essa experiência de cenáculo.

0: A Tua presença atrai o Espírito Santo. E é Ele que nos renova, Ele que nos restaura, Ele que nos restabelece nesta manhã. A Senhora conhece as nossas necessidades. E é por isso que a Senhora vem ao nosso auxílio. Então clamemos com fé, vinde Espírito Santo. Com toda a força do nosso coração. Porque ela se faz presente. Ela está aqui. E eu sei também que ela está aí com você. Porque como mãe, ela sabe. Ela sabe das suas necessidades nesta manhã. E eu quero convidar você, aonde quer que você se encontra nesse dia, a se colocar desta maneira confiante diante da presença de nosso Senhor, sobre a intercessão da Virgem Maria e sobre a efusão do Espírito Santo nesta manhã. Nós nos abrimos, nós nos colocamos, porque nós cremos, nós acreditamos. Então não tenha medo de se lançar nesta manhã, de se deixar ser conduzido pelo Espírito Santo de Deus, que hoje quer te visitar, que hoje quer transformar o seu coração. Vai se apresentando, vai se colocando diante deste momento de oração, confiando nesta presença de mãe, que sabe o que o filho precisa. Qual é a sua necessidade no dia de hoje? O que você precisa confiar à Virgem Maria? O que é que você quer entregar à sua mãe hoje? Fala para ela, porque ela só quer nos apresentar a Jesus. Padre Jonas sempre nos ensinou que Nossa Senhora tem essa presença discreta. Muitas vezes a gente quase nem percebe de tão discreta que é, mas ela sempre está conosco, mesmo quando não percebemos. É justamente isso a experiência do cenáculo. Quando aqueles apóstolos estavam com medo, desesperados, Nossa Senhora estava ali com eles. Nossa Senhora é aquela que estava ali para atrair o Espírito Santo, para trazer essa força do céu. E é isso que ela quer fazer nesta manhã conosco, Padre. Ela quer nos levar à experiência do cenáculo. Somos os seus filhos como aqueles apóstolos. Ela conhecia a necessidade de cada um deles. E ali ela estava, como mãe, porque ela conhece bem os seus filhos e conhece as suas necessidades. Por isso ela se coloca neste cenáculo de amor que se estende pelas redes de rádio Canção Nova agora, esse cenáculo onde Nossa Senhora se coloca presente nesta manhã.
1: E ela sempre está caminhando conosco. Se você quiser acompanhar, pode pegar a sua Bíblia em Atos dos Apóstolos, no capítulo 1, versículo 14. Depois nós vamos para o capítulo 2. Mas esse início, eu quero pegar esse capítulo 1 e o versículo 14, que é o que a Dice estava nos conduzindo. Diz assim: todos eles perseveravam na oração em comum, junto com algumas mulheres e Maria, mãe de Jesus, e com os irmãos dele. Esse é o versículo 14 do capítulo 1, em Atos dos Apóstolos. Nós damos um salto para o capítulo 2, e aí diz: quando chegou o dia de Pentecostes, os discípulos estavam todos reunidos no mesmo lugar. De repente veio do céu um ruído como de um vento forte, que encheu toda a casa em que se encontravam. Apareceram então línguas como de fogo, que se repartiram e pousaram sobre cada um deles. Todos ficaram repletos do Espírito Santo e começaram a falar em outras línguas conforme o Espírito lhe concedia a expressar-se. Encontrava-se em Jerusalém judeus devotos de todas as nações que há debaixo do céu. Quando ouviram o ruído, reuniu-se a multidão e todos ficaram confusos, pois cada um ouviu os discípulos falar em sua própria língua. Cheio de espanto e de admiração, diziam: esses homens que estão falando não são todos galileus? Como é que nós os escutamos na nossa língua de origem? Nós que somos pardos, medos e elamitas, habitantes da Mesopotâmia, da Judéia e da Capadócia, do Ponto e da Ásia, da Frígia e da Panfília, do Egito e da parte da Líbia próxima a Cirene, e os romanos aqui residentes, judeus e prosélitos, cretenses e árabes, todos nós os escutamos anunciando as maravilhas de Deus em nossa própria língua. Todos estavam pasmo e perplexos e diziam uns aos outros: que significa isso? E aqui eu quero dizer para você: a oração. Nós ouvimos aqui nesse primeiro versículo do capítulo 1 que eles eram fiéis. E aí eu vou um pouquinho mais. Jesus era fiel à oração. Quantas vezes a gente ouviu no Evangelho Jesus saindo para estar só para rezar? E ele fala isso para os discípulos: é preciso rezar, é preciso ser fiel. E Nossa Senhora está com os discípulos ali nessa fidelidade de oração. Ela é a cheia do Espírito Santo. Ela é a cheia de graça. Isso foi o próprio anjo Gabriel quem disse: cheia de graça, cheia do Espírito. E ela estava no meio dos apóstolos. E aí, como a gente ouviu, chegando o dia de Pentecostes, era uma festa que os judeus celebravam, 50 dias. Era onde eles levavam, no início, os primeiros frutos da terra. E também subiam ali a Jerusalém, por isso que a gente ouviu aqui que tinha muita gente em Jerusalém, de vários lugares diferentes. E olha que coisa, o Espírito Santo fez com que os apóstolos pregassem e aqueles homens que eram

de regiões diferentes. Vamos passar fazer um exemplo hoje, né? Sei lá, a pessoa tá lá em Roma e ali o Papa tá falando, mas hoje tem os tradutores, né? Fala lá em polonês, fala em francês, fala em árabe. Mas pensa, se fosse hoje, vamos dar esse exemplo, o Papa falando lá em italiano e todos que estivessem ali na Praça de São Pedro iam entender na sua língua, sem tradutor, sem Google, sem nada. Era mais ou menos, era isso que estava acontecendo. Os apóstolos estavam agindo pela ação do Espírito Santo e eles estavam falando ali na sua língua, que eles eram da região da Galileia, e todos os outros estavam entendendo na sua própria língua. O que aconteceu lá, que a gente ouviu no sábado à noite, na missa da vigília de Pentecostes, os homens que queriam construir uma torre, a Torre de Babel, e diante daquela situação do orgulho, do desejo próprio, do espírito humano, como Jesus disse aqui, é o espírito, não é de Deus. Ou seja, a vontade humana, o desejo humano de querer fazer. E aí o que aconteceu? O próprio Deus desce e faz aquela coisa ali de que todo mundo não começasse a mais se entender, um fala uma coisa, outro entende outra, aí virou uma confusão, um já não conseguia compreender o que o outro estava falando porque eram línguas diferentes. O que acontece ali é o afastamento. Mas no Espírito Santo a gente junta, a gente entende, a gente compreende, porque Deus é o centro, porque o Espírito Santo age em nossa vida. E quando o Espírito Santo age em nossa vida, mesmo que a gente não fale literalmente a mesma língua, um é americano, o outro é brasileiro, mas a graça do Espírito Santo, você consegue compreender o outro. Falando disso, disse, eu recordo em 2015, nós fomos a um encontro de padres da renovação carismática lá em Roma. E tinha padres de todas as partes do mundo. E como é que a gente se comunicava, né? Porque um era brasileiro, outro era africano, outro era coreano. Mas a gente se comunicava com o sorriso. Um sorria para o outro. E ali era a nossa comunicação, porque todos estavam na mesma graça. Que era um encontro, a gente clamava o Espírito Santo. E não... Eu mesmo, falando português, o africano que falava lá, alguns falavam até uma linguagem própria ali da região deles, mas a gente se comunicava no sorriso, no abraço, no olhar, ou seja, a graça do Espírito Santo. O Espírito Santo estava no meio ali, conduzindo tudo. E aí eu digo para você, na sua casa, o Espírito Santo é o centro. Na sua família, o Espírito Santo é o centro. No seu trabalho, você pede o Espírito Santo. E se você pede o Espírito Santo, ele vai. Nossa Senhora passa à frente. Ela que é cheia do Espírito Santo. Foi assim que aconteceu quando ela foi a Isabel. Aquele lugar se encheu. A graça do Espírito Santo chegou ao coração, à vida de Isabel. E como ela diz, o menino pulou em meu ventre de alegria. É isso que o Espírito Santo traz, a alegria, o sorriso. Eu peço nessa hora que Nossa Senhora visite a sua casa, como a gente está rezando. E que se você está aí reunido nesse momento, está até fazendo seus afazeres de casa, mas seu coração está voltado para essa oração, nós estamos vivendo um cenáculo. Estamos fiéis à oração. Deixe a graça do Espírito Santo tocar o seu coração. Deixe Nossa Senhora passear a sua casa. Deixe essa graça tocar o seu interior. Estamos vivendo ainda esse tempo de Pentecostes. Como a gente diz, foi tão forte no domingo que ainda está

0: ressoando em nós o Pentecostes. Eu peço, Mãe, Tu que és cheia do Espírito Santo, vai a essa casa, essa família, leva o Teu Filho Jesus, leva a graça do Espírito Santo ao coração dessa mulher, desse homem, desse filho, dessa filha. Aqueles que estão nos acompanhando pela rádio e está talvez também pela internet, pelos aplicativos, está até em um hospital nos acompanhando. Eu te peço, Nossa Senhora, vai até esse filho, essa filha, leva o Espírito Santo. Tu que és cheia do Espírito Santo, Maria, a Tua presença já transforma o lugar, porque o Espírito Santo está contigo. Nós te pedimos, Mãe, intercede ao Teu Filho Jesus, leva essa graça a cada um daqueles que nós intercedemos nessa hora que nós pedimos. Intercede por nós.
1: E a gente quer convidar você a cantar novamente essa canção, pedindo mesmo que o Espírito Santo venha sobre a intercessão da Virgem Maria. E que linda é esta palavra, porque os apóstolos entraram neste cenáculo desta forma, né? Jesus tinha... Eles acabaram de acompanhar Jesus, que tinha falecido, morrido. E eles estavam perdidos, não sabiam o que fazer, porque Jesus, o Senhor, aquele que eles acompanhavam, que ele estava com ele, agora não estava mais entre eles. E aqueles homens com medo, né? Por tudo que Jesus passou. Imagina só, fique imaginando, né? Aqueles homens naquele tempo, vendo seu mestre sendo crucificado e morto. E eles ali, naquela situação, vendo tudo aquilo, com medo, receosos, desesperançosos, né? Porque perderam o teu Senhor. E aqueles homens vão para aquele cenáculo. E Nossa Senhora, com certeza, recordava a eles da promessa, Padre.
0: Sim.
1: Não se desesperem, há uma promessa. Jesus disse, o meu filho disse, vocês não ficarão sozinhos, eu derramarei sobre vós o meu Espírito Santo. Nossa Senhora ali animando seus discípulos, animando seus apóstolos. E ela faz isso hoje conosco, e a palavra vai nos mostrando isso. Que quando eles recebem a presença, o batismo do Espírito, ninguém mais segurou. Aqueles homens medrosos, desesperançosos, eles começam a anunciar Nosso Senhor, eles começam a falar do seu amor, da sua palavra. E a palavra chega até nós por causa deles. E nada mais os prendiam. Eram ameaçados. Corriam riscos. Mas nada mais os pararam. E eu sinto que nesta manhã, Nossa Senhora está fazendo isso também conosco, Padre. Nos reanimando, nos encorajando. Aqueles homens foram, olha, pairou sobre eles o Espírito Santo e eles falavam. E todos entendiam. Tamanha era a graça daquele momento, tamanha era a presença do Espírito Santo naquele instante. E eu sinto que é isso que Nossa Senhora está fazendo conosco. Ela está dizendo ânimo, coragem, porque há uma promessa e já foi cumprida. Nós acabamos de celebrar Pentecostes, o novo derramamento sobre nós, uma nova unção sobre nós. Por isso cantemos junto com toda confiança do nosso coração, porque toda hora nós precisamos clamar o Espírito Santo, porque a batalha é de toda hora, é de todo instante, é de todo momento, e é Ele, o Espírito Santo, que nos põe de pé, e Ele vem pela intercessão dela, da Virgem Maria.

0: E muitas vezes a gente não se relaciona com Ele como uma pessoa que Ele é. E eu sinto agora o próprio Espírito Santo convidando você que nos acompanha nesta manhã a um relacionamento com Ele, com a pessoa do Espírito Santo. Sim, Ele é fogo, Ele é fogo, porque Ele acende a nossa alma, Ele revitaliza a nossa alma, Ele nos enche, Ele nos preenche, Ele acende a nossa alma. É uma brasa, um fogo interior, porque quando Ele vem, a nossa alma se enche. Mas Ele é uma pessoa. E eu sinto hoje, nessa manhã, o Espírito Santo visitando você desta forma. Você que nunca se relacionou com o Espírito Santo, Ele quer nesta manhã que você faça essa experiência com Ele. Vai dizendo a Ele: eu quero experimentar da Tua presença. Eu quero me encher como a Virgem Maria se encheu da Tua presença, porque é o Espírito Santo que renova, é o Espírito Santo que dá vida nova em nós. É Ele que faz tudo novo na nossa vida, mas também no seu coração, mas também na sua casa, mas também no seu trabalho, mas também naquilo que você precisa de restauração, de renovação, de mudança de vida. É Ele que faz, e é de dentro para fora que Ele vai realizando em nós esta graça. Padre Jonas diz que nós nascemos dessa experiência do batismo no Espírito Santo. E ele vai dizendo que aonde estiver uma canção nova, precisa acontecer um Pentecostes. E nós clamamos esse Pentecostes hoje na nossa vida. Nós clamamos o Pentecostes hoje na sua casa, no seu coração. Que o Espírito Santo venha realizando esta graça hoje naquilo que estava sem esperança na sua vida. Você que se encontra agora enfermo, doente, desanimado, desacreditado. Você que foi diagnosticado, a ciência diz não tem mais jeito. Mas o Espírito Santo que ressuscitou Jesus está dizendo a você: tem sim jeito. Porque eu sou aquele que ressuscita. Eu sou aquele que dá vida nova. Vai dizendo a Ele: eu quero fazer esta experiência de renascer de novo. Pessoas que estão em depressão, rezando conosco nesta manhã. E você até rezava de maneira desacreditada nesta manhã. E eu quero dizer a você: receba a presença do Espírito Santo, que dá um ânimo novo no seu coração, que refaz você nesta manhã. Sim, você precisa das terapias, você precisa do medicamento, mas não esqueça que você também precisa do batismo do Espírito Santo na sua vida. Assim como Ele fez lá com os apóstolos que estavam desanimados, frustrados, Ele quer fazer hoje na sua vida, Padre. Muitas pessoas hoje sendo visitadas pela pessoa do Espírito Santo.
1: É isso, a pessoa do Espírito Santo. A gente até reza a oração pedindo do Espírito Santo, mas como foi muito forte para mim também essa oração, a pessoa do Espírito Santo, eu conversar com Ele, eu falar, eu contar a minha história, eu pedir. Tudo aquilo que a gente recebe é pela ação do Espírito Santo. O Espírito Santo está em nosso meio. Ele é como a gente está rezando e a Dice nos falou. É uma pessoa que eu converso, que eu dialogo, que eu falo, e Ele está pronto a nos ouvir. Todos os sacramentos da igreja acontece pela ação do Espírito Santo. Quando o padre vai consagrar a Eucaristia, ele estende a mão e pede o Espírito Santo que venha sobre o pão e sobre o vinho, que vai transformar-se e transformará no corpo e no sangue. Quando o padre vai estar assistindo o casamento, ele pede ao Espírito Santo para que abençoe e aquele casal se torna uma só carne. Quando o padre absolve os pecados, ele diz, pela ação do Espírito Santo, o Espírito Santo que perdoa, o Espírito Santo é essa pessoa que a gente não pode esquecer, não pode ser só uma oração da boca para fora, mas a gente precisa nos voltar diante dele e falar. Não é só como a Dice foi falando a respeito de símbolos. É importante o fogo, a pomba, a água, mas o Espírito Santo é mais do que esses símbolos para a gente entender. Ele é Deus. O Espírito Santo é Deus. E é esse Espírito Santo que age, repito, que faz em nossa vida. É Ele que traz a cura quando nós estamos necessitados. É Ele que dá a bênção para que a gente possa conseguir aquele trabalho, a sabedoria para responder algo, preencher um formulário de trabalho, fazer uma prova. Quantas vezes a gente pede, ô Espírito Santo, me ilumina. Ô Espírito Santo, ilumina esse meu filho. Que o Espírito Santo nessa hora vá onde você está agora. Você que está acamado, você que está acamada, eu peço esse Espírito Santo que esteja aí ao teu lado. Ele está dentro de você, mas eu peço que esteja ao teu lado para que você perceba que Ele é uma pessoa e que está aí contigo. Espírito Santo de Deus, toca esse filho, toca essa filha, toca esse coração machucado, ferido. Toca esse coração que precisa, Espírito Santo, perdoar, curar essa ferida que está aí sangrando, Espírito Santo de Deus. Eu te peço por essa família, por essa casa, que precisa da tua presença, dessa luz que ilumina e tira toda a treva. A treva dos desencontros, da falta de amor, desunião. Vai, Espírito Santo, a esta casa, a este casamento, Espírito Santo, e leva a tua luz, e que toda a treva seja agora dissipada. Que a tua presença, Espírito Santo, toque o coração desse esposo, dessa esposa, desse filho. Quantas mães pedindo pelos seus filhos. E aqui eu quero já trazer um pedido que foi chegando aqui, os pedidos. A Maria Pereira, lá de Vitória da Conquista, pedindo pelos seus filhos. Também quero rezar e colocar a vida do Afonso, aqui da cidade de Potim, que também pede esse Espírito Santo, essa graça sobre a sua casa. O Igor, que está lá em Brasília, quero rezar por você e pela sua família, pedindo esse mesmo Espírito que vá aí à tua casa, derramando toda a bênção necessária que você apresenta agora. O Sebastião, que está lá em Catalão, nós queremos pedir por você. Aqui pertinho de nós, Lourdes está em Jacareí, também pedindo, colocando toda a situação da sua família, a situação que está vivendo na sua paróquia. Eu quero pedir ao Senhor toda essa graça do Espírito Santo agora sobre a sua vida, como a vida da Lúcia, que está em Maracaju, lá no Mato Grosso do Sul, colocando a sua família, Lúcia. Eu coloco tantas famílias que estão passando por dificuldade na sua, no seu saúde. Nós pedimos, Senhor, clamamos esse Espírito Santo, Senhor, também sobre a vida da Jaqueline, que está aqui em Guaratinguetá, pedindo pela sua família também. Eu peço, Espírito Santo de Deus, visita essa casa, visita essa família, visita esse lar. Nós te pedimos, ó Espírito

batismo no Espírito Santo. E ele dizia o seguinte, não dá nem para imaginar, mas ele dizia assim: eu não rezava, eu não sabia me relacionar. Quem pode imaginar Padre Jonas sem rezar? Quando eu leio os documentos internos e eu deparo com essa realidade, e eu olho para o Padre Jonas, quem foi Padre Jonas? Um homem revestido do Espírito Santo. Nós somos frutos desse batismo do Espírito Santo na vida de Monsenhor Jonas Habib. Nós brasileiros podemos dizer com toda a confiança do nosso coração que há na renovação carismática católica uma referência, Monsenhor Jonas Habib, o homem, o Mister Pentecostes. Ele vai até dizer em um dos nossos documentos internos: se no Brasil existe alguém carismático, esse alguém sou eu, porque não tive medo dos dons. E eu fico imaginando, né? Quando ele diz que ele não rezava, mas ele conta que a partir do batismo do Espírito Santo, tudo mudou na vida dele. Ele dizia que a oração brotava como uma enxurrada do seu interior. Ele dizia que ele aprendeu a se relacionar. É isso que o padre dizia para a gente agora. É ele, o Espírito Santo, que realiza este milagre na nossa vida. É ele que transforma. É ele que muda. É ele que dá vida nova em nós. Por isso eu digo a você que nos acompanha nesta manhã, onde Nossa Senhora foi nos envolvendo neste cenáculo, ela foi nos colocando dentro deste cenáculo, porque ela sabe, ela conhece bem os seus queridos filhos, e ela não deixa faltar o seu auxílio. E o auxílio que Nossa Senhora quer nos dar hoje é atrair o Espírito Santo para nós, para essa verdadeira conversão, para essa verdadeira mudança de vida que nós precisamos que aconteça hoje, nesse cenáculo. Por isso eu quero convidar a você que nos acompanha agora. O que é que você precisa que aconteça na sua vida, nesse dia, sobre a efusão deste Espírito? O que é que você precisa, meu irmão, minha irmã, que o Espírito Santo atua agora na sua vida, que ele realiza agora na sua vida? Vai dizendo a ele, porque você está se relacionando com uma pessoa. Uma pessoa que quer realizar hoje o milagre necessário na sua vida hoje. Eu quero apresentar agora, neste momento de oração, nessa rede de intercessão que se forma pelo Brasil afora, eu quero apresentar agora aqueles que estão em agonia. Você que acompanha pessoas em agonia em leitos de hospital, clame agora o Espírito Santo. Peça a ele a força necessária agora para este momento. Eu quero pedir ao Espírito Santo que agora paire sobre os lares, sobre as casas, sobre os hospitais, sobre os trabalhos. Espírito Santo, nós pedimos agora um batismo sobre a nossa nação. Vinde, Espírito Santo, com toda a força e todo o poder. Vinde, Espírito Santo, sobre a vida deste filho que essa mãe clama, que está enveredado nas drogas, e que essa mãe agora está rezando. Batiza, Espírito Santo.
Nós acreditamos na Tua presença. Nós sabemos e confiamos em Ti. E nós pedimos agora o batismo no Espírito Santo para esta mãe, para que ela se mantenha firme. Firme, mãe, sobre a ação deste Espírito, que renova a sua força de intercessora nesse dia. Mas nós também nos unimos a você, mãe, sobre essa súplica para o seu filho. E nós nos unimos a ti pedindo agora.

esta família que perdeu a paz e perdeu a alegria por causa do vício desse filho. A casa toda está entristecida, perdida, e nós pedimos agora: pare sobre esta casa, Espírito Santo, pare sobre esta família e faça o milagre de Pentecostes acontecer nesta casa. Vinde, Espírito Santo, vinde com toda a força, com todo o poder. Vinde, Espírito Santo, nos auxiliando, nos socorrendo nesta manhã.

0: quando a gente chama e pede o Espírito Santo. Eu recordo também que quando o Padre Jonas foi batizado com o Espírito Santo, ele não sentiu nada. Ele conta nos escritos dele que ele não sentiu nada. Mas como com o passar do tempo ele foi experimentando. Ele que não rezava passou a rezar. E ele diz que aquele desejo de querer rezar foi crescendo de uma forma dentro dele, que ele olhava para o livro da liturgia e sentia um sabor diferente em rezar os salmos. Quando ele pegava a Bíblia, ele sentia aquela graça diferente com a palavra de Deus. E aí eu digo para você, mesmo que você não tenha sentido nada, mas você clamou, tenha certeza que o Espírito Santo agiu em você.
1: Amém.
0: É como a semente que vai nascendo e a gente não percebe, a gente só planta. E dias depois está ali uma folhinha aparecendo. No Espírito Santo é a mesma coisa. Vou falar até uma coisa um pouco dura, né? Não é sentimentalismo, eu não preciso chorar, eu não preciso ficar arrepiado. Eu preciso pedir, clamar, e Ele vem em nosso socorro. Ele age, como a Dice falou no início. O Espírito Santo é esse fogo, que é essa simbologia, mas que muitas vezes a gente está com o nosso coração como uma brasa que está ali quase apagando. E quando a gente chama o Espírito Santo, a gente clama. Recordo de quando eu era criança, lá na minha Bahia, a gente tinha as festas juninas. E ali a gente fazia aquela fogueira durante a noite. E quando era amanhecia, às vezes estava até sem fumaça, sem nada. A gente pensava que estava tudo apagado. A criança acordava cedo, sabe? E às vezes os adultos ficavam até mais tarde. E as crianças acordavam mais cedo. Então a gente ia cutucar lá as fogueiras. E cada porta de uma, na minha rua, cada porta tinha uma fogueira. E a gente juntava as madeiras, que parecia estar apagada, começava a soprar, começava a sair uma fumacinha, quando via o fogo estava ali. E no inverno, né, porque é junho, ou seja, é na nossa vida é assim também. A gente pensa que até acabou, que você não está sentindo mais nada. Mesmo vocês rezando, mas parece que não chegou ao meu coração. Chegou sim. Esse sopro tirou aquela cinza e o fogo do Espírito Santo vai tomando a sua alma, o seu coração, a sua vida. Creia nisso. Não deixe a mentira do maligno tomar o seu coração e falar, não existe mais isso, não tem mais isso. Tem sim. O Espírito Santo age. A cura acontece. O olhar diferente diante das situações acontece. Tenho que resolver isso. Como é que vai ser, Espírito Santo? Vem, Espírito Santo de Deus. Dá luz para eu conseguir resolver. Dá luz agora, Espírito Santo. É o médico para que ele passe o medicamento correto, para que eu faça esse tratamento seguindo a tua vontade, Espírito Santo de Deus. E assim é a nossa vida.
1: E é isso que nós pedimos, né? Vinde, Espírito Santo, sobre a nossa vida. Vai pedindo isso também para você nesta manhã. Vai pedindo que o Espírito Santo agora visite você. Padre Jonas nos ensinava também que todos os dias, quando ele abria os olhos, a primeira coisa que ele dizia: bom dia, Espírito Santo. O que vamos fazer juntos hoje? E é isso que você precisa aprender, a chamar o Espírito Santo para a sua vida e pedir todos os dias, todos os dias. O Padre Jonas era aquele que nos ensinava e ele nos convocava como comunidade. Ore no Espírito várias vezes ao dia, o tempo todo, pedindo o batismo no Espírito Santo. Porque assim como nós somos tentados o tempo todo, não é assim que acontece? O tempo todo nós vivemos a provação. E o tempo todo nós precisamos pedir o auxílio do Espírito Santo, que nos ajude em todo o tempo e o tempo todo. E é isso que nós pedimos agora. Nós queremos pedir a bênção, pedir ao Padre Santo que nos abençoe nesse dia. E que essa graça vivida neste momento, que ela não se perca, jamais. E que nós possamos continuar o nosso dia sobre o efeito desse cenáculo, da presença da Virgem e sobre a ação do Espírito Santo.
2: Amém.
0: Amém. Então você tem algum objeto para ser abençoado? A água, pegue aí a água. O Senhor esteja convosco.
1: Ele está no meio de nós.
0: E que venha a bênção de Deus sobre cada um dos objetos que você está apresentando. A água, Senhor, criatura vossa, para que seja sacramental na vida desse filho, dessa filha, que eles estão apresentando medicamento, Senhor. Que ele possa acelerar, Senhor, a recuperação da vida desse filho. Em nome do Pai, do Filho e do Espírito Santo.
1: Amém. Amém. Quero agradecer, obrigada pelo convite de hoje, um grande abraço a você que me acolheu aí na sua casa, no seu coração, muito obrigada, viu? Obrigada, padre.
0: Amém, obrigada a você também, até a próxima.

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0: sente dor. Você não achar que é normal, depois de uma certa idade, ter dor aqui, ter dor ali, até o pessoal. Mas não, você não tem uma sentença marcada porque você chegou aos 50, 60, 70, 80, 90 ou mais de 100 anos, como nós vemos pacientes maravilhosos lá da cardiogeriatria, centenários, saudáveis, gente, eles vêm sozinhos no consultório, é uma graça, moram sozinhos, fazem feira, mas por quê? Porque nós somos os grandes, assim, credores ou devedores de nós mesmos no futuro. Vamos fazer uma reflexão hoje? Como é que nós estamos cuidando desse Espírito Santo?
1: Vamos ao tema de hoje?
0: Professor Henrique Stauzer Nogueira, por favor, se apresente para os nossos ouvintes. Henrique, por favor, conversa aqui com a nossa audiência e explica... Conta pra gente como que foi, como é que é o seu trabalho e, em seguida, como você vai falar que esse seu trabalho, você tem como missão trabalhar com pessoas em determinada situação, o que que Deus colocou no nosso corpo, que eu falo assim que a gente tem uma conta bancária infinita e a gente não pega todo dia aquele tanto de coisa boa que ele nos manda.
2: Bom, boa tarde a todos que estão acompanhando o programa. Eu agradeço mais uma vez por estar aqui nessa casa. Obrigado, Gi, pela nossa parceria de sempre, nossa amizade de longa data. E obrigado aos missionários. Para me apresentar um pouco melhor, eu trouxe até uma colinha aqui que às vezes eu até esqueço algumas coisas que eu faço, de tanta atividade que a gente acaba exercendo na área acadêmica, né? Então, eu tenho licenciatura em educação física, bacharelado em educação física, especialização em personal training, tenho mestrado em engenharia mecânica na área de biomateriais, engenharia biomédica, órgãos artificiais, então mais por essa linha. Então, sou membro também da BioEng, que é o Laboratório de Bioengenharia e Biomateriais do Instituto Federal de São Paulo, onde eu fiz o meu mestrado. Eu quero até mandar um abraço para eles, para os meus colegas de lá. Eu sou membro do GETAFES, que é o Grupo de Estudos em Treinamento, Atividade Física e Saúde da Universidade São Judas Tadeu. Também eu mando um beijo carinhoso para todos que são de lá, que inclusive é onde eu estou vinculado para iniciar meu doutorado em Educação Física. E sou personal trainer com expertise nessas áreas de patologias, principalmente câncer, síndrome pós-Covid, diabetes, hipertensão e por aí vai. Sou profissional delegado do Conselho Regional de Educação Física do Estado de São Paulo, autor de artigos científicos, capítulos de livros e professor de pós-graduação em diversas instituições, que inclusive foi assim, o nosso elo em comum para a gente se conhecer, né, Gi?
0: Graças a Deus.
2: Mas o meu maior título é o de pai do André Iglesias Nogueira, lá de Olambra. Então, é o amor da minha vida e por isso que eu saúdo o novo pai. É uma sensação maravilhosa. Conhecer o nosso filho, né? Pela primeira vez, ter contato, é uma coisa fantástica.
0: Não, maravilhoso. Realmente, esse dom da paternidade, né? Quando bem executado, meu Deus. A Bíblia está lotada de passagens lindas. E, Henrique, como que foi... a gente não tem todo o tempo do mundo, infelizmente, mas como que foi? Por que que você diz assim? Um paciente... ali no consultório do médico, recebeu um diagnóstico de câncer. Por que que você diz assim, saiu de lá, vai se inscrever numa academia? Vai fazer um planejamento de exercício? Como assim?
2: Sim, os estudos são bastante robustos hoje, na questão, por exemplo, tanto para prevenção das patologias, então as pessoas já deveriam fazer exercício físico regularmente para se prevenir de doenças. Mas no caso de não ter feito isso no decorrer da vida, quando tem um diagnóstico de câncer, mesmo sendo sedentário, a partir daquele momento é interessante fazer exercício físico de imediato, com início imediato, em virtude dos efeitos colaterais do tratamento que vai ocorrer. Então, por exemplo, o sujeito vai fazer uma quimioterapia, uma radioterapia,

0: radioterapia, imunoterapia, endocrinoterapia, seja qual tipo de tratamento for. Evidente que isso é interessante, é importante para o combate àquele tipo de câncer. Porém, existem efeitos colaterais que já são bastante registrados, então citopenia, que é a redução da contagem das células do sangue, e aí quando a gente estratifica isso para células imunes, então seria leucopenia. Se estratificar mais ainda os leucócitos, né, as células imunes, um tipo de célula imune que é bastante prejudicado são os neutrófilos, então existe uma neutropenia. E por vezes, por exemplo, esse paciente, se tiver uma neutropenia, uma redução de neutrófilos do sangue de forma muito grave, por vezes vai ter que suspender o tratamento da quimioterapia, utilizar um fármaco, um remédio de alto custo chamado, por exemplo, granuloquine, que custa R$1.500 uma ampola, e ter que aplicar todos os dias. Então, até que a medula consiga produzir mais neutrófilos e despejar na corrente sanguínea para conseguir voltar ao tratamento da quimioterapia. Então, uma dor de cabeça enorme quando isso acontece. É muito comum também ocorrer sarcopenia, que a gente vai chamar no câncer, né, no paciente com câncer, a caquexia oncológica. Então, como o tumor ele é metabolicamente muito ativo, ele utiliza muito a via glicolítica para o seu crescimento, é comum que se perda um pouco lá de massa muscular, vai ter uma perda de massa muscular para ter um processo que a gente vai chamar no fígado de gliconeogênese. Então a gente vai converter aquelas proteínas em glicose para despejar também na corrente sanguínea e continuar retroalimentando aquele câncer. Então o que vai acontecer? Quanto maior o tumor, menor é a massa magra, menor é a massa muscular. Isso é um mau prognóstico. Então, a partir do momento que a gente faz exercício físico, a gente começa a ter um processo de hipertrofia muscular, ou seja, um aumento de massa muscular, que na verdade é um processo que vai permitir uma concorrência do corpo com os tumores, com as células cancerígenas. Então, uma vez que a gente tem esses produtos, esses hormônios e substratos energéticos que estão direcionados para um tumor, a partir do momento que a gente faz uma musculação, um treinamento de força muscular e isso induz a hipertrofia, esse músculo ele vai precisar também de mais glicose para estocar em forma de glicogênio, para sustentar energeticamente aquele tamanho de músculo aumentado, bem como os hormônios anabólicos, então, por exemplo, o IGF-1. E é como se a gente desviasse esses produtos que iriam para o tumor, agora passam a ir para o músculo. Então o músculo se torna um competidor, o músculo se torna um concorrente por processos anabólicos. Então você já desvia isso. Além disso, o treinamento físico, inclusive o treinamento de força muscular, popularmente a musculação, induz ali a produção de certas miocinas, que são citocinas. Tudo bem que tem um processo pró-inflamatório agudo em virtude das contrações musculares daquela sessão de exercício, mas isso dura muito pouco, e a sinalização disso dentro do músculo faz com que ocorram várias horas de sinalização anti-inflamatória. Então o que vai acontecer? Esses produtos do músculo, essas miocinas, induzem a medula a produzir, por exemplo, neutrófilos. E portanto, quem treina, quem faz musculação, protege o sistema imunológico durante o processo de quimioterapia, e dessa forma a necessidade de entrar com fármaco como o citado granuloquine de alto custo é reduzido. Então, na verdade, você está economizando até dinheiro, economizando uma dor de cabeça, porque remédio de alto custo, a gente sabe no Brasil, que demora para conseguir na justiça o direito do acesso e tudo mais. E paciente com câncer não tem tempo para gastar, né?
1: Não.
0: Então, o treinamento físico reduz efeito colateral do tratamento, e aí eu citei apenas alguns, mas também ele pode ser considerado não só como coadjuvante, portanto, nesse aspecto, mas estudos têm mostrado que ele é adjuvante, ele pode ser principal.
1: Então, traduz esse adjuvante, porque muita gente talvez não conheça essa palavra ainda.
0: Tudo bem, então assim, quando a gente fala de tratamento coadjuvante, ele é é um copartícipe, ou seja, ele é um tratamento auxiliador, secundário, de suporte. Então, por exemplo, quando a gente pensa que o sujeito ele vai fazer uma quimioterapia que é principal, esse tratamento é considerado adjuvante, ele é principal, ele é o norte do tratamento, das estratégias de tratamento. Coadjuvantes seriam aqueles tratamentos que permitem que o adjuvante atue com excelência. Então, o que vai acontecer? Existem tratamentos secundários, então o treinamento físico ele age para sustentar o processo de quimioterapia e dessa forma o treinamento físico seria coadjuvante, porque ele diminui, por exemplo, efeitos colaterais, o que permite esse paciente continuar em quimioterapia. Quando a gente fala que ele é adjuvante principal, e aí os estudos têm mostrado recentemente a participação do treinamento físico como adjuvante, esse é o termo correto, sim, a ciência tem mostrado isso, significa que o treinamento físico ele vai gerar efeitos epigenéticos, ou seja, ele vai modular o ambiente, fatores do ambiente para dentro das células do seu corpo, ativar genes bons e dessa forma ativar também células imunes para o combate ao tumor. Então o treinamento físico ele estimula o sistema imunológico para levar células anticancerígenas para os locais que estão com essa patologia, com o câncer. Assim como ele é um competidor, como foi citado, por recursos anabólicos, então ele já estrangula energeticamente o desenvolvimento, a continuidade do desenvolvimento desse tumor. Bem como ele modifica algumas coisas dentro das células cancerígenas, tornando elas menos cancerígenas. Não significa que curou por meio do exercício, mas reduziu a expressão da doença. Então, por isso que o treinamento físico ele pode ser considerado o adjuvante principal, e isso auxiliaria, por exemplo, na redução do tamanho do tumor. Estudos têm mostrado isso, o treinamento físico como agente de redução de tumor ou manutenção no caso de tratamento paliativo, que é aquele que não é curativo, né? Mas é para tentar sustentar, prolongar a vida das pessoas e com mais qualidade de vida, então o tratamento paliativo. Mesmo em casos graves como metástase, em algum grau a caquexia pode ser revertida pelo treinamento físico, então você tem esses critérios que tornam o treinamento físico adjuvante principal.
1: Eu fico encantada, gente. Toda vez que eu estudo, eu vejo uma novidade, eu falo, gente, como Deus é bom. Olha aí a conta. Quando eu digo assim, essa conta infinita, é isso. Então, quando você está sentada aí e fica, sabe, sedentária, olha o quanto você está deixando de sacar daquela conta bancária infinita de saúde que Deus está colocando. Agora, o que me encantou foi esse último estudo que eu até pedi para você me mandar, que conta como é que foi feito aquele estudo, que fiquei encantada.
0: Então, já começou se estudar a possibilidade do uso do treinamento físico ocorrer concomitante, ou seja, junto da sessão de quimioterapia lá no ambulatório. Então, tem um estudo bem interessante que eu vou te mandar. Eu esqueci de mandar ontem à noite, mas eu te mando quando chegar em casa.
1: Tá ótimo.
0: Assim como outros que a gente está conversando, né? mas tem um estudo bem interessante que avaliou pessoas durante a infusão da quimioterapia. Então, os pacientes foram no ambulatório para receber o quimioterápico na veia. Enquanto isso, eles faziam um exercício físico, né? Então, com o membro que estava livre sem a infusão, porque, por exemplo, você vai fazer uma infusão no braço esquerdo, você tem o braço direito disponível ali para se mexer e você tem os membros inferiores também. Então, na possibilidade de pedalar, por exemplo, com aqueles cicloergômetros hospitalares portáteis, né, que você compra até hoje em dia na internet para ter em casa, bem como um pezinho para você levantar com outro braço. Bom, essas contrações elas otimizaram o quimioterápico. Então, o quimioterápico conseguiu chegar mais efetivamente nos tumores, né, e conseguiu ser mais atuante nesses tumores, mais atacantes nesses tumores, bem como recrutou células imunes também para combater o tumor. E bem como ajudou também na recuperação pós a sessão do quimioterápico, reduzindo mais ainda os efeitos colaterais. Portanto, o treinamento físico ele é seguro como coadjuvante para reduzir efeitos colaterais. Ele é seguro para ser adjuvante principal para reduzir o tamanho de tumor. E ele é tão seguro que até na sessão, no dia da sessão ali, durante a infusão da quimioterapia, você pode realizar um exercício físico junto, concomitante. Então, evidente que isso tem que ser bem planejado, bem executado, para não errar na mão, né? Não errar a dosagem. Mas é possível sim, com inteligência, com um profissional competente, especialista, com expertise nessa área, atualizado, né? E tendo esse feeling, né, da prática no campo, para atuar dessa forma.
1: É ou não é uma coisa maravilhosa? Então, por isso que eu falei, é exatamente a mesma graça de Deus que, se a gente não coloca, a gente está impedindo que ela chegue aos outros. Queridos e queridas, eu quero agradecer aqui de coração, Henrique, toda a sua generosa disponibilidade de você vir longe para trabalho, para um monte de coisas, para estar passando esse tipo de informação para gente. Ainda mais hoje que você veio aqui, ainda vai descer e fazer o programa de TV comigo. E depois, assim que a gente souber quando vai ao ar, pode deixar que nós aqui da rádio avisamos. Então, um beijo imenso para todos. Obrigada pela audiência, obrigada pela visita. Henrique, Deus abençoe você, seu filho, sua família, sua mãe, vocês todos. E, queridos e queridas, até o próximo Mais Saúde.

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6: Na Páscoa não só recordamos a morte e ressurreição do Senhor, mas também nós passamos da morte à vida. 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
16: Olá, boa tarde, 12:30 no horário de Brasília. Hoje é terça-feira, 26 de maio, é hora de notícias aqui na Rádio Canção Nova. Magnífica Humanitas. Papa Leão XIV exorta que haja limites à corrida tecnológica descontrolada e o controle de dados para evitar que a inteligência artificial se torne um instrumento de exclusão. NR1, norma regulamentadora, atualiza diretrizes de riscos ocupacionais. A partir de agora, empresas precisam zelar pela saúde mental de seus colaboradores. Atenção, contribuinte, reta final do prazo de entrega da declaração do Imposto de Renda 2026. E a última semana da campanha do projeto Dai-me Almas de Maio, na Canção Nova, sua ajuda vale muito. Essas e outras notícias a partir de agora no Jornal Canção Nova. Eu sou Ana Elisa Castro, comigo na operação de áudio Manuel Laurindo. 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O Papa Leão XIV apresentou nesta segunda-feira, 25 de maio, sua primeira encíclica, intitulada Magnifica Humanitas. O documento aborda os impactos da inteligência artificial na sociedade, defendendo o uso ético da tecnologia e cobrando regulamentação internacional para evitar a concentração de poder e a desinformação. Silvonei José.
15: Papa Leão explica o sentido e a gênese de sua primeira encíclica sobre a custódia da pessoa humana na era da inteligência artificial, instrumento que influencia a vida, molda decisões e muda a forma de combater a guerra. Assim como o Leão de outrora, o Papa Leão XIII, também o Leão de hoje, o Papa Leão XIV, volta seu olhar para as res nove, para aquelas coisas novas que desafiam o tempo, a história e a humanidade. E se naquela época era a Revolução Industrial, com as muitas e complexas mudanças no mundo do trabalho e as novas formas de pobreza impostas, hoje é a inteligência artificial, com seu potencial e seus perigos, que está sob os olhos e no coração do pontífice, que lança uma invocação universal: desarmar a inteligência artificial.
17: In a similar sense, artificial intelligence now demands to be disarmed.
15: A inteligência artificial hoje precisa ser desarmada, libertada das lógicas que a transformam em instrumento de dominação, exclusão ou morte. O Papa Leão XIV fala por metáforas, mas também por referências históricas em seu discurso proferido na sala do sínodo, na apresentação da Magnifica Humanitas, a primeira encíclica de seu pontificado, publicada na manhã desta segunda-feira, 25 de maio. Nunca antes um Papa esteve na sala para apresentar ao público um seu documento magisterial. É também a primeira vez que, além de cardeais e professores, se sentam ao lado do pontífice especialistas em alta tecnologia. Um sinal da importância e da atenção ao tema abordado na encíclica, um símbolo e sintoma da gravidade do momento que estamos vivendo e que causa preocupação na Igreja, chamada a decifrar coisas novas à luz do Evangelho e da dignidade do ser humano. Uma angústia que Leão XIV enfrenta com confiança. A confiança de que juntos podemos discernir as grandes questões do nosso tempo e, portanto, o futuro da humanidade.
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15: 135 anos atrás, o Papa Pete observou a situação difícil dos trabalhadores e das famílias desenraizadas e empobrecidas pela rápida transformação industrial e compreendeu que a Igreja não podia permanecer à margem. No momento de mudança de época que ameaçava a dignidade humana, ele escreveu a encíclica Rerum Novarum. No mesmo espírito, o Papa Prevost, que assinou simbolicamente a Magnifica Humanitas em 15 de maio, dia da publicação da Rerum Novarum, diz que se sente chamado a olhar para outra grande transformação com os olhos da fé, com a clareza da razão, com a abertura do mistério e com os gritos dos pobres e da terra que ressoam em seu coração. Esse é o sentido das aproximadamente 200 páginas, resultado de uma reflexão de 10 anos no seio da Santa Sé sobre as novas tecnologias e a inteligência artificial que hoje impactam muitas áreas de nossas vidas, influenciam decisões e estão mudando radicalmente a forma como a guerra é travada.
16: E na encíclica Magnifica Humanitas, entre outras coisas, Leão XIV também exorta que haja limites à corrida tecnológica descontrolada e o controle de dados, para evitar que a inteligência artificial se torne um instrumento de exclusão. É preciso desarmar a IA, alerta o Papa.
15: Há tantas contribuições, reflexões e sugestões nesta encíclica que, como o próprio Papa explica, tem uma única raiz: a escuta. A escuta de cientistas e engenheiros que trabalham com sincero entusiasmo em tecnologias capazes de aliviar sofrimentos imensos. A escuta de líderes políticos e funcionários públicos que perseveraram na busca por regras justas. A escuta de pais e professores profundamente preocupados com o futuro das novas gerações. Também chegaram até mim, disse o Papa, outros relatos, bastante perturbadores, sobre sistemas de armas cada vez mais autônomos, praticamente fora do controle humano. Estou recebendo relatos muito preocupantes sobre algoritmos que podem negar acesso à saúde, trabalho e segurança com base em dados contaminados por preconceito e injustiça. Junto com essas vozes, ressoou também forte o silêncio de quem não tem voz quando as decisões são tomadas, explica o Papa Leão. Decisões que correm o risco de gerar novas formas de exclusão e sofrimento. De tudo isso, desenvolveu-se uma convicção que o próprio pontífice chama de perturbadora e que norteia a encíclica. A inteligência artificial deve ser desarmada. A palavra é forte, eu sei, admite Leão XIV, mas foi escolhida deliberadamente porque este momento precisa de palavras capazes de chamar atenção, despertar consciências e indicar o caminho a seguir para a humanidade. A Igreja está comprometida há muito tempo com o desarmamento nuclear, como um serviço à paz e à dignidade da família humana. Da mesma forma, a inteligência artificial requer hoje que seja desarmada, porque, como a energia nuclear, deve estar a serviço de todos e do bem comum. E as decisões sobre a tecnologia nunca devem ser separadas da consciência e da responsabilidade. A paz não é apenas a ausência de guerra, é a justiça em ação. Mas quando a tecnologia enfraquece nosso senso crítico, a própria paz fica em risco. Desarmar, porém, não basta. Precisamos construir. Concluindo, o Papa faz um convite a todos os membros da Igreja e da família humana. Aprendamos a ouvir uns aos outros, a enfrentar com coragem os desafios do presente e a cooperar na construção de uma sociedade mais humana e fraterna. Que este lançamento de Magnifica Humanitas, espera o Papa Leão, possa inaugurar uma nova era de artesãos da esperança, que continuarão a construir o canteiro de obras do nosso tempo.
16: Acontece até esta quarta-feira em Roma o Seminário Internacional Pão em Todas as Mesas, Ética, Inovação e Segurança Alimentar. Mais detalhes com Danúbia Gleiser.
18: Brasil, na Itália. Para saber mais informações, o evento é realizado aqui na Embaixada do Brasil, na Itália. Para saber mais informações, é que eu converso com o reitor do Santuário Arquidiocesano Cristo Redentor, Padre Omar Raposo. Bem-vindo, padre. E começo perguntando quem são os participantes e o que o senhor pode destacar da programação.
19: Olha, é um encontro fabuloso, marcado por um diálogo que se faz necessário o tempo todo. O tema central do nosso seminário é ética e inovação e segurança alimentar. E a gente consegue trazer, de fato, aqui a nossa Embaixada do Brasil, em Roma, os maiores especialistas, as instituições que agregam, de fato, essa operação, que integram, né, de forma muito estratégica, buscando excelência, desde a produção ao consumo responsável. E essa integração nos ajuda a perceber a grandiosidade do nosso país. O Brasil é um grande produtor mundial, um grande celeiro do planeta. Isso tudo exige logística, isso tudo exige processos, qualidade, distribuição, uma economia que seja consolidada, segurança jurídica. Esses temas todos estão sendo discutidos hoje aqui. Isso faz com que a nossa experiência de fé possa também se integrar àquilo que o Papa está rezando ao longo do mês de maio.
18: Muito obrigada, padre, pelas suas informações. E agora eu converso com o presidente da Associação de Supermercados no Estado do Rio de Janeiro, Fábio Queiroz. Fábio, bem-vindo. Qual a finalidade deste evento?
20: Bom, a finalidade é compartilhar boas práticas, conceitos, ideias, para que a gente possa, enfim, atingir uma melhor produção dos alimentos, uma melhor segurança alimentar, visando sempre a erradicação da fome e da pobreza. Então, na verdade, aqui estão líderes supermercadistas de toda a América, estudando, inclusive, cases europeus, e essa troca é muito rica para que as melhores práticas sejam disseminadas.
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16: Está entrando em vigor nesse 26 de maio a norma regulamentadora número 1, que atualiza as diretrizes de riscos ocupacionais. A partir de agora, empresas precisam zelar pela saúde mental de seus colaboradores. Mais informações sobre a NR1 com Aline Mércio.
0: Saúde mental no trabalho é o foco da atualização da norma regulamentadora NR1, que tem vigência a partir desta terça-feira no Brasil.
21: A NR1, ela já existe há muitos anos e ela tem como premissa fazer essas orientações em relação à dinâmica do trabalho e justamente ela focava muito na questão dos riscos físicos, ergonômicos, e com a atualização da norma, agora as empresas vão precisar fazer um mapeamento dos riscos psicossociais.
0: E essa ameaça psicossocial está ligada ao quanto uma pessoa pode adoecer mentalmente dentro do ambiente de trabalho. Para medir esses riscos, um mapeamento deverá ser realizado pelas empresas por profissionais capacitados.
21: O mapeamento pode ser feito interno ou contratar consultorias para fazer, e através de uma metodologia, com questionários, entrevistas, observações, e através desse diagnóstico vai criar planos de ação para poder mitigar, ou seja, para diminuir essas possibilidades desse risco, que podem ser revisão de metas, carga horária de trabalho, treinamento, capacitação para liderança, vai conter dentro do programa de gerenciamento de riscos, que é conhecido como PGR.
0: No ano passado, a Previdência Social concedeu mais de 500 mil benefícios por incapacidade temporária, causada por transtornos mentais e comportamentais. Segundo especialistas da área, a atualização da NR1 pode ajudar neste sentido.
21: A empresa que ela tiver conectada com esse tema e utilizar a NR1 de forma estratégica, ela vai conseguir fazer com que ela crie ambientes de trabalho mais saudáveis e, consequentemente, aumento de produtividade, engajamento e reputacional, o poder reputacional também da organização. Então, a NR1, de forma estratégica, ela vai conseguir fazer com que ela crie ambientes de trabalho mais saudáveis e, consequentemente, aumento de produtividade, engajamento e reputacional, o poder reputacional também da organização.
16: Deve ser votada nesta quarta-feira pela Comissão Especial da Câmara dos Deputados a proposta de emenda à Constituição que prevê o fim da escala 6-1. De Brasília, Francisco Coelho.
22: O texto final da proposta de emenda à Constituição com alteração na jornada de trabalho foi apresentado na Comissão Especial. A votação, no entanto, foi adiada para amanhã. Ficou definida a redução de 2 horas de trabalho dentro de 60 dias após a aprovação da medida e mais 2 horas após 1 ano. Os 2 dias de folga ficam garantidos logo que a lei entrar em vigor. Os salários e benefícios não serão reduzidos.
23: A transição para a jornada semanal de 40 horas, aliada à garantia de 2 dias de repouso semanal remunerado, a manutenção dos salários é uma medida viável, urgente e necessária, na nossa opinião. Ela resgata uma promessa constitucional de valorização do trabalho e a dignidade da pessoa humana, artigo 1º, inciso 3º da Constituição Federal de 88, protegendo a integridade física e mental da classe trabalhadora, enquanto estimula um modelo econômico moderno, produtivo e socialmente justo.
22: O presidente da Câmara, Hugo Mota, disse que o texto é resultado de um amplo diálogo com diferentes setores da sociedade.
24: Desde o primeiro momento, nós procuramos trabalhar de forma alinhada com o governo, procurando ouvir a todos, não só os representantes dos trabalhadores, como também todos os representantes do setor produtivo, que tiveram a oportunidade de discutir tanto na Comissão de Constituição e Justiça, como também no âmbito da Comissão Especial, com inúmeras audiências públicas que foram realizadas tanto aqui na Câmara dos Deputados, como também em todas as regiões do Brasil.
22: O texto da proposta só foi apresentado após reuniões do presidente da Câmara com o presidente Lula e o ministro do Trabalho, Luiz Marinho. O governo pressiona o Congresso para o fim da escala 6-1 de forma imediata. O projeto é considerado uma pauta prioritária para o Executivo no ano eleitoral. A flexibilização do prazo de implementação da nova escala em um tempo menor foi considerada uma vitória para o governo. Após passar pela Câmara, o texto ainda será analisado pelos senadores. Parlamentares da oposição ao governo esperam fazer mudanças na proposta quando chegar ao Senado. Um grupo defende o pagamento por hora trabalhada com um limite semanal flexível.
16: E a Justiça do Trabalho promove a Semana Nacional de Conciliação Trabalhista.
1: Com o slogan "Um acordo muda o jogo", o incentivo à conciliação se espelha no evento esportivo que mobiliza e une os brasileiros, a Copa do Mundo de Futebol. Esta é a 10ª edição da semana, que busca mais uma vez incentivar a solução consensual de conflitos trabalhistas por meio do diálogo e da construção de acordos entre as partes e, claro, diminuir o tempo de resolução dos casos. Segundo a Coordenadoria de Estatística e Pesquisa do Tribunal Superior do Trabalho, dados do ano passado mostram que o tempo médio de tramitação de um processo na Justiça do Trabalho, considerando primeira, segunda instância e TST, foi de 2 anos e 9 meses. A Semana Nacional de Conciliação segue até o dia 29 de maio, mas a Justiça do Trabalho reforça que todos os 24 Tribunais Regionais do Trabalho contam durante todo o ano com os serviços dos Centros Judiciários de Métodos Consensuais de Solução de Disputas. Nestes locais, são realizadas sessões e audiências de conciliação e mediação de processos em qualquer fase ou instância, inclusive naqueles pendentes de julgamento do TST. Segundo o Conselho Superior da Justiça do Trabalho, na edição do ano passado, a Semana Nacional de Conciliação Trabalhista registrou resultados recordes. Foram mais de 471 mil pessoas atendidas em mais de 100 mil audiências, que resultaram em cerca de 34.500 acordos, com movimentação superior a R$ 2 bilhões, destinando aos cofres da União mais de 257 milhões em recolhimentos fiscais e previdenciários. Da Rádio Nacional em São Luís, Madison Euler.
16: O prazo para o envio da declaração do Imposto de Renda Pessoa Física 2026 termina nesta sexta-feira, 29 de maio, e quase 30% dos contribuintes ainda não entregaram o documento.
3: Até o fim da manhã desta segunda-feira, 31 milhões e 700 mil pessoas enviaram as declarações. Desse total, segundo a Receita Federal, 62% vão receber restituição, 21% terão de pagar imposto de renda e 17% não tem imposto a pagar nem a receber. A maioria das declarações, 77%, foi feita pelo computador, 16% pela nuvem da Receita e 7% pelo aplicativo Meu Imposto de Renda. Quase 60% dos contribuintes usaram a declaração pré-preenchida e 55% a simplificada. Devem declarar, por exemplo, pessoas físicas que receberam rendimentos tributáveis acima de R$ 35.500, bem como aquelas que tiveram receita bruta da atividade rural acima de R$ 177.900. Estão dispensadas de fazer a declaração as pessoas que receberam até 2 salários mínimos mensais em 2025, salvo aquelas que se enquadrarem em outro critério de obrigatoriedade. Quem não enviar a declaração até sexta-feira vai pagar multa de R$ 165,74, ou de 1% do imposto devido, prevalecendo o maior valor. Da Rádio Nacional em Brasília, Renato Ribeiro.
16: Futebol, Daniela Esperon chega agora com as informações do Campeonato Brasileiro.
4: No jogo que fechou a 17ª rodada do Campeonato Brasileiro, o Curitiba somou mais 3 pontos e está na cola do G4, encerrando um jejum que durava desde 2014 sem superar o adversário. A vitória por 3-2 diante do Bahia no Couto Pereira teve um cenário de tensão, depois dos baianos ficarem em vantagem com o gol do Eric Pulga. O volante Sebastião Gomes falou da importância de vencer dentro de casa.
5: Aí é que deixaram uma boa impressão. Daqui a 2 meses nós volvemos a jogar no Couto. Então é uma vitória muito, pero muito importante para nossa caminhada. E que bom que pudimos hoje ganhar. E aí já depois já temos um confronto com Flamengo difícil, né? Pero que o time também está mostrando que jogar por fora é forte, né? E eu rescato muito mais isso, a unidade que está dentro do campo. Isso para mim é o mais importante e que bom que podemos conseguir essa vitória aqui no Couto.
4: Com a 7ª vitória em 17 jogos, o Curitiba alcança os 26 pontos e fica a um pontinho do G4 na Série A. Já o Bahia, que agora acumula 8 partidas sem vencer, cai para a 8ª colocação com 23 pontos. Saindo do Campeonato Brasileiro, indo para as competições sul-americanas. Nesta terça-feira, tem Copa Libertadores da América. E o Flamengo entra em campo, já classificado, enfrenta o Cusco do Peru, no Maracanã, às 21h30 da noite. O Mirassol, que também já está garantido nas oitavas de final, visita o Lanús às 19h da noite. Já pela Copa Sul-Americana, o Santos recebe o Deportivo Cuenca às 21h30 da noite na Vila Belmiro. E o São Paulo também joga em casa no Morumbis, enfrentando o Boston River às 19h da noite.
16: A Rádio Canção Nova está completando 46 anos de evangelização. Sobre isso, Fernanda Ribeiro conversou com a gerente do Sistema Canção Nova de Comunicação, Adriana Pereira. A missionária da comunidade Canção Nova reforça o valor do sócio evangelizador na manutenção da Canção Nova. Vamos acompanhar.
6: Olha, eu digo que eu aprendi a fazer comunicação na Rádio Canção Nova. Foi minha escola, foi o lugar que cuidou da minha formação inicial, tanto espiritual como profissional. Eu aprendi ali, com aqueles que ali estavam, no início da rádio, na década de 90, já não tão no início, né? Já na década de 90, eu aprendi a comunicar, a fazer rádio, eu aprendi a evangelizar. E eu descobri a minha paixão pela evangelização na rádio. Essa paixão, assim, foi um estágio, eu comecei fazendo estágio e depois me tornei um profissional da rádio. Comecei limpando disco de LP na discoteca e hoje eu estou cuidando de todo o sistema Canção Nova de comunicação. Deus deu um caminho para mim e esse caminho começou na Rádio Canção Nova.
7: Como nós vimos na reportagem, né, muitas pessoas ainda são alcançadas pelo trabalho de evangelização da rádio. Qual a importância para você deste meio de comunicação na era digital, né, neste momento que nós vivemos na internet?
6: Quando todo mundo fala que o rádio vai acabar, ele se reinventa. O rádio não vai acabar, minha gente, ele vai continuar. Hoje ele está no nosso bolso, na nossa bolsa, através do celular. Um dado muito interessante é que no aplicativo CN Plus, a rádio é muito ouvida. Eu falo assim que tem dias que ela é mais acessada do que a própria TV Canção Nova ao vivo. Então o rádio é aquele companheiro que anda com a gente para todos os lados, é fácil de estar com ele no rádio do carro. Eu escuto muito a rádio no carro, nos momentos que eu estou indo de lá para cá e nas grandes cidades é uma grande companhia e que também traz muita informação. A Canção Nova, além de informar, evangeliza.
7: Falando agora da campanha do projeto da M Almas, nós estamos nos últimos dias, né, do mês de maio e ainda dá tempo de você ajudar a Canção Nova a chegar ao 100%, não é isso, Adriana?
6: E nós temos uma missão muito grande. São muitos porcentos que faltam e a gente precisa alcançar o 100%, porque o 100% do projeto da M Almas são as contas que nós pagamos de luz, de equipamento, de manutenção de toda essa chácara. 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Aqui não tem desperdício. 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Eu recebi, eu estava em missão esse final de semana e fiquei sabendo que tem uma retransmissora da Canção Nova fora do ar. A pessoa já veio me dizer, olha, está fora do ar lá na minha região. Por favor, veja o que está acontecendo. Do Rio de Janeiro, nós ficamos quase 8 meses fora do ar no Rio de Janeiro porque houve um dano muito grande na nossa antena. 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
16: E entramos na última semana da campanha do projeto da M Almas de Maio. Atingimos 67% do necessário para saldar as dívidas desse mês. Desde já, muito obrigada por sua contribuição. E assim nós chegamos ao final do Jornal Canção Nova desta terça-feira. Produção e apresentação minha, Ana Elisa Castro, nos trabalhos técnicos Manuel Laurindo, jornalista responsável Marcelo Tel. Outras informações você acessa em noticias.cancaonova.com. Jornalismo Canção Nova, serviço da vida e da esperança. Uma ótima tarde para você.
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30: Na minha angústia invoquei o Senhor e clamei ao meu Deus. Ele ouviu a minha voz. Salmo 17, versículo 7.
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tarde pra você ligado com a gente aqui na Rádio Canção Nova. Tá no ar, gente, mais um Conexão Canção Nova. Deus abençoe você ligado com a gente na sintonia da Rádio Canção Nova. Graças a Deus, é isso mesmo, gente. Olha, que alegria estarmos juntos neste dia 26 de maio de 2026, ontem aniversário da Rádio Canção Nova, foi maravilhoso, mas agora nós seguimos firmes, graças a Deus. Comigo ele, meu mágico dos botões dessa tarde, Manuel Laurindo. Buenas tardes, garotinho!

número 1 do seu rádio no Vale do Paraíba e para a Rede Canção Nova de Rádio. Um abraço para Paulínia, região de Campinas, AM 1090 kHz. Aquele abraço para a queridinha do Vale, São José dos Campos, São Paulo, FM 95.9. Um abraço para Nova Esperança, no Paraná, AM 670 kHz.

abraço também para você que nos acompanha aqui pelo dial, né? No Vale Histórico FM 89.1 MHz. Um abraço para você que tá pela internet, radio.cancaonova.com, pelo CN Plus, pelo Radiosnet. Não sei como é que você tá ouvindo a gente, mas para nós é uma alegria imensa ter você. Blue Sky, maravilhoso céu de Brigadeiro e Cachoeira Paulista com algumas nuvens. Aquele calorzinho gostoso, super agradável, porque o friozinho estava fazendo companhia pra gente um pouco mais e agora deu um pouquinho uma esquentadinha. Então você também pode esquentar agora essa participação sua através do nosso WhatsApp 991455871, 991455871, telefone da Rádio Canção Nova. Participa com a gente por aqui, porque a gente quer curtir a sua participação. E até as três, nós estamos juntos com muita música como essa daí pra você, ó.

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1: Que alegria ter você junto conosco. Ah, que beleza, gente. Estamos juntos no Conexão Canção Nova. Um abraço para Reginete, direto de Silveiras. Hoje já retornei para o meu trabalho. Cuido de uma senhora de 90 anos. Estava de repouso. Graças a Deus voltei. Que coisa boa, Reginete. Obrigado. Deus abençoe. Rosivaldo de Moreira César, aqui, ó, pertinho da gente. Boa tarde, guerreiro. Quanto tempo? Manda uma canção para nós aqui na obra. O Cláudio, o Milton e a Carmen, é isso? Eu sou da Imaculada. Participação do Diego Fernandes, do Gerados pela Imaculada. Valeu, obrigado. Lembrando que hoje tem grupo de oração. É, buscamos unidos a liturgia do Espírito Santo. Que maravilha. Fizemos 49 anos de grupo de oração. Abraço, guerreiro, na luta também. Tamo na luta, é isso aí. Combatendo um bom combate. Beleza? Deus abençoe, Rosivaldo. Tamo junto. É isso mesmo. Um abraço também. Deixa eu ver quem mais aqui que tá participando. Ah, mandou o áudio aqui para nós. Pode mandar o áudio bem direitinho aí. A gente vai dizer aqui. Um abraço para Clodoaldo de São Paulo, também deixando seus pedidos de oração. Valeu demais. Olha, hoje é terça-feira, não é? Ontem é aniversário da Rádio Canção Nova. Então ontem não teve o Conexão Canção Nova, porque foi um programa especial. Acredito que você ouviu, participou com a gente e acompanhou, né? Muito legal o game show com a Elzinha e o nosso querido Eugênio Jorge. Foi muito bacana e com muita resenha também, né? Com muita história da Rádio Canção Nova. A gente fica muito feliz com isso. E é claro que tinha também Gisele e Sheila de um lado e do outro também ali fazendo das vezes para que a tarde fosse ainda mais animada. Deus abençoe a cada um que viveu esse momento conosco. Quero aproveitar e deixar aqui o meu grande abraço para todos da Rádio Canção Nova, essa equipe maravilhosa que sempre faz a diferença. Isso é que é lindo a gente ver aqui na Canção Nova, né? Sempre a gente tem irmãos fazendo a diferença. 1h15, a gente vai então com o pedido musical aqui do nosso querido Rosivaldo, direto de Moreira César.

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0: Ô Ana, como é, Ana? Eu sou católico, como é?
1: Eu sou católico, apostólico, romano até o fim.
0: Canta isso.

0: eu quero só agradecer.
1: Fala pra mim.
0: Porque essa música é uma homilia do Padre Bruno cantada. Nós somos a Uma Missão em Minas. E o padre cantou isso. Quanto mais eu sou de Maria, ele pregou isso.
1: Sou de Jesus.
0: Mais eu sou de Jesus. Quanto mais eu sou do Espírito, mais a luz me conduz. E existe uma profecia que Deus quer cantar no meu ministério através da sua fidelidade, Padre Bruno. Que Deus te sustente.
1: Ele é uma máquina de canção, viu?
0: Ele prega e eu compõe.
1: Assim, Ana Lúcia, faz uma música assim. Ela faz.
0: Isso.
1: Eu sou muito grato a Deus porque eu vivo essa experiência. Foi aqui, nesse lugar, Ana, que eu disse a primeira vez. Católico, apostólico, romano, mariano, carismático, renovado, praticante.
0: É que não coube tudo na música.
1: Aí Ana,
0: né,
1: disse, olha, tudo não dá não, mas
0: o que dá,
1: essa parte ela deu.

0: aplaudir essa graça de Deus.
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1: Ah, que coisa linda, gente. É isso aí, ó. A melodia que a gente tem para oferecer a Deus é sempre o nosso hoje. Sempre no hoje de Deus. No hoje de Deus a gente tem muito mais para oferecer a Ele, para dar resposta a Ele. 1h34 na virada do ponteiro, vira também a sua participação. Que tal fazer uma caminhada após as refeições? Sabe o que é isso, gente? Isso é uma curiosidade que eu quero trazer para você. Essa caminhada, ela pode alterar a forma como o cérebro e o corpo reagem à comida. Sabia? Pesquisas apontam que movimentos leves, como caminhar 10, 15 minutos depois de comer, ajudam o organismo a controlar melhor o açúcar no sangue. Olha que interessante, isso acontece porque os músculos passam a usar a glicose como fonte de energia, reduzindo os picos de açúcar e diminuindo a sobrecarga do pâncreas. Além disso, os estudos mostram que o período após a refeição é um momento intenso de comunicação entre o intestino e o cérebro. Uma caminhada pode favorecer essa conexão, ajudando na digestão, na sensação de bem-estar e até no controle do estresse. Olha aí, os especialistas publicam que não é necessário fazer exercícios pesados. Caminhar dentro de casa, subir escadas ou até se movimentar enquanto organiza algo já pode ajudar. O mais importante é evitar ficar totalmente parado logo após comer. Esse hábito pode beneficiar pessoas de todas as idades. Caminhar de forma leve, 10 a 15 minutos. Bem, não é o meu caso, porque eu estou aqui apresentando para você o Conexão. Se eu estiver andando para lá e para cá, fica meio difícil, né? Eita, meu Deus do céu. Mas a gente segue em frente no Conexão Canção Nova, junto com a sua participação. Um abraço para Lucimar de Embu das Artes, São Paulo, participando junto com a gente aqui, mandou seu áudio também, já nós vamos ouvir você. Um abraço para Núbia Rodrigues. Tem gente de caravana aqui, ó, participando na Canção Nova, sejam bem-vindos. Deus abençoe, um grande abraço e voltem sempre, tá bom? Pode passar aqui também que a gente recebe vocês. Ai, que coisa boa. Um abraço para Vanderleia, direto de Gaspar, Santa Catarina. Bem-vindo à nossa casa. Como foi a gravação e a peregrinação que você foi fazer? Espero que tudo foi muito cheio da unção do Espírito Santo. Sem dúvida, eu vou contar na segunda hora do programa como é que foram essas experiências. Vocês vão gostar muito. Gostaria de ouvir a música Convívio dos Eleitos com Juninho Cassimiro e dedico a todos que estão na companhia dessa missão de salvar almas, que é a Canção Nova. Aqui tá chovendo, mas está muito bom o clima, 20 graus agora. Ô, coisa boa, 20 graus, tá ótimo, tá super agradável. Um abraço pro Giovanni, eu acho que é o Giovanni, né? Não, deixa eu ver. Quem é aqui? Deixa eu ver. Acho que é Giovanni. Pelo que eu jeito é Giovanni, né? Giovanni, que tá aqui falando aqui, mandou uma foto para nós e tudo mais. Obrigado, Giovanni, Deus abençoe. Um abraço também para Tatiana Toledo, de Roseira Velha. Estou no site da rádio, gostaria de pedir oração pela minha família e oferecer uma música para a nossa querida irmã Maria Raquel, não é? Tá fazendo aniversário hoje? Parabenizar todos da Canção Nova, obrigado a todos por serem nosso pedacinho do céu aqui na terra. Eu acho que você quer uma música da irmã Maria Raquel, não é isso? Beleza. Um abraço, gente. Sejam bem-vindos aí. Mais gente aqui, ó, curtindo a Canção Nova. Estamos juntos, graças a Deus. Ao vivo e a cores. É isso aí. Deus abençoe. Gente, quero mandar um abraço também para todos da 96.3 aqui de Cachoeira Paulista. Hoje estamos em rede com manutenção na 96. E um abraço também para Cambuquira, 98.3 aqui em Minas Gerais. Que coisa linda! Um abraço, povo mineiro. E já estou esperando aí a participação de vocês também. 991455871. 991455871. O código nosso é 12 para você participar e pedir a sua música, é claro.

Que maravilha, estamos de volta no Conexão Canção Nova. Obrigado você que está na sintonia conosco. Mais uma vez agradecendo também a sintonia das rádios 96.3 FM Cachoeira Paulista e 98.3 Cambuquira, Minas Gerais. Estamos juntos, graças a Deus, na máxima. Ó, o seguinte, campanha do projeto da Minha Almas, nós chegamos aos 67%. Chegamos aos 67%. Bem, nesse mês de maio a gente vai ter que correr atrás, porque precisamos aí da graça de Deus, do milagre de Deus para chegarmos aos 100% da nossa campanha do projeto da M-Almas. Orlando, como é que funciona isso? Funciona da seguinte forma: o Padre Jonas teve uma inspiração ainda na Rádio Canção Nova de Cachoeira Paulista no ano de 1980. Passado o tempo de ter adquirido a Rádio Bandeirantes de Cachoeira Paulista, que pegava malemar daqui na esquina, né? Pegava muito pouco, só dentro de Cachoeira Paulista mesmo, mas a gente, o Padre Jonas teve a inspiração de contar somente com os sócios da Canção Nova para manter a rádio, só com aqueles que realmente queriam. 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
8: Feliz aquele a quem o Senhor não atribui pecado e cujo espírito não há falsidade. Salmo 31, versículo 2.
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Que maravilha, Padre Jonas Habib. E dizer o quê? Nesse dia aí eu estava, não é? Foi 2004, esse dia aí que ele gravou, foi aqui no Rincão, inclusive, não é? Ai, que momento maravilhoso, gente. Foi maravilhoso esse momento aí. Ai, e uma formação, né? Sempre que o padre fazia, mesmo que ele fizesse um

e fomos convidados pelo Padre William a rezar mais pelo Santo Padre e também conhecer melhor os seus ensinamentos. E ontem o Papa publicou a sua primeira encíclica falando sobre os desafios da inteligência artificial e a importância de preservar a dignidade humana, o valor do trabalho, a verdade e a paz. O documento reforça que a tecnologia deve servir à humanidade e não ao poder de poucos. O Papa também alerta para os perigos da desinformação, da manipulação, das guerras e da perda dos valores humanos em meio ao avanço digital. Vale muito a pena buscar a leitura completa da carta Magnifica Humanitas. Magnifica Humanitas. É uma oportunidade de conhecer mais o pensamento da Igreja para os desafios do nosso tempo. Se você quiser uma abreviada agora do que acontece nessa carta, claro, vamos ler e ver todos os detalhes, mas o que o Papa deixa bem claro e o que o Papa realmente quer e quer muito é deixar claro que nós temos uma realidade onde cada vez mais a inteligência, a tecnologia está aí. Só que a inteligência, a tecnologia, ela não pode sair, deixar o homem. Ela não pode passar por cima do homem, ela precisa servir ao homem, não é? Então essa é a grande realidade. E hoje a gente olhando para a sociedade, a gente vê, olha, tem robô aspirador, tem robôs agora que estão fazendo a parte de logística dentro da empresa, dentro de empresas como Mercado Livre, né, Shopee e outras, fazendo ali a logística dentro do galpão, carregando encomendas, conferindo encomendas e tudo mais. Ótimo isso aí, mas e a pessoa fica como? Trabalhando? Porque vai ocupar o lugar de alguém, não é verdade? Vai ocupar o lugar de alguém. Então, esse lugar para ser ocupado vai deixar uma pessoa sem trabalho. E o trabalho não é só o trabalho por ganhar o dinheiro, o salário dela. É a realização de um ofício, de uma função, aonde ela está tendo relacionamento com outras pessoas. A sociedade está sendo levada a se isolar e o protagonismo está sendo das máquinas. E isso é muito perigoso, não é? Cada vez os carros mais potentes, confortáveis tem que ser, não é? Mas cada vez os carros mais potentes e rápidos, e daí você faz uma viagem, você não faz mais uma viagem a 100 km por hora, admirando a paisagem numa reta, não. Hoje o carro vai a 150 por hora, 160 km por hora, e se você estiver no limite da rodovia 110, você está errado. Não é? A inteligência que vai pegando. Aí vamos para os carros aí automáticos, de fato automáticos, né? Tesla e outros carros onde o motorista pode até dormir e não tem problema, o carro leva. O carro você colocou no GPS, ele vai, ele chega. E o prazer de dirigir fica onde? Ah, Orlando, eu não gosto de dirigir. Tudo bem? Vai com alguém que dirige. Pelo menos você vai conversando, você pode dormir um pouquinho depois e depois para no lugar e toma um café. Gente, vocês estão entendendo? As nossas relações humanas estão se esvaziando e muito disso é culpa, sim, da inteligência artificial. Sem contar que é impressionante como nós temos Google, Alexa e outras formas de inteligência artificial, onde a pessoa até pergunta: me ajuda a escolher um look para essa noite, né? Meu namorado fez isso e aquilo, minha namorada não sei o quê, e agora, o que que eu faço? Gente, isso é inter-relação humana, não é relação com máquina. Mas, acredite, tem gente vivendo e fazendo isso. Só que aí o limite está errado, né? Deus quer relação humana. Deus quer relação com Ele. E a inteligência artificial não pode passar do seu limite, porque o ser humano precisa estabelecer um próprio limite para a inteligência artificial. 2 horas e 10 minutos.

0: você ligado com a gente no Conexão Canção Nova. Deixa eu ver aqui. Um abraço pro André Rodrigues da Silva, ligado com a gente de São Paulo. Um abraço pro Igor de Brasília, tá pedindo a música com Ramon e Rafael, Você Vai Chegar. Obrigado, obrigado, Deus abençoe. Deixa eu ver quem mais aqui. Um abraço pra Vânia de Aparecida, já já eu falo contigo. Deixa eu ver quem mais. Um abraço para o Marcos, que é de São Paulo também, que maravilha. E também vou botar aqui o áudio da Lucimar, que ela mandou o áudio para nós. Lucimar, fica à vontade, fala com a gente aí.
1: Oi, Orlando, boa tarde. Aqui é a Lucimar, do Carmos Passatempo, do Embu das Artes. Estou muito feliz que agora voltei a ouvir novamente a rádio, porque eu ouço pela internet e não estava entrando, só estava entrando outras rádios. Mas agora estou ligadinha aí com vocês aí, tá bom? Orlando, toca uma música aí para mim, tá bom? Qualquer uma que você for tocar a próxima, oferece para mim aí, tá bom? Uma boa tarde.

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0: Paulo, ligados aqui com você, agora 2h21. Gente, é o seguinte, quero mandar um abraço especialíssimo pra galera de Queluz, na nossa casa da Canção Nova, Casa de Maria em Queluz. Um abraço pro nosso querido Silas e pra família Pereira, que está se dirigindo pra lá em missão. Ah, meus queridos, a minha querida Jocelma, a Helena, minha linda, que tá ouvindo agora também, o Guilherme e a Isabela. É isso aí, estamos todos juntos. E o João Paulo também, né? Tá todo mundo aí nessa, Deus abençoe, um abraço, boa viagem e já a gente se encontra novamente. A Casa de Queluz é uma casa de formação da Canção Nova que acolhe os novos membros para ali serem formados, né? Cada vez mais serem formados na graça do carisma Canção Nova. Deus abençoe a todos da Casa de Maria em Queluz. Boa tarde, Orlando. Deixa eu te fazer uma pergunta. Posso? Pode. Por que será que eu sonho tanto com a minha mãe que já faleceu? Eu me pergunto muito. O sonho sempre é muito real. O que a igreja fala sobre isso? Olha, de verdade, o que a igreja fala sobre isso, eu não sei com clareza. Até porque os sonhos, eles são uma realidade realmente muito complexa para a gente dar uma interpretação específica, não é? A gente sabe que São José foi comunicado por Deus em sonho, nas suas realidades, com relação a Nosso Senhor Jesus Cristo e a Santíssima Virgem, não é? Principalmente quando da encarnação do Verbo, quando Jesus nasceu, não é? E antes, na concepção de Jesus, onde Nossa Senhora concebeu pela ação do Espírito Santo. Então ali o anjo apareceu para ele em sonho, Deus comunicou para ele em sonho. Como é que faz com o ser humano, nós, réis mortais, não é? Bem, eu penso que Deus tem um jeito de falar com cada pessoa. Eu não sei como que a igreja vê isso. Eu vou aqui tecer o meu testemunho daquilo que eu vivo em relação a sonhos, ok? Por exemplo, eu vivo a experiência de muitas vezes Deus me falar através de sonhos também, não é? Porque eu sou devoto de São José? Não, porque eu acredito que Deus fala comigo dessa forma. Vou dar um exemplo, tá? Já por várias vezes, eu sonhando com minha mãe, com meu pai, com meu irmão, de que poderia acontecer algo de perigoso, e ali nenhum deles estava próximo a mim. Então o que eu fazia? Eu ligava, olha, eu tive um sonho assim, assim, assim, no sonho acontecia isso com você e tal, tudo mais, tá tudo bem? E aí dizia, não, tá tudo bem e tal, então toma cuidado e tal. Depois meu irmão, minha mãe, meu pai ligava, olha, aconteceu isso e isso, graças a Deus foi livramento. Então, eu penso que de alguma forma Deus falou, não é? Mas isso vai acontecer sempre? Não! Então, assim, é meio complicado, é complexo você dizer que Deus simplesmente fala com você ali porque Deus escolheu. Não, não é? E às vezes eu acredito que a gente sente mesmo algo que pode, né, acontecer, ou que já aconteceu, mas enfim, o nosso inconsciente, ele é muito vivo quando nós estamos dormindo e quando nós sonhamos, não é? Tem a nossa consciência e tem o inconsciente, onde estão todas as lembranças e memórias. Quando a gente está acordado, a gente não lembra nem 10% do que a gente já viveu na vida, mas quando nós estamos dormindo, aí sim o inconsciente fica muito mais, posso dizer, ativo, né? Digam os psicanalistas aí e tudo mais se eu estou falando errado aqui ou não, mas assim que eu entendo como que acontece. Vai que alguém tem mais uma orientação, e com certeza tem, mas o fato é, né, também é uma figura muito afetiva a mãe da gente, né? Claro que a gente vai lembrar sempre, e principalmente nos sonhos, né? Bem, reza Ave Maria por ela, sempre que você lembrar, reza uma Ave Maria, Jesus abençoa a minha mãe, não é? para que ela esteja na sua, pela sua presença, enfim. Acho que o principal é por aí, rezar por aqueles que se foram, também para que estejam junto conosco, não é? Junto de Deus, junto conosco na saudade, no nosso coração, e junto de Deus na eternidade, no convívio dos eleitos, não é verdade? 2h27 aqui na Rádio Canção Nova, nós vamos para o intervalo e já voltamos com mais Conexão Canção Nova.
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1: 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É este o acontecimento novo e prodigioso, verdadeiro e incontroverso, sobre o qual tudo se funda. E em nenhum outro existe a salvação. 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

Teiro vira também a sua participação, agora 2h33. Um abraço pro Felipe de Itapipoca, no Ceará. Maria Pereira de Vitória da Conquista, na Bahia. Adelvan de Itabaiana, Sergipe. E ele pediu uma música do Frei Gilson, oferecendo para sua esposa Mirtes e para sua filha Alice. O Carlos Alberto de Cruzeiro, São Paulo, também pediu uma música com o Diácono Nelson Correia, Nossos Caminhos, não é? Oferecendo para o seu irmão Paulo e para sua esposa, para sua cunhada Dora, pelos 31 anos de casados. E a música tocou no casamento deles. Então tá certo, Carlos Alberto. Obrigado, um abraço pro seu irmão e pra sua cunhada aí, pelos 31 anos de casados. A gente vai de Frei Gilson e depois vamos com eles também.

0: 2h44.
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0: Hoje é dia de São Felipe Neri, padroeiro dos educadores, comediantes e conhecido como Santo da Alegria. Vou trazer 5 curiosidades sobre ele, tá bom? Ainda jovem, ele abandonou os planos de carreira após uma forte experiência com Deus e passou a dedicar sua vida à evangelização. 2. Na véspera de Pentecostes, em 1544, enquanto rezava pelos dons do Espírito Santo, viveu uma experiência única. Sentiu como um globo de fogo entrar em seu peito. 3. Fundou uma irmandade dedicada aos pobres e passava horas atendendo confissões. Na missa, muitas vezes, entrava em profundo êxtase. 4. Sonhava em ser missionário na Índia, mas entendeu que sua missão era evangelizar Roma. 5. Após a sua morte, descobriu-se que suas costelas estavam arqueadas para dar mais espaço ao coração, tamanha era a intensidade do amor que tinha por Deus. Ó, tá vendo? Que beleza. Agora eu quero responder a pergunta aqui da nossa querida Vanderleia, lá de Gaspar, Santa Catarina, perguntando como foram as atividades que eu vivi durante essa ausência, né? Bem, no dia 8 de maio, sexta-feira, eu gravei 2 clipes do meu trabalho, do meu EP, que será lançado muito em breve, o EP Para Ser Livre. O nome do EP é o nome da música, Para Ser Livre, não é? E uma música também que muita gente já me pede, porque eu cantei no acampamento, é uma música que fala de perdão e de reconciliação. Muita gente já me pediu essa música. Uma vez eu cantei também no Sorrindo Para a Vida e gravei agora, graças a Deus, a música vai ser lançada. Então todo mundo vai poder perder a curiosidade, não é? Ou aqueles que já cantaram comigo, já aprenderam, vão poder cantar agora mais vezes. E a peregrinação foi uma maravilha. Peregrinação para o Japão e Singapura, não é? Apesar do fuso horário, que é difícil mesmo, normal, né? 12 horas de diferença, mas foi maravilhoso, um povo muito disposto, os peregrinos maravilhosos, um grupo com 30 peregrinos, que fez uma experiência também maravilhosa na Terra do Sol Nascente, terra de mártires, não é? Vivemos com eles ali a experiência de São Paulo Miki e seus companheiros, que são santos mártires da Igreja Católica, não é? Também o Beato Samurai de Cristo, o Justo, que foi exilado nas Filipinas, não é? Morreu exilado nas Filipinas e foi para lá com mais 300 cristãos no tempo da perseguição. E também meditamos com eles a memória da profecia de Nossa Senhora em Akita, no Japão, né? No norte do Japão. Né, Nossa Senhora de Akita, né? Uma história maravilhosa que não dá para falar aqui agora porque é uma história um pouco mais longa, mas muito forte, né? É uma continuidade, na verdade, assim, né? Na nossa interpretação simples, é uma continuidade daquilo que Nossa Senhora pedia em Fátima: penitência, penitência, oração, oração pelos pecadores, por aqueles que precisam das nossas orações e pela Igreja, pelo Papa, pelos bispos. Foi fantástica a peregrinação. Singapura também um exemplo de cidade, de organização, de civilidade, que nos levou ao questionamento sobre a evangelização, porque temos tantos meios aqui para evangelizar e lá os meios são limitados e nos permitem fazer uma indagação. O quanto que eu estou fazendo pela minha evangelização nesse tempo? Por aquilo que eu posso fazer de evangelização? Então, pois é, foi isso que eu vivi lá e quero agradecer imensamente a Obra de Maria por essa oportunidade mais uma vez de estarmos juntos. Obra de Maria, mais que viagens, de fato, encontros com Deus até no Japão. Agora tem o pedido da Rosileia, né? A Rosileia de Lorena pediu a música com o Padre Jonas Habib, O Céu, a Terra e o Mar, e a gente toca para você porque, de fato, necessário, né? O Padre aí que sempre trouxe esse testemunho para nós. Maravilhosa essa música.

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1: Horas 52 minutos aqui no Conexão Canção Nova. Quero agradecer demais a sua sintonia, não é? Estamos terminando aqui o Conexão Canção Nova, mas antes, vamos mandar alôzinho? Bora! Boa tarde, essa música é minha e do meu esposo também. Nossos Caminhos é linda demais. Quem casou com essa música sendo cantada nunca esquece. Quem tá falando é a Milena de Estiva, Minas Gerais. Tem razão. É isso mesmo, um abraço pro Antônio Gilvan de Itapipoca no Ceará também ligado com a gente. Um abraço pro Rafael de Florianópolis, Santa Catarina, deixando aqui o seu pedido de oração, graças a Deus. Deixa eu ver aqui, o Manuel de Salitre no Ceará. Meu irmão, você cantou a música 1, é isso mesmo, Corpo Santo, é. Foi isso mesmo, eu cantei. Fiquei profundamente emocionado. Deus o abençoe. Eu, meu irmão, não faço mais do que a minha obrigação. Que isso. Estamos aqui para isso, não é? Então, vamos lá. Olha, a gente está cada vez mais vivendo essa alegria de poder testemunhar a graça de Deus, não é? Então, é essa graça de Deus que a gente quer viver sempre, tá? Gente, vai ter recadinho para você de Vitória da Conquista. Aguarde aí que você vai curtir um recado especial. Aproveito para dizer que você que está acompanhando com a gente, daqui a pouco nós vamos ter a Hora da Misericórdia. Bem daqui a pouquinho, não é? Daqui a poucos minutos. E aí, na Hora da Misericórdia, cada rádio vai ter a sua programação. Cachoeira Paulista e Cambuquira estarão ligados conosco na 89.1, não é? Assim como Nova Esperança também. Então você pode e deve ficar ligado com a gente. Os demais também, na programação local de cada rádio, também pode ficar ligado junto conosco, tá bom? Para nós vai ser uma alegria imensa no coração ter você ligado conosco por aqui, tá joia? 2 horas e 55 minutos, a gente vai encerrando o nosso Conexão Canção Nova. Bem, assim que a gente tiver o recadinho de Vitória da Conquista, a gente fala aqui também para você que tá na sintonia. Ei, Paraíso, para encerrar o nosso Conexão de hoje, um grande abraço para você, viu? Até o próximo Conexão Canção Nova, com a graça de Deus, amor e adoração para você. Música.

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7: Dia 26 de maio, dia de São Filipe Neri. Foi sacerdote italiano conhecido por sua alegria, humildade e bom humor. Viveu em Roma e fundou a Congregação do Oratório. Dedicou-se aos jovens, aos pobres. É conhecido como o Santo da Alegria. São Filipe Neri, rogai por nós.
8: Ouve, ó Senhor, a voz da minha súplica quando clamo a Ti, quando levanto minhas mãos para o Teu santo templo. Salmo 27, versículo 2.
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10: A paz de Jesus, o amor de Maria, que a alegria do Espírito Santo esteja sempre no seu coração. A você que nos acompanha pela Rádio Canção Nova, uma ótima tarde. Estamos começando essa hora toda especial da Divina Misericórdia, onde nós falamos com Deus e clamamos: Senhor, tende misericórdia de nós e do mundo inteiro. Eu quero fazer esse convite para você, onde quer que estejas, a se colocar na presença do Senhor. É o nosso grupo de oração de todas as tardes aqui pela Rádio Canção Nova 89.1 em Cachoeira Paulista, São Paulo. Eu sou Edésio Luiz, membro aqui da comunidade Canção Nova. Junto comigo está o Manuel. Deus abençoe, Manuel. E também o nosso querido Padre Sandro Magalhães. A sua bênção, Padre.
11: Deus abençoe, que bom estarmos juntos mais um dia, graças a Deus, e poder chegar a tantos lugares agora. Eu já digo para você, prepara o seu coração e pega o seu texto. Daqui a pouquinho nós vamos rezar o texto da Divina Misericórdia.
10: E a Rádio Canção Nova está nesse clima de festa, 46 anos, espalhando o amor de Deus pelo ar, Padre.
11: É uma bênção, hein? A Rádio Canção Nova é mais velha do que eu. Tô com 45 e a Rádio 46, olha
10: que
11: bênção.
10: E o Manuel já tá com 35, 6? 34 anos já de rádio. Só de rádio, ele já tem a idade do senhor, padre.
11: Quase, né?
10: E eu convidando a você que nos ouve pela Rádio Canção Nova a participar conosco. Nosso WhatsApp 12 991455871. Repetindo, 991455871, o DDD 12. Não esqueça de colocar o seu nome, a cidade de onde você está nos ouvindo e a sua intenção. Está começando agora a Hora da Misericórdia.

0: linda canção, Tomo Posse, Tomar Posse da Graça de Deus. Eros Biondini e Ítalo Vilar.
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0: Pai das misericórdias e Deus de toda a consolação, ouve. Rádio Canção Nova, 46 anos, espalhando o amor pelo ar. Queremos louvar e agradecer a Deus por cada um que já está participando conosco. Queremos colocar em intenção. Hoje é um dia especial, né, Padre? O Santo da Alegria, São Felipe Neri. Nós São queremos Felipe. Agradecer e pedir já a intercessão dele para que nós também sejamos alegres, né, Padre?
3: É isso. E o Santo do Paraíso, né?
0: O Santo Paraíso, é verdade.
3: A musiquinha lá, eu prefiro o Paraíso, prefiro que o São Felipe realmente interceda por nós, tenhamos no nosso coração essa alegria e queiramos alegria maior, que é o céu.
0: Que é o céu, o Paraíso. Colocamos aqui a ação de graça pelo dom da vida do Fagner Mendonça, nosso irmão de comunidade hoje, completando mais um aninho de vida. Parabéns, Fagner, tudo boa. De bom, meu irmão. Colocamos aqui pela recuperação da saúde da Manuela, da Carla Couto, da Gabriela, do Vinícius Adamo, também do Álvaro, da Comunidade Canção Nova, da Gabi Sanchotene, da Dona Ilza, lá de Maringá, no Paraná, está lutando também com câncer, a Dona Marta também, o Padre Lucas Gonçalves, o Padre Marlon Múcio, o Padre Francisco, o Padre Areovaldo, de São José do Rio Preto, também da Dona Olívia Dias Aguiar, pela saúde dela, clamamos a sua infinita misericórdia. Colocamos aqui também o pedido de oração do Rafael de Florianópolis. Rafael, um abraço, meu irmão. Tudo de bom para você. Deus te abençoe a você e a sua família. Está pedindo pela saúde do seu sogro, seu Nelson Peixoto, que está passando por um procedimento cirúrgico. Apresentamos a ele no coração de Jesus misericordioso. As intenções também do Alessandro Carlos, de São João Batista, Santa Catarina, está colocando a sua família. Também colocando o Gilvan de Potim, colocando a sua família. Temos também aqui as intenções do Afonso, também é de Potim, rezando por toda a sua família, a família Diniz. Deve ser parente lá do Fernando Diniz, será? Um grande abraço, Afonso. Tudo de bom para você e toda a sua família. Colocamos aqui a Verônica, lá no Japão, participando conosco, rezando aqui pelo seu filho, o Hideki. Colocamos ele no coração de Jesus misericordioso. E também a sua filha Rita. A sua tia Rita de Siqueira. O José Lino de Guaratinguetá, rezando pela sua família. A Dona Raquel, aqui de Cachoeira Paulista. Dona Raquel, Deus te abençoe. Rezamos por suas intenções, por todas os seus pedidos de oração que a senhora mandou aqui para nós. Apresentamos aqui também o Luiz Carlos Manfrim, da cidade de São José do Rio Preto. A Priscila é de Passa Quatro, Minas Gerais. Também se coloca em oração, pedindo pela saúde da Ana Júlia. Colocamos aqui as suas intenções, sua família. Também temos as intenções do Harley. É da Bahia, Teixeira de Freitas, Deus abençoe. Lucimar de Espaçatempo, São Paulo, também rezando conosco. Colocamos aqui as suas intenções. A Jaciara de Pouso Alegre, Minas Gerais. Se une em oração conosco por todas as suas intenções, Jaciara. Colocamos aqui em especial Carlos José. Colocamos ele no coração de Jesus. Também colocamos aqui a Ana Amélia, de Guaratinguetá, participando conosco por toda a sua família. Temos também a Rosane Gomes, do Rio de Janeiro. Rosane, Deus abençoe, minha irmã. Tudo de bom para você, para sua família, todo o povo aí do Rio de Janeiro. Apresentamos nessa hora da misericórdia.

0: O Igor de Brasília também está rezando conosco, colocando toda a sua família. Igor, também temos as intenções da Andréia de São João Nepomuceno, Minas Gerais, rezando conosco pela família. Reginete é de Silveira, São Paulo, também rezando conosco, trazendo as suas intenções. O José é de Santo Amaro, São Paulo, também reza conosco. José, um abraço, irmão. Colocamos aqui o Wesley de Barbacena, colocando as suas intenções, Wesley, toda a sua família. William Carraro, aqui de Cachoeira Paulista, também está rezando conosco pela família. Também colocamos aqui, a Celina é da cidade de Cruzeiro, colocando aqui as suas intenções nessa hora da misericórdia. Também colocamos aqui, o Paulo é da cidade de Passos, Minas Gerais, colocando as suas intenções, Paulo. O Nilson é de Pirapora, Minas Gerais, reza conosco. Por toda a família, louvado seja Deus, por todas as pessoas que têm mandado as suas orações aqui, seus pedidos. Júlio César, da cidade de Leopoldo, colocando as suas intenções. A Lucimara, de Guaratinguetá, também rezando conosco nessa hora. Deus abençoe. Colocamos aqui também a Sueli, de São José dos Pinhais. A Jubinita, de Macaíba, Rio Grande do Norte. Também temos as intenções aqui do Luiz Fernando, de Barra Velha, Santa Catarina. A Maria Santos, da cidade de Cruzeiro, o Adriano, de São Paulo, capital, a Catarina, de Cruzeiro, o Carlos Alberto, também é de Cruzeiro, Elvis Oliveira, de São Paulo, capital, rezando conosco, Franciele, de São José do Rio Preto, que Deus abençoe vocês e as suas intenções, cada irmão que está colocando aqui as suas intenções, a Lídia Pita é de Palmas, Tocantins, também temos a Jaciara, de Pouso Alegre, Minas Gerais, colocamos aqui nessa hora da Divina Misericórdia. A Jaciara está pedindo aqui pelo seu papai, que está com feridas na boca, segundo câncer dele, o segundo câncer, queremos colocar, está fazendo esse tratamento. Colocamos a Maria Helena de Guaratinguetá também, a Elza Ramos de Cruzeiro, está rezando por toda a sua família, suas intenções aqui. Colocamos aqui a Lúcia de Maracaju, Mato Grosso do Sul, o Almir de Bom Jardim, Pernambuco, Umari, Bom Jardim, Pernambuco. Deus abençoe, Almir, você de Umari, Bom Jesus, todos aí, os irmãos em Pernambuco. Colocamos também, ele está no Mato Grosso do Sul nos escutando, padre. O Almir. Que bom, né? Graças a Deus. Um abraço, Almir. Você, um bom trabalho para você. A Janaína de Roseira. Rezamos aqui pelo Henry de Oliveira, essa criança de 6 aninhos. A Sônia de Guaratinguetá participa conosco, rezando aqui por toda a sua família, em especial pelo filho Danilo de Souza. Temos também a Laura de Padre Carvalho, cidade de Padre Carvalho. Deus abençoe, minha irmã. Rezando com você por toda a sua família e todos os irmãos aí na cidade de Padre Carvalho, Minas Gerais. Padre, intenções para rezarmos juntos?
1: Quero rezar por todas as almas do purgatório, dos nossos familiares, amigos, as pessoas que passaram pela nossa vida e aqueles que mais necessitam da misericórdia do Senhor, as almas mais esquecidas, como a gente diz. Uhum. Quero pedir ao Senhor em sua infinita misericórdia por esses irmãos. Também quero rezar, como a gente está colocando algumas intenções aí, pelas pessoas que sofrem com câncer. Uhum. Quantas pessoas, irmãos, amigos, pessoas que chegam para a gente, pede oração por alguém. Eu peço a Jesus agora que a sua infinita misericórdia possa chegar aonde esses irmãos estão, aqueles que estão nos hospitais, aqueles que estão em suas casas, aqueles que vão começar um tratamento, aqueles que já estão no meio do tratamento. Nós pedimos ao Senhor que a sua mão chagada toque a cada um desses irmãos e por todas as famílias, principalmente aquelas que estão passando por dificuldades de relacionamento, dificuldade financeira. Nós apresentamos a Jesus todas as famílias.
0: Rezamos aqui também pelo Lourival Pires, ele é da cidade de Capelinha, Minas Gerais. Rezamos por você, meu irmão, por sua família. Colocamos nessa hora da Divina Misericórdia. Quero rezar por cada sócio da Canção Nova, também pelo projeto da Minha Almas desse mês de maio. Estamos com 67%, é isso?
1: Isso.
0: 67%. Queremos agradecer a Deus por esse 67% e pedir já ao Senhor a graça de chegarmos aos 100%. Rezamos aqui pelo Manuel, por você, Manuel, por sua família, todos os nossos irmãos colaboradores que trabalham conosco. A Gleide é de Pacajá, Pará, está rezando conosco e também já fez a sua doação. Obrigado, minha irmã. Deus abençoe. A Ercília Cruz, de Cruzeiro, São Paulo, também está rezando conosco, pedindo por toda a sua família, em especial pela neta do seu patrão, que hoje está completando 6 aninhos de vida, a Helena. Rezamos pelo dom da vida da Helena nessa hora da misericórdia. Com essas intenções, mas aquelas que estão aí no seu coração, rezemos juntos o Terço da Divina Misericórdia.
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0: Pelo sinal da Santa Cruz, livra-nos Deus nosso Senhor dos nossos inimigos. Em nome do Pai, do Filho e do Espírito Santo.
1: Amém.
0: Pai nosso, que estais nos céus, santificado seja o vosso nome. Venha a nós o vosso reino, seja feita a vossa vontade, assim na terra como no céu. O pão nosso de cada dia nos dai hoje. Perdoai-nos as nossas ofensas, assim como nós perdoamos a quem nos tem ofendido. E não nos deixeis cair em tentação, mas livrai-nos do mal. Amém. Ave Maria, cheia de graça, o Senhor é convosco. Bendita sois vós entre as mulheres, e bendito é o fruto do vosso ventre, Jesus. Santa Maria, Mãe de Deus, rogai por nós, pecadores, agora e na hora da nossa morte. Amém.
1: Creio em Deus Pai, Todo-Poderoso, Criador do céu e da terra, e em Jesus Cristo, seu único Filho, nosso Senhor, que foi concebido pelo poder do Espírito Santo, nasceu da Virgem Maria, padeceu sob Pôncio Pilatos, foi crucificado, morto e sepultado, desceu à mansão dos mortos, ressuscitou ao terceiro dia, subiu aos céus e está sentado à direita de Deus Pai Todo-Poderoso, de onde há de vir a julgar os vivos e os mortos. Creio no Espírito Santo, na Santa Igreja Católica, na comunhão dos santos, na remissão dos pecados, na ressurreição da carne, na vida eterna. Amém.
0: Eterno Pai, eu vos ofereço o corpo e o sangue, a alma e a divindade de vosso diletíssimo Filho, nosso Senhor Jesus Cristo, em expiação dos nossos pecados e dos do mundo inteiro.
1: Pela sua dolorosa paixão,
0: tende misericórdia de nós e do mundo inteiro.
1: Pela sua dolorosa paixão,
0: tende misericórdia de nós e do mundo inteiro.
1: Pela sua dolorosa paixão,
0: tende misericórdia de nós e do mundo inteiro.
1: Pela sua dolorosa paixão,
0: tende misericórdia de nós e do mundo inteiro.
1: Pela sua dolorosa paixão,
0: tende misericórdia de nós e do mundo inteiro.
1: Pela sua dolorosa paixão,
0: tende misericórdia de nós e do mundo inteiro.
1: Pela sua dolorosa paixão,
0: tende misericórdia de nós e do mundo inteiro.
1: Pela sua dolorosa paixão,
0: tende misericórdia de nós e do mundo inteiro.
1: Pela sua dolorosa paixão,
0: tende misericórdia de nós e do mundo inteiro.
1: Pela sua dolorosa paixão,
0: tende misericórdia de nós e do mundo inteiro.
1: Eterno Pai, eu vos ofereço o corpo e o sangue, a alma e a divindade de vosso diletíssimo Filho, nosso Senhor Jesus Cristo, em expiação dos nossos pecados e dos do mundo inteiro.
0: Pela sua dolorosa paixão,
1: tende misericórdia de nós e do mundo inteiro.
0: Pela sua dolorosa paixão,
1: tende misericórdia de nós e do mundo inteiro.
0: Pela sua dolorosa paixão,
1: tende misericórdia de nós e do mundo inteiro.
0: Pela sua dolorosa paixão,
1: tende misericórdia de nós e do mundo inteiro.
0: Pela sua dolorosa paixão,
1: tende misericórdia de nós e do mundo inteiro.
0: Pela sua dolorosa paixão,
1: tende misericórdia de nós e do mundo inteiro.
0: Pela sua dolorosa paixão,
1: tende misericórdia misericórdia de nós e do mundo inteiro.
0: Pela sua dolorosa paixão,
1: tende misericórdia de nós e do mundo inteiro.
0: Pela sua dolorosa paixão,
1: tende misericórdia de nós e do mundo inteiro.
0: Pela sua dolorosa paixão,
1: tende misericórdia de nós e do mundo inteiro.
0: Eterno Pai, eu vos ofereço o corpo e o sangue, a alma e a divindade de vosso diletíssimo Filho, nosso Senhor Jesus Cristo, em expiação dos nossos pecados e dos do mundo inteiro.
1: pela sua dolorosa paixão.
0: Tende misericórdia de nós e do mundo inteiro.
1: Pela sua dolorosa paixão.
0: Tende misericórdia de nós e do mundo inteiro.
1: Pela sua dolorosa paixão.
0: Tende misericórdia de nós e do mundo inteiro.
1: Pela sua dolorosa paixão.
0: Tende misericórdia de nós e do mundo inteiro.
1: Pela sua dolorosa paixão.
0: Tende misericórdia de nós e do mundo inteiro.
1: Pela sua dolorosa paixão.
0: Tende misericórdia de nós e do mundo inteiro.
1: Pela sua dolorosa paixão.
0: Tende misericórdia de nós e do mundo inteiro.
1: Pela sua dolorosa paixão.
0: Tende misericórdia de nós e do mundo inteiro.
1: Pela sua dolorosa paixão.
0: Tende misericórdia de nós e do mundo inteiro.
1: Pela sua dolorosa paixão.
0: Tende misericórdia de nós e do mundo inteiro.
1: Eterno Pai, eu vos ofereço o corpo e o sangue,
0: a alma e a divindade de vosso diletíssimo Filho, nosso Senhor Jesus Cristo, em expiação dos nossos pecados e dos do mundo inteiro, pela sua dolorosa paixão.
1: Tende misericórdia de nós e do mundo inteiro,
0: pela sua dolorosa paixão.
1: Tende misericórdia de nós e do mundo inteiro,
0: pela sua dolorosa paixão.
1: Tende misericórdia de nós e do mundo inteiro,
0: pela sua dolorosa paixão.
1: Tende misericórdia de nós e do mundo inteiro,
0: pela sua dolorosa paixão.
1: Tende misericórdia de nós e do mundo inteiro,
0: pela sua dolorosa paixão.
1: Tende misericórdia de nós e do mundo inteiro,
0: pela sua dolorosa paixão.
1: Tende misericórdia de nós e do mundo inteiro,
0: pela sua dolorosa paixão.
1: Tende misericórdia de nós e do mundo inteiro,
0: pela sua dolorosa paixão.
1: Tende misericórdia de nós e do mundo inteiro,
0: pela sua dolorosa paixão.
1: Tende misericórdia de nós e do mundo inteiro.
0: Eterno Pai,
1: eu vos ofereço o corpo e o sangue, a alma e a divindade de vosso diletíssimo Filho, nosso Senhor Jesus Cristo, em expiação dos nossos pecados e dos do mundo inteiro.
0: Pela sua dolorosa paixão,
1: tende misericórdia de nós e do mundo inteiro.
0: Pela sua dolorosa paixão,
1: tende misericórdia de nós e do mundo inteiro.
0: Pela sua dolorosa paixão,
1: tende misericórdia de nós e do mundo inteiro.
0: Pela sua dolorosa paixão,
1: tende misericórdia de nós e do mundo inteiro.
0: Pela sua dolorosa paixão,
1: tende misericórdia de nós e do mundo inteiro.
0: Pela sua dolorosa paixão,
1: tende misericórdia de nós e do mundo inteiro.
0: Pela sua dolorosa paixão,
1: tende misericórdia de nós e do mundo inteiro.
0: Pela sua dolorosa paixão,
1: tende misericórdia de nós e do mundo inteiro.
0: Pela sua dolorosa paixão,
1: tende misericórdia de nós e do mundo inteiro.
0: Pela sua dolorosa paixão,
1: tende misericórdia de nós e do mundo inteiro.
3: Deus Santo, Deus Forte, Deus Imortal, tende piedade de nós e do mundo inteiro. Deus Santo, Deus Forte, Deus Imortal, tende piedade de nós e do mundo inteiro. Deus Santo, Deus Forte, Deus Imortal, tende piedade de nós e do mundo inteiro.
0: Em nome do Pai, do Filho e do Espírito Santo.
1: Amém.
0: Ó sangue e água,
3: que jorrastes do coração de Jesus como fonte de misericórdia para nós, eu confio em vós.

0: Espírito de Deus, com o Padre Delton Filho, e antes, Coral Canção Nova cantando Senhor, que vieste salvar.
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0: Pai das misericórdias e Deus de toda a consolação, ouvi-nos. Esta é a hora da misericórdia aqui pela Rádio Canção Nova 89.1, Cachoeira Paulista, São Paulo. Já agradecendo a Deus pelos 46 anos de rádio completados ontem, então estamos em festa. É 8 dias, né? Os oitavas, né, Padre?
3: As oitavas.
0: É, precisamos comemorar. Agradecer muito a Deus porque 46 anos, sem propagandas comerciais e levando, espalhando o amor de Deus pelo ar com tantos e tantos testemunhos, louvado seja Deus. Também já agradecendo a Deus por cada um que trabalhou nessa rádio. Né? O Manuel está aqui, 34 anos. O Fernandinho, 36, né? 35, o Carlinhos, 36, e o Zé Hamilton, 37, olha só.
3: 34, 35, 36, 37.
0: É um por ano, é um por ano aqui. As quatro relíquias da Rádio Canção Nova estão aqui ainda, graças a Deus. E quantos testemunhos, né, Manuel? Muitos e muitos testemunhos, porque Deus foi tocando através de cada um de vós. E cada sócio evangelizador tem méritos também de evangelizador, então você também tem esses méritos. Louvado seja Deus, obrigado por você acreditar e também espalhar o amor de Deus a tantos corações. O Edmilson de Lorena está rezando conosco. Boa tarde, meu irmão. Deus abençoe a você, a sua família. Colocamos aqui as suas intenções. Gracivane é de Santa Maria do Pará, lá no Pará. Que Deus abençoe, minha irmã. Rezando por você, por sua família. Também colocamos a Milene, é de Estiva, Minas Gerais. Se coloca em oração conosco, clamando a misericórdia pelo mundo inteiro. Também temos aqui as intenções do Paulo Estevão, de São José dos Campos. Reza conosco, agradecendo a Deus, pedindo oração para o dia 30, que é sábado. Vai completar 45 anos de matrimônio. Paulo Estevão e Adriana, nós colocamos aqui em ação de graça já pelo matrimônio de vocês, meus irmãos, Paulo Estevão e Adriana, de São José dos Campos. Vamos agora viver um momento todo especial com Gotas de Misericórdia. A você que tem o Diário de Santa Faustina, o parágrafo é o 508. Parágrafo 508, que nos diz assim: quando se apodera de mim a indisposição e o aborrecimento quanto às minhas obrigações, então lembro-me de que estou na casa do Senhor, onde nada é sem importância, onde desses meus pequenos atos, realizados de maneira divinizada, dependem a glória da Igreja e o progresso de muitas almas. Portanto, nada é de insignificante na vida religiosa. Vou repetir essa mensagem do Diário de Santa Faustina. Já peço a graça do Espírito Santo sobre mim, sobre o Padre, sobre o Manuel, sobre você, para que possamos entender e colocar na prática aquilo que Deus está nos falando. Parágrafo 508. Quando se apodera de mim a indisposição e o aborrecimento quanto às minhas obrigações, então lembro-me de que estou na casa do Senhor, onde nada é sem importância, onde desses meus pequenos atos, realizados de maneira divinizada, dependem a glória da Igreja e o progresso de muitas almas. Portanto, nada há de insignificante na vida religiosa.
3: E aí eu digo, nada há de insignificante na vida de qualquer pessoa que faz aquilo com amor.
0: É verdade, Padre.
3: Santa Faustina está falando do dia a dia dela, os trabalhos, não é? Aquilo que ela tinha de fazer. Só que, logo no início ela disse, às vezes vem a indisposição. A gente pode até falar, às vezes vem a preguiça.
0: Preguiça.
3: E os aborrecimentos, os desencontros, nas coisas que a gente vai fazer. Seja no seu trabalho, na sua casa. Mas, Padre, isso não é uma coisa divina. É um dia a dia. Mas aí que tá. Quando eu faço de coração aberto, quando eu faço com amor, aquilo ali tem um valor tremendo. Porque eu estou fazendo a minha obrigação. Se você tem um dom, e aí a gente já nós estamos vivendo essa semana, né? Domingo foi o Pentecostes e ali falava dos dons, a segunda leitura. Cada um de nós tem um dom. Santa Faustina foi chamada à vida religiosa. Eu sou sacerdote, sou missionário. O Edésio também é pai de família e é missionário. O Emanuel tem sua família e é um colaborador, mas tem um dom específico que está ali atrás daqueles montes de botões ali, que não é fácil. Para ele que já tem esse tempo todo, fica até fácil. Mas vai mudando a tecnologia, ele tem que mudar também. E você? Qual é o seu trabalho? Talvez você fale, ah, padre, já trabalhei, sou aposentado, fico na minha casa. Mas tem uns afazeres, e quem fica em casa faz, às vezes trabalha muito mais do que quem está lá no trabalho. Mas quando a gente faz com o coração, mesmo vindo, quando vem o cansaço, a indisposição, o aborrecimento, que muitas vezes vem aborrecimento, mas eu tenho que lembrar, o que eu faço de coração, sem murmuração, sem briga. Deus está vendo todas as coisas que a gente faz, toda a disposição do nosso coração. E é isso que Santa Faustina percebeu e disse isso. Opa! Olha o que ela pensa. Senhor, onde nada, ou seja, a casa do Senhor, onde nada é sem importância, onde desses meus pequenos atos, realizados de maneira divinizada, dependem a glória da Igreja e o progresso de muitas almas. De muitas almas. Quantas almas que estão no purgatório? Quantos daquele da nossa casa que precisa da conversão? E que é esse trabalho que eu faço, que é esse fazer por amor, mesmo que às vezes possa até ranger um pouquinho por dentro, mas eu faço. Tenha certeza, Deus não deixa passar em branco. Vai ser a conversão de alguém da sua família, vai ser aquela pessoa que está no purgatório e que vai receber a graça, porque quando a gente faz isso de coração e com amor, é oração que sobe ao céu. E nenhuma oração sobe ao céu sem que o Senhor não ouça e depois devolva em graça a nossa vida ou aqueles que estão perto de nós. Eu acho que eu já disse isso aqui, né? Meu pai sempre dizia em casa pra gente: um copo de água que você der para uma pessoa de coração, Deus retribui esse copo de água. Talvez não seja para você. Como eu estou aqui, o Edésio está do meu lado aqui, talvez não seja para o Edésio, sim, mas seja para o seu filho, para o seu neto. Alguma coisa Deus vai devolver, porque você deu de coração. E Deus sempre nos retribui, sempre. E a gente não pede, Ele já dá de graça. Então que realmente possamos ter essa certeza no meu coração. Se eu faço de coração, eu estou fazendo bem. E Deus está vendo esse bem que eu estou fazendo. Que assim seja.
0: Amém.

0: Linda canção José, escrita por Danilo D'Angelo, aqui que trabalha conosco, na voz de Fagner Mendonça, mais conhecida na voz do Monsenhor Jonas, mas o Fagner, que está fazendo aniversário hoje, cantando essa linda canção José, fazendo essa linda homenagem ao nosso querido São José. E também quem cantou para nós, Anjo da Guarda, a irmã Kelly Patrícia e o Célio José, cantando A Sede de Te Amar.
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0: Pai das misericórdias e Deus de toda a consolação, ouvi-nos. Mandando um abraço ali para Cleonice de Anápolis, Goiás, rezando pela sua saúde. Deus te abençoe, Cleonice, a você, todos os nossos queridos irmãos goianos, principalmente da cidade de Anápolis, que nos acompanha pela Rádio Canção Nova. Deus os abençoe muito e obrigado pela sintonia. Quero também já fazer um convite todo especial a você que ainda não é um sócio evangelizador. Estamos na última semana do projeto da Emi Almas. O projeto da Emi Almas é para levar a evangelização a tantos corações, né, padre?
3: É isso mesmo. Projeto da Emi Almas é você que acredita nessa evangelização, você que bebe dessa fonte que é o carisma Canção Nova, que leva Jesus Cristo e acredita e nos ajuda. Eu acredito muito que há pessoas que fazem a experiência, recebe de Deus e com coração bondoso, agradecido, nos ajuda. Nós precisamos da sua ajuda, porque como o Edésio disse, nós estamos na última semana. Hoje é terça-feira. Ou seja, temos hoje, amanhã, quarta, quinta e sexta, último dia, para que a gente possa chegar aos 100%. Ah, mas falta muito. Faça a sua parte. É, eu acho tão bonito que no mês de março faltavam 18%. E de um dia para o outro, pela intercessão de São José, porque é o mês de São José, nós conseguimos chegar aos 100%. Não foi uma coisa, uma vitória ali em março, depois se repetiu o mês de abril e agora em maio, mês de Nossa Senhora. Então, qual é o presente que você quer dar a Maria, né? Dê esse presente, porque a Canção Nova é a casa de Maria. A gente leva Nossa Senhora a tantos lares. Eu na rádio, ou aqui na rádio agora, mas também no texto mariano, também o Edésio reza aqui o texto, ou seja, a gente tem essa devoção tão bonita. Eu tenho certeza que ela gostaria de um presente, levar Jesus a tantos lugares, e você nos ajuda a fazer isso.
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0: E o valor que você quiser, o valor que você puder. Desde já nós agradecemos de coração. Chegamos aos 67%, falta 33%. Parece muito, mas com Deus não é.
3: Não é. E passa pela sua mão. Pela é sua ajuda, a gente não cansa de pedir. Olha, eu tenho vergonha de pedir coisa para mim, viu? Mas para Jesus e para evangelização eu não tenho vergonha, porque eu sei que tem muita gente que ouve a palavra de Deus, que ouve e acolhe a palavra de Deus e vive a palavra de Deus, porque tem lugares que o padre não chega lá para celebrar a missa, não.
0: É verdade.
3: Tem muitos lugares que é uma vez por ano, a cada dois meses, um mês. E onde é que essa pessoa bebe da palavra de Deus? Através da Canção Nova, através da TV, através da rádio. E é assim que a gente vai alimentando o povo de Deus.
0: Contamos com a sua colaboração. Padre, gostaria de pedir ao Senhor que nos abençoasse. Quantos e quantas cidades, né, nos ouvindo, lugares. Do outro lado, lá, a Verônica, lá no Japão, ouvindo a Rádio Canção Nova, tudo se alimentando da palavra de Deus, como o Senhor trouxe.
3: É isso aí. Eu peço para você apresentar também a água, se você tiver água, objetos para ser abençoado. Medicamentos, se você faz algum tratamento, apresente agora. Eu peço também essa bênção sobre esses objetos. O Senhor esteja convosco.
0: Ele está no meio de nós.
3: E que venha a bênção de Deus sobre cada um dos objetos que você está apresentando. a água, Senhor, criatura vossa, para que seja sacramental da tua presença na vida desse filho, dessa filha, aqueles que tombaram, de foram aspergidos, que as graças, curas e libertações aconteçam. Abençoa aqueles que fazem tratamento, Jesus, e está apresentando os seus medicamentos. Acelera a sua recuperação. Aqueles também que estão apresentando textos, medalhas, fotos, escapulários, abençoando essas pessoas, esses objetos, abençoa todos aqueles que vão utilizar, em nome do Pai, do Filho e do Espírito Santo.
0: Amém. Obrigado, Padre. Até a próxima, se Deus quiser.
3: Até a próxima.
0: Obrigado, Manuel. Deus abençoe. Fiquemos na paz de Jesus, amor de Maria. Que a alegria do Espírito Santo esteja sempre no seu coração. Até amanhã, se Deus quiser.

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9: Os olhos do Senhor estão sobre os que o temem, sobre aqueles que contam com a sua misericórdia. Salmo 32, versículo 18.
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16 horas, 1 minuto agora. Perdoe-me este pequeno atraso. Uma refinada desculpa. Em 1981, o editor de um jornal foi condenado a pagar uma multa de 20 milhões. Ele havia difamado o bom nome do escritor Heinrich Böll. No século XIX, escapava-se disso com muito menos. Certa vez, o ator Beckman chamou um jornalista de o maior idiota da cidade. Por causa disso, foi condenado pelo juiz a pedir desculpas ao injuriado na casa deste e na presença de testemunhas. Na hora marcada, o jornalista estava em sua casa, na companhia de amigos, esperando que Beckman se desculpasse. Não tiveram de esperar muito tempo. Logo, a campainha tocou. Beckman colocou a cabeça pela fresta da porta semiaberta e perguntou: é aqui que mora o comerciante Schultz? Estranhamente, a pergunta do jornalista respondeu. Estranhando a pergunta do jornalista, não, ele não mora aqui. Oh, então peço desculpas, disse Beckman e saiu. Meu irmão, minha irmã, aqui nós percebemos de fato uma refinada desculpa que não era exatamente o que aquele ofendido esperava. Eu vou repetir a parte na qual me atrapalhei no comecinho, ou melhor, no finalzinho da história. Na hora marcada, o jornalista que havia sido ofendido e que esperava em sua casa a determinação do juiz a ser cumprida e que deveria ser na sua casa o pedido de desculpas. Então, na hora marcada, estava ele em sua casa, na companhia de seus amigos, e esperando Beckman para se desculpar. E aí então a campainha toca, e era o Beckman que coloca a cabeça pela fresta da porta, que estava semiaberta, e pergunta: é aqui que mora o comerciante Schultz? E não era Schultz que morava ali, era o jornalista. E naturalmente ele sabia, mas ele deu uma de espertalhão. É aqui que mora o comerciante Schultz? E como estranhou a pergunta, o jornalista que estava aguardando o Beckham para pedir desculpas disse: não, ele não mora aqui. E Beckham sabia que não, mas ele aproveita então a resposta para a armadilha que ele havia feito. E ele diz: oh, então peço desculpas. E saiu. Esse pedido de desculpas valeu? Teria valido esse pedido de desculpas? A verdade, meu irmão, é que esse editor do jornal que foi condenado a pagar essa multa por ter difamado o bom nome de um escritor, ele se viu obrigado pela decisão judicial a pedir desculpas, mas ele não se dobrou ao seu orgulho. Ele não teve humildade para pedir as desculpas sinceramente. Então ele usou de uma artimanha para fazê-lo sem contanto, da forma correta. Valeu esse pedido de desculpas? Teria valido esse pedido de desculpas? É preciso que haja reta intenção nas coisas que nós fazemos. E é preciso que as façamos por inteiro. Aquilo que é uma determinação, seja de onde for, uma determinação judicial, seja uma determinação celestial, seja um compromisso que nós tenhamos com outras pessoas, nós precisamos cumpri-lo por inteiro. Senão, nós estaremos sendo
trapaceiros. E podemos trapacear o nosso marido, a nossa mulher. Podemos enganá-los. Nós podemos fazer um mau pedido de desculpas para o marido. E o marido pode fazer um mau pedido de desculpas para a mulher. E assim a gente pode trapacear nas nossas relações uns com os outros, sem sermos pessoas honestas o suficiente, corretas o suficiente.

podemos chegar a querer agir da mesma forma com Deus, com nosso Pai Celestial, na nossa relação com o Divino. E podemos inclusive conviver tranquilamente nas nossas comunidades religiosas, dos nossos grupos, sendo a gente um simples membro ou sendo um dirigente, um coordenador, um responsável, um formador. Se nós não tivermos em nós, na prática do dia a dia com as pessoas, a honestidade, a justiça, e se não praticarmos a humildade devidamente, nós vamos carregar esses maus hábitos para dentro da igreja, para nossa relação com as pessoas, no nosso trabalho, no ambiente profissional. E se quisermos fazer isso com Deus, nos daremos mal. Eu estava outro dia escutando um corte da internet de uma fala do padre José Augusto da Canção Nova, dizendo assim: o sujeito passou a vida inteira fazendo coisas erradas, e era advertido, e era orientado, mas continuou fazendo coisas erradas, morreu. Aí quando morreu, que coisa linda, todo mundo: ah, agora que Deus o receba, que Deus o tenha, foi direto para o céu. Como é que é possível, desculpa, um sem vergonha, uma pessoa de vida errada, que se negou a fazer o que é certo, a ser honesto, a ser justo, a ser correto, que trapaceou todo mundo, que não tinha coragem de pedir perdão à sua mulher, que não teve coragem de se desculpar com seus filhos, ou vice-versa, um filho, que foi uma pessoa de vida errada o tempo inteiro. Aí quando morre, as pessoas ali no seu velório: ah, que Deus lhe dê um bom descanso, ah, que Deus o receba, Deus agora recebeu, ele agora vai em paz, ele agora vai para o descanso eterno. Meu irmão e minha irmã, existe um lugar chamado purgatório para quem não morreu em pecado mortal. Purgatório. E se quem já leva uma vida lutando para ser reto, para ser correto, para ser justo, para ser honesto, peca no mínimo 7 vezes por dia, e ainda passará por um tempo de purgatório, imaginamos, porque se não estivermos vivendo uma vida lindamente santa, buscando a Deus intensamente, passaremos pelo purgatório. Imagine essas pessoas. Mas é muito importante fazermos essa reflexão: quem vai para o céu? Não sou eu, não será ninguém aqui da terra que vai determinar isso, mas a nossa vida diz, no nosso encontro com Deus, o livro da nossa vida estará lá com todas as escritas do que foram os nossos dias na vida, na terra. Tudo escrito. Mas vejamos aqui, vamos voltar aqui a este editor de jornal, esse jornalista, condenado a pagar uma multa a um escritor, exatamente porque o ofendeu. Chamou esse jornalista de o maior idiota da cidade. Bem, nós podemos ser justos com nossos superiores, acatando suas ordens para o bem. Nós podemos ser corretos com nossos familiares. Nós podemos ser justos, honestos e corretos com as pessoas que a gente tem como amigos. E devemos. E devemos praticar isso com integridade e inteiramente. Não aqui tentando escapar das nossas responsabilidades, como aqui fez esse jornalista, tentando escapar das suas responsabilidades. Mas deixa eu dizer mais. Para quem tem

levado uma vida escorregando sempre pelos lados para não ser honesto, correto, verdadeiro. Para quem tem levado uma vida ruim, tem vivido mal, tem feito sofrer outras pessoas. Eu me lembro aqui de Michelangelo Buonarroti, o grande Michelangelo, o grande artista. Ele foi citado pelo Papa Francisco numa mensagem para os religiosos. E o Papa Francisco, ao citar Michelangelo, ele diz que Michelangelo teve o seguinte pensamento certa vez. Ele disse: no interior de cada bloco de pedra existe uma estátua, cabendo ao escultor a tarefa de a descobrir. E aí o Papa Francisco disse: se tal pode ser o olhar desse artista, com muito mais razão assim também nos vê Deus. Por exemplo, naquela menina de Nazaré, Deus viu o quê? A mãe de Deus. Naquele pescador chamado Simão, filho de Jonas, Deus viu Pedro. Naquele publicano, cobrador de impostos, chamado Levi, que era desonesto, Deus viu o apóstolo Mateus. Em Saulo, um cruel perseguidor dos cristãos, Deus viu quem? O grande apóstolo Paulo. Porque o olhar de amor sempre nos alcança, nos toca, nos liberta e transforma, fazendo com que nos tornemos pessoas novas. Então, desculpe, se você é hoje uma pessoa sem vergonha, mentirosa, desonesta e outras coisas mais, Deus vê em você um homem santo, uma mulher santa. Agora, se você vai aceitar essa transformação, se você vai aceitar ser alcançado por esse desejo de Deus para você, se você vai se deixar libertar por Deus, aí agora já é com você. E eu peço a Deus que você aceite. Que você aceite ser aquilo que Deus enxerga de você. E não continue escorregando pelos lados, trapaceando, enganando, fugindo de suas responsabilidades, fazendo sofrer outras pessoas, causando raiva, ira em outras pessoas, angústias. Porque tem gente que parece, a gente até diz assim, essa pessoa nasceu para fazer o mal para os outros, nasceu para ser ruim, nasceu para... Não. Pode até estar sendo hoje, mas você nasceu para ser aquilo que Deus enxerga em você, um homem santo, uma mulher santa. Então, pelo amor de Deus, deixa de ser sem vergonha. Deixe de ser esse salafrário que você é. Essa pessoa mentirosa, trapaceira, desonesta, corrupta. E inclusive com Deus você tem agido assim. Mas ninguém foge, ninguém escapa ao olhar dele. E o olhar dele diz: você é enxergado por mim como um homem santo, uma mulher santa. A decisão é sua. Muito boa tarde. Já começou o programa de hoje.

0: Manuel Estênio, Diego Quantiero, Minha Esperança, são 4h22. E abrimos o programa de hoje com Padre Ezequiel e Nicole Santos, Dá-me Teus Olhos. Alô Brasil, alô Planeta Terra, nós estamos chegando em nome do Pai, do Filho e do Espírito Santo. Amém. Pro Brasil e pro mundo todo, começamos mais um programa. Boa tarde, família Canção Nova.
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0: Que bom, obrigado. Habemos quem mais? Você. Habemos você. Temos você aí, onde você está. Eu não sei onde nem o que está fazendo agora, mas receba nosso abraço afetuoso, carinhoso, apertado nesta tarde de terça-feira, 26 de maio de 2026, o dia de número 146 do ano. Faltam agora 219 dias para 2027. 219 dias para juntos vivermos, trabalharmos e construirmos com Jesus, Maria e São José este ano santo da graça de Deus que nós estamos vivendo. Família Canção Nova, hoje é dia nacional de combate ao glaucoma, é dia do revendedor lotérico, é dia do sanfoneiro. Prepara uma sanfona aí para nós daqui a pouco. Também hoje é dia de Nossa Senhora de Caravaggio, uma devoção mariana fortíssima, arraigada lá no sul do Rio Grande do Sul, lá no Rio Grande do Sul, mas é uma devoção italiana, não é? Então nós vamos hoje para o Rio Grande do Sul também para conhecer um pouco mais sobre esta devoção mariana, Nossa Senhora de Caravaggio, que é comemorada na Serra Gaúcha, em municípios como Caxias do Sul, Farroupilha e Flores da Cunha. Aliás, nós vamos também a Flores da Cunha daqui a pouco, porque foi lá que ontem pegou fogo a matriz de Flores da Cunha, a igreja de Nossa Senhora da Lourdes, e o seu pároco, o Frei Jadi, vai conversar conosco daqui a pouco. Tomara que ele consiga conversar hoje, porque coitadinho, ontem ele estava em prantos, não é? Mas eu acho que hoje ele já consegue conversar conosco daqui a pouquinho, tá? 4h24, meninos, em nome do Pai, do Filho, do Espírito Santo, amém, sejam todos bem-vindos aqui a este programa, a Canção Nova, Casa de Deus, Casa Sua, Casa de Maria, que bom que você tá aí do outro lado. Marquinhos, boa tarde pra você, Ianzinho também, melhor hoje, né, Ianzinho? Ontem você tava num difrusso danado. Quem sabe o que é difrusso aí, que por favor, fala comigo aqui, se não souber eu falo, tá? E cumprimentos também aos demais operadores da Rede Canção Nova de Rádio que estão conosco agora, meninos e menina, lá em Curitiba é menina, que está. Tomara que seja hoje, ainda vai que eu tô chamando rapaz de menina, né? Pois é, boa tarde pra vocês, bom trabalho também nesta tarde. 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É isso, 4h25 agora. Você pode participar deste programa, DDD 61 3033 5858, DDD 61 3033 5858. O que nós vamos ter de participação hoje aqui não é pouca coisa. Hoje tem lançamento da Canção Nova? Uma nova cantora da Canção Nova vai conversar conosco hoje aqui no programa. Também, não vai? E vamos receber hoje aqui um presidente de uma associação nacional de pessoas idosas. Vamos falar sobre envelhecer de forma saudável, cuidados, direitos da pessoa idosa. Vai ser muito importante. Então você que já está aí se aproximando de uma idade que é considerada pessoa idosa, fique atento ao programa. Se você já é uma pessoa idosa, vai ser muito bom hoje nós recebermos aqui um querido amigo que vou trazer já nosso programa ao vivo, tá? 4h26 agora, é música que chega aqui nesse programa. Música.

0: 4h29, apenas começou. Em ritmo de forró com Igor Fernandes, eu não tinha escutado ainda. A gente vai pro intervalo, é bem rapidinho. Na volta, os destaques de hoje. Eu preciso hoje ser muito célere, porque são tantos destaques hoje no programa. 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Intervalo 4h30.
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5: E 33 minutos agora. Obrigado, obrigado a tanta gente que está chegando. Daqui a pouco eu me detenho aqui também em ler as mensagens diversas que já começam a chegar, os comentários diversos também. Desde já, muito obrigado pela sua participação, pelo nosso número de WhatsApp, DDD 61 3033 5858. Ali você pode mandar sua mensagem escrita, pode mandar em áudio, pode gravar vídeos também, porque agora o nosso programa é com imagem. 4h33, e por falar em imagem, eu já quero abordar o assunto que vamos entrar a partir desse instante. Eu prometi que a gente conversaria com o Frei Jadir Segala, que é o pároco lá de Flores da Cunha. Frei Jadir lamenta a destruição da Igreja Centenária após o incêndio que aconteceu no dia de ontem. Um incêndio de grandes proporções destruiu na tarde de segunda-feira, ontem, a histórica Igreja Matriz Nossa Senhora de Lourdes, em Flores da Cunha, na Serra Gaúcha. O templo, construído há 112 anos e considerado um dos principais patrimônios religiosos e históricos da região, foi completamente consumido pelas chamas, e agora a gente já mostra as imagens. Você pode vê-las também, quem acompanha no canal do YouTube, estaremos mostrando imagens diversas dos momentos deste incêndio. Segundo os bombeiros, quando as equipes chegaram ao local, o incêndio já havia se espalhado rapidamente pela cobertura da igreja. A igreja foi toda consumida pelas chamas, relatou um porta-voz da corporação. Em nota oficial, a Prefeitura de Flores da Cunha manifestou solidariedade à comunidade católica e à paróquia diante da tragédia. O que podemos dizer neste momento é que vamos nos restabelecer e reconstruir juntos. Flores da Cunha é uma comunidade forte, unida pela fé e pela sua história, declarou o prefeito Márcio Reck. A administração municipal informou ainda que a programação de Corpus Christi deverá ser reavaliada em conjunto com a paróquia nos próximos dias. Mas eu quero receber com um abraço aqui afetuoso e um abraço de irmão fraternal ao Frei Jadir Segala, que está conosco. Frei, a sua bênção, boa tarde, bem-vindo à Canção Nova.
6: Boa tarde, a minha bênção a vocês, comunidade aí da Canção Nova. É um prazer, é muito bom estar conversando com vocês, não nesse momento tão difícil para a nossa vida aqui, para a nossa caminhada de comunidade, pelo que aconteceu, mas enfim, um pouco destruído, perdemos os meios materiais, mas a alma e a fé ainda continuam muito fortes.
5: O Frei, nós já temos várias experiências ao longo desses 2000 anos de história, de que aquilo que para o mundo é perda, para nós é ganho. Então, eu não tenho dúvidas de que, depois dessa grande perda, virá um grande sinal da providência divina, de formas diversas. Então, eu quero desejar ao senhor também, se anime, tá, Frei? Se anime, tá bom?
6: Tá, obrigado por esse apoio, esse incentivo. Eu diria que, um dia após o outro, já estamos um pouco, cada vez mais fortalecidos pela ajuda social, pelas comunidades. Hoje mesmo, nesse exato momento, estamos montando um espaço litúrgico aqui para poder celebrar, para nós poder ter nosso lugar de rezar. E eu dizia agora para minhas lideranças, por pouco tempo, tá, querido? Nós vamos voltar para nossa igreja e voltaremos com muito orgulho.
5: Se Deus quiser, eu tenho certeza que não só a região toda aí, mas boa parte do Brasil, as pessoas que estão vendo tudo o que aconteceu, também se unirão a esta, a igreja no Brasil se unirá a esta igreja local aí de Flores da Cunha. Mas eu quero perguntar para o senhor, tudo isso não vai afetar em nada a realização do Corpus Christi, né, Frei, de uma forma ou de outra, vai acontecer o Corpus Christi, né?
6: De modo nenhum, vamos fazer de todo jeito, a vida segue, né, querido repórter. nós vamos manter, até porque é a nossa fórmula de rezar, de pedir a Deus, e o Santíssimo vai passar ali nos tapetes, que é na porta da igreja. Vamos ir com ele na frente da igreja. Também ele vai nos fortalecer por isso. E nós vamos ter junto do Corpus Christi outros eventos que vai ser todos mantidos, para que a gente possa dar vida. A vida tem que estar acima de, de uma dor, de um sofrimento. A vida tem que estar acima de, de um simples momento difícil que estamos passando. Mas aí por isso que nós mantemos o Corpus Christi, para poder rezar com Cristo. E aqui na Serra Gaúcha, Flores da Cunha é referencial na região, com os tapetes que são maravilhosos.
5: Sim. A gente está olhando aqui, Frei, vendo as imagens por cima agora, imagens de drone. Realmente, nos explique, por favor, segundo o que o senhor já pôde aí apurar também junto com as autoridades, o que aconteceu exatamente que provocou esse incêndio.
6: Mas olha, meu querido, é uma incógnita. A única coisa que nós temos certo é que ele começou no alto, numa parte do telhado, num determinado lugar do telhado. Porém, a gente não tem, a perícia está fazendo, ainda não saiu a perícia, a definição pericial para nos dizer o que é, o porquê. Enfim, o certo é que passamos por esse momento aí de provação.
5: O telhado estava em reforma, é isso?
6: Isso, nós estávamos fazendo a substituição das telhas, porque as telhas que estavam em cima já tinham quase 100 anos, né? Estavam todas furadas, entrava muita chuva, muita água dentro. Tempo chovia, hein, como está se aproximando aqui no sul do inverno, e pelo que as previsões nos dizem que vamos ter mais um inverno do El Niño aí com muita chuva, a gente conseguiu uma verbinha aí, estava trocando, e assim trocamos, quando estávamos chegando ao final perdemos tudo.
5: Frei, e no momento não tinha ninguém trabalhando, portanto, nessa reforma do telhado, e dentro da igreja tinha gente?
6: Não, não tinha ninguém, porque era no horário do meio-dia. Pelo que as pessoas que tiveram mais próximo do momento diz que foi em torno de 12h30, 12h35, horário do início de tudo. Então os trabalhadores que estavam fazendo isso estavam no seu almoço, e a nossa comunidade, a hora do meio-dia, eles dificilmente tem pessoas na igreja. Mas se fosse uma meia hora depois, ali pela uma hora, aí sim nós teríamos pessoas na igreja.
5: A gente está vendo aqui pelas imagens imagem de Jesus morto sendo retirada pelos bombeiros. Outras imagens sacras, outros objetos sacros foram resgatados antes de que tudo se desmoronasse?
6: Não, repórter, nenhuma imagem foi retirada antes, foram tudo depois do fogo. Essa imagem que vocês estão vendo aí do Cristo morto foi retirada depois do fogo. Ele tinha uma redoma de madeira, queimou a redoma e ele permanece inteiro.
5: Ficou intacto.
6: Hoje nós encontramos também uma outra imagem de um Cristo na cruz, que está inteiro, onde pegou o fogo. E também conseguimos recuperar o Santíssimo que estava no sacrário, dentro do cibório, ele estava impecável.
5: Eu ia perguntar justamente. Aqui também nas notícias nós soubemos que os restos mortais de um frei, venerável Frei Salvador Pinceta, está também no interior dessa igreja. Foi afetado de alguma forma?
6: Não. O túmulo do Frei Salvador Pinceta, o fogo passou ali, mas não afetou o túmulo dele. Ele é subterrâneo, né? Está na terra, só tem a lápida dele em cima. Não, nós estivemos lá agora de tarde, fui lá dar uma olhada, tá ok, agora vamos tentar salvar as coisas que tem lá e recuperar. Mas ali, graças a Deus, eu não prejudicou nada.
5: Ele foi declarado venerável pelo Papa Francisco em 2019 e o seu processo de beatificação está no Vaticano. É também a hora agora de pedir uma intercessão do Frei Salvador, né?
6: A celebração do Frei Salvador Pinzeta é agora, no dia de Corpus Christi. Uau. De manhã nós temos a procissão com os Santíssimos e à tarde nós fazemos a procissão ao Eremitério, às 2 horas da tarde. Temos a missa com os devotos lá.
5: Sim.
6: Porque era o dia que ele ia rezar lá o dia de Corpus Christi, e também tem uma, ele era muito devoto do Santíssimo. Ele foi o primeiro ministro da Eucaristia instituído aqui em Flores da Cunha.
5: Meu Deus. Frei, de que forma, tanto a igreja, mas para além da igreja, das autoridades públicas também, quem mais tem se manifestado já perguntando, Frei, ou dizendo, Frei, conte conosco nessa reconstrução, nessa reforma geral, tem aparecido já ofertas de ajuda?
6: Sim, já tem um pessoal se mobilizando, nós temos hoje uma chave Pix aí, que ela está em conjunto com as lideranças aqui do município, que ela já está nas redes sociais, estão enviando para os rádios, jornais, televisões. Nós temos também o Pix da paróquia, de ajuda direto na conta da paróquia, e muitas lideranças. E agora, é uma questão de minutos, o Dom José, que é o nosso bispo aqui da Diocese do Caxias do Sul, ele estava aqui comigo, me acompanhou o tempo todo, está nos ajudando. Ontem eu tive a presença do meu provincial, eu sou Frei Capuchinho, então nós temos o provincial Frei Álvaro Moret, também sinto esse calor humano, esse abraço, sem contar do nosso prefeito César Uliano, do Márcio Reck, que é o vice, que estão aí empenhados, estão correndo atrás, a primeira dama, enfim, na verdade o município hoje está unido. Até mesmo pessoas de outras religiões hoje estiveram aqui presentes, dando essa solidariedade para nós.
5: Sim. Eu vou pedir ao senhor que fale aqui qual é essa chave Pix, que nós vamos colocar aqui também na nossa tela, e as pessoas que desejarem do Brasil inteiro que agora nos acompanham, por favor, é só solicitar essa chave Pix, que a gente envia pelo nosso número de WhatsApp da rádio também, a chave Pix é para ajudar lá agora neste momento. Por favor, o senhor pode falar, Frei?
6: Querido, eu não recordo, porque foi recém-feita, mas eu posso te mandar depois para o WhatsApp, daí
5: nos
6: você
5: mande.
6: Pode divulgar depois?
5: Perfeito, perfeito. E aí nós vamos disponibilizar para todas as pessoas que aqui solicitarem também. Tá? Ô Frei, mas eu quero agradecê-lo, e sobretudo essa nossa conversa aqui era para transmitir o nosso abraço fraterno e dizer que Deus não se deixa vencer em generosidade. Então agora esta força de toda a comunidade, do seu coração também, de pastor, certamente muito generosa, essa força interior será retribuída por nosso Senhor de forma providencial em todas as necessidades neste momento e nos momentos posteriores que virão. Muito obrigado por nos atender.
6: Obrigado, eu que agradeço esse carinho. Obrigado por vocês estarem com a gente. Essa força, esse abraço de tão distante aí de Brasília, né, que é a sede de vocês.
5: Aqui estamos de Brasília para o Brasil todo.
6: Bah, então já isso para nós é um conforto muito grande. Muito, mas muito obrigado mesmo, em nome da população de Foz da Cunha. Que Deus continue abençoando muito vocês e a rádio de vocês aí.
5: Amém. Sua bênção, Frei. Fique com Deus. Obrigado.
6: Obrigado eu. Tchau.
5: Conversamos com o Frei Jadir Segala, que é o pároco da matriz Nossa Senhora de Lourdes, em Flores da Cunha, Rio Grande do Sul, que ontem pegou fogo quase que totalmente. Só as paredes restaram, né? Gente, pelas imagens que nós estávamos vendo ali, só restaram as paredes e inclusive internamente o reboco de grande parte da maior parte das paredes, o reboco também caiu. Eu vi uma outra imagem da igreja, como ela estava antes do incêndio, por dentro, é linda, mas linda realmente. Não sei se a gente teria aí essa imagem agora, mas foi completamente deteriorada. As imagens aéreas de drone que a gente vê mostram que ficou só o buraco nas alturas. Então, onde havia telhado, agora é só o grande buraco, não sobrou nada de telhado, totalmente consumido pelas chamas, e tudo isso caiu no interior da igreja. Peçamos a providência divina e a Nosso Senhor, Nossa Senhora de Lourdes, que abrace agora toda essa comunidade e abrace de forma generosa, para que essa igreja seja reerguida com mais brilho ainda. 4 da tarde, 46 minutos. Nós seguimos aqui.

meninos, eu quero aqui agradecer. Já vamos ter entrevista aqui no programa, não é? Daqui a pouquinho, já vamos ter entrevista. Deixa eu cumprimentar aqui o nosso povo. Marco Antônio, boa tarde pra você. Tudo bem, Marco Antônio? Abraço. Quem mais tá conosco aqui nessa sintonia agora de tarde, já quero aqui cumprimentar. Se você já tá, mandou sua mensagem, DDD 61 30 33 5858, pode participar conosco. Deixa eu cumprimentar aqui também a Adelícia Alves. Boa tarde, Adelícia. Ela, que o Espírito Santo de Deus conduza a todos vocês. Como é bom ser canção nova. Amém. Tarde abençoada para todos vocês aí. Toda essa equipe. Severina tá dizendo aqui, o Marco Antônio diz, cabe a nós a escolha. A escolha ser livre é muito séria. Viver é maravilhoso quando estamos nos preparando para algo de beleza impossível de imaginar. Estamos do lado de nosso Senhor. Quem mais ainda? Tarde especial. Muito obrigado, Nadir. Um grande abraço. Daniela Freire está por aqui também. Ronaldo, meu esposo é pai. Estão fazendo meu esposo. Ah, tá. E meu pai. É que aqui a acentuação. Teclado deve ter falhado lá, né? Ela, meu esposo e meu pai estão fazendo aniversário hoje. Meu pai, 83. Meu esposo, 78. Felicidades pros dois. Tá dizendo aqui, Gaça Borges. É isso? A Maria José Olímpio também está nos acompanhando. O Rogério Califa disse, aqui é Rogério, lembra de mim? Sempre acompanho o programa da Califórnia, região de São Francisco. Aproveito para pedir para você dar uma dica aí para ter eventos da Canção Nova aqui, lá na Califórnia, San Francisco, Estados Unidos. Departamento de Eventos da Canção Nova. Ô, Rogério, entre em contato aí com o Departamento de Eventos, eventos@cancaonova.com. Sandra Oliveira, santa tarde, Ronaldo. Se não estou enganada, de frusso chamavam quando a pessoa estava gripada ou resfriada na Bahia. Você me fez viajar no... É isso mesmo, o Ianzinho ontem estava com um de frusso danado. Hoje ele estava melhor. Como dizem lá também no interior, ele melhorou bastante, viu, de ontem para hoje. Ô, Ronaldo, eu sempre vejo que tem eventos da Canção Nova na costa leste dos Estados Unidos e nunca vi nada aqui na costa oeste. Já mandei mensagem no Face da comunidade, mas nunca ninguém me respondeu, nada até agora. Tá, olha, eventos@cancaonova.com. Rogério, deixa seu telefone de contato, por favor. Manda aqui pra gente no nosso número de WhatsApp, DDD 61 30 33 5858, tá bem? Deus ajude a recuperar esta igreja, Nossa Senhora de Lourdes. Ela passe à frente. Amém, está dizendo aqui a Luciene. A Marjorie Fidelis está dando boa tarde a toda a família Canção Nova. Ronaldo, aqui é Marjorie, ligadinha sempre em seu programa. Abraço. Obrigado, Marjorie. Boa tarde na escuta deste programa top. Abraços. Ô, meninos, música chegando aqui. 4h40.

0: Como é que nós estamos mesmo? Alvejados. Agora são 4:52. Seguimos aqui nosso programa Tarde Especial. Obrigado a tanta gente que tá chegando conosco também nessa tarde agora. Já já eu respondo a muitos de vocês aqui, as mensagens que estão chegando também dentro de instantes. Mas como eu prometi, hoje é dia de muitas novidades aqui nesse programa. E a próxima novidade agora, Ianzinho, eu vou deixar você que anuncie a novidade. Vai, solta você a novidade.
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0: lançamento da canção nova.
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Olha, hoje está sendo apresentado o single Eu Vou Vencer. Essa música que você está escutando aí, ela dá nome ao EP autoral da missionária da Canção Nova, Milena Paixão.

0: Já está em todas as redes sociais, hoje sendo apresentada essa canção. Tem mais outras músicas também nesse EP, mas hoje está sendo lançada esta aí, Eu Vou Vencer. E eu vou conversar agora com a Milena. Não sei onde é que ela está. Milena, você me enxerga, você me vê, onde é que você está agora? Boa tarde, bem-vinda.
1: Obrigada, Ronaldo. Que alegria estar com você nesta tarde, com todos os nossos ouvintes da Rádio Canção Nova.
0: Alegria é toda minha. De onde vem essa menina, gente, que nós não conhecíamos ainda, que o Brasil não conhecia ainda?
1: Pois é, eu sou natural de São Bernardo do Campo, São Paulo, na ABC Paulista. E estou há 18 anos na comunidade Canção Nova. Inclusive, ontem eu fiz 18 anos de comunidade. Eu cheguei em 2008.
0: Parabéns!
1: Obrigada. Eu acho que eu ainda não tinha tido a oportunidade, né, de te conhecer, assim, pessoalmente.
0: Também acho que não.
1: Sim.
0: Você mora onde agora? Em Cachoeira Paulista?
1: Então, eu fui remanejada para Fátima, Portugal.
0: Uhum.
1: Estou aqui em Cachoeira Paulista por questões de saúde, mas acredito que até a metade do ano eu devo já estar na minha nova missão.
0: Você sabe que eu tenho um monte de irmãos assim como você que eu não conheço, porque eu já estou fora de Cachoeira Paulista há cerca de 20 anos, então tantos irmãos que vão entrando ali e depois já vão sendo remanejados para outros lugares que a gente não conhece assim de perto, não
1: é? É verdade, Ronaldo, mas eu já te conhecia pela TV Canção Nova.
0: E pela rádio, né?
1: E pela rádio, exatamente.
0: Ô Milena, mas eu quero saber o que o Padre Jonas falou dessa sua voz linda. Conta pra gente aí a história.
1: Olha, Ronaldo, eu tive dois momentos muito fortes com o Padre Jonas, referente à minha musicalidade. Eu cheguei até a partilhar em um vídeo que eu gravei, que eu era muito insegura, eu tinha um complexo de inferioridade muito grande, mas...
0: Eu também era
1: Deus
0: assim,
1: me, então. Deus me chamava e eu ia. Ah, é pra evangelizar? Eu vou. Ah, é pra cantar no Progen? Vamos cantar no Progen. É pra cantar em noivado, casamento? Eu ia em tudo, absolutamente tudo. E teve um dia que eu fui animar a escola de formadores no Auditório São Paulo. E eu terminei de cantar o Salmo, Padre Jonas me chamou. Então eu ajoelhei ali no altar, ali no cantinho dele. E ele foi falando assim no meu ouvido, que ele estava muito feliz de me ver se entregando na missão. Ele me comparou, inclusive, com uma árvore carvalho, que ele via em mim muita força, muita resiliência, e que Deus ia utilizar ainda muito de mim, através da minha voz, para que as pessoas fossem evangelizadas. E que Deus confiava a mim um povo, e que não era para eu ter medo de ir, de seguir. Então esse foi um dos momentos para mim muito importantes com o padre. E teve uma outra situação que foi no meu aniversário. Então eu fui lá para dar um abraço no Padre Jonas. E ele falou para mim assim: minha filha, eu tenho te acompanhado, eu tenho gostado muito do que eu tenho visto. E a boca canta aquilo que está cheio no nosso coração. Ele dizia isso para mim, né? E ele falou assim: Deus queria que eu tivesse uma filha como você. Que vozeirão, é? Ele dá até uma risadinha. Isso, graças a Deus, a gente conseguiu gravar, tá em vídeo, né? E antes de fazer todo esse projeto, Ronaldo, eu fui no túmulo do Padre Jonas e falei: padre, tá aqui essas músicas que estão no meu coração. Se for para evangelizar um povo, que o Senhor possa interceder por mim aí do céu. Porque eu queria muito, Ronaldo, que ele pudesse ouvir, né, as minhas canções. Mas eu sei que lá do céu ele está bendizendo a Deus pela minha vida, pela minha dedicação, né, que o intuito do meu coração é só que as almas sejam evangelizadas, que possam fazer uma experiência mesmo com Jesus, que ele seja conhecido, que ele seja amado.
0: Meu Deus, que lindo. Você contando tudo isso, a gente fica imaginando que pai carinhoso era o Padre Jonas, quem teve essa graça. Sim. Como você e tantos de nós tivemos de ouvir o que ele falava a cada um de nós ali, particularmente, era um pai muito carinhoso. E tudo isso também para nós é um grande incentivo, né, Milena? Tenho certeza que foi para você um grande incentivo, para você hoje está gravando. Hoje está sendo lançada, portanto, esta música, Eu Vou Vencer. E tem mais, e conta rapidinho um pouquinho sobre essa música, sobre as outras que vem aí.
1: Bom, Ronaldo, essa música eu fiz em janeiro de 2025, no nosso retiro em preparação para o compromisso, porque eu já tinha sido remanejada para Fátima, Portugal, e a outra irmã de comunidade que foi remanejada na mesma época que eu, ela já ia no domingo do retiro. E eu estava assim arrasada, porque primeiro que era a minha primeira frente de missão, eu nunca saí de Cachoeira Paulista. Então ali terminou a Santa Missa, tivemos um momento de adoração, e quando Jesus começou a passar em nosso meio, já me vinha assim essa frase: Tu és o Senhor da minha vida, Tu és o Senhor da minha história, não vou temer. Ali eu peguei o celular e comecei a gravar. Então eu compus a música enquanto Jesus estava passando ali, ele me deu inspiração, então eu consegui gravar. Então essa música ela surgiu assim. Vou falar da Espera em Deus, que é o terceiro lançamento, que ela surgiu de um momento de muita dor, que é a minha saúde, que eu ainda estou na luta, né? E tomando banho. Então me veio ali a inspiração, como esperar em Deus se a tempestade não quer se acalmar, como confiar em Deus quando o meu barco está em alto mar. Então essas duas músicas foram frutos desse tempo de espera em Deus, né? De esperar esse tempo de Deus. As outras músicas, que é Como Maria...
0: Quando é que serão apresentadas as outras músicas?
1: Ronaldo, será uma música por semana.
0: Uma por semana? Então, então vamos fazer assim, você me conta as outras depois, porque primeiro eu quero saber de uma outra coisa. Como é que foi o seu chamado para a Canção Nova? Faz um resumo aí pra gente.
1: Ótimo. Bom, eu conheci a Canção Nova, foi no segundo PHN, e quando eu cheguei aqui na chácara de Santa Cruz, eu fiquei encantada com tudo que eu vi, com tudo que eu ouvi, mas eu pensava assim, nossa, será que tem como a gente morar aqui? E eu pensava, eu não vou morar aqui nunca, porque eu sou muito pecadora, imagina, não há essa possibilidade. E aí depois eu tive a oportunidade no ano seguinte, vir para o acampamento de carnaval. Então ali eu pude entender um pouco como que funcionava a comunidade Canção Nova, o que era um ser missionário. E ali eu fui sentindo que Deus já estava fazendo algo no meu coração.
0: O que, que você fazia então, antes? O que, que você fazia nessa época?
1: Eu trabalhava na minha paróquia.
0: Estudava?
1: E trabalhava na Telefônica, uhum. que era uma empresa, né, de telefone. Então eu trabalhava na Telefônica e eu namorava também, viu, Ronaldo?
0: Uhum.
1: Então eu tinha uma vida assim, normal, né, de alguém que era cristã e que buscava fazer as coisas de Deus, mas eu não me achava digna também de ter um chamado assim. Então Deus teve que ralar um pouquinho comigo.
0: Deixou tudo mesmo?
1: Eu deixei tudo, Ronaldo.
0: Por Deus.
1: Eu deixei tudo, assim, sim. Tá. Tudo. Olhando hoje, eu posso dizer assim, Jesus, eu te amo com todo o meu coração, porque eu deixei tudo mesmo pelo Senhor, por amor a ti.
0: Meu Deus, olha, parabéns. Como é que a gente faz para ouvir essa música sua? Conta pra gente aí, rapidinho, onde é que ela tá acessível já? Hoje o lançamento tá acessível onde?
1: O lançamento está acessível no meu YouTube, Milena Paixão Oficial, também no Música Canção Nova e também nas rádios Canção Nova, né? De todo o país e fora do Brasil também.
0: Muito bem, tem clipe inclusive, né? Não tem?
1: Tem clipe, isso. Estão em todas as plataformas de música, na verdade, né? O Spotify, o Deezer, então as pessoas podem ouvir lá. E o clipe é que está no YouTube.
0: Você vai fazer uma promessa para mim agora. A partir da semana que vem, a cada semana que for sendo lançada uma nova, você conta rapidinho a história pra gente, que nós vamos tocar aqui contando a história dela, tá bom?
1: Combinado.
0: Um beijo, Deus te abençoe, parabéns.
1: Amém, obrigado. Um beijo para todos os ouvintes também da Canção Nova. Deus abençoe a você que é a família Canção Nova conosco.
0: Amém. Tá aí, gente, lançamento da minha irmã Milena Paixão da Canção Nova. Olha, escuta aí mais um.

0: 5 da tarde. 3 minutos, intervalo. E eu volto com você em mais 3 minutinhos, já já.
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8: Me farás conhecer os caminhos da vida, a plenitude da alegria, com a tua face. Salmo 15, versículo 11.
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0: Queridos, eu sei que vocês estavam morrendo de saudade de mim, então eu sei que vocês não. Para ninguém morrer de saudade, eu vim aqui fazer hora extra. Hoje é hora extra. Minha mulher, Cláudia Paulo, errou somente uma semana a consulta. Ela se consulta terça-feira, mas é na próxima.
1: Muito bem. Gente, agora são 5 da tarde, 7 minutos. Eu tenho o prazer de receber em nosso programa também hoje aqui o Dr. Mauro Moreira Freitas, presidente da Associação Brasileira do Cidadão Sênior, ABRAX. Mauro, seja muito bem-vindo. Você já esteve comigo recentemente no Além da Notícia da TV Canção Nova e foi maravilhosa a presença, porque nós pudemos prestar ali um trabalho às pessoas idosas do Brasil. Eu diria um trabalho que não tem como dimensionar a grandeza. E que bom que você está aqui conosco hoje também na rádio.
2: Ronaldo, é um prazer estar aqui com vocês. Realmente é um tema que a gente cada vez vai ter que falar mais. Nós vamos falar mais porque nós teremos mais idosos no Brasil. Nós estamos num processo de envelhecimento acelerado da população brasileira, assim como vem acontecendo no mundo também. O mundo está mudando, nós vamos ter que ter outras atenções, outras questões a serem também debatidas e implementadas para que a gente possa viver mais, né, e com saúde, né, o que é o desejado, a desejada longevidade ativa e saudável. Então é um prazer estar aqui. Canção Nova está fazendo um trabalho de vanguarda extremamente importante, porque ajudar as pessoas a envelhecer com dignidade,
0: qualidade, né,
2: e qualidade de vida é um ato de amor, né? É realmente uma pregar uma maneira da pessoa conseguir ter uma vida boa com a extensão que a tecnologia está nos dando.
1: E eu fico já imaginando qual é o percentual da população hoje, Mauro, que já se enquadraria na idade idosa, no cidadão sênior. Que a gente já teria de percentual hoje na população brasileira?
2: Olha, se formos falar de pessoas idosas, o Brasil já conta, como o IBGE fala, com 18% da população 60 a mais no Brasil. Mas se formos falar por 60, se formos falar por senioridade, né, pessoas a partir dos 50 anos que já tem uma predisposição para ter algumas consequências, né, digamos assim, do envelhecimento, né? Aí nós já podemos falar em 20% e logo em breve nós teremos um país sênior com 25% da população, em muito breve.
1: Bom, e você é advogado, e você já contou isso na televisão, mas eu vou pedir isso aqui no rádio também. Como foi que você percebeu a necessidade de exatamente trabalhar para esclarecer, para orientar, para atender a essa grande demanda hoje da população que já se encontra nessa faixa etária?
2: Foi estudando no MBA, a gente estava fazendo um estudo a respeito de algumas questões e fatores que poderiam impactar no planejamento estratégico, né? E uma das coisas que nos chamaram a atenção naquele momento foi exatamente a população, né, brasileira envelhecendo de forma muito rápida. A gente percebeu que esse processo, por exemplo, que está acontecendo no Brasil, né, nos últimos 30 anos, ele aconteceu nos últimos 100 anos para países desenvolvidos. Então o Brasil envelheceu muito rapidamente porque nós paramos de ter uma nova geração, né? Quem é que não percebe que os avós eram 15 pessoas, os pais já 7, né? Agora são irmãos com 3.
0: Dois,
2: e agora os filhos, quem tem, né? Tem um, né? Um ou dois no máximo, né? Então foi uma queda muito grande de fecundidade, somada a uma grande também extensão do tempo de vida que essas pessoas estão tendo. Então, estamos vivendo mais e nós não estamos gerando uma nova, né, população aqui no Brasil.
0: Não estamos repondo, né?
2: Nós estamos repondo. E aí isso está impactando em tudo. Então foi feito um estudo, a gente começou a debater isso, eu percebi da importância. Percebi, então, Ronaldo, a minha absoluta ignorância a respeito do direito da pessoa idosa. Foi aí, há uns 15 anos atrás, quando eu fiz esse MBA, que a gente começou a estudar sobre o Estatuto da Pessoa Idosa. Aí eu percebi que tinha uma Política Nacional da Pessoa Idosa. Aí que eu fui perceber o que diz a nossa Constituição a respeito do direito da pessoa idosa e os impactos disso no direito penal, no direito civil. Eu tive um olhar do direito porque eu sou advogado. Mas logo em seguida, o primeiro ensinamento muito forte que eu tive é que o direito da pessoa idosa, ele é indissociável da política pública. Então nós não temos como praticar o bom direito da pessoa idosa se nós não adentrarmos

0: Entramos no direito público, na questão de políticas públicas. Ou seja, nós temos que falar em moradia, nós temos que falar em saúde pública, nós temos que falar em mobilidade urbana, nós temos que falar em segurança.
1: Nós temos que falar de tragédias, então.
0: Esse é o lado que nós temos que,
1: Um negócio,
0: que observar, né?
1: Ronaldo, me chamou a atenção que você colocou agora, é que eu observei ontem eu fui no supermercado aqui em Brasília, a quantidade de idosos que estão retornando ao mercado de trabalho. Uhum. Pela necessidade, porque o ganho da sua aposentadoria não é suficiente para ele ter o seu provento e cuidar da sua casa e dos seus netos, dos seus filhos que estão desempregados, ainda estão em casa com 30, 35 anos. E também a ausência de jovens que vão para o mercado de trabalho. Então, muitos idosos, comece a observar, em muitos trabalhos manuais, em contato com o público, você vê pessoas idosas retornando ao mercado de trabalho.
0: Sem dúvida. Só esse aspecto do ambiente de trabalho, ele é um capítulo próprio, né? Extremamente rico. Porque somado esse cenário, né, que agora foi bem exposto, da necessidade das pessoas continuarem no ambiente de trabalho, porque precisam de uma complementação que a Previdência não dá conta de fazer.
1: Não dá conta.
0: Né? Nós temos uma contradição enorme. Nós temos um grande preconceito na aquisição, na absorção dessa mão de obra. Então nós temos um etarismo, né, o chamado ageísmo, no recrutamento da mão de obra, nas oportunidades que se dão dentro do ambiente de trabalho, e nós temos um etarismo pior ainda quando algumas empresas ou ambientes que empregam decidem rescindir o contrato de forma horizontal, como a gente chama, são dispensas horizontais, coisa que já está mexendo na jurisprudência trabalhista, né, que está dando, inclusive, aplicando multas quando faz esse tipo. Quer dizer, a empresa tem que reduzir o seu efetivo, ele faz uma escolha. O senhor vai entender bem, porque ele chega e faz um passa-régua. Olha, quem tem mais de 50 e tantos, vamos dispensar, porque geralmente são mais caros, nós não temos perspectiva. E mais, aí é que entra aqueles etarismos silenciosos que a gente não percebe. Eles são fatores de aumentar o custo do nosso plano de saúde, que hoje é o benefício que mais atrai mão de obra qualificada e jovem para as empresas. Então, infelizmente, isso acontece e é um fator de exclusão de mão de obra sênior, porque realmente há mais sinistralidade, a pessoa com mais idade usa mais, isso aumenta o índice de utilização e as operadoras acabam aumentando
1: o custo para a empresa. Custo.
0: Exatamente, o que acaba gerando, de forma ainda que transversa, né, um etarismo bastante, né, prejudicial para a pessoa que está envelhecendo no país.
2: Tem um outro aspecto também, que envolve hoje a pessoa idosa muito forte, que você já tocou nesse assunto também em algumas outras ocasiões, que é a questão da economia prateada. O que é a economia prateada?
0: Ronaldo, a economia prateada no país, esse nome está sendo cunhado, né? E também nós não temos uma noção exata da dimensão desse mercado. Mas hoje se fala, né, alguns índices aí estão aí nas revistas, né, que algo em torno de 1,8 trilhão, né, de movimento financeiro em torno dessa questão da economia prateada, que é uma economia que está voltada para o atendimento das pessoas sêniores. Então nós estamos falando aí de planos de saúde, nós estamos falando de utilização de rede médica, de próteses, de turismo voltado para esse público, né, para essa questão que está surgindo agora do lifelong learning, que é a necessidade das pessoas manterem, né, estudando e buscando conhecimento, a questão da inclusão digital. Tudo isso envolve um mercado hoje que está absolutamente sendo demandado e ao mesmo tempo não está assistindo, né? Como por exemplo, nós não temos grandes empresas de turismo com pacotes bem, né, adequados para as pessoas, né? Tanto de preço como destino, o traslado,
1: mobilidade é importantíssimo.
0: Exatamente.
1: Ronaldo, eu ando com uma certa dificuldade. Aliás, fizeram uma música em minha homenagem, né? Você sabe, né?
2: Não.
1: Quer que eu cante um pedacinho?
2: Por favor.
1: Ando devagar, porque já tive pressa, trago esse sorriso, porque já chorei demais. Pois é. Então, como eu ando, tenho dificuldade de mobilidade, todo hotel que eu reservo, eu peço aquela barrazinha de segurança no banheiro. 90% das quedas são em banheiro. Sim. Acima de 60, 70 anos. E a maioria das mortes são causadas por decorrência da queda. Então, é uma questão de econômica para os hotéis que se destinam a qualquer tipo de público, inclusive a gente chama de terceira idade, né? Essa idade onde você está aposentado, onde você pode tem mais liberdade para viajar, mas não encontra, é muito difícil você encontrar acessibilidade em alguns locais de turismo no Brasil.
2: Isto é, embora a economia esteja hoje se voltando para este público, já mais sênior, idoso, mas há ainda muitas melhorias a serem observadas. Todavia, realmente é um mercado que cresce cada vez mais e que a economia está voltada mais para esse público. Mauro, esse é um aspecto, mas agora eu te pergunto, você também me contou outra ocasião que você tem um e-mail lá da Abrax, que você recebe questões diversas de pessoas idosas.
1: Posso fazer uma pergunta?
2: Claro.
1: Abrax, me diga a sigla de que é.
0: Isso. É ótimo, porque a gente estava falando da Abrax, né? Está no dia a dia, a gente esquece de explicar. A Abrax, ela é a Associação Brasileira do Cidadão Sênior.
1: Tá, agora.
0: Né? Por que isso? Porque realmente, quando eu comecei a estudar essa área, eu percebi que se fazia isso aí, a melhor idade, terceira idade. Né? E, sinceramente, eu via que isso estava fora de uma sintonia com o resto do mundo, que fala mais em senior citizen. Né? Ou seja, as pessoas realmente, ela tem que manter, preservar sua cidadania, manifestação de vontade e continuar vivendo enquanto responde, né, e tem a sua cognição preservada. Ele é um cidadão e tem que ser respeitado e tem que arcar com as consequências dos seus atos também. Né? Então, essa questão de infantilizar o idoso, de colocar a idade como se fosse um playground, uma coisa maravilhosa, a vovó que faz o bolinho, o vovô que faz o carrinho de madeira, sabe? Vamos parar com esse negócio, porque é um cidadão. E eu lembro as pessoas maravilhosas envelhecem, as pessoas muito ruins envelhecem também. Então o envelhecimento, ele é heterogêneo e ele é muito próprio. Então a gente não deve cunhar determinadas coisas como melhor idade, terceira idade.
2: Inclusive a gente fala muito por falta de esclarecimentos, doutor?
1: Olha, dos 8 bilhões de pessoas do planeta, eu diria que envelhecer é um privilégio concedido a poucos.
0: Sim,
1: a poucos, né? Mas eu vejo também uma aqui no Brasil, eu vejo uma maldade muito grande com as pessoas que trabalharam a vida toda, por exemplo. Você sabe quantos trabalhadores estão esperando já não estou nem falando por doença, em idade de aposentadoria, não consegue? Você tem ideia de quantos? Quase 3 milhões. 2 milhões e 700 mil estão esperando o INSS. Não, você cumpriu os requisitos e pode. Eu acho uma maldade muito grande.
2: Sim. Mauro, então, voltando aqui à minha pergunta. E você recebe questões diversas de pessoas idosas de várias partes do Brasil. Quais são hoje as questões mais candentes, para não falar também quais são os dramas das pessoas que procuram, por exemplo, a Associação Brasileira do Cidadão Sênior, que procura serviços advocatícios? O que você constata? Quais são os principais desafios, os dramas, os sofrimentos da pessoa idosa hoje?
0: Olha, Ronaldo, essa pergunta está ligada diretamente aos direitos humanos, né? O que eu vejo é que muita demanda. Primeiro, um índice bem interessante. Quem procura, geralmente, não é a própria pessoa idosa. Quem procura alguma ajuda, auxílio, uma orientação a respeito de algum problema que está acontecendo, e nós temos hoje um cenário de muitas famílias disfuncionais.
1: É um cônjuge dependente.
0: Geralmente assim, filho. É até alguém mais próximo, que não é nem o filho, né? Por que isso, né? Porque as violências, e é onde a coisa mais pega, né? A violência contra o direito da pessoa idosa, né? O desrespeito ao direito da pessoa idosa, acontece basicamente 80% no ambiente familiar, né? Por que isso, né? Porque primeiro que é o ambiente onde o idoso vive, a pessoa idosa vive. Então, é natural que ali aconteçam os fatos, né? Os atritos, né? Tudo que leva a essa violência. E por outro lado também, existe uma tendência dentro dessas relações, e porque acontece em ambiente familiar, e geralmente a violência envolve familiares, né? Índices que a gente pode levantar, e por um estudo de violências contra a pessoa idosa, aqui no Brasil nós temos o Disque 100, por exemplo, que é um telefone que as pessoas podem buscar se aconselhar e denunciar até de forma anônima a violência contra a pessoa idosa. Ali eles fazem um índice daqueles perfis das violências contra a pessoa idosa. Então, primeira coisa, a violência que se pratica. E a violência, ela tem vários fatores que podem caracterizar.
1: Não é só física?
0: Não é. Então, nós temos a violência psíquica, né? O assédio, né? Moral. Nós temos o assédio sexual, né? Uma coisa que a gente não conversa, não fala nesse país, mas é algo que acontece também nesses ambientes. Nós temos o abandono. O abandono é uma violência. A falta de visita dos parentes, né? Todas essas questões de abandono, da falta de assistência, de expor uma pessoa idosa a uma vulnerabilidade, é uma violência. Então, nós temos índices que provam que essa violência acontece mais dentro de casa, que as famílias hoje no Brasil, elas estão num nível de vulnerabilidade muito grande, de aspecto financeiro, de dificuldade de estrutura de vida e também de disponibilidade de cuidado, né? Muitas pessoas estão cuidando hoje dos pais, estão cuidando dos filhos, é uma geração chamada sanduíche. E nós temos levantamentos que 50% da violência acontece exatamente por quem deveria proteger, acontece porque o filho, a filha pratica essa violência. Uhum. E lembrando aqui que a violência, ela é caracterizada também pelo abandono, é crime, né? Então, todos esses aspectos aí são os que levam mais as pessoas a buscarem ajuda do advogado, Ministério Público, Defensoria Pública.
1: E eu achava, por causa Mauro, disso, né?
0: Sim,
1: Mauro. Doutor Mauro, eu achava que estava ligado mais à parte financeira. Quanto maior a herança, maior a disputa, maior o acirramento de ânimos. Mas você vê em lares que não tem, às vezes a pensão do avô, da avó, da mãe, é uma pensão do INSS, o salário mínimo, e mesmo assim acontece violência. Mesmo assim, Ronaldo.
2: Como é que se chama essa violência patrimonial?
0: Existe a violência patrimonial e existe, por exemplo, o assédio financeiro, que é um tipo de crime também, e de violência contra a pessoa idosa, que é aquela pessoa que está sempre pedindo um dinheiro para a pessoa idosa, usando a sua aposentadoria, desviando para outras finalidades que não o bem-estar da pessoa idosa. E esse tipo de violência, ele é muito interessante, porque ele acontece no ambiente familiar, na sua maior parte das vezes, e quem pratica, às vezes, não sabe que é um agressor, e quem sofre não sabe que está sofrendo uma violência.
1: Acredita.
0: Porque existe uma relação direta de relacionamento, de pai,
1: né?
0: Então ele acaba se submetendo àquilo que ele prefere não comer do que ver de repente o neto sem um tênis, né, de marca, que está fazendo, sim, falta no colégio. Então o filho acaba comentando, dizendo que está sem dinheiro, que o neto está sofrendo um bullying no colégio. Acaba, sim, ilustrando, né? E acaba cedendo. E aí acaba tirando de si, né, alguma coisa que vai fazer falta no medicamento continuado, que os idosos fazem essa, tem essa necessidade,
1: é verdade,
0: né? De, da sua manutenção também, de coisas que precisa usar, de alimentação, né? Uma revisão de óculos, roupa, etc e tal. Então isso acaba sendo uma violência, porque a pessoa não percebe que pedir e tirar o dinheiro, que no geral no Brasil é pouco, nós estamos falando num país que 70% das pessoas que recebem o INSS recebe um valor de salário mínimo, né? E quem ainda não recebe uma aposentadoria, recebe o BPC, que é um valor que vem da assistência social.
2: Sim, gente, nós estamos conversando aqui com um especialista em direito da pessoa idosa, membro da associação, comissões e conselhos defensores dos direitos da pessoa idosa, já atuou aqui em Brasília em órgãos diversos e fundou a ABRACS, essa Associação Brasileira do Cidadão Sênior, também é professor de disciplinas de ética e de direito da pessoa idosa, palestrante em conferências, aliás, amanhã estará acontecendo aqui em Brasília, para quem é de Brasília, amanhã estará acontecendo aqui em Brasília o dia inteiro, na Unieuro, Unidade de Águas Claras, um evento chamado Inova Sênior Care Brasília 2026. O Mauro é um dos que está à frente deste evento. Mauro, o que vai ser o Inova Sênior?
0: Olha, Ronaldo, eu fico muito feliz da gente ver que Brasília está fazendo esse evento, sediando, e parceria com a Unieuro, que entendeu a importância do desenvolvimento dessa cultura gerontológica. Isso que nós estamos fazendo lá não é promover um curso de gerontologia ou falar simplesmente de produtos e serviços para pessoas 60 mais. Nós estamos falando da necessidade do país entender que a gente precisa mudar o nosso mindset, nossa maneira de pensar a respeito de determinadas coisas. E uma delas é o envelhecimento da população. Né? Como a gente estava comentando aqui, a gente olha para o lado hoje, no restaurante, tem muitas pessoas idosas, coisa que a gente não estava acostumado. Pessoas caminhando no parque, pessoas viajando, né? Pessoas utilizando o serviço público de saúde. Então, nós temos que repensar. A Unieuro entendeu isso. E em parceria com a ABRACS, a gente está promovendo o primeiro Inova Sênior aqui de Brasília, em que nós vamos fazer um dia inteiro de palestras sobre vários temas voltados à gerontologia, mercado prateado, saúde, tipos de moradias, né, também entretenimento, turismo. Teremos vários expositores lá também, e vamos ter também essas palestras, e vai ser aberto, né, para quem já se inscreveu. Eu não sei se ainda estamos com inscrições, né, eu acho que acabaram as inscrições, mas a gente estava estendendo até para o público lá acadêmico, né? E é muito interessante a gente perceber que Brasília também está despertando, porque o interesse que as pessoas tiveram no evento nos surpreendeu, o que nos leva a crer que dá para dobrar essa capacidade para uma próxima edição.
1: Eu tive até a ideia agora, eu tenho uma amiga minha que é presidente da Associação Brasileira de Agentes de Turismo, a Ana Medeiros, e ela é lá de São Luís do Maranhão, e eu nunca conversei com ela a respeito disso, de colocar uma atenção especial a esse público, né, que tem uma disponibilidade maior de tempo, né, o tempo que lhe resta para viajar, para conhecer as coisas, que passou a vida trabalhando, nada mais justo do que, em vez de comprar o tênis novo do netinho, que pode esperar, ele comprar um pacote e fazer uma viagem com outras pessoas, conhecer, enfim, ter esse momento de oportunidade que talvez não tenha tido a vida toda.
0: Claro, e precisa ser falado, porque primeiro que é um público muito interessante, porque dá para fazer, por exemplo, turismo mesmo religioso. Qual é o percentual de pessoas idosas que fazem parte desse tipo de turismo? Né? Para
2: nossa, um grande número.
1: É grande número, tem ideia, mas eu, por exemplo, na minha paróquia, todo ano, no mínimo, tem duas excursões. Uma para perto, aqui, Caldas Novas e tal, e outra para uma cidade de praia, no fim do ano. E vão dois ônibus, meio avião, às vezes um avião todo. com 80 pessoas, entendeu?
2: Sim. Ô Mauro, estou vendo aqui ainda na programação do Inova Sênior, alguns painéis me chamaram a atenção aqui, as temáticas. É, o futuro da longevidade e das ILPIs, o que, que é ILPIs?
0: ILPIs é a maneira como hoje a gente se reporta para os para antigos asilos que a gente falava, né? Então hoje não se chama mais asilo, a gente chama instituição de longa permanência.
2: Tá aí. É. Depois outro painel com outra temática. Quando a memória falha, o que permanece? Quem são os convidados que estarão nesses painéis todos? Deixa eu mencionar já outra aqui.
0: São especialistas.
2: Assim, todos são especialistas, não é? Outro painel tem assim, olha, interdisciplinaridade do cuidado e boas práticas em ILPIs. Isso. Instituto de Longa Permanência. É, do hospital ao lar, transições que cuidam, moradias que acolhem. Esse tema da moradia, quando você cita a respeito da pessoa idosa, o que engloba tudo a questão da moradia?
0: A moradia é um dos preceitos básicos aqui, está entre os direitos fundamentais da pessoa idosa, capítulo 9 aqui do Estatuto da Pessoa Idosa. Né, do título 2, é um direito fundamental à habitação. A pessoa idosa, sem o local em que ela possa se sentir segura, ela é uma pessoa absolutamente vulnerável. Agora, também dizer que instituição de longa permanência é um modelo que serve para todos, não é verdade. Dizer que morar com os filhos é uma prática que vai servir para todos, também não é verdade.
1: Não é verdade.
0: Morar sozinho é uma melhor condição, então? Não quer dizer, nem sempre. Porque a gente sabe, idoso, maiores condições, né, de risco para a pessoa idosa está dentro de casa.
1: Dentro de casa.
0: Aonde acontece.
1: 90%
0: dos
1: acidentes.
0: Então, morar, né, aquelas unidades, né, com uma pessoa, né, realmente. As pessoas idosas gostam de morar sozinha, né? Que ter suas plantas, seu gato, aquela vizinhança. Mas isso aí a gente tem que respeitar, mas observar até onde ela tem autonomia, que nem dirigir. Até que idade uma pessoa pode dirigir? Até a idade que ela puder dirigir. Né? Então, assim também é a casa. Então, o que eu estou aqui ilustrando é que nós temos, por exemplo, instituições de longa permanência. Nós temos casas-lares. Nós temos também vários tipos de chamados hoje senior livings. Ou seja, pode ser um condomínio para pessoas com autonomia, mas com serviços voltados para esse público. Né? Com piscina para uma
1: hidroginástica,
0: um co-working para as pessoas continuarem fazendo seus trabalhos, usando uma estrutura de secretariado e também computador, internet, e trocando também, né, ideias, fazendo quase como um network ali. Para as pessoas sêniores, né? Então existem vários tipos de moradia, né? Hoje no mundo é tão interessante, tem gente que aluga seu apartamento, né, e tem mais uma renda, e ele faz uns 3 pacotes de navio que quase que preenche o ano. Então ele passa o ano inteiro viajando de navio.
1: Entendi.
0: Que às vezes é mais barato do que ele ter um cuidado, né, e estar sozinho. Porque lá ele vai ter todas as refeições, vai ter camareira.
1: É o all incluso.
0: É o all incluso.
2: Agora é importante dizer que esta condição também econômica não é a realidade da maioria dos nossos idosos, né, Mauro?
0: Esse é o grande desafio, né? Porque a gente está vendo que as pessoas estão envelhecendo, as famílias não estão dando conta de cuidar dos seus idosos, porque tem que sair para trabalhar, tem filho pequeno. Poxa, se a gente falar então de demenciação, é pior ainda, porque cuidar de uma pessoa com demenciação não é fácil. É muito comum, inclusive, que quem cuida de quem cuida, né? É uma falha que nós não temos no país e a pessoa adoece junto, né? Então, efetivamente, uma instituição de longa permanência hoje no Brasil, bem constituída, e uma ILPI, ela é cara porque ela é muito exigida. Nós temos uma estrutura que é fixada pela Anvisa. A Anvisa é que diz como é que uma ILPI pode abrir suas portas. Né? E depois que ela abre, ela tem a vigilância sanitária, que faz as fiscalizações periódicas, tem o Conselho do Idoso, que faz visitas periódicas, tem o Ministério Público, é um lugar para ser seguro.
1: É inacessível.
0: Só que é caro.
1: É inacessível a maioria
0: É 7.500, no mínimo. Quando fala que é menos do que isso, a gente sabe que é uma ginástica que as instituições fazem. E a gente sabe que é um caro, porque se a gente for ver, todo grupo de pessoas profissionais que tem que trabalhar, de cuidadores, técnicos, médicos, enfermeiros, todo o sistema de cuidado de medicamentos, todo o sistema de alimentação, de descarte de lixo, né, de cuidado com banho, com todo as terapias, é muito caro, é complexa a operação.
1: Olha só, são quase 4 a 5 salários mínimos.
0: Para enfermeiro hoje o piso é altíssimo para uma instituição de longa permanência.
1: Pois é.
0: E aqui em Brasília, por exemplo, nós temos pouquíssimas instituições de longa permanência pública, né, que é sustentada pelo Estado, que recebe metade desse valor que nós estamos falando.
2: E estamos na capital, você imagine o restante do país.
0: E nós estamos na capital, e sabe quantas pessoas mais ou menos estão na fila para conseguir uma vaga numa instituição de longa permanência pública em Brasília? Né, entre 120 a 200 pessoas.
2: Meu Deus. Vamos fazer assim, gente, eu estou com o tempo aqui já esgotado. Mauro, eu vou pedir a você, segura mais um pouquinho, a gente vai para o intervalo, são 5h37, eu volto com você e vou abrir agora a possibilidade para quem está do outro lado agora nos acompanhando, você quer fazer alguma pergunta sobre esse assunto aqui, vai ficar aberto. Na volta eu já me despeço do Mauro, se não tiver ninguém para falar conosco, me despeço do Mauro, mas vou deixar já a minha pergunta. O Mauro, ele já mencionou para mim que o ideal seria, hoje, pessoas que cuidam de uma pessoa idosa em casa, que fossem, inclusive, remuneradas para isso. Porque realmente é uma demanda que estará cada vez mais sendo necessária, porque há pessoas idosas que precisam de cuidados, e a pessoa e familiares hoje estão abrindo mão de sua vida para cuidar e não são nem remunerados. Isso gera também uma dificuldade financeira enorme na própria família, na casa, essas coisas todas. A gente fala sobre isso já, Mauro. Vamos para o intervalo, são 5h38, voltamos em 3 minutos.
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2: 17:41. Nós seguimos aqui no programa. Eu quero já nesses últimos instantes com o Mauro Freitas aqui, que é o presidente da Associação Brasileira do Cidadão Sênior, trazer aqui as últimas questões. Mauro, a gente terminou o nosso último bloco conversando aqui sobre hoje essa realidade que já abrange grande parte da nossa sociedade. Idosos, pessoas idosas que são cuidadas por seus familiares. Você citou aqui a geração sanduíche. Hoje uma pessoa cuida tanto do pai quanto do filho, da mãe quanto do filho, não é? E vai crescer cada vez mais essa necessidade de filhos se dedicarem ao cuidado de pais idosos. E você mencionou, o ideal seria se houvesse uma remuneração hoje para esses familiares que cuidam dos seus pais.
0: Pois é, isso é uma questão bem cultural. Ver o Japão, né, na cultura deles, geralmente o primeiro filho já sabia que tinha a obrigação de morar e cuidar dos pais, mas em compensação a residência da família ficava para ele. Ou seja, havia uma obrigação e uma compensação.
1: Uma compensação, também, entendi.
0: Né? Porque a pessoa ia se sacrificar, digamos assim, mas ele já sabia, por exemplo, que tinha esse encargo. E isso daria uma tranquilidade para ele, sabendo que teria uma compensação, daria uma tranquilidade pros irmãos, que sabiam também que poderiam levar sua vida sem aquele sentimento de abandono, porque esse era um encargo do primogênito. E também a casa ficava na família e ficava para aquele que cuidou dos pais até o fim da vida, né?
1: Justo, muito justo.
0: É justo, foi uma coisa que eles construíram. Hoje já não é bem assim, né? Mas no Brasil, o que a gente via? Famílias grandes, né, de 7, 10 irmãos, sempre tinha, né, o encargo caía sobre as mulheres. Isso aí é clássico também.
2: E ainda continua.
0: Quem cuida das. Quem, os cuidadores do Brasil, né, quem cuida são as mulheres. E aí, além disso, né, elas ainda. Muitos, né, tinham aquela condição. Ela não casou, então ela vai cuidar dos pais.
1: É.
0: Então ela ficava. Mas ela nunca foi criada uma regra, ainda que cultural, de que ela fosse compensada de alguma forma. Né, realmente era uma coisa assim interessante. Havia uma solidariedade entre irmãos, mas se não houvesse, realmente teria sido um encargo, uma sobrecarga sobre um dos irmãos, sem nenhum tipo de compensação. Bom, hoje a gente vê, né, que realmente isso está acontecendo. As famílias são pequenas, né, Ronaldo? Então, e as pessoas querem sair pelo mundo afora. É muito comum eu faço atendimento online sobre direito da pessoa idosa. É muito comum eu atender brasileiros que estão morando na Espanha, Portugal, na Alemanha, Estados Unidos, e querem entrar em contato comigo porque a irmã mora no Nordeste, os pais estão morando no Paraná, a irmã está na Espanha, e querem saber o que vão fazer em relação aos pais que estão envelhecendo, né, que ninguém mais visita, que aí começa aquele empurra, né, de culpa. Porque meu irmão que mora mais perto não vai visitar, a minha mãe não quer empregada, mas eu quero pagar, mas ela não aceita. Aí começa essa.
2: Quero trazer para morar comigo, mas ela não vem.
0: Condição, exatamente. Ah, eu estou nos Estados Unidos, como é que eu vou trazer minha mãe para cá? Se ela vier para cá, ela não vai se adaptar. Aí começa essa questão de que o mundo ficou complexo.
1: E interessante, né, também, Ronaldo, é que geralmente as mães, que os homens morrem primeiro, né? Nós temos esse karma. É, nós temos a missão de ir primeiro, preparar o caminho, né? Então, as mulheres geralmente que ficam, as viúvas, né, que ficam com a pensão, que arcam com aqueles filhos, como o senhor falou, que não casaram, ou as filhas que não casaram, ou os filhos que não casaram. O que a gente observa também é o seguinte: muitas vezes os idosos fazem opção para aquele filho que dá mais trabalho, que está com mais problema. Isso aconteceu na minha família. Eu quis trazer uma pessoa próxima para morar conosco, e a opção foi morar com um mais vulnerável, vamos dizer assim. E isso acontece também, não acontece?
0: Acontece. E a gente está vendo agora que a vulnerabilidade que isso leva para toda a família. Primeiro que realmente que quem cuida e fica com esse encargo adoece junto.
1: Adoece junto.
0: Pô, né? O senhor sabe melhor que eu.
1: É verdade, né? É verdade.
0: Então tem que tomar muito cuidado com isso. Tem que lembrar que tem que buscar também a sua saúde mental e saúde física antes de cuidar do outro. né? Eu sempre brinco, né? Falo com as pessoas que o avião nos ensina bem isso, né? Que ele diz que quando cair a máscara, você primeiro coloca em você e depois na pessoa que está do seu lado, né? E assim também. Então a gente vê casos acontecerem nesse sentido, e se não tiver cuidado, vai para o extremo, como a gente já teve aqui em Brasília, que nós vimos que uma filha foi até, né, chamada atenção e envolvida com a polícia, que a mãe foi encontrada morta com o pulmão exposto, né, por escaras que não estavam sendo cuidados. E foram naquela época eu estava no conselho aqui do Idoso do Distrito Federal. E aí falaram, bom, isso aí, o que tem que fazer com a filha? Porque a filha estava usando a pensão da mãe, não cuidou, deixou ela chegar nessa condição, etc, tal. Aí eu digo assim, poxa, eu perguntei, né, tinha o Ministério Público também envolvido, vocês foram ver se ela está em algum processo de demenciação, de alguma psicose também, a filha? Que história é essa? Vamos ver, ninguém faz isso.
1: É.
0: Não deu outra. Essa senhora tinha se acidentado, né? Dá para falar que ele não está falando de nomes aqui, uhum. Mas serve como exemplo, né? Ela sofreu um acidente, essa filha com 18 anos parou sua vida para cuidar da mãe, a mãe tinha uma pensão de uns 3 mil alguma coisa, e ela foi cuidando, e aí ela foi não podendo, porque a mãe ficou em cama, né? Então ela não teve condições de estudar, não teve condições de namorar, não teve condições de ter a vida dela, né? A juventude foi passando, né? Quando fomos ver, essa menina estava sendo atendida no CAPS, né? Ou seja, né? Que é o Centro de Atendimento Psiquiátrico.
2: Completamente afetada.
0: Ela já estava afetada, ela já estava doente.
2: E muitas vezes os familiares só olham para... Não, essa pessoa está lá, mas ela que está fazendo uso da aposentadoria, da pensão, da aposentadoria do pai, da mãe, do tio, da avó, etc e tal. Não olha para a vida que aquela pessoa está dedicando completamente àquela pessoa. Gente, meu tempo esgotou, eu quero aqui agradecer vocês. Mauro, eu quero ter uma boa notícia para os ouvintes da Rádio Canção Nova de Brasília. O Mauro estará nos auxiliando aqui, trazendo reflexões importantes diariamente em nossa programação, em pequenos momentos aqui da Rádio Canção Nova, sobre toda essa realidade da pessoa idosa. Vai ser um prazer muito grande. Mauro, e desde já, muito obrigado.
0: Não, eu que agradeço, para mim é uma honra, uma prestação de serviço que a vida aqui é da gente, né, Ronaldo?
2: E realmente
0: cuidar é um ato de amor, como a gente fala.
2: E o Mauro veio parar aqui na Canção Nova porque o pai dele, um senhor militar aposentado, mora no Rio Grande do Sul, disse assim, você precisa ir lá na Canção Nova, servir com esta hoje sua dedicação à pessoa idosa. E o Mauro chegou aqui a mando do pai, que é sócio da Canção Nova e nos assiste.
0: Foi mesmo, com um bom filho, né? Primeira coisa, honrar pai e mãe, né?
1: Honrar pai e mãe.
0: Então, primeira lição que eu aprendi é que eu apliquei e quero dar de exemplo. Né?
2: Olha, quem quiser mais contato, conversas ou dúvidas, alguma coisa, pode mandar um e-mail. Mauro, estou vendo aqui, atendimento@abraxos. Funciona ainda esse e-mail?
0: Atende, mas quem quiser falar comigo diretamente, Ronaldo, eu até acho melhor, que vai
2: pois
0: ser
2: não.
0: mais rápido, que é pelo meu e-mail, que é mauro, arroba, Oliveira Freitas, que é o meu sobrenome, Oliveira Freitas, ponto ADV, de advogado, br.br.
2: Tá.
0: Então é mauro@oliveirafreitas.adv.br.
2: Olha, quem quiser precisar, só pedir aqui no nosso WhatsApp que a gente encaminha esse endereço de e-mail do Mauro. Mauro, muito obrigado e bom encontro amanhã do Inova Senior Care.
0: Ok, mais uma vez obrigado aí pela companhia, pela presença de vocês aqui também.
2: Vai com Deus, foi um prazer te receber aqui. Gente, são 5 da tarde, 50 minutos agora. Nós vamos direto agora para o Rio Grande do Sul. Há uma grande festa lá e nós temos nesse instante o querido Tomás Guarese, que está pronto para trazer informações sobre a grande devoção e festa à Nossa Senhora de Caravaggio. Seja muito bem-vindo. Boa tarde, Tomás. Tudo bem, Tomás? Bem-vindo.
12: Boa tarde, meu querido, tudo certo? Faz tempo que a gente não conversa, mas é uma alegria estarmos juntos. Inclusive, estou aqui com o nosso querido Emerson Tersigni hoje para dar esse apoio, esse suporte no jornalismo.
2: Pelas imagens, eu já vejo que você está acompanhado do Emerson aí, repórter da Canção Nova, que foi fazer a cobertura da festa aí, ô Emerson?
18: Pois é, Ronaldo, você viu só onde eu vim parar? Eu estava esses dias com você em Aparecida, em Lavrinhas, e agora estou aqui em Farroupilha com o Tomás. Olha que beleza.
2: Que
18: estamos
2: fantástico.
18: Aqui no Rio Grande do Sul, graças a Deus.
2: Então vou deixar vocês dois aí livres para nos apresentarem essa grande festa e devoção à Nossa Senhora de Caravaggio, que veio da Itália para o Brasil e que no Sul é muito forte.
18: Pois é, ó, sobre o livro Espontânea Pressão, o Tomás falou, você começa. Então eu vou começar, eu sou de fora, mas eu vou tentar honrar aqui a confiança para os amigos que acompanham a gente pela Rede Canção Nova de Rádio. Aqui em Farroupilha é uma cidade onde teve início, então, essa devoção à Nossa Senhora de Caravaggio, 1879, ou seja, esse ano, edição de número 147 da Romaria dedicada à Nossa Senhora de Caravaggio. E como que funciona essa Romaria? Diferente das paróquias, de outros santuários que realizam novenas, né, 9, 10 dias, às vezes tem a trezena de 13 dias, aqui são celebradas pré-Romarias, antes de chegar esse tempo do mês de maio, esse fim de mês, e 3 dias, mais ou menos, antes do dia 26 de maio, para então celebrarmos a Romaria de Nossa Senhora. E as pessoas vêm caminhando, vêm a pé, de Canela, passando talvez ali por Bento Gonçalves, muita gente de Caxias do Sul, que são os municípios aqui que compõem a Serra Gaúcha, e também muitos de carro, ônibus, enfim, se deslocam para Farroupilha, que é uma cidade com pouco menos de 100 mil habitantes, né, Tomás, se não me engano? Um pouco menos de 100 mil habitantes, e que aqui fica, basicamente, né, se triplica a população por conta justamente dos romeiros, dos peregrinos, que vêm aqui fazer uma experiência com Deus por Nossa Senhora de Caravaggio, que é uma devoção italiana, chegou ao Brasil e hoje aí está abençoando o Rio Grande do Sul e a nós, de modo especial, que viemos de São Paulo, de Cachoeira Paulista, mais precisamente, para fazer essa cobertura pela Canção Nova para todo o nosso sistema de comunicação.
2: E o cume dessa grande festa que acontece aí é como?
18: Olha, hoje nós tivemos missas desde 6 horas da manhã, de hora em hora. Foi algo impressionante, Ronaldo. São 10 missas, né? A última missa está sendo celebrada agora, começou às 17 horas, vai acabar aí por volta de 18h30, 6h30 da tarde. Então foram 10 missas, essa é a 10ª missa do dia. E todas as missas hiperlotadas, não é só lotadas, hiperlotadas. Gente aqui para fora. E detalhe, o Tomás vai confirmar muito bem isso, né? Está chovendo aqui o dia todo. Um frio que, eu não sei se a igreja subiu ou se o céu desceu, como diz a música do Padre Marcelo, mas assim, a gente está aqui no meio da neblina e o povo não arredou o pé aqui de Farroupilha. Os restaurantes lotados, hotéis, pousadas movimentadas, nós aqui com frio, mas tá dando tudo certo, foi uma bênção.
2: Eu quero saber as características também dessa devoção e da festa aí de Nossa Senhora de Caravaggio.
18: Por favor, Tomás.
12: Então, é uma festa bastante comum aqui, aqui na cidade de Farroupilha e região, até que inclusive em Caxias do Sul, que é a cidade vizinha. Farroupilha e Bento Gonçalves é feriado no dia de hoje para poder atender melhor os peregrinos que se deslocam até Caravaggio, porque a festa ela acontece no dia 26 de maio, independente se for segunda, terça, quinta, sexta ou domingo. Dia 26 de maio é o ponto alto e é comemorado. Não é, vamos dizer assim, durante a semana a gente joga para lá. Não. Então, nesse caso, hoje é terça-feira, foi feito o ponto alto da festa. Sábado, domingo. Aí ontem deu uma aliviada, mesmo assim deu em torno de 15 mil pessoas. E hoje, então, a grande festa. Mas tem um detalhe bem importante que o Emerson estava comentando, que é a preparação. Eles chamam de pré-romarias. Começou em abril, na última semana de abril, todo final de semana. Tem cavaleiros, motoqueiros, pré-romaria de máquinas agrícolas, tem pessoas a pé, tem pessoas dos mais diversos nichos da sociedade que vão se direcionando até o santuário para pedir graças, mas muito principalmente para agradecer. A gente encontra muito fácil pessoas dizendo, eu vim para agradecer. Claro, sempre a gente procura pedir, né? Mas o agradecer, de fato, é uma característica que todos os peregrinos fazem ao vir aqui no dia 26 de maio, seja a pé, seja de carro, de ônibus, né?
2: Eu tô vendo que até o Padre Jonas veio do céu, tá participando aí da festa, atrás de vocês?
12: Com certeza. Aqui, inclusive, é uma atualização que o santuário fez este ano, e eles montaram com algumas parcerias um centro de mídias. Então, são salas que são direcionadas para rádios e televisões com acesso à internet, com acesso ao áudio do santuário, à imagem do santuário, diretamente para que cada veículo possa melhor ser atendido pelo santuário e melhor atender quem não pode estar aqui presente. E é claro que nós temos aqui, então, o nosso Padre Jonas, um banner da Canção Nova, para quem quiser chegar, tira foto e estar junto com o Padre Jonas e a Canção Nova também.
2: Tá aí. Meninos, eu quero agradecer a vocês. Boa festa de Nossa Senhora de Caravaggio, aí no Rio Grande do Sul. Saudações aí a toda a igreja dessa região toda, aí da Serra Gaúcha. Muito obrigado, Tomás. Obrigado, Emerson.
12: Uma alegria estar juntos, né? E o Emerson faz o convite para daqui a pouco, pode ser?
18: Sim, por favor. 18h45, 17h da noite, estaremos ao vivo no Canção Nova Notícias, trazendo todas as atualizações desse dia especial. Fizemos uma reportagem especial desse factual, ou seja, desse dia 26 de maio, a experiência dos peregrinos aqui. Entrevistamos também, dá um pequeno spoiler, né? Tem duas personalidades neste VT, além do bispo diocesano aqui de Caxias do Sul, que é o Dom José Gislon, grande bispo da nossa igreja, que também nos acolheu, e a gente agradece a Diocese de Caxias também pela fraternidade e acolhida. Nós entrevistamos o Dom Alessandro, que é emérito aqui de Caxias do Sul. Dom Alessandro, inclusive, foi quem abriu as portas para a Canção Nova aqui no Rio Grande do Sul. Isso é uma informação interessante aqui para o amigo que nos acompanha na rádio. E também entrevistamos o padre Alcindo, é isso mesmo, né?
12: Isso,
18: Alcindo. Padre Alcindo, ele tem 89 anos de vida, 54 anos de ministério sacerdotal, a maioria deles vividos em Farroupilha, né, no Santuário de Caravaggio. Então, são essas e outras pessoas que participaram do nosso conteúdo, e a gente vai exibir hoje, logo mais, na TV Canção Nova, às 15h07, no CN Notícias.
12: E outra coisinha, Ronaldo. Ele está falando em spoiler, eu também quero dar um, pode ser?
2: Eu tenho 15 segundos, vai, em 15 segundos.
12: Rapidinho, logo, logo terá um especial sobre Caminhos de Caravaggio, uma história fantástica que os meninos produziram também nessa vinda para cá.
2: Valeu, obrigado, um abraço para vocês, acabou meu tempo aqui. Gente, eu quero agradecer a toda a Rede Canção Nova de Rádio, e apenas lembrando, Caravaggio é uma cidadezinha que está entre Veneza e Milão, na Itália. Nossa Senhora apareceu lá em 1432 a uma camponesa que era maltratada pelo marido, e daí vem esta devoção. Por isso que também as mulheres que sofrem com os maridos recorrem a Nossa Senhora de Caravaggio. Obrigado a você que esteve conosco até agora. Não esqueça, chegando em casa, um beijo, um abraço nas pessoas que você lá encontrar, diga a elas que você as ama. Como isso vai ser importante. Boa noite, Brasil. A bênção, Mãe do Céu, Nossa Senhora de Caravaggio. E até amanhã.

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7: Do Senhor se falará a geração futura e anunciarão a sua justiça ao povo que ainda vai nascer. Salmo 21, versículo 32.
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8: Ângelus, a saudação da igreja à Virgem Maria.
9: O anjo do Senhor anunciou a Maria e ela concebeu do Espírito Santo. Ave Maria, cheia de graça, o Senhor é convosco. Bendita sois vós entre as mulheres e bendito é o fruto do vosso ventre, Jesus. Santa Maria, Mãe de Deus, rogai por nós, pecadores, agora e na hora da nossa morte. Amém. Eis aqui a escrava do Senhor, faça-se em mim segundo a vossa palavra. Ave Maria, cheia de graça, o Senhor é convosco. Bendita sois vós entre as mulheres, e bendito é o fruto do vosso ventre, Jesus. Santa Maria, Mãe de Deus, rogai por nós, pecadores, agora e na hora da nossa morte. Amém. E o Verbo Divino se fez carne e habitou entre nós. Ave Maria, cheia de graça, o Senhor é convosco. Bendita sois vós entre as mulheres, e bendito é o fruto do vosso ventre, Jesus. Santa Maria, Mãe de Deus, rogai por nós, pecadores, agora e na hora da nossa morte. Amém. Rogai por nós, Santa Mãe de Deus, para que sejamos dignos das promessas de Cristo. E agora, através das mãos de Nossa Senhora, a sua mãe, a nossa mãe, a mãe da sua família, a mãe daqueles que você ama e pelos quais você é responsável, através das mãos dela, a bênção daquele que é o filho da Virgem Maria, Rei dos Reis e Senhor dos Senhores, que abranja todas as suas situações, todos os seus problemas, todos aqueles que lhe são caros. Sobre tudo isso, especialmente sobre você, a bênção do Deus Todo-Poderoso, Pai, Filho e Espírito Santo. Amém.
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12: Boa noite, você que está conosco na Rádio Canção Nova. Uma alegria nós estarmos juntos para rezar o Santo Terço. Então vamos começar já fazendo nosso sinal da cruz, pelo sinal da Santa Cruz, vai-nos Deus nosso Senhor, dos nossos inimigos. Em nome do Pai, do Filho e do Espírito Santo. Amém. Professemos a nossa fé. Creio em Deus Pai, Todo-Poderoso, Criador do céu e da terra, e em Jesus Cristo, seu único Filho, nosso Senhor, que foi concebido pelo poder do Espírito Santo, nasceu da Virgem Maria, padeceu sobre Pôncio Pilatos, foi crucificado, morto e sepultado, desceu à mansão dos mortos, ressuscitou ao terceiro dia, subiu aos céus, está sentado à direita de Deus Pai Todo-Poderoso, de onde há de vir a julgar os vivos e os mortos. Creio no Espírito Santo, na Santa Igreja Católica, na comunhão dos santos, na remissão dos pecados, na ressurreição da carne, na vida eterna. Amém.
13: Rezaremos um Pai Nosso e três Ave Marias em honra à Santíssima Trindade. Pai nosso que estás no céu, santificado seja vosso nome. Venha a nós o vosso reino, seja feito a vossa vontade, assim na terra como no céu.
12: O pão nosso de cada dia nos dai hoje, perdoai as nossas ofensas, assim como nós perdoamos a quem nos tem ofendido. E não nos deixeis cair em tentação, mas livrai-nos do mal. Amém.
13: Ave Maria, cheia de graça, o Senhor é convosco. Bendita sois vós entre as mulheres e bendito é o fruto do vosso ventre, Jesus.
12: Santa Maria, Mãe de Deus, rogai por nós, pecadores, agora e na hora de nossa morte. Amém.
13: Ave Maria, cheia de graça, o Senhor é convosco. Bendita sois vós entre as mulheres e bendito é o fruto do vosso ventre, Jesus.
12: Santa Maria, Mãe de Deus, rogai por nós, pecadores, agora e na hora de nossa morte. Amém.
13: Ave Maria, cheia de graça, o Senhor é convosco. Bendita sois vós entre as mulheres e bendito é o fruto do vosso ventre, Jesus.
12: Santa Maria, Mãe de Deus, rogai por nós, os pecadores, agora e na hora da nossa morte. Amém.
13: Glória ao Pai, ao Filho e ao Espírito Santo, como era no princípio, agora e sempre. Amém. Ó meu Jesus,

0: intenções pelo nosso WhatsApp 12991455871. Eu sou o Padre Marcos Valadares, da Comunidade Canção Nova, missionário da Canção Nova, e aqui conosco está também o José Soares e a Dona Raquel conosco para rezar o Santo Terço. Quero rezar especialmente hoje pela nossa campanha do mês. Nós estamos com 67%, falta 33%, a idade de Cristo, hein?
1: Idade.
0: Significa que nós podemos chegar à vitória, porque com Cristo só dá vitória, né?
1: Com certeza, com certeza.
0: Com Cristo a vitória é certa. Pedir ao Senhor essa graça, né? Pelos seus 33 anos de vida, pela sua paixão e morte, ressurreição e a vinda do Espírito Santo, e o Senhor possa nos dar a graça do 100% por intercessão também da Virgem Maria, Mãe de Deus e Nossa Mãe. Soares, quais são as suas intenções?
1: Boa noite, Padre, a sua bênção.
0: Deus abençoe.
1: Hoje eu rezo pela minha conversão, pela minha esposa, meus filhos, minha nora, meu sogro, pelo Edésio, sua esposa Heloína, seu filho Diogo, pelo Marcos e a Gislaine, lá de Fortaleza de Minas, pelo Benedito Gonçalves, o Biba, aqui de Cachoeira Paulista, pelo Gilberto, ali de Canas, pelo Vati Dias e família, Clóvis Moraes e família, Eduardo Satim e todos da família Satim, o Zezinho, lá em Iretama, no Paraná, e todos os seus familiares, pelas pessoas que estão fazendo tratamento oncológico, também por todos os terços dos homens, na pessoa do Jacó, o Rufino, o Adelmo, o Roberto, o seu João, também por todos os motoristas, carreteiros que trafegam pelas rodovias aí, estão sempre ligadinho e rezando conosco, na pessoa do Costa Neto, meu companheiro, lá de São José dos Campos, pelo Reni, também caminhoneiro, está lá em Recife, pelo padre Evandro, da comunidade Canção Nova, pelo Vanberto, a Eugênia e seus familiares, pelo Marcos Luco, pelo Sérgio Holanda, pelo Adegmar e a Lourdes lá em São Sebastião do Paraíso, pelo Cléio Fonseca e todos os seus familiares, pelas pessoas que estão aí em situação de rua, que se encontram aí nos leitos dos hospitais, nas UTIs, pelos desempregados, pelos encarcerados, por todos do quadro de saúde, os policiais e militares, também na pessoa do filho da Rosilela de Lorena. Amém.
0: Dona Raquel, suas intenções?
2: A benção, Padre. Eu vou pedir pela minha conversão, pelas almas dos meus pais e esposo e todos da família. Peço pelas almas do purgatório, pela saúde de Nelson, sogro de Rafael, pela sogra dele, pelo meu amigo Jair e todos da família Peixoto, Vieira e Cavalcante. Peço pela saúde dos sacerdotes, em especial eu peço pelo padre William, padre Marcos Antônio Valadares e padre Alex e todos do mundo inteiro. E por todos meus amigos aqui da bancada, Carlinhos e família, o Soares. Amém. E o senhor, padre, pela sua Amém. Família também.
0: Então, Carlinhos, você tem alguma intenção? Por minha todos família, nós, né? Sua família, o pessoal de Piquete lá. Tá certo.
1: Também queremos colocar nesse Santo Terço a senhora Reni Sestari. Ela é ali do Parque Primavera. Reza todos os terços e todos os dias. Ela é da paróquia Nossa Senhora Aparecida, aqui de Cachoeira Paulista.
0: Então começamos o nosso texto. Primeiro mistério, nós rezamos hoje os mistérios dolorosos. Primeiro mistério, agonia, Jesus no Horto das Oliveiras. Nós lembramos o momento em que Jesus estava sofrendo a angústia da morte, submetendo-se inteiramente aos planos do Pai, dizendo, faça-se a tua vontade. Peçamos, Senhor, a graça nesse momento de nossa dor, sofrimento, situações angústias. Vamos voltar para Deus e pedir, Senhor, faça a sua vontade, não o que eu quero, mas a tua vontade.
1: Pai nosso que estás no céu, santificado seja vosso nome. Venha a nós o vosso reino, seja feito a vossa vontade, assim na terra como no céu.
3: O pão nosso de cada dia nos dai hoje. Perdoai as nossas ofensas, assim como nós perdoamos a quem nos tem ofendido.
4: E não os deixeis cair em tentação, mas livrai-nos do mal. Amém.
1: Ave Maria, cheia de graça, o Senhor é convosco. Bendita sois vós entre as mulheres e bendito é o fruto do vosso ventre, Jesus.
5: Santa Maria, Mãe de Deus, rogai por nós, pecadores, agora e na hora de nossa morte.

0: morte. Amém.
1: Ave Maria, cheia de graça, o Senhor é convosco. Bendita sois vós entre as mulheres. Bendito é o fruto do vosso ventre, Jesus.
2: Santa Maria, Mãe de Deus, rogai por nós, pecadores, agora e na hora da nossa morte. Amém.
1: Ave Maria, cheia de graça, o Senhor é convosco. Bendita sois vós entre as mulheres e bendito é o fruto do vosso ventre, Jesus.
2: Santa Maria, Mãe de Deus, rogai por nós, pecadores, agora e na hora de nossa morte. Amém.
1: Ave Maria, cheia de graça, o Senhor é convosco. Bendita sois vós entre as mulheres e bendito é o fruto do vosso ventre, Jesus.
2: Santa Maria, Mãe de Deus, rogai por nós, pecadores, agora e na hora de nossa morte. Amém.
1: Ave Maria, cheia de graça, o Senhor é convosco. Bendita sois vós entre as mulheres e bendito é o fruto do vosso ventre, Jesus.
2: Santa Maria, Mãe de Deus, rogai por nós, pecadores, agora e na hora de nossa morte. Amém.
1: Ave Maria, cheia de graça, o Senhor é convosco. Bendita sois vós entre as mulheres e bendito é o fruto do vosso ventre, Jesus.
2: Santa Maria, Mãe de Deus, rogai por nós, pecadores, agora e na hora de nossa morte. Amém.
1: Ave Maria, cheia de graça, o Senhor é convosco. Bendita sois vós entre as mulheres e bendito é o fruto do vosso ventre, Jesus.
2: Santa Maria, Mãe de Deus, rogai por nós, pecadores, agora e na hora de nossa morte. Amém.
1: Ave Maria, cheia de graça, o Senhor é convosco. Bendita sois vós entre as mulheres e bendito é o fruto do vosso ventre, Jesus.
2: Santa Maria, Mãe de Deus, rogai por nós, pecadores, agora e na hora de nossa morte. Amém.
1: Ave Maria, cheia de graça, o Senhor é convosco. Bendita sois vós entre as mulheres e bendito é o fruto do vosso ventre, Jesus.
2: Santa Maria, Mãe de Deus, rogai por nós, pecadores, agora e na hora de nossa morte. Amém.
1: Ave Maria, cheia de graça, o Senhor é convosco. Bendita sois vós entre as mulheres e bendito é o fruto do vosso ventre, Jesus.
2: Santa Maria, Mãe de Deus, rogai por nós, pecadores, agora e na hora de nossa morte. Amém.
1: Glória ao Pai, ao Filho e ao Espírito Santo, como era no princípio, agora e sempre. Amém. Ó meu Jesus, perdoa

0: precisarem.
1: Jesus, Maria e José,
0: a nossa família vossa é.
2: Nos preparando agora para o segundo mistério doloroso, vamos colocar agora as nossas intenções. Temos aqui João Paulo de Guarulhos, que está pedindo as suas intenções aqui, reza pela família dele, pelas finanças, pela conversão dele e também por todo o trabalho de toda a Canção Nova. Também Maria Santos de Cruzeiro está também colocando as suas intenções pela saúde de todas as famílias, pelos doentes em tratamento e recuperação, né? É, Carlos Alberto de Cruzeiro também, Cruzeiro está conosco também, colocando suas intenções. Está aqui também pedindo para fazer tratamento oncológico e outros tipos de enfermidade. E Júlio César de Leopoldo, Minas Gerais, né? Nosso irmão de Minas, rezando por todos os mineiros, né? Está colocando aí várias intenções, inclusive recuperação da saúde de algumas pessoas aqui. Também Ubiranei de Camaçari, na Bahia, também está conosco. Um abraço aos nossos irmãos baianos lá. É, de toda a região de Camaçari, também Vitória da Conquista, toda a região também ali. Deus abençoe a todos. O Biranei coloca aqui suas intenções, também dando boa noite a todos nós aqui da bancada, né? Estamos rezando também em situação de câncer, que estou pedindo para rezar aqui, pedindo pela mãe do genro, a senhora Rosana, que trata de um câncer que Maria passe na frente, o Senhor nos colocar no coração de Nossa Senhora. Também Janir Aperibe, de Rio de Janeiro, está colocando as suas intenções, estamos rezando por você, que Nossa Senhora passe na frente. Paulo de Tabira, Pernambuco, também colocando as suas intenções, estamos rezando por você também, pela saúde da sua irmã, né, que fez uma operação do coração, está entre a vida e a morte, colocamos no coração da Virgem Maria. Também Márcia Rocha Piquete, de Piquete, São Paulo aí, Carlinhos, de Piquete. A Márcia, o Carlinhos aqui, vibrou aqui, ó. Está pedindo aqui por várias intenções, estamos colocando aqui, né, no coração de Nossa Senhora. Mais uma intenção de Piquete, ó. Piquete está ganhando aqui, ó, hein? Virineu de Piquete, boa noite, família Canção Nova, está aqui também colocando suas intenções. Coloco também o coração de Nossa Senhora. Nós estamos também em sintonia com a Rádio Clube de Boa Viagem, no Ceará. Nosso abraço a todos os nossos irmãos da Rádio Clube, em sintonia com a Canção Nova, rezando o Santo Terço. Rezo por todos vocês. Rosileia de Lorena, São Paulo, também rezo por você, Rosileia, e as suas intenções. Nós, hoje, nesse segundo mistério doloroso, nós contemplamos a flagelação de Jesus atado à coluna. Peçamos ao Senhor a graça de, em todas as situações, aguentar firme, como o Padre Jonas fala conosco, né? Aguenta firme, meu filho, que o Espírito Santo nos ajude.
3: Pai nosso que estás no céu, santificado seja o vosso nome. Venha a nós o vosso reino, seja feita a vossa vontade, assim na terra como no céu.
4: O pão nosso de cada dia nos dai hoje, perdoai as nossas ofensas, assim como nós perdoamos a quem nos tem ofendido, e não os deixeis cair em tentação, mas livrai-nos do mal. Amém.
3: Ave Maria, cheia de graça, o Senhor é convosco. Bendita sois vós entre as mulheres, e bendito é o fruto do vosso ventre, Jesus.
4: Santa Maria, Mãe de Deus, rogai por nós, pecadores, agora e na hora da nossa morte. Amém.
3: Ave Maria, cheia de graça, o Senhor é convosco. Bendita sois vós entre as mulheres, e bendito é o fruto do vosso ventre, Jesus.
4: Santa Maria, Mãe de Deus, rogai por nós, os pecadores, agora e na hora da nossa morte. Amém.
3: Ave Maria, cheia de graça, o Senhor é convosco. Bendita sois vós entre as mulheres, e bendito é o fruto do vosso ventre, Jesus.
4: Santa Maria, Mãe de Deus, rogai por nós, pecadores, agora e na hora de nossa morte. Amém.
3: Ave Maria, cheia de graça, o Senhor é convosco. Bendita sois vós entre as mulheres, e bendito é o fruto do vosso ventre, Jesus.
4: Santa Maria, Mãe de Deus, rogai por nós, os pecadores, agora e na hora da nossa morte. Amém.
3: Ave Maria, cheia de graça, o Senhor é convosco. Bendita sois vós entre as mulheres, e bendito é o fruto do vosso ventre, Jesus.
0: Santa Maria, Mãe de Deus, rogai por nós, pecadores, agora e na hora da nossa morte. Amém.
3: Ave Maria, cheia de graça, o Senhor é convosco. Bendita sois vós entre as mulheres e bendito é o fruto do vosso ventre, Jesus.
0: Santa Maria, Mãe de Deus, rogai por nós, pecadores, agora e na hora da nossa morte. Amém.
3: Ave Maria, cheia de graça, o Senhor é convosco. Bendita sois vós entre as mulheres e bendito é o fruto do vosso ventre, Jesus.
0: Santa Maria, Mãe de Deus, rogai por nós, pecadores, agora e na hora da nossa morte. Amém.
3: Ave Maria, cheia de graça, o Senhor é convosco. Bendita sois vós entre as mulheres e bendito é o fruto do vosso ventre, Jesus.
0: Santa Maria, Mãe de Deus, rogai por nós, pecadores, agora e na hora de nossa morte. Amém.
3: Ave Maria, cheia de graça, o Senhor é convosco. Bendita sois vós entre as mulheres e bendito é o fruto do vosso ventre, Jesus.
0: Santa Maria, Mãe de Deus, rogai por nós, pecadores, agora e na hora da nossa morte. Amém.
3: Ave Maria, cheia de graça, o Senhor é convosco. Bendita sois vós entre as mulheres e bendito é o fruto do vosso ventre, Jesus.
0: Santa Maria, Mãe de Deus, rogai por nós, pecadores, agora e na hora de nossa morte. Amém.

0: precisarem. São Felipe Neri, rogai por nós. Maria e José, a nossa família vossa é.
1: Terceiro mistério, nós contemplamos o coração de espinhos. Temos aqui mais algumas intenções. A Rosileia de Lorena está rezando aqui pela saúde, pela saúde dela e também pelos operadores de áudio, viu, Carlinhos? Você e todos os outros aqui que estão ajudando na Rádio Canção Nova, que trabalhando conosco. Também pelo João Pedro, Tiba, pela alma do Padre Jonas, Padre Léo, Douglas, seu filho, e também por todos os militares, né, os companheiros de farda, mas é pelos militares, que tem uma função assim, muito, muito primordial, nos ajudar a defender a nossa pátria, né? Não é fácil não, né? Esse trabalho não é fácil, enfrentar situações difíceis, né? Diante de uma defesa do nosso Brasil, defesa também da vida, né? Não é fácil, mas vamos pedir ao Senhor que nos dê sabedoria, discernimento e abençoe os nossos militares, nossos policiais. Ana Amélia de Guaratinguetá, São Paulo, também com rezo para as suas intenções, está aqui, coração de Nossa Senhora. Maria das Graças de Lorena, outra intenção de Lorena. Catarina de Cruzeiro, né, estamos rezando por você. Também Igor de Brasília, está me colocando aqui suas várias intenções. Coloca no coração da Virgem Maria. Luiz Antônio de Cruzeiro, várias intenções de Cruzeiro também. Estamos aqui colocando também as suas intenções do coração de Nossa Senhora. Leandro de Cataguás, agora vamos para Minas Gerais, hein? Ah, tem bom. O que de Minas? Aqui, ó. Ó, Leandro de Cataguases, também Barbacena, Wesley Barbacena, ó, até mais de Minas Gerais aqui. Abençoa nossos mineiros também, as suas intenções. Agora vamos para São Paulo. Opa, o negócio tá difícil aqui, passar o negócio. Voltou para São Paulo aqui, Guaratinguetá, colocamos suas intenções também, aqui no coração de nosso Luiz Antônio. Vani de Lorena, estão colocando suas intenções, pedindo a bênção, Deus abençoe, viu? Rosane Gomes, Rio de Janeiro, está colocando as intenções. Rosane, foi ela que mandou um bombonzinho aqui, foi? Foi a Rosane que mandou um bombom aqui, fez um agrado para nós aqui, né?
2: É, ela fez, ela trouxe um mimo aí para nós, sempre quando ela vem aqui, né?
1: Obrigado, Rosane, Deus abençoe, viu? E daqui a pouco eu vou falar as outras intenções, nós estamos contemplando esse terceiro mistério doloroso, a coroação de espinhos de Jesus. Peçamos, Senhor, a graça da coragem diante de tantas situações de espinho em nossa vida, que o Senhor nos ajude a suportar, mas também com perseverança, com coragem, fortaleza. Pai nosso que estais no céu, santificado seja o vosso nome. Venha a nós o vosso reino, seja feita a vossa vontade, assim na terra como no céu.
3: O pão nosso de cada dia nos dai hoje. Perdoai as nossas ofensas, assim como nós perdoamos a quem nos tem ofendido. E não nos deixeis cair em tentação, mas livrai-nos do mal. Amém.
1: Ave Maria, cheia de graça, o Senhor é convosco. Bendita sois vós entre as mulheres, bendito é o fruto do vosso ventre, Jesus.
3: Santa Maria, Mãe de Deus, rogai por nós, os pecadores, agora e na hora da nossa morte. Amém.
1: Ave Maria, cheia de graça, o Senhor é convosco. Bendita sois vós entre as mulheres, e bendito é o fruto do vosso ventre, Jesus.
3: Santa Maria, Mãe de Deus, rogai por nós, os pecadores, agora e na hora da nossa morte. Amém.
1: Ave Maria, cheia de graça, o Senhor é convosco. Bendita sois vós entre as mulheres, e bendito é o fruto do vosso ventre, Jesus.
3: Santa Maria, Mãe de Deus, rogai por nós, os pecadores, agora e na hora da nossa morte. Amém.
1: Ave Maria, cheia de graça, o Senhor é convosco. Bendita sois vós entre as mulheres, bendito é o fruto do vosso ventre, Jesus.
3: Santa Maria, Mãe de Deus, rogai por nós, os pecadores, agora e na hora da nossa morte. Amém.
1: Ave Maria, cheia de graça, o Senhor é convosco. Bendita sois vós entre as mulheres, bendito é o fruto do vosso ventre, Jesus.
3: Santa Maria, Mãe de Deus, rogai por nós, os pecadores,
0: agora e na hora da nossa morte. Amém.
1: Ave Maria, cheia de graça, o Senhor é convosco. Bendita sois vós entre as mulheres, e bendito é o fruto do vosso ventre, Jesus.
3: Santa Maria, Mãe de Deus, rogai por nós, os pecadores, agora e na hora da nossa morte. Amém.
1: Ave Maria, cheia de graça, o Senhor é convosco. Bendita sois vós entre as mulheres, e bendito é o fruto do vosso ventre, Jesus.
3: Santa Maria, Mãe de Deus, rogai por nós, os pecadores, agora e na hora da nossa morte. Amém.
1: Ave Maria, cheia de graça, o Senhor é convosco. Bendita sois vós entre as mulheres, e bendito é o fruto do vosso ventre, Jesus.
3: Santa Maria, Mãe de Deus, rogai por nós, os pecadores, agora e na hora da nossa morte. Amém.
1: Ave Maria, cheia de graça, o Senhor é convosco. Bendita sois vós entre as mulheres, e bendito é o fruto do vosso ventre, Jesus.
3: Santa Maria, Mãe de Deus, rogai por nós, os pecadores, agora e na hora da nossa morte. Amém.
1: Glória ao Pai, ao Filho e ao Espírito Santo.
3: Como era no princípio, agora e sempre. Amém.
1: Ó meu Jesus,
3: perdoai-nos, livrai-nos do fogo do inferno, levai as almas todas para o céu e socorrei principalmente as que mais precisarem.
2: Jesus, Maria e José,
3: a nossa família vossa é.
1: No quarto mistério, nós contemplamos Jesus carregando a sua cruz, e colocamos aqui mais algumas intenções. Maria Helena de Guaratinguetá está também colocando suas intenções aqui. Todas as intenções aqui eu coloco no coração de Nossa Senhora. Também Valmir de São José do Alegre. Voltamos aqui para Minas Gerais, viu? Nossa, na alegria, São José do Alegre. Deus abençoe você, todos aqueles que estão aqui em sintonia conosco em São José do Alegre, está acompanhando pelo aplicativo. Estamos unidos em oração, tá bom? Dina de São Paulo está também colocando suas intenções, coloca no coração de Nossa Senhora suas intenções. Eduardo de Cachoeira Paulista, aqui ó, pertinho, não, tá aqui na,
2: tá
1: da
2: aqui
1: nossa,
2: com nós,
1: tá aqui conosco, aqui
2: e
1: pertinho,
2: ele é certinho
1: ó.
2: Ainda.
1: Olha, tá vendo que beleza? Tá conosco acompanhando aqui a Rádio Canção Nova. Deus abençoe, estamos todos aqui reunidos em oração, da família Satim.
2: Todos, o João,
1: você Guto, conhece?
2: Conheço, todos eles. Boa parte, né? Família Satim é muito grande no Vale do Paraíba.
1: Deus abençoe. Brandina, de Caraguatatuba. Dá quase um trava-língua aqui. Caraguatatuba. Estou colocando com as intenções também, rezo por você também, pelas suas intenções. Raimundo de Carnaubal, Ceará, é Carnaubal, é isso mesmo?
2: Isso, é isso mesmo.
1: Esse aqui quase não deu pra falar também.
2: Quase em inglês.
1: Mas que bom. Um abraço aos nossos irmãos aí do Ceará, estamos juntos em oração. No quinto mistério, melhor, quarto mistério, contemplamos Jesus carregando a sua pesada cruz, né? Contemplando neste momento a paciência, a determinação de Jesus diante do caminho do Calvário. Peçamos, Senhor, a graça também da paciência, da determinação. Diante das situações difíceis, vamos caminhar e seguir até o fim, com a graça de Deus.
0: Pai nosso que estais no céu, santificado seja o vosso nome. Venha a nós o vosso reino, seja feita a vossa vontade, assim na terra como no céu.
3: O pão nosso de cada dia nos dai hoje. Perdoai as nossas ofensas, assim como nós perdoamos a quem nos tem ofendido. E não nos deixeis cair em tentação, mas livrai-nos do mal. Amém.
0: Ave Maria, cheia de graça, o Senhor é convosco. Bendita sois vós entre as mulheres, e bendito é o fruto do vosso ventre, Jesus.
3: Santa Maria, Mãe de Deus, rogai por nós, pecadores, agora e na hora de nossa morte. Amém.
0: Ave Maria, cheia de graça, o Senhor é convosco. Bendita sois vós entre as mulheres, e bendito é o fruto do vosso ventre, Jesus.
3: Santa Maria, Mãe de Deus, rogai por nós, pecadores, agora e na hora de nossa morte. Amém.
0: Ave Maria, cheia de graça, o Senhor é convosco. Bendita sois vós entre as mulheres e bendito é o fruto do vosso ventre, Jesus.
3: Santa Maria, Mãe de Deus, rogai por nós, os pecadores, agora e na hora de nossa morte. Amém.
0: Ave Maria, cheia de graça, o Senhor é convosco. Bendita sois vós entre as mulheres e bendito é o fruto do vosso ventre, Jesus.
3: Santa Maria, Mãe de Deus, rogai por nós, os pecadores, agora e na hora de nossa morte. Amém.
0: Ave Maria, cheia de graça, o Senhor é convosco. Bendita sois vós entre as mulheres e bendito é o fruto do vosso ventre, Jesus.
3: Santa Maria, Mãe de Deus, rogai por nós, os pecadores, agora e na hora da nossa morte. Amém.
0: Ave Maria, cheia de graça, o Senhor é convosco. Bendita sois vós entre as mulheres e bendito é o fruto do vosso ventre, Jesus.
3: Santa Maria, Mãe de Deus, rogai por nós, os pecadores, agora e na hora de nossa morte. Amém.
0: Ave Maria, cheia de graça, o Senhor é convosco. Bendita sois vós entre as mulheres e bendito é o fruto do vosso ventre, Jesus.
3: Santa Maria, Mãe de Deus, rogai por nós, pecadores, agora e na hora de nossa morte. Amém.
0: Ave Maria, cheia de graça, o Senhor é convosco. Bendita sois vós entre as mulheres e bendito é o fruto do vosso ventre, Jesus.
3: Santa Maria, Mãe de Deus, rogai por nós, os pecadores, agora e na hora de nossa morte. Amém.
0: Ave Maria, cheia de graça, o Senhor é convosco. Bendita sois vós entre as mulheres e bendito é o fruto do vosso ventre, Jesus.

0: amém.
1: Ave Maria, cheia de graça, o Senhor é convosco. Bendita sois vós entre as mulheres e bendito é o fruto do vosso ventre, Jesus.
2: Santa Maria, Mãe de Deus, rogai por nós, pecadores, agora e na hora de nossa morte. Amém.
1: Glória ao Pai, ao Filho e ao Espírito Santo.

0: precisarem. São Felipe Neri, rogai por nós. Maria e José, a nossa família vossa é.
1: Quinto mistério, contemplamos a crucificação de Nosso Senhor. Vamos também mais aqui algumas intenções. Tem uma intenção aqui muito especial do José Soares, né?
2: Exatamente. Eu quero colocar nesse santo terço o José Carlos, que é o Zezinho que eu sempre falo. Ele morou um tempo aqui com nós, aqui em Cachoeira Paulista, sempre estava aqui também rezando aqui na rádio. E hoje, para a honra e glória de Deus Pai, o William, seu filho, está completando mais um ano de vida.
1: Graças a Deus.
2: Hoje, e no dia 28,
1: o outro,
2: que é o Samuel. Eles são meus netinhos, que eu tenho lá em Iretama, no Paraná.
1: Que bom, rezamos por todos. Também na intenção aqui de Tiago de Paraíba, rezo também para as suas intenções. E também aqui, não sei se eu consigo aqui identificar, não sei qual é a intenção, mas deve ser do Rio de Janeiro, né?
2: É do Rio de Janeiro.
1: 21 do Rio de Janeiro. Depois você manda que a sua. Está pedindo oração pela cura do Rogério, que está com arritmia. Rezo pela sua intenção aqui, só não deu para a gente identificar a pessoa. Deixa eu ver aqui.
2: O Davi, que está por um emprego.
1: Por emprego.
2: Para o João Gabriel. E por minha vida
1: pela vida financeira. Vera Resine, de Niterói, pedindo oração por todas as famílias, por a sua saúde, pelos enfermos também. Luiz Carlos, São José do Rio Preto, colocando suas intenções aqui também. Vamos aqui.
2: É isso mesmo. Agora Deise
1: Guarantiguetá também coloque suas intenções no coração de Nossa Senhora. Rafael de Cruzeiro, nosso Cruzeiro, que está participando bem, hein? Graças a Deus. Rezo com você, Rafael, e pelas suas intenções. Luzilene de Osasco, São Paulo, está conosco aqui. E deixa eu ver.
2: Aqui ele está ali em cima, o Rafael está falando pelo aniversário ali, ó.
1: Tá, e o Rafael está colocando a intenção do aniversário de sua sobrinha Maria Laura. Parabéns também para ela aí, viu? Um aplauso para Maria Laura. Isso aí. Parabéns a você. Deus abençoe. Quinto mistério, continuamos a crucificação de Jesus. Jesus chegou até o fim. Amou até o extremo. Sabe quanto você vale? Quanto você vale, José Soares? Seu valor é o sangue de Jesus derramado na cruz. Você tem um valor muito alto, hein?
2: Amém.
1: Jesus pagou
2: o
1: preço pela sua salvação. Você que está conosco na nossa audiência, Jesus pagou o preço pela sua salvação. Então, meu irmão, para que ficar no pecado? Para que ficar fora da graça de Deus? Jesus pagou o preço. Nós temos que agora entregar a nossa vida inteiramente a Jesus, não é verdade? Contemplemos então o quinto mistério, a crucificação e a morte de Jesus.
2: Pai nosso que estás no céu, santificado seja vosso nome. Venha a nós o vosso reino, seja feito a vossa vontade, assim na terra como no céu.
1: O pão nosso de cada dia nos dai hoje. Perdoai as nossas ofensas, assim como nós perdoamos a quem nos tem ofendido. E não nos deixeis cair em tentação, mas livrai-nos do mal. Amém.
2: Ave Maria, cheia de graça, o Senhor é convosco. Bendita sois vós entre as mulheres e bendito é o fruto do vosso ventre, Jesus.
1: Santa Maria, Mãe de Deus, rogai por nós, pecadores, agora e na hora de nossa morte. Amém.
2: Ave Maria, cheia de graça, o Senhor é convosco. Bendita sois vós entre as mulheres e bendito é o fruto do vosso ventre, Jesus.
1: Santa Maria, Mãe de Deus, rogai por nós, pecadores, agora e na hora de nossa morte. Amém.
2: Ave Maria, cheia de graça, o Senhor é convosco. Bendita sois vós entre as mulheres e bendito é o fruto do vosso ventre, Jesus.
1: Santa Maria, Mãe de Deus, rogai por nós, pecadores, agora e na hora de nossa morte. Amém.
2: Ave Maria, cheia de graça, o Senhor é convosco. Bendita sois vós entre as mulheres e bendito é o fruto do vosso ventre, Jesus.
1: Santa Maria, Mãe de Deus, rogai por nós, pecadores, agora e na hora de nossa morte. Amém.
2: Ave Maria, cheia de graça, o Senhor é convosco. Bendita sois vós entre as mulheres e bendito é o fruto do vosso ventre, Jesus.
1: Santa Maria, Mãe de Deus,
3: rogai por nós, pecadores, agora e na hora de nossa morte. Amém.
4: Ave Maria, cheia de graça, o Senhor é convosco. Bendita sois vós entre as mulheres e bendito é o fruto do vosso ventre, Jesus.
3: Santa Maria, Mãe de Deus, rogai por nós, pecadores, agora e na hora de nossa morte. Amém.
4: Ave Maria, cheia de graça, o Senhor é convosco. Bendita sois vós entre as mulheres e bendito é o fruto do vosso ventre, Jesus.
3: Santa Maria, Mãe de Deus, rogai por nós, pecadores, agora e na hora de nossa morte. Amém.
4: Ave Maria, cheia de graça, o Senhor é convosco. Bendita sois vós entre as mulheres e bendito é o fruto do vosso ventre, Jesus.
3: Santa Maria, Mãe de Deus, rogai por nós, pecadores, agora e na hora de nossa morte. Amém.
4: Ave Maria, cheia de graça, o Senhor é convosco. Bendita sois vós entre as mulheres e bendito é o fruto do vosso ventre, Jesus.
3: Santa Maria, Mãe de Deus, rogai por nós, pecadores, agora e na hora de nossa morte. Amém.
4: Ave Maria, cheia de graça, o Senhor é convosco. Bendita sois vós entre as mulheres e bendito é o fruto do vosso ventre, Jesus.
3: Santa Maria, Mãe de Deus, rogai por nós, pecadores, agora e na hora de nossa morte. Amém.
4: Glória ao Pai, ao Filho e ao Espírito Santo.
3: Como era no princípio, agora e sempre. Amém.
4: Ó meu Jesus, perdoa.

0: precisarem.
1: Jesus, Maria e José,
0: a nossa família vossa é.
1: Infinitas graças vos damos, soberana rainha, pelos benefícios que todos os dias recebemos de vossas mãos liberais. Dignai-vos agora e para sempre tomai-mo debaixo do vosso poderoso amparo, e para mais os obrigarmos, os saudamos com a salve rainha. Salve rainha, mãe da misericórdia, vida, doçura e esperança nossa salve. A vós bradamos, degredados filhos de Eva, a vós suspiramos, gememos e chorando neste vale de lágrimas. Eia, pois, advogada nossa, esses vossos olhos misericordiosos a nós volvei, e depois desse desterro, mostrai-nos

0: sempre, Virgem Maria, rogai por nós, Santa Mãe de Deus, para que sejamos dignos das promessas de Cristo. Amém.
1: O Senhor esteja convosco.
0: Ele está no meio de nós.
1: Abençoa agora você, todos os nossos ouvintes, que colocaram as intenções, os que também não colocaram, mas estão rezando conosco, não deu para colocar no WhatsApp, mas também os que colocaram as intenções e não deu para ler, porque são muitas intenções, mas desde já coloco no coração de Nossa Senhora. Apresenta aí a água para ser abençoada, a água, os objetos de devoção que você quer que abençoa, que sejam abençoados, sejam sacramentais, que manifestem o amor, misericórdia de Deus. O Senhor esteja convosco.
0: Ele está no meio de nós.
1: Abençoando você, abençoa também esta água, abençoa os objetos de devoção, abençoa também as famílias, as pessoas pelas quais trazemos em nossa casa, abençoa também todas as pessoas representadas em várias fotos, as fotos das famílias, que o Senhor abençoe essas famílias, e também os doentes de cada família. Por intercessão da Virgem Maria, também todos os aniversariantes do dia de hoje. A bênção de Deus Todo-Poderoso, Pai, Filho e Espírito Santo.
0: Amém.
1: Obrigado, Soares. Deus abençoe.
2: Amém. Eu que agradeço por esse momento especial, que Nossa Senhora acolha todas as nossas intenções. Na certeza, ela já levou até seu filho Jesus. Temos aí uma noite abençoada.
1: Obrigado, Raquel.
3: Deus obrigado, abençoe. Padre. Obrigado, Soares. Obrigado, Carlinhos. E que tenhamos uma noite com muita paz e muita luz.
1: Então ficamos com a consagração à Nossa Senhora, com a irmã Kelly Patrícia.

Como é bom, como é suave juntos vivermos como irmãos. Como o óleo que se coloca sobre a cabeça, que é Cristo, vai descendo pela barba até tocar a orla de suas vestes, que somos nós. Desde a cabeça aos membros de um só corpo, de uma só igreja, o orvalho sobre o monte representa o Espírito Santo sobre nós, para que vivamos sempre.

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1: O Ministério da Saúde lançou uma nova versão da caderneta da gestante, documento usado no acompanhamento do pré-natal. As mudanças no conteúdo provocaram reações entre entidades médicas e grupos em defesa da vida. A reportagem é de Francisco Coelho.
2: Uma das primeiras palavras pronunciadas pelos bebês é mamá, uma referência direta à figura materna. Mas ser mãe vai muito além de uma palavra. É um dom concedido por Deus e uma das missões mais desafiadoras e preciosas confiadas às famílias. A nossa colega de jornalismo, Gabriela Matos, vive essa experiência pela primeira vez há pouco mais de um mês.
3: É algo assim surreal. Ele reconhece o meu cheiro, ele reconhece a minha voz, o meu colo passa segurança, acalento, é o que ele precisa. Eu acho que o termo mãe é realmente de Deus. Ser mãe é o mais próximo que o ser humano consegue chegar do divino.
4: Para orientar a jornada da maternidade, o Ministério da Saúde elabora a caderneta da gestante. O material reúne orientações para as mães e registros sobre a saúde da mulher e do bebê. Na semana passada, o governo lançou uma nova versão do documento com a inclusão do termo pessoas que gestam e novas orientações sobre o aborto.
2: As mudanças foram alvo de críticas por parte de entidades e especialistas que consideram que um novo texto retira o protagonismo da mulher na maternidade e abre espaço para a discussão sobre o aborto. O termo pessoas que gestam aparece 3 vezes na caderneta. Um dos trechos é dedicado à interrupção da gravidez e orienta que a gestante procure o sistema de saúde caso esteja enfrentando sofrimento ou insegurança em relação à gestação. O Conselho Federal de Medicina publicou uma nota técnica pedindo a revogação das alterações no documento. A defesa da vida desde a concepção até a morte natural está presente em diversos documentos da Igreja como um valor inegociável. A legislação brasileira também garante, no texto constitucional, o direito inviolável à vida.
1: Faltando poucos dias para o fim do prazo de entrega do Imposto de Renda 2026, ainda há mais de 227 mil contribuintes que não enviaram a declaração no Vale do Paraíba e Litoral Norte. Ao todo, 586 mil declarações já foram entregues até o momento, o que representa cerca de 72% do total esperado. Outras 227 mil declarações ainda precisam ser enviadas. O prazo para envio da declaração termina às 23 horas e 59 minutos do dia 29 de maio. Da Central de Jornalismo Canção Nova, Arielle Prado.
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1: Dia 26 de maio, dia de São Felipe Neri. Foi sacerdote italiano conhecido por sua alegria, humildade e bom humor. Viveu em Roma e fundou a Congregação do Oratório. Dedicou-se aos jovens, aos pobres. É conhecido como o Santo da Alegria. São Felipe Neri, rogai por nós.
2: Eu comemorarei o teu nome de geração em geração. Por isso os povos te louvarão eternamente. Salmo 44, versículo 18.
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0: notícias do governo federal movimentaram o país no dia de hoje. Olá, boa noite.
1: Boa noite para você que nos acompanha em todo o país.
0: Terça-feira, 26 de maio de 2026. Família ajudaram a reduzir o trabalho infantil e aumentar a permanência de crianças e adolescentes na escola. Uma realidade próxima da vivida pelo estudante Gabriele Natanael Gomes. Foi o Bolsa Família que permitiu com que ela e os irmãos frequentassem a escola.
2: Meu pai, ele é marceneiro, minha mãe é auxiliar de serviços gerais. Eles sempre trabalharam bastante com a ajuda desse auxílio, dando suporte a mim e aos meus irmãos matriculados na escola, sendo acompanhados ali nos postos de saúde. Eles conseguiram ter mais segurança para trabalhar tranquilos.
0: Em 2012, com a melhoria de renda, a família deixou o Bolsa Família. O pai de Gabriele, o marceneiro Vilmar Manuel Gomes, diz que o cartão do benefício ficou guardado de lembrança.
3: Quando eu comecei a ter a vida melhor, as condições melhor, aí que eu não precisei mais, aí eu fiquei muito feliz de saber que eu não precisei mais. Essa ajuda já ia passar para outra pessoa.
0: Os dados mostram também redução das desigualdades raciais. Nos últimos 13 anos, o desenvolvimento humano da população negra cresceu em ritmo quase duas vezes maior que o da população branca. Mesmo assim, a diferença ainda existe. Enquanto a população branca chegou ao índice de 0,851, a população negra alcançou 0,774. O ministro-chefe da Secretaria-Geral da Presidência da República, Guilherme Boulos, destacou que é responsabilidade do governo avançar ainda mais.
4: O abismo que separa a renda média da pessoa branca e da pessoa negra é menor, mas ele ainda existe. O abismo que separa a renda masculina da renda feminina é menor, mas ele ainda existe. A gente também tem consciência da responsabilidade de que a gente precisa avançar mais.
0: Em uma rede social, o presidente Lula destacou que o resultado não é coincidência, mas reflexo de escolhas políticas consistentes e coordenadas. E disse que ainda há um longo caminho pela frente, com desigualdades regionais, de gênero e de raça, que precisam ser superadas. Reportagem Luana Karen.
5: E o ministro de Desenvolvimento e Assistência Social, Família e Combate à Fome, Wellington Dias, está conosco aqui no estúdio da Voz do Brasil para comentar esses dados e falar mais sobre o Bolsa Família. Boa noite, ministro.
6: Boa noite, Luciana, você e todo o Brasil.
5: Ministro, como nós ouvimos na reportagem, em 2024, o Brasil atingiu o melhor patamar de desenvolvimento humano da história e a melhora da educação foi o que puxou esse índice para cima. As contrapartidas do Bolsa Família, que obrigam a manter crianças na escola, tem a ver com esse resultado?
6: Tudo.

saúde. Ou seja, queremos um brasileiro, uma brasileira saudáveis. Então, se recebe aqui o Bolsa Família, mas aqui a gestante tem que acompanhar, ler toda a fase da gestação, os exames. A criança, quando nasce, também ali tem todos os cuidados, vacinas, e é integrado com a educação. A educação como grande alicerce para interromper uma história de vulnerabilidade, de pobreza na família. Então, quando a pessoa está recebendo o Bolsa Família, aí as crianças estão matriculadas, acompanhamos a frequência, a aula, a aprovação. Agora o pé de meia que ajuda a reforçar mais ainda esse trabalho. E veja o resultado. Todo ano a gente comemora uma média de 1.300.000 pessoas que são do Bolsa Família e que termina uma qualificação para ter uma profissão. É um Pronatec, é um curso técnico. Eu acredito que agora a gente está trabalhando, é um curso superior e, é claro, aqui é uma porta larga para a superação da pobreza. Mas eu queria registrar que esse feito, ele é histórico. Eu sou da geração, eu tenho mais de 60 anos, eu sou da geração que viveu o Brasil subdesenvolvido, um país subdesenvolvido. Depois, alcançamos já, ali no

país em desenvolvimento. Nós tínhamos alcançado o IDH 07. E agora entramos no clube dos países com o IDH muito alto IDH. É o patamar de países da Europa, é o patamar de países da América do Norte, ou seja, é um clube, infelizmente, que não são de muitos países, mas o Brasil deixa de ser só aquela grande economia, aquele grande produtor de agricultura e melhora a desigualdade. Como disse o presidente Lula, ainda temos que encarar

0: seja, e com isso alcançar uma igualdade mais completa.
1: É aproveitar esses dados, então, ministro, para poder fazer políticas públicas mais direcionadas?
0: Sim, o Brasil ele tem muita eficiência em tirar pessoas e famílias da fome, da pobreza, e agora a gente tem uma condição de um passo novo. Como é que, por exemplo, o IDH muito elevado, Distrito Federal, mas como é que a gente olha para várias regiões do Distrito Federal, como Sol Nascente, né? Como é que a gente olha o estado do Pará, cresceu, mas como é que a gente olha ali para o arquipélago de Marajó, os três estados que tiveram melhor crescimento, né? O meu Piauí, né? Que tem uma história extraordinária, Rio Grande do Norte, Alagoas, tiveram um crescimento muito alto. O Piauí, por exemplo, tinha um índice de desenvolvimento humano no começo desse século, 2002, 2003, 04, muito baixo desenvolvimento. E passou para baixo desenvolvimento, 05, 06, médio desenvolvimento, agora alcançamos 074, quase 075, né, já nos aproximando, né, da média nacional. Então, isso por quê? Porque melhor educação era a pior em educação. Hoje

0: gente investimentos, habitação. Ele está entregando casas em Manaus. Significa alguém que pagava o aluguel, ganha um salário mínimo, mas aí paga a metade para pagar o aluguel. Pela família fica na pobreza. Então, a necessidade de alcançar várias necessidades do ser humano, e é isso que o projeto do Brasil está trabalhando.
1: Ministro, nós temos aqui dois depoimentos de pessoas que já receberam Bolsa Família e saíram do programa. A primeira é a Stephanie de Mello Oliveira, de Rio Branco, no Acre. Ela conseguiu um emprego com carteira assinada, passou um ano dentro da regra de proteção do programa, né, antes de sair. Vamos ouvir a Stephanie.
2: É o meu primeiro emprego de carteira assinada, mas já trabalhava em outros lugares, né, tipo faxina, diária. Logo quando eu comecei a trabalhar, né, ainda recebia, né, 650. Aí demorou, acho que uns 4 meses, baixou o valor, né, foi pra trazer 25. Aí recebi uma mensagem, né, no governo, que eu ia receber esse valor durante 12 meses, que foi o mês passado, foi suspendido, assim como falaram, né. Quando eu não trabalhava, era só o Bolsa Família.
1: E a gente tem também a Lilian Pinheiro, que ela é empreendedora. Atualmente ela tem um salão em Pernambuco, participou do programa Acredita no Primeiro Passo para conseguir melhorar o negócio. Hoje ela também dá cursos para outras mulheres. Vamos ouvir a história da Lilian.
3: Quando a maternidade chegou na minha filha, eu fiz uma escolha de fazer um curso para cuidar dela. Nesse tempo, eu fui contemplada pelo CadÚnico para receber o Bolsa Família. Fiz a inscrição para se tornar cabeleireira. E aí, depois disso, eu não parei mais e só comecei a investir dentro do meu espaço. Eu tinha apenas uma cadeira na garagem da minha casa e o tanque. Foi quando também eu conheci o Banco do Nordeste, onde formamos um grupo e participamos do programa Crédito Amigo. Lembro que eu comprei produtos para dentro do meu salão. E daí, essa parceria só foi dando continuidade, né? E hoje, me tornei especialista em caixas.
1: Pois é, ministro, tanto o encaminhamento para o emprego quanto o estímulo ao empreendedorismo fazem parte aí dos eixos de mobilidade social que estão ligados ao programa de transferência de renda. Explica melhor para os ouvintes como é que funcionam esses mecanismos.
0: Olha, primeiro, nós criamos aí, por uma iniciativa do presidente Lula, uma mudança que estimula, né,

0: senão ia perder benefício. E a gente criou uma regra de proteção, onde quando alguém vai para o emprego, ali ela não sai do Bolsa Família. A gente mede a renda. A renda precisa alcançar R$ 706 per capita acima desse valor para poder sair de vez do Bolsa Família. E uma família de 5 pessoas tem que ter uma renda de R$ 3.530 na família para poder sair do Bolsa Família. Sai do Bolsa Família, mas não sai do cadastro. Quando perde o emprego, volta de novo para o Bolsa Família. O outro foi a regra de proteção, como disse aí a Stefani, que ela vai para o emprego, passa a ganhar. Ela ultrapassou a chamada linha da pobreza. Mas ainda assim, a gente deixa por 12 meses. Ela permanece por 12 meses. Esse emprego é para valer, né? Ou é aquele emprego temporário? Então a gente aguarda para ver o que acontece. E ela recebe ali o valor do benefício mais o salário, né? Como ela disse, acumula. Então isso foi uma diferença muito grande na área do emprego. Veja que o Brasil segue crescendo, graças a Deus. 5.300.000 novos empregos desde janeiro de 2023, neste mandato do presidente Lula. E destes empregos, 90% é o povo do Cadastro Único Social. É o povo do Bolsa Família, não é grande parte dos empregos. Agora, também o empreendedorismo. O exemplo aí da Lília, né, que montou lá, começou ali com a cadeira, depois um salão de beleza. Agora a gente apoia um mercadinho, é uma pessoa que trabalha com uma pequena indústria, um restaurante, enfim. E, neste caso, também é a mesma regra. Então, nós temos hoje, para você ter uma ideia, no mês de maio, 7 milhões de brasileiros, de famílias, 7 milhões de famílias que estão no emprego, estão com um pequeno negócio e recebendo o Bolsa Família, ou recebendo 100% ou recebendo a metade, porque está na regra de proteção. Então, eu quero acreditar no campo, um outro caminho, o cooperativismo. Né? O cooperativismo. A gente, inclusive, está premiando as empresas que mais empregaram o povo do Bolsa Família, né? Premiando as cooperativas que mais estão ajudando as pessoas a superarem a pobreza. Eu digo que esse caminho do Brasil é tão extraordinário que são 142 países que já acompanham esse modelo do Brasil.
1: Ministro, para a gente finalizar, que a gente tem só um minutinho, o Ministério lançou, reformulou o aplicativo e o site do Bolsa Família. Vamos chamar as pessoas agora para ver esse site, esse aplicativo. O que, que tem de novo?
0: Olha, de novo, é mais humanização. Ou seja, através do celular, através de um aplicativo, a pessoa vai poder, por exemplo, eu quero atualizar o cadastro. Bloqueou meu Bolsa Família. O que, que aconteceu? Vai lá no aplicativo e você, inclusive, já resolve. Ah, bloqueou porque não tomou a vacina. Bloqueou porque o filho não está matriculado. Ou seja, ali ele já sabe, é uma linha direta. E mais, abre porta o aplicativo para todos os programas que estão integrados ao Cadastro Único Social. Não é só o Bolsa Família, não é só o BPC. Tem o Pé de Meia, Farmácia Popular, Gás do Povo, Luz do Povo, agora o programa Minha Casa Minha Vida, Melhoria Habitacional, Pronato, ou seja, tem 56 programas. É uma porta da dignidade, como diz o presidente Lula. Eu fico muito feliz de ver o Brasil, de um lado, no top 10 dos países, né, que mais desenvolvidos do mundo, e também, é claro, a importância do social, o desenvolvimento social como parte estratégica do próprio desenvolvimento econômico. Isso é potente.
2: Muito bem, nós conversamos com o ministro do Desenvolvimento e Assistência Social, Família e Combate à Fome, Wellington Dias. Muito obrigado, ministro, pela entrevista aqui à Voz do Brasil.
0: Olha, eu que agradeço e, se Deus quiser, vamos voltar para dar boas notícias para o Brasil. O Brasil melhorando, o Brasil crescendo.
1: Hoje, o presidente Lula entregou mais de 500 moradias do programa Minha Casa Minha Vida em Manaus.
2: Além do condomínio contar com área comunitária, ele ainda possui escolas e postos de saúde próximos.
3: Dona Aldenora Gomes. Beatriz Brito mal conseguiu aguentar a emoção. Ela é uma das beneficiadas com um apartamento, um residencial Morar Melhor em Manaus. A casa própria era um sonho de uma vida inteira.

0: terça-feira foram entregues 576 moradias que vão abrigar pelo menos 2.300 pessoas no residencial Morar Melhor 13, 14 e 15, localizado no bairro Tarumã-Açu. As unidades têm cerca de 50 metros quadrados de área privativa e seguem os novos padrões do Minha Casa Minha Vida, com varanda e espaço para convivência que incluem 3 bibliotecas, churrasqueiras, centro comunitário, área comercial e quadra poliesportiva. O empreendimento recebeu 92 milhões de reais em investimentos do Fundo de Arrendamento Residencial. O presidente Lula falou sobre a retomada e o alcance histórico do programa Minha Casa Minha Vida.
1: Tem gente que nunca tinha tomado banho no chuveiro. Tem gente que não sabia o que era uma pia ou lavar um prato numa torneira. Isso é desumano num país que tem todo o potencial de fazer casa para todo mundo. Está na Constituição brasileira que casa é um direito de todo e qualquer cidadão e nós temos apenas que cumprir a Constituição. Por isso, nós criamos o Minha Casa Minha Vida. Vamos contratar até o final desse ano 3 milhões de casas para o povo brasileiro.
0: O presidente Lula também defendeu o fim da escala 6x1.
1: E ontem, no Congresso Nacional, nós fizemos um acordo com o presidente da Câmara e nós vamos acabar com a escala 6x1. O povo vai trabalhar 5 dias e vai poder descansar 2.
0: A entrega do condomínio foi feita com toda a infraestrutura, que inclui água, esgoto, iluminação pública, energia elétrica, pavimentação e drenagem. E o entorno do residencial Morar Melhor ainda conta com creche, escolas e posto de saúde. De Manaus, no Amazonas, Luciana Colares de Holanda.
2: O programa Move Brasil, táxis e aplicativos já está com os recursos garantidos.
3: Uma medida provisória foi publicada hoje, destinando 30 bilhões de reais para o financiamento de carros novos em condições especiais.
2: Os contratos de financiamento serão feitos no mês de junho.

0: aplicativo. A iniciativa faz parte do programa Move Brasil, lançado no dia 19 de maio pelo governo federal. E o objetivo é ampliar o acesso ao financiamento de automóveis voltados ao transporte individual de passageiros. Em uma visita a uma concessionária de carros elétricos em Brasília, o vice-presidente Geraldo Alckmin afirmou que há uma enorme procura pelo novo programa. Segundo ele, as mulheres terão ainda mais redução na taxa de juros dos financiamentos, porque o governo quer estimular que elas ganhem espaço no setor.
1: Há um estímulo para as mulheres, porque há uma procura grande das mulheres para motorista de aplicativo ou taxista, seja mulher. Então a gente quer estimular que mais mulheres venham participar como motoristas de aplicativo ou táxi.
0: O Move Brasil vai financiar automóveis novos de até R$150 mil, que façam parte da lista de veículos habilitados no programa Mover, permitindo apenas modelos considerados sustentáveis. O vice-presidente destacou ainda que o programa já possui uma linha de financiamento para caminhões e ônibus.
1: Há um segundo programa para caminhões e ônibus de 21,1 bilhões de crédito. Foi incluído nesse programa também os implementos rodoviários. Isso vai ajudar muito na logística do Brasil, melhorar a produtividade.
0: Podem participar do novo programa motoristas de aplicativos com cadastro ativo há pelo menos 12 meses, que tenham realizado ao menos 100 corridas nesse período na mesma plataforma, além de taxistas registrados e em atividade. Para se habilitar, o motorista precisa preencher cadastro na plataforma gov.br/movebrasil. A partir do dia 18 de junho, quem recebeu a confirmação de participação no programa poderá procurar as concessionárias e instituições financeiras para análise de crédito. Reportagem Gabriela Noronha.
2: A semaglutida sintética, um medicamento usado para diabetes e para perda de peso, poderá ser produzida no Brasil.
3: O Ozive, medicamento conhecido como caneta emagrecedora, usa o mesmo princípio ativo do Ozempic.
2: O ministro da Saúde, Alexandre Padilha, afirmou que o Brasil vai se beneficiar com essa produção. E o governo já estuda como será o uso pelo Sistema Único de Saúde.
4: Vai produzir aqui no Brasil. Então, isso significa derrubar o preço, você começa a ter uma concorrência maior. Significa o medicamento com segurança, porque foi avaliado tecnicamente pela Anvisa, e significa geração de emprego e renda aqui no Brasil. Nós vamos começar um protocolo no SUS para avaliar como utilizar essas medicações no Sistema Único de Saúde.
3: E essas foram as notícias do governo do Brasil.
2: A realização da

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1: Você vai ouvir agora notícias do Poder Judiciário. CNJ aprova contra-cheque único para cumprimento de decisões do STF sobre salários de magistrados.
2: Primeira turma do Supremo mantém decisão que determinou o fim da aposentadoria compulsória remunerada como penalidade máxima imposta a juízes.
1: STJ suspende liminar e mantém concurso do Ministério Público de Mato Grosso com provas em Cuiabá e São Paulo.
2: Boa noite, eu sou Marcela Luiza.
1: Eu sou Walter Lima.
2: O Conselho Nacional de Justiça aprovou hoje, por unanimidade, contra-cheque único para magistrados do país para cumprir decisões do STF sobre verbas indenizatórias.
1: A resolução é da relatoria do presidente do CNJ e do STF, ministro Edson Fachin. Carolina Chaves.
3: Para Fachin, a medida tem como objetivo ampliar a fiscalização dos pagamentos a magistrados.
4: Um contra-cheque por magistrado. Afinal, o que se paga com dinheiro público não pode se esconder em múltiplas folhas. E nesse sentido, o contra-cheque único permitirá uma maior transparência de todos os recebimentos.
3: Com essa resolução, cada magistrado só poderá receber um único documento com detalhamento de salário e de verbas indenizatórias sem uso de folhas suplementares. O contra-cheque único vai deixar explícito o valor efetivamente pago na conta de cada magistrado.
2: Mantida a decisão que determinou o fim da aposentadoria compulsória remunerada como penalidade máxima imposta a juízes.
1: O entendimento é da primeira turma do Supremo Tribunal Federal, Marta Ferreira.
5: Em março deste ano, o ministro Flávio Dino, relator do caso, determinou que o Conselho Nacional de Justiça deverá aplicar a perda do cargo de magistrado e a consequente perda de salário como a maior punição por violações disciplinares. Segundo ele, infrações graves devem ser punidas com a perda do cargo de acordo com a interpretação da reforma da Previdência promovida pela Emenda Constitucional 103 de 2019. A decisão foi contestada e analisada pela primeira turma do Supremo. A primeira turma, então, negou provimento ao recurso e, com isso, fica mantida a decisão que afastou a aposentadoria compulsória remunerada como sanção disciplinar máxima aplicável a magistrados.
2: O presidente do STJ suspende efeitos de liminar que havia paralisado o concurso público para promotor de justiça substituto do Ministério Público de Mato Grosso.
1: O edital prevê a aplicação da prova objetiva em Cuiabá e São Paulo no dia 14 de junho. Fátima Uchoa.
6: O candidato impetrou mandado de segurança alegando, entre outros pontos, violação do princípio da isonomia por suposta desigualdade entre candidatos de diferentes regiões do país. O Tribunal de Justiça de Mato Grosso concedeu a liminar, mas o presidente do STJ, ministro Herman Benjamin, destacou que o adiamento repentino da prova, além de causar prejuízos aos candidatos já inscritos, comprometeria o cronograma do concurso, obrigaria a administração a reorganizar todas as etapas do certame e retardaria a recomposição do quadro funcional do Ministério Público Estadual. Com a suspensão da liminar, fica mantida a prova objetiva para 14 de junho, tanto na capital mato-grossense quanto na capital paulista.
2: Entrou em vigor a nova regra que obriga empresas a prevenir riscos à saúde mental no ambiente de trabalho.
1: A atualização da norma regulamentadora 1 passa a incluir os riscos psicossociais no gerenciamento das empresas. Anderson Conrado.
7: A partir de agora, empresas e órgãos públicos terão de identificar e controlar situações que possam afetar a saúde mental dos trabalhadores. Entre os fatores estão assédio, pressão excessiva por metas, jornadas prolongadas e sobrecarga no trabalho. Para a Justiça do Trabalho, a nova norma reforça a importância da prevenção e da criação de ambientes de trabalho mais saudáveis.
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2: Uma boa noite.
1: E até amanhã. 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

0: desculpa do Master.
1: Boa noite.
0: Boa noite.
1: Uma vitória para a educação. O Senado aprovou a medida provisória que prevê aumento de 5,4% no piso salarial dos professores da educação básica. O texto fixa o valor de 2026 em R$ 5.130,63.
0: A proposta busca dar mais segurança aos educadores e reforçar a valorização da carreira docente em todo o país. Mais informações com o repórter Pedro Pincer.
2: O Senado aprovou uma medida provisória que determina piso salarial de R$ 5.130,63 para os professores da educação básica pública em 2026, um reajuste de 5,4% em relação ao piso anterior. De acordo com a medida, o reajuste passará a considerar a inflação do ano anterior, medida pelo INPC, somada a 50% da média de crescimento das receitas do Fundeb nos 5 anos anteriores. A relatora, senadora professora Dorinha Seabra, do União do Tocantins, destacou a importância de valorizar o trabalho dos docentes.
3: Esse é o nosso apelo para que, a partir do piso, as carreiras sejam reorganizadas nos diferentes municípios brasileiros e nossos estados.
2: Se aplicada por todos os entes federativos, a nova regra deve gerar um impacto de R$ 6,4 bilhões em 2026. As receitas do Fundeb, que financiam 70% dos salários dos professores, cresceram 120% em termos reais entre 2020 e 2026. O texto segue agora para a sanção presidencial.
1: E a proteção às mulheres vítimas de violência doméstica foi ampliada. O plenário aprovou uma proposta que dá mais tempo para que elas denunciem os agressores.
0: O projeto aprovado hoje aumenta de 6 meses para 1 ano o prazo para a apresentação de queixa ou representação criminal, reconhecendo as dificuldades enfrentadas por muitas vítimas para romper o ciclo da violência. O repórter Alexandre Campos tem os detalhes.
4: A senadora professora Dorinha Seabra, do União do Tocantins, que foi relatora da proposta na Comissão de Constituição e Justiça, lembrou que muitas vezes a vítima tem laços afetivos com o

0: site tem a assinatura da Maris Alves, do Republicanos, do Distrito Federal, relatora do projeto na Comissão de Direitos Humanos.
1: Essa mulher pode estar se sentindo mais segura. Às vezes, num novo emprego, numa nova casa, ela vai ter maturidade, equilíbrio para fazer a denúncia. Então, a gente precisa estender esse espaço, esse tempo, para que ela faça a denúncia da violência.
0: Nos casos de ação penal pública, quando o Ministério Público não oferecer a denúncia, a vítima também passa a ter o direito de queixa ou representação contra o autor do crime no prazo de 12 meses. O projeto segue para a sanção presidencial.
2: O senador Eduardo Girão, do Novo do Ceará, defendeu a regulamentação do ensino domiciliar na educação básica, o homeschooling. Ele criticou a condenação de um casal em São Paulo por abandono intelectual e afirmou que a falta de regras claras gera insegurança jurídica para as famílias.
3: Girão também argumentou que o ensino em casa pode ser necessário para crianças com autismo, depressão, transtornos de aprendizagem ou vítimas de bullying.
4: Significa absolutamente atacar a escola tradicional. Significa reconhecer que nenhuma sociedade livre pode impor um único modelo educacional para todas as famílias e para todas as crianças.
2: Na mesma linha, o senador Hermes Klan, do PL de Santa Catarina, cobrou a votação do projeto que regulamenta o ensino domiciliar na educação básica. Segundo ele, a proposta garante segurança jurídica, fiscalização e transparência para o homeschooling, além de equilibrar a liberdade das famílias com o dever do Estado de garantir a educação.
3: Klan também criticou a demora do Senado em analisar o texto aprovado pela Câmara em 2022.
5: Preserva o interesse público na qualidade pedagógica e na proteção contra abusos e no desenvolvimento integral da criança. O projeto chegou ao Senado Federal em 2022. Já deveria ter sido submetido à deliberação final desta Casa.
2: A Comissão de Assuntos Econômicos do Senado aprovou a convocação do presidente do Banco de Brasília, Nelson Antônio de Souza, para explicar as operações realizadas com o Banco Master. O depoimento deve ocorrer na próxima terça-feira. A decisão foi tomada após o presidente da Caixa, senador Renan Calheiros, do MDB de Alagoas, afirmar que o dirigente do BRB condicionou a ida ao Senado à publicação do balanço financeiro do banco.
3: O pedido de convocação foi apresentado pela senadora Damares Alves, do Republicanos do Distrito Federal, que cobra esclarecimentos sobre as operações e os impactos financeiros envolvendo o Banco Master.
2: Hoje, a comissão também aprovou um projeto que obriga a Comissão de Valores Mobiliários a apresentar todo semestre um relatório sobre a sua atuação. O projeto ainda aguarda votação em turno suplementar. Durante a votação, o caso do Banco Master foi citado pelos senadores Jaime Bagatoli, do PL de Rondônia, e Damares Alves, do Republicanos do Distrito Federal.
6: Senadora Tereza Cristina, se nós tivéssemos uma CVM, ele estivesse fiscalizando, nós não tínhamos chegado nessa situação que o Banco Master chegou.
7: Somos o órgão fiscalizador e essa comissão é órgão fiscalizador. E a CVM não compartilhava informações com a gente. Eu tenho certeza que se nós tivéssemos, como cai nessa questão do Banco Master, sido acionados institucionalmente, nós teríamos feito alguma coisa.
3: Avançou no Senado o projeto que limita o bloqueio de recursos dos fundos de participação dos municípios e dos estados.
2: A proposta aprovada na Comissão de Desenvolvimento Regional busca a liberação desses recursos para setores essenciais, especialmente nas cidades pequenas. Repórter

0: Centros Federais de Educação Tecnológica de Minas Gerais e do Rio de Janeiro podem se transformar em universidades tecnológicas federais.
1: É o que define uma proposta aprovada pela Comissão de Educação do Senado, que seguiu para análise do plenário. Repórter Rodrigo Rezende.
2: A mudança na estrutura acadêmica dos Cefetes Mineiro e Fluminense foi aprovada pela Comissão de Educação do Senado. O relator da proposta, senador Camilo Santana, do PT do Ceará, ressaltou que essas instituições sofreram transformações significativas nos últimos anos e, por isso, merecem a mudança.
3: Ao longo das últimas décadas, ambos ampliaram significativamente sua atuação na educação superior, na pós-graduação e na pesquisa aplicada, assumindo um perfil acadêmico compatível com o modelo de universidades tecnológicas federais.
2: Conrado Rodrigues, vice-diretor-geral do Cefet de Minas Gerais, explicou como a mudança impacta a organização dos centros de ensino.
4: Ele faz com que os dois Cefetes deixem de fazer parte da matriz orçamentária da Secretaria de Educação Tecnológica, CEPET, passem a fazer parte da matriz orçamentária da Secretaria de Ensino Superior, a SESU, o que é uma matriz orçamentária mais compatível com o que as duas instituições são.
2: Além das sedes nas capitais de Minas e do Rio, os Cefetes possuem diversas unidades em cidades do interior, que seriam transformadas em campus das novas universidades. O projeto segue para análise do plenário do Senado.

0: disponibiliza recursos para ações contra alagamento nas cidades.
1: Abraça o enquadramento da profissão de vigilante como atividade de risco.
0: Deputados opinam sobre projeto que reduz a jornada de trabalho semanal.
2: Pastor Henrique Vieira, do pessoal do Rio de Janeiro, sustenta que interesses econômicos estariam atrasando o fim da escala 6x1. Segundo o deputado, a mobilização popular e o apoio do governo federal fortalecem o debate sobre redução da jornada sem corte salarial.
0: Pastor Henrique Vieira defende a aprovação da proposta, argumentando que a mudança é necessária para melhorar o cotidiano dos trabalhadores. O parlamentar menciona relatos de exaustão física e emocional, especialmente entre mulheres e mães solo.
2: Deputado do PT de São Paulo critica a resistência de parte do Congresso ao fim da escala 6x1. O parlamentar acredita que a redução da carga horária sem diminuição salarial pode estimular a geração de empregos e movimentar a economia.
0: Para Nilton Tato, a Câmara pode dar um passo histórico na construção de uma legislação que traga mais qualidade de vida para os trabalhadores. Ele afirma que a alteração do regime laboral vai permitir mais tempo para descanso, convivência familiar, lazer e cuidados pessoais.
2: Luiz Lima, do Novo do Rio de Janeiro, manifesta preocupação com a proposta que acaba com a jornada de trabalho 6x1. Embora reconheça que o novo modelo possa trazer benefícios ao trabalhador, o deputado critica o impedimento legal para o exercício de atividades no sexto dia da semana.
0: Na visão de Luiz Lima, a medida interfere na liberdade individual e prejudica diretamente cerca de 10 milhões de trabalhadores comissionados como vendedores. O parlamentar defende que o Congresso preserve a possibilidade de complementação da renda familiar.
2: Padre Venere, do PT do Paraná, demonstrou sua surpresa com a postura de deputados que usam a tribuna para criticar o projeto que reduz a jornada de trabalho no país.
0: Na avaliação do parlamentar, mais do que meritória, a proposta é justa e vai trazer dignidade ao trabalhador com tempo para o descanso, lazer e convívio familiar. Para Tadeu Venere, o regime de escravidão imposto por uma jornada exaustiva e mão de obra quase gratuita ficou no passado.
2: Outros ananês do PT de Minas Gerais também condena os críticos da redução da jornada de trabalho. O parlamentar afirmou que resistência à proposta demonstra o posicionamento daqueles que ainda estão presos ao passado e usam hoje os mesmos argumentos impostos à época da escravidão.
0: Patrus Ananias também parabenizou os empresários brasileiros comprometidos com o bem-estar do trabalhador. Segundo o parlamentar, 5 dias de trabalho e 2 de descanso vão promover o avanço para toda a sociedade brasileira, longe do coronelismo do passado.
2: Murilo Gouveia, do PSDB Fluminense, também defendeu a redução da jornada de trabalho no país. Na avaliação dele, é preciso garantir aos trabalhadores um equilíbrio entre as atividades laborais e a sua vida pessoal.
0: O parlamentar assegurou que a redução dos dias de trabalho vai criar um ambiente mais produtivo e digno ao trabalhador. Hoje, na visão de Murilo Gouveia, os dias exigidos são penosos aos trabalhadores, restringindo momentos de descanso e de cuidado da própria saúde.
2: Helder Salomão, do PT do Espírito Santo, aponta que o relatório da Comissão Especial da PEC do fim da escala 6x1 prevê uma transição da jornada semanal, com redução para 40 horas após 12 meses de vigência da lei. Ele lamenta pedido de vista que adiou a votação da matéria.
0: Helder Salomão defende a aprovação da proposta como forma de garantir 2 dias de descanso aos trabalhadores brasileiros. Ele argumenta que jornadas excessivas aumentam o risco de adoecimento, reduzem a produtividade e prejudicam a convivência familiar.
2: Sérgio Torra, do PP do Rio Grande do Sul, critica o fim da escala 6x1 sem período de transição. O congressista avalia que a mudança, sem uma fase de adequação mais longa, pode prejudicar trabalhadores de menor renda e elevar custos para setores mais vulneráveis da economia.
0: Sérgio Turra pede que o Congresso discuta por mais tempo a redução da jornada semanal, levando em conta as diferenças entre grandes empresas e pequenos negócios. Ele avalia que medidas adotadas sem cautela podem ampliar a informalidade em vez de garantir empregos protegidos.
2: E o relatório sobre a jornada de trabalho pode ser votado ainda esta semana na Comissão Especial que analisa o tema. O relator propõe o fim da escala 6x1 com 40 horas semanais e transição de 14 meses.
0: O repórter Murilo Souza tem mais informações sobre o texto.
3: O relator da Comissão Especial da Câmara dos Deputados sobre o fim da escala 6x1, deputado Léo Prates, do Republicanos da Bahia, apresentou nesta segunda-feira seu parecer recomendando a redução da jornada de trabalho no país para 40 horas semanais, sem redução salarial e com 2 dias de descanso por semana. Um deles, preferencialmente, especialmente aos domingos. A medida está prevista em uma proposta de emenda à Constituição que deverá ser votada pelo colegiado na próxima quarta-feira e, em seguida, pelo plenário da Câmara, antes de seguir para o Senado. O pedido de vista adiou a votação da PEC na comissão especial nesta segunda-feira. Pela proposta, 60 dias após a promulgação da nova emenda constitucional, o limite da jornada de trabalho cai para 42 horas semanais, já com repouso remunerado de 2 dias por semana. 12 meses após essa etapa, o limite será fixado definitivamente em 40 horas semanais. O texto é a versão do relator para duas propostas de emenda à Constituição que previam a redução de jornada de trabalho no país para 36 horas semanais. No parecer, Prates argumenta que a transição para 36 horas semanais deve ser gradual e apoiada por políticas públicas, negociação coletiva e incentivo à produtividade.
4: Com a implementação progressiva, estamos permitindo que as empresas e setores planejem os investimentos em tecnologia e na reorganização operacional, em vez de recorrerem imediatamente a eventuais cortes de empregos ou repasse dos custos aos consumidores.
3: A proposta de emenda à Constituição mantém a possibilidade de compensação de horários e de redução de jornada por acordo coletivo, inclusive para regimes diferenciados, como trabalhadores com escalas específicas ou de setores essenciais ou de atividade contínua, de áreas como saúde, segurança, transporte e limpeza urbana. Para pequenos negócios, como MEIs, microempresas e empresas de pequeno porte, a proposta prevê regras específicas para reduzir os impactos da mudança, desde que os empregos sejam preservados. Já profissionais com alta qualificação e salário elevado poderão ter mais flexibilidade na jornada. Nos contratos públicos e terceirizados, a redução só valerá após aditivo contratual. Da Rádio Câmara de Brasília, Murilo Souza.
5: De Paula, do PSD do Rio de Janeiro, elogia o programa Gás do Povo, iniciativa do governo federal que atende milhões de famílias no país. No entanto, ele alerta para a exigência de que os vasilhames de gás sejam recarregados apenas em fornecedores parceiros das distribuidoras.
6: Para o Tony de Paula, essa prática configura um monopólio de poucas empresas e encarece o custo para a população que fica refém das marcas. O parlamentar pede ao governo que reveja as regras atuais e abra o mercado para a livre concorrência.
5: Charles Fernandes, do PSD da Bahia, solicitou ao governo federal a construção de 150 moradias do programa Minha Casa Minha Vida no distrito de Mutanzi, em Guanambi. Ele explica que a iniciativa busca atender famílias em situação de vulnerabilidade habitacional.
6: Charles Fernandes defende políticas habitacionais como forma de reduzir o déficit de moradia no país. Na visão do deputado, a casa própria representa dignidade, segurança e melhores condições de vida para as famílias.
5: O projeto estabelece como atividade perigosa a profissão de vigilante, o que pode trazer benefícios para a categoria em termos de políticas públicas. A reportagem é de Júlia Lopes.
7: A Comissão de Trabalho aprovou o projeto de lei que reconhece a profissão de vigilante como atividade de risco. A proposta de autoria do deputado delegado Marcelo Freitas, do União Mineiro, altera o Estatuto da Segurança Privada e estabelece a atividade como perigosa devido à alta exposição ao risco de quem a exerce, independente da utilização ou não de arma de fogo. A norma regulamentadora 16 da Consolidação das Leis de Trabalho, a CLT, define como atividades perigosas aquelas que expõem o trabalhador a condições que podem comprometer sua segurança, saúde física ou mental durante o exercício da função. Essas atividades são classificadas de acordo com o nível e o tipo de risco a que o profissional está sujeito. Atualmente, as ocupações consideradas de risco pela legislação incluem a construção civil, a mineração, a segurança pública,

0: atividade do vigilante como de alto risco não apenas valoriza o profissional, como também pode contribuir para a formulação de políticas públicas que garantem melhores condições de trabalho à categoria.
1: Grande parte dos profissionais não recebem auxílios ou indenizações em caso de invalidez ou morte. Isso muitas vezes é uma concessão de uma ou outra empresa, mas isso não está previsto em lei, faz com que esse profissional fique à mercê dessas empresas. Então, isso é um ganho importante.
0: O texto também destaca que o vigilante é muitas vezes o único elo entre a criminalidade e a sociedade, principalmente em locais onde a presença policial é limitada. Além dos riscos físicos, a pressão constante de atuar em situações de perigo pode resultar em estresse e outros problemas de saúde mental. O projeto segue agora para análise na Comissão de Segurança Pública e Combate ao Crime Organizado. Da Rádio Câmara de Brasília, Júlia Lopes.
2: De Médias do Republicanos do Maranhão afirmou que o Senado é omisso ao não votar a PEC da segurança pública, mesmo diante do avanço do crime organizado no país. Segundo a Leus de Médias, a imprensa cobrou a aprovação das mudanças. A Câmara fez sua parte ao aprovar a matéria, mas os senadores não avançaram na votação da proposta, a exemplo do que ocorreu com a matéria para diminuir a idade penal. Coronel Ulisses do União presta homenagem aos 110 anos da Polícia Militar do Acre. O parlamentar exalta o trabalho dos policiais na proteção da população, especialmente em comunidades isoladas e regiões de fronteira.
3: Ex-comandante-geral da PM acreana, Coronel Ulisses defende a valorização dos profissionais da segurança pública. Ele também sugere melhorias na estrutura, mais treinamento e a aquisição de equipamentos mais modernos.
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2: Comissão aprova projeto que cria novo modelo para a incorporação de tecnologias no Sistema Único de Saúde. A repórter Daniela Lessa nos conta como funciona a proposta.
5: A Comissão de Saúde da Câmara dos Deputados aprovou o projeto que cria um novo modelo para a incorporação de tecnologias no Sistema Único de Saúde, o SUS. A proposta institui os chamados acordos de compartilhamento de risco, mecanismo que permite ao poder público adquirir medicamentos, equipamentos e outros tratamentos novos, condicionando o pagamento aos resultados que eles apresentarem na prática. O projeto que altera a Lei Orgânica da Saúde é de autoria do deputado Eduardo da Fonte, do PP de Pernambuco. O relator na Comissão de Saúde, deputado Rafael Simões, do União de Minas Gerais, apresentou um texto alternativo que ampliou o alcance dos acordos. Segundo ele, o modelo permite acelerar o acesso da população a tratamentos inovadores, ao mesmo tempo em que protege o orçamento público.
6: Para que as pessoas hoje possam acessar uma nova tecnologia, há necessidade que isso passe pela aprovação do Ministério da Saúde. E esse é um processo longo. Então, no compartilhamento de risco, nós vamos ter condições de adquirir esses materiais, principalmente os remédios, e avaliar se de fato esse remédio fez o efeito que era prometido. Se ele não fez o efeito, não tem o pagamento. Então, isso possibilita que o Ministério tem aí uma capacidade, inclusive financeira, maior do que acontece hoje, onde nós temos a judicialização muito grande na saúde.
5: O acordo de compartilhamento de risco funciona assim. O governo passa a ter a possibilidade de comprar medicamentos ou equipamentos inovadores e acompanhar ao longo do tempo se eles realmente entregam os resultados prometidos. Se o tratamento não funcionar como esperado, o pagamento pode ser reduzido ou até não acontecer. Segundo o relator Rafael Simões, o modelo ajuda a enfrentar um problema recorrente na saúde pública, que é o alto custo de tecnologias novas, muitas vezes incorporadas por meio de decisões judiciais, sem comprovação suficiente de eficácia. O projeto que cria um novo modelo para a incorporação de tecnologias no SUS agora será analisado pela Comissão de Constituição e Justiça e de Cidadania. Da Rádio Câmara de Brasília, Daniela Lessa.
2: Saúde.
3: critica uma cartilha do SUS voltada para gestantes, questionando a substituição da palavra mãe pela expressão pessoas que gestam. Ela diz que o material desconsidera a experiência da maternidade e o papel das mulheres durante a gestação.
7: Soraya Santos também condena outros conteúdos da cartilha relacionados à interrupção da gravidez. A parlamentar acredita que o foco do material deveria estar na orientação sobre pré-natal, parto, puerpério e cuidados com a saúde materna e do bebê.
3: Lucas Redeker, do PSD, comemora o convênio do governo do Rio Grande do Sul com instituições de saúde para realizar mais testes do pezinho no estado. Ele afirma que a medida amplia o diagnóstico de atrofia muscular espinhal e de imunodeficiências primárias em recém-nascidos.
7: Lucas Redeker ressalta que a detecção precoce dessas doenças permite iniciar o tratamento dentro do prazo previsto pelo SUS. Ele pede que o governo federal estabeleça prazos para que todos os estados implementem 5 fases do teste do pezinho.
3: Rodrigo Hollenberg, do PSB do Distrito Federal, comemora a inclusão na pauta de votações de projeto que prevê direitos para pessoas com diabetes mellitus tipo 1. O parlamentar assinala que a proposta garante acesso a medicamentos e demais insumos necessários ao tratamento.
7: Rodrigo Hollenberg explica que a proposta também prevê pausas na escola, no trabalho e em provas de concurso para que a pessoa possa monitorar a glicemia. Ele acrescenta que o acesso a apoios financeiros dependerá de avaliação biopsicossocial, conforme regras da legislação. 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
3: A enchentes pode ganhar mais recursos a partir de proposta que está sendo examinada na Câmara. Acompanhe a reportagem de Maria Neves.
8: A Comissão de Meio Ambiente e Desenvolvimento Sustentável da Câmara dos Deputados aprovou o projeto que destina recursos do Fundo Nacional sobre Mudanças do Clima a ações para conter alagamentos e inundações nas cidades brasileiras. O texto original da deputada Dandara, do PT de Minas Gerais, determinava que o poder público deveria financiar a criação das chamadas cidades esponjas, que adotam medidas como pavimentação permeável e reflorestamento para absorver a água das chuvas. A deputada Leda Borges, do PSDB de Goiás, no entanto, modificou a redação para prever apenas a destinação de verbas para o enfrentamento a inundações e alagamentos em ambientes urbanos. De acordo com a parlamentar, a lei que criou o Fundo sobre Mudança do Clima atribui apenas ao Poder Executivo Federal a competência para decidir sobre a utilização dos recursos. Leda Borges argumenta que a proposta é importante devido aos desastres provocados pelas mudanças climáticas.
9: Nos últimos anos, inundações...

0: saúde pública, lamentavelmente, provocam perdas humanas, sobretudo em regiões mais vulneráveis.
1: Ao apresentar o projeto, a deputada Dandara explicou que o conceito de cidade esponja foi criado pelo arquiteto e urbanista chinês Kunjian Yu. Segundo relatou, o chinês se inspirou nas práticas tradicionais de populações asiáticas para conviver com as chuvas torrenciais no período das monções. A ideia é criar condições para que parte da água das chuvas seja reabsorvida o mais rapidamente possível pelo solo, de modo a evitar alagamentos e enchentes. O projeto, que destina recursos do Fundo Nacional sobre Mudança do Clima para combater enchentes e alagamentos em ambientes urbanos, ainda será analisado pelas comissões de Finanças e Tributação e de Constituição e Justiça. Da Rádio Câmara de Brasília, Maria Neves.
2: Homenagem. Gilson Daniel do Podemos registra a realização da Festa do Divino Espírito Santo em Viana, no Espírito Santo. O deputado destaca a celebração de missa na matriz da cidade e convida a população para participar da programação elaborada pela Prefeitura.
3: Termina agora o Jornal Câmara dos Deputados com trabalhos técnicos de Everson Urani e apresentação de José Carlos Andrade e Márcio Aquiles Sardi. Uma boa noite para você.
2: Ótima noite. A Voz do Brasil volta amanhã. Você ouviu A Voz do Brasil. Boa noite.
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11: O Senhor os ajudará e os libertará, os livrará dos pecadores e os salvará. Salmo 36, versículo 40.
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14: 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Boa noite para você que está na sintonia da Rádio Canção Nova. Esse é o Panorama Musical e eu, Ana Raquel, vou com você até às 10 da noite nesta terça-feira. Meu abraço apertado para você que está acompanhando a Rede Canção Nova de Rádio, também aí no aplicativo do CN Plus, no endereço da internet radio.cancaonova.com. Seja muito bem-vindo à Rádio Canção Nova e vem chegando música aí para você.
15: Isso é Rodrigo Torres, de um jeito.

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1: O coração que permanece próximo de Deus nunca perde completamente a esperança. Vem chegando mais música pra você aqui no Panorama Musical, hein?

É hora de lançamento aqui no Panorama Musical, em interpretação de Colo de Deus e Missionário Shalom. Você confere agora a música João 4:23, interpretada por Fraternidade e o Caminho. Escuta aí!

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16: De volta com você no Panorama Musical, sou eu, Ana Raquel, missionária da comunidade Canção Nova, e vou com você até às 10 da noite. Chegando agora, Sequência Internacional.

podemos quando estamos com Deus, pois é dele que vem a força para superar todas as situações. Em Filipenses 4:13, São Paulo nos ensina que essa força não é para fazermos a nossa própria vontade, mas para vivermos segundo a vontade de Deus, confiando nele em todas as circunstâncias. O apóstolo aprendeu a enfrentar perseguições e dificuldades não por autossuficiência, mas porque encontrou em Deus o sustento necessário. 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
1: Siga a Rádio Canção Nova no Instagram, @RádioCançãoNova. Vamos para um breve intervalo e daqui a pouquinho eu tô de volta.

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6: Os olhos do Senhor estão voltados para os justos e seus ouvidos atentos aos seus clamores. Salmo 33, versículo 16.
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9: Tô de volta com você na sintonia da Rádio Canção Nova. Está chegando, gente, de 29, 30 e 31 de maio, o Santuário do Pai das Misericórdias vai realizar a festa do Pai das Misericórdias com uma programação especial, viu? Inclusive, teremos aí no sábado e no domingo, depois das missas, das 18h30 no sábado, 18 horas no domingo, teremos aí a quermesse animada com shows com Elias Júnior no sábado e no domingo, Banda Forronaré. Mais informações? santuario.cancaonova.com. Vem chegando mais música pra você.